0: Atenção, entregadores e mototaxistas.
1: A partir de segunda-feira, você pode negociar um novo veículo com juros mais em conta. Pablo Mundim.
2: O programa permite financiar um veículo zero quilômetro, como bicicleta elétrica, ciclomotor, motoneta, moto elétrica ou moto flex.
0: Proteção de mulheres na internet e enfrentamento da violência no ambiente digital.
1: Plataformas devem retirar em até 2 horas conteúdo íntimo não autorizado.
0: E está proibido o uso de inteligência artificial para criar imagens íntimas falsas.
1: É o que prevê o decreto que entrou em vigor esta semana, Luana Karen.
3: A norma engloba crimes e outros atos ilícitos praticados com o uso da internet que provoquem sofrimento físico, psicológico, sexual, político ou econômico.
0: E sancionada a lei que autoriza o uso do spray de pimenta para autodefesa por mulheres acima de 18 anos. Raquel Mariano.
4: O aerossol deverá ser de uso individual, intransferível e não poderá conter substância letal ou que cause intoxicação permanente.
1: Hoje, na apresentação da Voz do Brasil, eu, Helen Bernardes e Luciana Vasconcelos.
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1: Atenção, mototaxistas, motofretistas e entregadores de aplicativos habilitados no programa Move Brasil.
0: O início das operações da linha de crédito nos bancos para a compra de novos veículos começa na próxima segunda-feira, dia 27 de julho.
1: Nesta fase, a liberação do financiamento dependerá da análise feita pelas instituições financeiras.
5: Os trabalhadores que usam motocicletas e bicicletas como instrumento de trabalho terão um pouco mais de tempo para dar início à segunda fase da linha de financiamento do programa Move Brasil. As operações, que começariam em 13 de julho, foram adiadas para o dia 27 para a conclusão de testes tecnológicos e operacionais entre os sistemas dos bancos e do programa, explica o Alice Moreira, secretário de Desenvolvimento Industrial, Inovação, Comércio e Serviços.
6: Nós fizemos uma prorrogação do programa para que isso estivesse garantido. Por quê? Porque com o fundo garantidor, não significa dizer que o trabalhador com problema de inadimplência, por exemplo, vai ter acesso a esse crédito. Mas melhora, por exemplo, a pontuação, as condições de score dos trabalhadores para ter acesso ao crédito.
5: A linha de crédito é destinada a entregadores ciclistas e motociclistas, motofretistas e mototaxistas, tanto os que trabalham por aplicativos quanto os que têm vínculo formal de emprego. O programa permite financiar um veículo zero quilômetro, como bicicleta elétrica, ciclomotor, motoneta, moto elétrica ou moto flex. A contratação do financiamento continua dependendo da análise de crédito feita pela instituição financeira. O financiamento tem prazo de até 48 meses para pagamento e carência de 2 meses. As operações contam com parte da cobertura do Fundo Garantidor de Operações, o FGO, como destaca o secretário de Desenvolvimento Industrial, Inovação, Comércio e Serviços, o Alice Moreira.
6: A utilização do fundo garantidor vai mitigar o risco de crédito. Então, a gente vai ter uma cobertura de 50% da receita e 100% da operação. Com o Banco do Brasil e Caixa Econômica operando essas linhas de crédito, assim como outros bancos que se habilitarão ao programa. A taxa de juros para os homens é de 12,5% ao ano. A taxa de juros para as mulheres é de 11,5% ao ano.
5: Aqueles que não se habilitaram ainda podem fazer a solicitação, mas precisam cumprir alguns requisitos. É preciso ter CNH categoria A, estar cadastrado em aplicativos de transporte ou entrega há pelo menos 6 meses, com no mínimo 100 corridas ou entregas feitas, ou trabalhar com carteira assinada há pelo menos 6 meses. Em seguida, o trabalhador deve acessar o endereço movebrasil.sistema.gov.br e fazer a inscrição utilizando a conta Gov. Em até 5 dias úteis, o sistema informa se a solicitação atende aos critérios do programa. Com isso, os trabalhadores com participação confirmada poderão procurar a Caixa Econômica Federal, o Banco do Brasil ou outras instituições financeiras habilitadas para facilitar o crédito. Reportagem Pablo Mudim.
0: A Após a divulgação de duas taxas adicionais impostas pelos Estados Unidos a produtos brasileiros, o governo informou como isso afeta o país.
1: Levantamento feito pelo Ministério do Desenvolvimento, Indústria, Comércio e Serviços apontou que 52,7% das exportações brasileiras para os Estados Unidos não estão alcançadas pelas sobretaxas.
0: Nessa categoria estão, por exemplo, café, carnes, ferro fundido, aeronaves, suco de laranja, frutas, vários produtos químicos e a maior parte das exportações de celulose.
1: De acordo com o Ministério, com base no comércio bilateral de 2024, estima-se que aproximadamente 23,1% das exportações ao país norte-americano estejam sujeitas às novas sobretaxas.
0: Agora é lei. Mulheres poderão usar aerossol de extratos vegetais, conhecido como spray de pimenta, para autodefesa.
1: A norma foi publicada hoje no Diário Oficial.
7: Foi sancionada nesta sexta-feira a lei que autoriza em todo o país a comercialização, a aquisição e a posse de aerossol de extratos vegetais, conhecido como spray de pimenta, para a autodefesa das mulheres. Para comprar o produto, elas terão que cumprir algumas exigências, como ter idade mínima de 18 anos, apresentar documento com foto e o comprovante de residência e declarar que não possui condenação por crime doloso com violência ou grave ameaça. O dispositivo pode ter capacidade máxima de 50 ml e pode ser usado apenas para repelir agressão injusta, atual ou iminente. Ele é classificado como um instrumento de menor potencial ofensivo e deve ser composto por extratos vegetais regulamentados pela Anvisa. O aerossol deverá ser de uso individual, intransferível e não poderá conter substância letal ou que cause intoxicação permanente. A comercialização será fiscalizada pelo Poder Executivo e os comerciantes deverão manter o registro das vendas por 5 anos e orientar as compradoras sobre o uso correto do equipamento. A nova legislação ainda cria o Programa Nacional de Capacitação em Defesa Pessoal e Uso de Instrumentos de Menor Potencial Ofensivo para Mulheres. A ideia é oferecer orientações sobre legítima defesa e ações de combate à violência doméstica. Raquel Mariano, para a Voz do Brasil.
0: E já estão em vigor novas regras para proteger as mulheres do ambiente digital.
1: O decreto publicado nesta semana estabelece diretrizes para prevenir e combater os crimes cometidos ou facilitados pelo uso de tecnologias, incluindo conteúdos manipulados por inteligência artificial.
0: Confira agora na reportagem de Luana Karen.
8: A violência contra mulheres não conhece limites físicos e, cada vez mais, as agressões se espalham pelas redes sociais, aplicativos de mensagens e outras plataformas digitais. Para enfrentar esse cenário, entraram em vigor novas regras que reforçam a proteção das mulheres no ambiente digital e estabelecem responsabilidades para as plataformas de internet, como destaca a ministra das Mulheres, Márcia Lopes.
9: Toda vez que uma mulher se sentir ofendida, humilhada, com exposição de conteúdos íntimos não consentidos, ela imediatamente denuncia para a plataforma e a plataforma tem 2 horas para a remoção desses conteúdos. Caso contrário, responderá com multa, com outros tipos de controle pela Agência Nacional de Proteção de Dados do Ministério da Justiça.
8: O decreto define o que é violência contra a mulher em ambiente digital. A norma engloba crimes e outros atos ilícitos praticados com o uso da internet e de tecnologias digitais, que provoquem sofrimento físico, psicológico, sexual, político ou econômico. A delegada-chefe adjunta da Delegacia Especial de Atendimento à Mulher, de Brasília, Mariana Almeida, destaca que grande parte das vítimas são crianças e adolescentes.
10: Muitos desses casos têm acontecido com adolescentes, principalmente ali na faixa iniciando ali dos 10, 11 anos de idade, que é quando a gente acredita que elas passam a ter um acesso ao celular um pouco mais livre, né? E aí a gente vê, infelizmente, esses casos em que essas meninas são cooptadas através desses, até mesmo de chats de jogos, né?
8: Uma das principais mudanças trazidas pelo decreto é a obrigação das plataformas digitais de agir com rapidez nos casos de divulgação exibição de imagens ou vídeos íntimos sem autorização, o conteúdo deverá ser retirado do ar em até 2 horas após a notificação. As empresas terão ainda que oferecer canais gratuitos e de fácil acesso para denúncias, acompanhar cada caso e divulgar informações sobre a Central de Atendimento à Mulher, o Ligue 180. A delegada-chefe adjunta Mariana Almeida destaca que muitas vezes, por estar atrás de uma tela, o criminoso acredita que pode sair impune.
10: A internet, ela deixa rastro. Então, nós temos, sim, meios, nós temos mecanismos de, através desses rastros, né, que são deixados ali, é possível, sim, responsabilizar esses agressores que tentam ali se valer desse anonimato para praticar esses crimes contra as mulheres.
8: O decreto também trata de um problema cada vez mais comum, o uso da inteligência artificial para criar imagens ou vídeos falsos de nudez ou conteúdo sexual envolvendo mulheres. As plataformas deverão adotar mecanismos para identificar e bloquear esse tipo de solicitação. Outra novidade é a determinação para reduzir o alcance de ataques coordenados contra mulheres nas redes sociais, especialmente quando envolvem mulheres que exercem funções públicas ou têm grande exposição profissional, como jornalistas. A fiscalização ficará a cargo da Autoridade Nacional de Proteção de Dados. Casos de violência contra a mulher podem ser denunciados pelo Ligue 180, que funciona gratuitamente 24 horas por dia. Violações de direitos humanos também podem ser comunicadas pelo Disque 100. Reportagem Luana Karen.
1: Atualmente, a maior parte dos serviços públicos podem ser encontrados pela internet usando a conta GovBR.
11: Mais de 177 milhões de pessoas usam o GovBR e são mais de 13 mil serviços públicos digitais disponíveis.
1: O repórter Carlos Oliveira fala quais cuidados que temos que ter com a conta. Vamos ouvir.
12: O primeiro cuidado que você precisa ter com a conta GovBR é guardar a sua senha com o mais absoluto sigilo. Nunca compartilhe com ninguém. Tenha o mesmo rigor que você tem com a senha do seu banco. Outra coisa importante é aumentar o nível da sua conta GovBR para ouro, caso ainda não seja. Aí você pode fazer o reconhecimento facial, o que torna a identificação ainda mais segura contra possíveis fraudes. Habilite também a verificação em 2 etapas. Com isso, toda vez que você entrar no GovBR, colocar o seu CPF e senha, o aplicativo GovBR vai gerar um código. Só depois que digitar esse código é que você terá acesso à plataforma. A verificação em 2 etapas vai funcionar se você tiver a conta GovBR de nível prata ou ouro. Você ainda pode fazer a gestão dos dispositivos que acessam sua conta GovBR. Essa ferramenta permite o monitoramento de quais aparelhos e em que locais a sua conta foi acessada pela última vez. E o histórico da conta GovBR, do mesmo jeito, mostra todos os acessos, além dos atendimentos feitos na plataforma. Mais de 177 milhões de pessoas usam o GovBR e são mais de 13 mil serviços públicos digitais disponíveis. A plataforma abrange serviços federais, estaduais e municipais. Segundo o diretor do Departamento de Identidade Digital da Secretaria de Governo Digital do Ministério da Gestão, Hudson Mesquita, este ambiente do GovBR é seguro.
13: Não há registros de invasões ou de vazamento de dados na plataforma GovBR. O sistema possui diversas tecnologias e processos de monitoramento que garantem a segurança dos ambientes tecnológicos e a privacidade das pessoas.
12: Para saber como aumentar o nível de sua conta, fazer a verificação em 2 etapas, habilitar a gestão de dispositivos, ver como baixar o aplicativo GovBR e tirar qualquer dúvida sobre a plataforma, acesse o site gov.br/conta. Também existem unidades de atendimento presencial do GovBR. Para saber se tem uma perto de você, acesse o site gov.br/presencial. Reportagem Carlos Oliveira.
11: Lidar com dinheiro não precisa ser um bicho de 7 cabeças e o aprendizado pode começar bem cedo na própria escola.
1: Para ajudar o ensino dentro das salas de aula, as secretarias de educação podem contar com material de apoio do FNDE. Saiba mais com Diego Freitas.
14: Secretarias estaduais e municipais de educação já podem acessar os materiais do projeto Educação Fiscal, Cidadania e Controle Social nas Escolas. Os conteúdos estão disponíveis no portal do Fundo Nacional de Desenvolvimento da Educação, FNDE. Os materiais podem ser utilizados em disciplinas, projetos pedagógicos locais e atividades de educação integral, observadas as definições de cada sistema de ensino. Segundo o Ministério da Educação, a proposta é apoiar o trabalho das redes da educação básica com conteúdos voltados à educação fiscal, ao orçamento público, à transparência e ao controle social. Os recursos pedagógicos e as informações sobre a adesão podem ser consultados na página do projeto, disponível em gov.br/FNDE. A adesão é voluntária. Diego Freitas, para a Voz do Brasil.
11: Termina amanhã, dia 25, o prazo para o envio de contribuições sobre a educação bilíngue de surdos no país.
1: As contribuições serão usadas para consolidar as diretrizes nacionais desta modalidade para um ensino mais inclusivo e de maior qualidade.
8: Podem participar professores, gestores, profissionais da educação e qualquer cidadão interessado no tema. O professor universitário Emiliano Aquino, que é também pai e sobrinho de surdos, destaca a importância da participação da sociedade em torno deste tema.
15: Essas opiniões da sociedade constituem uma das fontes que ajudam os conselheiros a pensarem e a deliberarem. É absolutamente fundamental para que a modalidade possa ter consequências nos sistemas de ensino, nas escolas.
8: A consulta pública vai embasar a elaboração das diretrizes curriculares nacionais da educação bilíngue de surdos, um norte para estados e municípios na expansão e na consolidação dessa modalidade de ensino. Alguns dos pontos abordados pelo documento são o uso da língua brasileira de sinais nas escolas, o ensino do português escrito como segunda língua, a formação de professores bilíngues e a produção de materiais didáticos específicos para estudantes surdos. Para contribuir, basta acessar a plataforma brasilparticipativo.presidencia.gov.br. Reportagem Thaís Antônio.
11: E você pode aprender inglês e espanhol pela internet na plataforma MEC Idiomas.
1: A ferramenta é voltada à aprendizagem do nível básico ao avançado.
11: Saiba como se inscrever com Thaísa Vitória.
16: Uma plataforma gratuita para estudantes iniciarem ou complementarem o aprendizado em línguas estrangeiras. Esse é o objetivo do MEC Idiomas, que oferece cursos de inglês e espanhol por meio do portal mecidiomas.mec.gov.br ou de aplicativo. Para acessar a ferramenta, é necessário fazer login com uma conta gov.br. O usuário deve escolher o idioma que quer aprender. Em seguida, pode realizar o teste de proficiência disponível, que avalia o grau de conhecimento, ou iniciar diretamente pelo nível básico. Depois, é só começar as aulas, realizar os exercícios propostos e avançar pelas unidades do curso. As aulas são organizadas em 6 níveis de aprendizado. Cada um deles reúne de 4 a 6 módulos, contendo entre 10 e 15 aulas. No total, estão disponíveis cerca de 800 aulas. Ao concluir um nível, o estudante recebe um certificado. Thaísa Vitória para a Voz do Brasil.
1: As férias de julho estão na reta final e o fim de semana promete ser de praias, piscinas, rios e lagos para crianças e adolescentes.
11: Mas, para garantir que a diversão não vire tragédia, a atenção com os pequenos precisa ser redobrada.
1: É amanhã, dia 25 de julho, é o Dia Mundial de Prevenção do Afogamento, uma data que reforça cuidados simples e que podem salvar vidas.
11: E a repórter Graziele Bezerra mostra o que pais e responsáveis devem fazer para proteger a garotada.
17: A babá Cassiane de Freitas aproveitou os últimos dias de férias para levar a filha Ruth Esther, de 8 anos, para brincar e nadar no Lago Paranoá, em Brasília. Mas em nenhum momento da brincadeira desviou a atenção da menina. Era um olho na cria e o outro também.
18: Ia ter bastante atenção, né? Porque criança cega a gente. Eu tenho muito medo também, por isso que eu deixo ela só no raso mesmo, porque a água é traiçoeira, né?
17: Nadar no lago é uma das brincadeiras preferidas da Ruth, que está sempre atenta para evitar acidentes na água.
19: Eu brinco de peixe, porque eu amo nadar. Eu tomo cuidado para mim não afogar, porque eu sou inteligente.
17: O Davi Lucas, de 13 anos, Santos também aproveitou os últimos dias de férias na água, mas tudo com muita atenção e cuidado.
20: Eu sei nadar, mas não sou aquela pessoa que nada muito bem, e aí de vez em quando eu uso boia, mas como aqui eu estava com meu pai, né, ele estava tendo atenção e me olhando.
17: Dados do Ministério da Saúde apontam que dos cerca de 72 mil afogamentos ocorridos no Brasil entre 2010 e 2023, mais de 13 mil foram de crianças e adolescentes de 0 a 14 anos. Para os pequenos, entre 1 e 4 anos, essa é a segunda maior causa de mortes acidentais no país. E o afogamento em águas naturais, como rios e lagos, foi o mais frequente. Segundo o sargento Flávio Rosa, do Grupo de Operações Aquáticas do Corpo de Bombeiros do Distrito Federal, existem cuidados que precisam ser adotados para evitar que a diversão seja substituída por tragédia.
21: Em afogamento, a gente fala que água no umbigo é sinal de perigo. Uma criança deve estar a um braço de distância do adulto responsável. A responsabilidade sobre a criança é do próprio responsável e não delegar isso jamais. Existe um tipo de boia que é o mais eficaz, que é ela que vai no tórax da criança e vai nos braços. Mesmo com equipamento, a criança deve estar sob observação.
17: Para os adultos, o alerta do sargento é: se beber, não mergulhe.
21: Mais de 70% dos afogamentos têm influência da bebida alcoólica. Bebeu, interessante é que não entre na água.
17: O Brasil tem uma política nacional de redução da morbimortalidade por acidentes e violências. O plano estabelece diretrizes para prevenir mortes e ferimentos causados por acidentes no país. Entre as diretrizes dessa política está a promoção de práticas e comportamentos seguros e saudáveis para evitar que os afogamentos acabem em morte ou lesões físicas, como explica a médica do Hospital Universitário de Brasília, Thaís Mendonça Barbosa.
22: É importante que a gente determine quem é o guardião da vez, né? Quem que vai cuidar daquelas crianças que estão próximas à água e que essa pessoa tenha atenção total naquilo. Claro que saber nadar diminui o risco, mas a gente tem que lembrar que ele não elimina, né? Brincadeiras na água, essa criança pode engolir a água, ela pode bater a cabeça num salto. Por isso que mesmo crianças que sabem nadar precisam estar sob supervisão e a gente lembrar que tudo acontece em questão de segundos, né?
17: O socorro imediato pode salvar vidas em caso de afogamentos. As ocorrências devem ser comunicadas ao SAMU no 192 ou aos bombeiros no número 193. Reportagem Graziele Bezerra.
23: E hoje, sexta-feira, Luciana, tem dica para o final de semana. Que tal assistir de casa um filme brasileiro?
11: Acho uma ótima ideia, Ellen. E a dica que quem vai dar sou eu. É a plataforma pública de streaming Tela Brasil, que tem mais de 550 opções de produções.
23: É, além de produções infantis, tem alguns indicados ao Oscar, como O Que É Isso, Companheiro? E clássicos como Deus e o Diabo na Terra do Sol, de Glauber Rocha.
24: A produção nacional de cinema está disponível a qualquer pessoa, em qualquer lugar, na palma da mão. É o Tela Brasil, primeira plataforma pública de streaming do audiovisual brasileiro. São filmes premiados, documentários, produções infantis, obras musicais e animações, entre mais de 550 títulos no catálogo. E o acesso é gratuito, basta usar a conta gov.br. A plataforma apresenta ainda filmes brasileiros indicados ao Oscar, entre eles O Quatrilho, de Fábio Barreto, e O Que É Isso, Companheiro, de Bruno Barreto, além de sucessos de bilheteria, como Carandiru, de Hector Babenco, e Olga, de Jaime Monjardim. Também estão disponíveis clássicos do cinema brasileiro, como Deus e o Diabo na Terra do Sol, de Glauber Rocha, e A Hora da Estrela, de Suzana Amaral. Mais de 300 obras oferecem recursos, como legendas descritivas, audiodescrição e tradução em libras. O aplicativo Tela Brasil está disponível para celulares e tablets com sistemas Android e iOS e na versão para computadores no endereço telabrasil.cultura.gov.br. Daniele Popov para A Voz do Brasil.
11: Agências do INSS terão mais de 13 mil vagas de atendimento nesse fim de semana em todas as regiões do país.
23: Os atendimentos serão destinados à realização de perícias médicas e avaliações sociais, etapas obrigatórias para concessão de benefícios.
11: Para ser atendido, o cidadão precisa agendar pelo site ou aplicativo Meu INSS, ou então pelo telefone na central 135.
23: E essas foram as notícias do Governo Federal.
2: Uma realização da Secretaria de Comunicação Social da Presidência da República.
23: Com produção da Empresa Brasil de Comunicação.
2: Fique agora com as notícias do Poder Judiciário e do Congresso Nacional. Boa noite e um bom fim de semana.
23: Boa noite e até segunda-feira.
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5: No Tribunal Constitucional de Portugal, o presidente do STF defende criação de rede de cortes constitucionais em defesa da independência judicial.
6: Para o STJ, é assédio de consumo a visita não solicitada a idosos para oferecer empréstimo consignado.
5: Tribunal Superior do Trabalho apoia a campanha de combate ao tráfico de crianças e adolescentes pela internet.
6: Boa noite, eu sou Marcela Luiz.
5: E eu sou Walter Lima.
6: O presidente do Supremo Tribunal Federal, ministro Edson Fachin, defendeu nesta sexta-feira, em Lisboa, a criação de uma rede de cortes constitucionais da América Latina, do Caribe e da Península Ibérica.
5: A proposta foi apresentada durante uma visita institucional ao Tribunal Constitucional de Portugal, com o objetivo de fortalecer a cooperação entre os tribunais na defesa da democracia, do Estado de Direito e da independência do Judiciário. Marcelo de la Líbera.
25: O presidente do Supremo fez um balanço da agenda de sexta-feira em Portugal e destacou os avanços nas relações entre as instituições de justiça dos países de língua portuguesa.
26: Tivemos dois encontros muito produtivos. O primeiro com o Conselho Superior da Magistratura de Portugal, no qual discutimos integrações institucionais muito importantes. O segundo encontro que tivemos foi com o senhor presidente do Tribunal Constitucional Português, e nós levamos a ele a nossa preocupação para criar e desenvolver uma rede na comunidade dos países de língua portuguesa de defesa da autonomia e da independência judicial.
25: Durante a agenda, também foi anunciada a primeira edição do curso Justiça 4.0. A formação será realizada em novembro no Supremo Tribunal Federal e reunirá representantes da comunidade dos países de língua portuguesa.
6: Para o STJ, é assédio de consumo a visita domiciliar de correspondentes bancários a aposentados e pensionistas do INSS sem solicitação para oferecer empréstimos consignados.
5: Essa prática é proibida pelo Código de Defesa do Consumidor. Fátima Uchoa.
27: O Ministério Público do Maranhão ajuizou ação civil pública após denúncias de assédio de consumo em Timbiras. A terceira turma do STJ manteve a decisão da Justiça Maranhense, que condenou instituições financeiras a não realizarem visitas à casa de idosos para oferecer empréstimos consignados quando o serviço não tiver sido solicitado. Segundo a ministra relatora Nancy Andrighi, considerando a hipervulnerabilidade do idoso, a visita domiciliar não solicitada reduz drasticamente a margem de reflexão, pressionando a aceitação imediata do serviço.
6: Tribunal Superior do Trabalho apoia campanha de combate ao tráfico de crianças e adolescentes pela internet.
5: Este ano, a iniciativa foca na conscientização sobre os riscos das redes sociais. Marla Lacerda.
28: A campanha O Tráfico de Pessoas é Real quer conscientizar pais, mães, professores e sociedade sobre os perigos que sites e redes sociais oferecem. Um alerta sobre conversas aparentemente inocentes em ambientes virtuais, mas que, na verdade, terminam em aliciamento de vítimas. Mais de 3 milhões por ano. A campanha faz parte do projeto Liberdade no Ar, que desde 2022 conta com o apoio da Justiça do Trabalho na divulgação de vídeos e banners de conscientização.
6: Justiça determina que vereador de Joinville, em Santa Catarina, e outro réu removam vídeos ofensivos publicados em redes sociais.
5: A ação foi apresentada pelo Ministério Público Federal. Vanessa Pereira.
29: Segundo a ação, os vídeos publicados por um vereador de Joinville, em Santa Catarina, e por outro réu, contém mensagens discriminatórias e ofensivas contra moradores de comunidades periféricas, migrantes e beneficiários de programas sociais. Com isso, a Justiça Federal em Florianópolis determinou que os réus removam os conteúdos do ar em até 24 horas e que a empresa Meta retire os links das publicações do ar em até 48 horas, sob pena de multa.
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5: Boa noite.
6: E um bom fim de semana.
5: E até segunda-feira.
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0: Está no ar o Jornal do Senado.
7: Eu sou Humberto Pinheiro e estes são os destaques de hoje do Jornal do Senado, que começa agora. Eu sou Humberto Pinheiro e estes são os destaques de hoje do Jornal do Senado, que começa agora. Acordo entre Mercosul e União Europeia.

0: constitucional do Senado no primeiro semestre. Após 26 anos de negociações, os senadores aprovaram um acordo provisório de comércio entre os dois blocos. A medida abre caminho para a formação de uma das maiores áreas de livre comércio do mundo, com um mercado de mais de 700 milhões de consumidores. Mais informações com o repórter Pedro Pincer.
1: O texto prevê redução de tarifas para 91% dos produtos importados pelo Mercosul e 95% dos produtos importados pela União Europeia. O acordo criará uma das maiores áreas de livre comércio do mundo, ligando os dois blocos em um mercado de mais de 700 milhões de pessoas. Entre os pontos positivos estão o aumento das exportações agrícolas, maior acesso a equipamentos e maquinários europeus, atração de investimentos e modernização industrial. A senadora Tereza Cristina, do Progressistas de Mato Grosso do Sul, deu mais detalhes sobre o tratado.
2: E o acordo, ele é muito amplo, ele trata de compras governamentais, investimentos, ele trata do setor financeiro, produtos do agro que vão ter acesso ao mercado europeu com alíquotas mais baratas e também o que nós vamos receber de lá. É uma coisa de mão dupla o acordo, não só o que nós exportamos e o que nós vamos importar de lá.
1: Outro acordo de livre comércio considerado importante foi o firmado entre o Mercosul e Singapura. Pelo texto, o país asiático concederá isenção tarifária imediata e integral à totalidade de produtos exportados pelo Mercosul. Já o bloco sul-americano se compromete a eliminar progressivamente, em até 15 anos, as tarifas incidentes sobre 95,8% dos produtos do país asiático, o que corresponde a 90,8% do total do valor atualmente importado. Outros tratados internacionais aprovados dizem respeito à proteção de direitos do consumidor em contratos do Mercosul e projetos de coprodução cinematográfica com a França e com a China.
0: Foi sancionada a lei que cria linhas de crédito para empresas afetadas pelas crises do comércio internacional. A medida prevê até 15 bilhões de reais em financiamentos para exportadores de outros setores da economia. O objetivo é ampliar o acesso ao crédito, preservar a competitividade das empresas brasileiras e reduzir os impactos de instabilidade no mercado externo. Repórter Patrícia Oliveira.
3: A nova lei busca reduzir o impacto do aumento das tarifas sobre produtos brasileiros. Poderão ter acesso ao crédito empresas da indústria, da agropecuária, da pesca, da aquicultura, da mineração e também cooperativas e associações. Os recursos podem ser usados para capital de giro, compra de máquinas e equipamentos e modernização da produção. O presidente da Comissão de Relações Exteriores, senador Nelsinho Trade, do PSD de Mato Grosso do Sul, defende a atuação coordenada das instituições brasileiras.
4: Precisamos entender se os instrumentos criados são suficientes para enfrentar uma situação como essa e, se necessário, discutir aperfeiçoamento, sempre com base em critérios técnicos e na proteção da economia brasileira.
3: O governo prevê que o novo tarifaço vai atingir 18% das exportações brasileiras para os Estados Unidos.
0: A Comissão de Constituição e Justiça aprovou neste ano um pacote de propostas voltadas à eficiência do Poder Judiciário, à modalidade administrativa, à segurança de servidores essenciais e à regulação de direitos civis. Entre as matérias estão o estabelecimento de barreiras contra a sobrecarga processual em tribunais superiores, a tipificação de novos crimes qualificados e o endurecimento das normas contra a lavagem de dinheiro no país. A reportagem é de Bruno Lourenço.
5: A Comissão de Constituição e Justiça votou neste primeiro semestre restrições para o uso de dinheiro em espécie para a compra de imóveis, a autorização para que servidores públicos sejam MEIs e iniciativa que define critérios objetivos para a concessão da assistência judiciária gratuita. Os senadores chancelaram ainda a regulamentação do chamado filtro de relevância para a admissão de recursos especiais direcionados ao Superior Tribunal de Justiça. O relator da matéria, senador Sérgio Moro, do PL do Paraná, enfatizou que o acúmulo de processos nas cortes superiores inviabiliza uma justiça de qualidade.
6: Porque o acesso em demasia aos tribunais superiores, pelo acúmulo de milhares de processos nessas cortes, acaba dificultando a porta de saída. E o cidadão quer ver o final do processo.
5: A CCJ também aprovou no semestre a criminalização do exercício ilegal

0: da Medicina Veterinária e o projeto que agrava as punições para crimes cometidos contra profissionais das áreas de saúde e de educação no exercício das funções. A comissão estabeleceu ainda regras de custódia compartilhada de animais de estimação em casos de dissolução conjugal, fixou o prazo máximo de 5 anos para regularização e reordenamento de fios aéreos em postes pelas empresas de telefonia e energia e assegurou a equiparação de direitos de agentes indígenas de saúde e de vigilância sanitária aos agentes comunitários.
1: Apesar de reconhecer que o acesso à educação foi ampliado nas últimas décadas, o senador Confúcio Moura, do MDB de Rondônia, lembrou que é preciso garantir permanência dos alunos nas escolas, evitando a evasão e que haja aprendizagem efetiva. Para que isso ocorra, argumentou, é necessário valorizar os professores. Confúcio Moura também destacou que a melhoria da educação depende da continuidade das políticas públicas relacionadas ao setor e da redução das desigualdades entre as regiões do país.
2: Já não se trata apenas de garantir acesso, temos que garantir a permanência do aluno na sala de aula, a aprendizagem efetiva do aluno, a formação que prepare o cidadão para a vida. É aí que está o segredo, o nó da questão.
1: A FIFA começou a receber o cadastro de interessados em comprar ingressos para a Copa do Mundo Feminina de 2027, que será realizada no Brasil. Lei aprovada pelo Congresso Nacional garante o direito à meia entrada para estudantes, idosos, jovens de baixa renda e pessoas com deficiência. O benefício vale para todos os jogos disputados no país e busca ampliar o acesso do público ao maior torneio do futebol feminino. Mais detalhes com Rodrigo Rezende.
3: O cadastro para receber informações sobre a compra dos ingressos para a Copa do Mundo Feminina de 2027 já começou. As informações estão no site fifa.com. A lei com as regras para a Copa de 2027, aprovada pelo Congresso, garante uma carga de ingressos com preços pela metade para estudantes, pessoas com mais de 60 anos e jovens de baixa renda com até 29 anos cadastrados no CadÚnico. O senador Romário, do PL do Rio de Janeiro, destaca que o evento de 2027 terá um legado importante e se aproveitará da estrutura construída para a Copa de 2014.
4: Estamos falando de jovens e crianças que certamente irão se inspirar com as atletas e com a festa nos estádios. Estamos falando também do turismo e dos recursos da economia que serão gerados.
3: 8 cidades brasileiras serão sedes da Copa do Mundo em 2027. São elas: Rio de Janeiro, São Paulo, Belo Horizonte, Recife, Fortaleza, Salvador, Brasília e Porto Alegre.
1: Com trabalhos técnicos de João Lira, o Jornal do Senado fica por aqui. Acompanhe agora as notícias do Tribunal de Contas da União e da Câmara dos Deputados. Boa noite e um bom fim de semana.
5: Minuto do TCU.
6: O Tribunal de Contas da União avaliou a política que busca garantir o acesso da população aos serviços postais em todo o país. O objetivo é assegurar que cartas e encomendas continuem chegando a todos os brasileiros, inclusive em regiões mais distantes. A auditoria apontou que os serviços postais continuam sendo essenciais, principalmente para moradores de áreas rurais e locais de difícil acesso. Nessas regiões, eles também garantem o acesso da população a documentos, medicamentos e outros serviços importantes. O TCU identificou desafios como dificuldades de financiamento, falhas no acompanhamento da qualidade dos serviços e necessidade de melhorar o planejamento. Por isso, o tribunal recomendou medidas para fortalecer a gestão, aumentar a transparência e garantir a continuidade dos serviços em todo o Brasil. Saiba mais em tcu.gov.br.
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7: Câmara aprova atendimento permanente para mulheres vítimas de violência.
8: Comissão limita a autoria de obra artística com uso de inteligência artificial.
7: Projeto prevê medidas para enfrentar os impactos climáticos nas escolas.
8: Plenário pode votar medida que impede fim repentino de jogos eletrônicos.
7: Boa noite. Já pode entrar na pauta de votações do plenário projeto que obriga empresas de jogos eletrônicos a avisarem antes de retirarem o produto do mercado. O repórter Antônio Vital tem os detalhes da proposta.
9: ganhou regime de urgência e pode ser votado no plenário da Câmara, projeto que pretende acabar com um dos principais motivos de queixas de jogadores de videogames, que é a retirada do produto do ar pela empresa desenvolvedora sem que haja um aviso prévio ou até mesmo a chance de manter o game em um servidor próprio, disponível para quem quiser. Hoje, diversos videogames vendidos no mercado, na verdade, não passam de uma licença que dá direito aos compradores a acessarem o conteúdo online, sem que o jogo possa ser baixado no computador. Isso significa que, quando a empresa decide retirar o produto do mercado, os jogadores que pagaram pela licença ficam sem acesso ao game. O projeto que ganhou o regime de urgência foi apresentado pela deputada Jandira Fegali, do PCdoB do Rio de Janeiro, e prevê obrigações para as empresas desenvolvedoras dos jogos. Obriga, por exemplo, que os consumidores sejam avisados com antecedência de 180 dias antes da retirada do produto e determina que os jogos fiquem disponíveis por pelo menos 2 anos antes de serem descontinuados. Os jogadores terão ainda o direito de serem informados se estão comprando um jogo que pode ser baixado no computador ou apenas uma licença para acesso online ao produto. Nesse caso, o fornecedor do jogo terá ainda que disponibilizar uma versão alternativa do jogo sem custos extras ou devolver o dinheiro pago, corrigido, quantia proporcional ao tempo de uso do produto. Segundo a autora do projeto, Jandira Fegali, as medidas foram sugeridas por comunidades de jogadores e complementam as regras do marco legal da indústria de jogos eletrônicos, uma lei aprovada em 2024. Além das obrigações das empresas, a proposta cria um fundo para preservação e fomento dos jogos eletrônicos. Os recursos serão destinados à preservação, catalogação, restauração e disponibilização pública dos jogos nacionais considerados relevantes, o que será feito em parceria com o Instituto do Patrimônio Histórico e Artístico Nacional, o IFAM. O regime de urgência foi aprovado de maneira simbólica pelo plenário. O deputado Kim Kataguiri, do Missão de São Paulo, defendeu as medidas previstas para evitar que o consumidor compre uma licença achando que está adquirindo um jogo, mas ele criticou a criação do fundo.
10: Os jogadores não estão pedindo a criação de um fundo público, os jogadores não estão pedindo que o IFAM faça qualquer regulamentação. A demanda é simplesmente corrigir uma falha de mercado, assimetria de informação. A empresa sabe quando vai encerrar o servidor, a empresa sabe até onde vai manter as suas atividades, mas não esclarece isso para o consumidor. A empresa sabe que não está vendendo o jogo, a empresa sabe que está vendendo licença, mas não deixa isso claro para o consumidor.
9: O projeto proíbe a venda de qualquer jogo eletrônico que não possa ser utilizado pelo consumidor de forma independente após o encerramento do serviço, com exceção daqueles oferecidos por meio de assinatura, e desde que isso esteja claro no contrato. A punição para a empresa que não obedecer às regras é multa que pode ser de 1% do faturamento bruto ou R$500 mil. Com o regime de urgência, o projeto pode ser votado a qualquer momento no plenário da Câmara, sem passar pela análise das comissões permanentes da Casa. Rádio Câmara, de Brasília, Antônio Vital.
11: Previdência.
8: Sérgio Brito, do PSD da Bahia, pede urgência na votação do projeto que regulamenta a aposentadoria especial dos agentes comunitários de saúde e dos agentes de combate às endemias. Ele lembra que a medida beneficia mais de 400 mil profissionais e reconhece o trabalho realizado para melhorar a atenção básica.
12: Esses profissionais estão todos os dias nas ruas, enfrentando sol, chuva, doenças e situações de risco para cuidar da saúde da nossa população. Eles são a porta de entrada do SUS e merecem reconhecimento. O projeto garante uma aposentadoria mais justa, aos 52 anos de idade para os homens e 50 anos para as mulheres, com pelo menos 20 anos de efetivo exercício na função, além de assegurar integralidade e paridade nos benefícios.
7: Sérgio Brito lembra ainda que o texto estabelece regras para os servidores que exerceram parte da carreira em outras atividades. Para ele, a proposta representa um ato de justiça e fortalece o SUS ao valorizar os profissionais responsáveis pela prevenção de doenças e pelo cuidado das famílias.
11: Agricultura.
8: O governo federal editou uma medida provisória como parte do acordo com o Congresso e o setor agropecuário para buscar soluções para a dívida agrícola. A repórter Silvia Munhato traz mais informações sobre o texto enviado pelo Executivo.
13: A Câmara analisa a medida provisória que autoriza a criação de linhas de crédito rural para recomposição de dívidas de produtores rurais e cooperativas afetados por eventos climáticos adversos ou pela redução nos preços de comercialização de seus produtos. O texto é fruto de um acordo entre o governo, representantes do setor e parlamentares, anunciado pelo presidente da Câmara dos Deputados, Hugo Mota. o deputado Alceu Moreira, do MDB do Rio Grande do Sul, da Frente Parlamentar da Agropecuária, disse que o setor teve que ceder nas suas reivindicações, mas que o acordo foi bom, porque sinalizou para a criação de um fundo garantidor que poderá reduzir custos de forma mais permanente.
11: Porque o fundo garantidor reduz o risco de quem financia. Se nós tivermos outro problema climático, o fundo garantidor vai conseguir indenizar as lavouras pela perda, o que significa dizer que o seguro agrícola que virá logo depois será muito mais barato, porque ele terá menos risco de indenização pela incidência do prejuízo.
13: Segundo o governo, a medida provisória deverá permitir a renegociação de mais de 100 bilhões de reais em dívidas, com um impacto anual nas contas públicas inferior a 4 bilhões de reais. Para ter acesso aos benefícios, produtores rurais e cooperativas devem ter registrado entre 2019 e 2025 perdas em duas ou mais safras, que resultaram na redução de, no mínimo, 30% da renda bruta esperada. Os encargos financeiros ficarão entre 6% ao ano e 12% ao ano, dependendo do porte do produtor. O prazo de reembolso será de até 8 anos, com carência de 2 anos para o pagamento da primeira parcela do principal. A medida provisória ainda permite que os bancos prorroguem por até 30 dias o vencimento das operações de crédito de produtores que estavam adimplentes até o dia 14 de julho. Da Rádio Câmara de Brasília, Silvia Minhato.
14: Desenvolvimento Regional.
7: Projeto de Hildo Rocha, do MDB do Maranhão, obriga os estados e a União a informarem as câmaras de vereadores sobre a execução de obras e serviços nos municípios. Ele explica que a ideia é ampliar a transparência e permitir que os vereadores acompanhem investimentos feitos com recursos públicos.
15: O governo federal, eles têm executado obras diretamente nos estados e nos municípios. E os estados também. Tem estado que até reforma de praça fazem. Entretanto, os vereadores, eles não têm acesso a essas informações. A União chega lá, o governo federal, através de algum órgão do governo federal, executa a obra e o vereador fica sem saber o que é que está acontecendo ali. Da mesma forma, o governo do estado chega no município, executa a obra e faz o serviço. E os vereadores ficam sem saber.
16: Pelo texto, devem ser repassadas informações como valor da obra, fonte dos recursos, prazos e identificação do órgão executor ou da empresa contratada. Hildo Rocha acrescenta que a medida prevê punição para quem deixar de comunicar as ações ao Legislativo Municipal.
14: Educação.
7: Avança na Câmara projeto que prevê medidas para enfrentar os impactos climáticos nas escolas. A repórter Júlia Lopes traz mais informações sobre a proposta.
17: A Comissão de Educação da Câmara dos Deputados aprovou um projeto que estabelece diretrizes para reduzir os efeitos das mudanças climáticas no ambiente escolar, como ondas de calor e chuvas intensas. A proposta prevê ações de adaptação e educação ambiental nas unidades de ensino, além de medidas para garantir conforto térmico em salas de aulas e áreas comuns. Para a autora do projeto, deputada Sâmia Bonfim, do PSOL de São Paulo, adaptar as estruturas das escolas às mudanças climáticas é fundamental.
18: As escolas elas precisam estar adaptadas para que o direito à educação seja assegurado, para que os alunos possam aprender e para que os trabalhadores da educação possam trabalhar, porque senão é inviável, é impossível. E aí o projeto propõe iniciativas e diretrizes para que haja mudança da estrutura, da arquitetura, instalação de ar-condicionados, ventiladores, arborização, ou seja, é uma meta mesmo, uma construção de escolas em que a infraestrutura considere as questões climáticas também.
17: No texto proposto pela relatora, deputada Silvia Cristina, do PP de Rondônia, haverá mudanças na Lei de Diretrizes e Bases da Educação para garantir que seja de responsabilidade do poder público realizar instalações escolares adequadas ao clima de acordo com cada região. Segundo a relatora, não é necessário alterar regras sobre o uso de recursos da educação. Ela explicou que os investimentos para a adaptação das escolas já podem ser feitos com base na legislação atual. Dados do Censo Escolar de 2023 mostram que apenas 3 em cada 10 salas de aula da rede pública têm climatização. Isso significa que cerca de 70% ainda não contam com esse tipo de estrutura. Na rede privada, o índice de salas climatizadas chega a 47%. Ainda segundo o levantamento, cerca de 7.500 escolas não têm acesso à água potável e mais de 3.200 não contam com nenhuma fonte de água. Da Rádio Câmara de Brasília, Júlia Lopes.
16: O projeto que propõe medidas para a redução dos efeitos climáticos nas escolas ainda será analisado pelas comissões de Desenvolvimento Urbano, Finanças e Tributação e Constituição e Justiça.
14: Saúde. A Câmara aprovou e já encaminhou ao Senado o projeto de Jorge Sola, do PT da Bahia, que permite a dispensa de licitação para aquisição pelo SUS de medicamentos da empresa brasileira de hemoderivados e biotecnologia, a Hemobras.
16: O deputado explica que a medida agiliza o acesso aos produtos, reduz entraves administrativos e fortalece a produção nacional. Jorge Sola acrescenta que a proposta garante o abastecimento do SUS e preserva o caráter público da produção desses medicamentos por meio da Hemobras.
19: É bom lembrar que a Hemobras produz hemoderivados a partir do plasma excedente coletado na rede de banco de sangue do SUS. E no Brasil, a nossa Constituição proíbe a comercialização do sangue e de todos os tecidos e órgãos. Então, não é possível uma empresa privada produzir hemoderivados no Brasil, porque sangue no Brasil não é mercadoria, sangue não pode gerar lucro. Por isso foi criada a Hemobras e por isso que a dispensa de licitação é extremamente coerente e necessária para o SUS.
14: Cultura. Comissão aprova projeto que limita a autoria de obras com uso de inteligência artificial. A repórter Sofia Peçanha tem os detalhes.
20: A Comissão de Ciência, Tecnologia e Inovação aprovou o projeto que estabelece que apenas pessoas físicas podem ser reconhecidas como autoras de obras literárias, artísticas ou científicas. A proposta, apresentada pelo deputado Jonas Donizete, do PSB de São Paulo, altera a Lei de Direitos Autorais. Na prática, o texto reforça que, mesmo quando há uso de ferramentas de inteligência artificial no processo de criação, a autoria só poderá ser atribuída a um indivíduo humano, independentemente do nível de autonomia da tecnologia utilizada. O relator da proposta na comissão, o deputado Davi Soares, do Podemos, de São Paulo, destacou que o uso de inteligência artificial deve ser equiparado a outras ferramentas usadas no processo criativo, como, por exemplo, pincéis e tintas utilizados por um artista plástico.
21: O uso das ferramentas de IA não pode ser considerado de forma diferente do emprego de qualquer outra ferramenta utilizada para a criação de obras, sejam elas físicas, analógicas ou digitais.
20: Segundo o projeto, a inteligência artificial pode ser usada como instrumento, mas não pode ser considerada autora de uma obra. Por exemplo, um escritor que utiliza um programa de IA para ajudar na elaboração de um texto continua sendo autor. Já conteúdos gerados automaticamente, sem participação criativa humana relevante, não terão autoria reconhecida. Na justificativa da proposta, o autor esclarece que a criação intelectual é um ato profundamente humano, que reflete a individualidade, a personalidade e a criatividade do autor. Atributos que sistemas de IA, por mais avançados que sejam, não possuem. O relator, o deputado Davi Soares, ressaltou que a medida pretende proteger os criadores e evitar impactos no mercado cultural, como a produção em massa de conteúdos automatizados e a concentração no setor devido ao rápido avanço tecnológico.
21: Entretanto, a velocidade da evolução desses sistemas, a massificação do uso, exige uma resposta legislativa mais rápida, sob pena de estar sendo criada uma insegurança no ambiente de trabalho de artistas para os negócios de editores.
20: Agora, o projeto que assegura a humanos os direitos autorais de obras produzidas com o uso de inteligência artificial segue para análise na Comissão de Cultura. Da Rádio Câmara de Brasília, Sofia Peçanha.
14: Justiça.
16: Paulo Soares, do Podemos de São Paulo, apresentou o projeto de lei que cria o crime de corrupção sistêmica na legislação brasileira. O texto prevê punições para agentes públicos envolvidos em esquemas ilegais de desvio de recursos do contribuinte.
22: É fundamental que a gente possa penalizar, criminalizar o que eu chamo de corrupção sistêmica. Ou seja, incluir no Código Penal um dispositivo que possa colocar na cadeia para valer desde o político, aquele com o mandato, até o seu assessor, que tenha participado de alguma maneira dos esquemas de corrupção. Ou seja, é o interlocutor que foi chamar um prefeito, um vereador, uma empresa terceirizada para fazer parte da esquema. Todos os agentes envolvidos nos esquemas de corrupção precisam ser penalizados e com cadeia. inclusive, prevê penas pesadas, mais de 20 anos de prisão, no caso, por exemplo, de políticos com mandato.
14: Paulo Soares explica que o projeto amplia a responsabilização de todos os envolvidos em esquemas de corrupção e prevê penas mais rigorosas para esses crimes. Ele afirma que a proposta fortalece o combate à corrupção e aumenta a transparência na administração pública.
5: Segurança Pública.
16: A Câmara aprovou a oferta de canais de atendimento permanentes para mulheres vítimas de violência. A repórter Paula Bittar acompanhou a votação.
0: A Comissão de Constituição e Justiça da Câmara aprovou um projeto que determina a oferta permanente e gratuita de canais telefônicos e virtuais de atendimento para mulheres em situação de violência doméstica e familiar. O texto aprovado prevê que esses canais funcionem 24 horas por dia, todos os dias da semana, com profissionais capacitados para receber notícias de infrações penais, orientar as vítimas e encaminhá-las à rede de apoio. A proposta também estabelece que deverão ser elaborados relatórios mensais a partir dos dados coletados para subsidiar políticas públicas. A relatora do projeto na comissão, deputada Lídice da Mata, do PSB da Bahia, comentou a importância de reforçar a legislação de combate à violência contra mulheres.
2: Muitas vezes o primeiro pedido de ajuda acontece por telefone ou pela internet. Garantir que esses canais funcionem 24 horas por dia, todos os dias, de forma ininterrupta, faz com que a garantia, a proteção à mulher, ela possa ser efetiva. Que esses profissionais que funcionam nesses serviços sejam profissionais capacitados, significa ampliar o acesso à proteção e salvar vidas. Fortalecer a Lei Maria da Penha é reafirmar que o Estado não pode tolerar nenhuma forma de violência contra a mulher.
0: A proposta que determina a oferta permanente e gratuita de canais telefônicos e virtuais de atendimento para mulheres em situação de violência doméstica e familiar já pode seguir para o Senado, a menos que haja recurso para análise pelo plenário da Câmara. Da Rádio Câmara, de Brasília, Paula Bittar.
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14: Eimondo, PT do Rio de Janeiro, apresentou projeto que obriga síndicos de condomínios a comunicar às autoridades casos de suspeita de violência contra mulheres, crianças, idosos e animais. O objetivo é ampliar o enfrentamento da violência nos espaços residenciais.
23: Nos condomínios, muitas vezes, a gente tem aquela expressão: em briga de marido e mulher, ninguém mete a colher. A gente se posiciona sim. Então, esse nosso projeto diz que, em caso de suspeita de violência contra mulheres nos condomínios, contra pessoas idosas nos condomínios, contra crianças nos condomínios e também violência contra animais, portanto, a violência pet, os síndicos desses condomínios, eles têm a obrigação de se reportar às autoridades para que as investigações sejam feitas, para a gente barrar esta violência.
16: Raymond argumenta que o projeto não transforma o síndico em agente policial, mas atribui a ele a responsabilidade de proteger os condôminos. Para o deputado, a medida facilita a atuação de órgãos de proteção, como conselhos tutelares, delegacias especializadas e serviços de assistência social.
14: Termina agora o Jornal Câmara dos Deputados, produzido pela Rádio Câmara, com trabalhos técnicos de Everson Onani e apresentação de Luciana Vieira e José Carlos Andrade. Uma ótima noite para você.
16: A Voz do Brasil está de volta na segunda-feira. Uma boa noite e um bom fim de semana.
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1: Agora, na Bandeirantes, 10 e 3.
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3: Uma excelente noite de sexta-feira para você ligado aqui em 89,9. Eu sou Joelson Costa. Estou de volta agora para falar dos clássicos Bandeirantes. Hora de falar das histórias que marcaram época e que também deixaram muitas recordações em cada uma das belas músicas que você ouve por aqui. Para abrir a nossa noite, vamos falar dele, Joe Esposito, Lady, Lady, Lady. Lady, Lady, Lady, o grande sucesso de Joe Esposito, é uma música que transcendeu as paradas e se tornou parte de um clássico do cinema. A canção, com sua melodia cativante e letra romântica, foi tema do icônico filme Flashdance, de 1983. Apesar de ter sido um hit global e ser instantaneamente reconhecida por fãs do filme, Lady, Lady, Lady nunca foi lançada como single físico nos Estados Unidos. Isso mesmo, ela brilhou nas rádios e nas pistas de dança apenas como parte da trilha sonora de Flashdance, o que a torna ainda mais especial para os amantes de música e cinema. Vamos conferi-la agora nos clássicos Bandeirantes. Joe Esposito, Lady, Lady, Lady.
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0: Bandeirantes, boa música e informação. Acabamos de ouvir o som de Earth, Wind & Fire, After the Love is Gone. Uma música linda, né? Vamos para um rápido intervalo comercial e daqui a pouco retornamos com mais músicas e mais clássicos Bandeirantes para você. Até já!
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0: Agora, na Bandeirantes, 10h41. 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

0: Bandeirantes, boa música e informação. Acabamos de ouvir o som de Ronan Keating, When You Say Nothing At All. Vamos para um rápido intervalo, mas daqui a pouco retornamos com mais clássicos Bandeirantes, mais músicas e mais histórias para você. Fique ligado.
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0: Agora, na Bandeirantes, 11,9.
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0: 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Estamos de volta agora com os clássicos Bandeirantes, falando de Duran Duran, Save a Prayer. Uma curiosidade fascinante é que o cenário paradisíaco do clipe no Sri Lanka quase terminou em tragédia. Pois é, durante as gravações, o tecladista Nick Rhodes quase caiu de cima de um elefante. Pois é, além disso, o vídeo ajudou a consolidar a estética aventureira da banda, fazendo com que o público associasse o Duran Duran ao luxo e ao exotismo global dos anos 80. Vamos conferir agora nos clássicos Bandeirantes. Duran Duran, Save a Prayer.
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0: Bandeirantes, boa música e informação. Acabamos de ouvir o som de Selena, Dreaming of You. Vamos fazer uma rápida pausa e já já estamos de volta. Fique ligado.
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0: Agora na Bandeirantes, 11:45.

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0: E continuamos os clássicos bandeirantes de hoje, falando agora de Simon & Garfunkel, The Boxer.
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0: A canção The Boxer tem um famoso refrão com a repetição Lai Lai Lai. Muitos pensam que são palavras, mas Paul Simon as inseriu apenas como um enchimento melódico, porque não queria pensar em nenhuma letra naquela parte. Ele queria algo quase bíblico ou gospel. A parte foi então cantada por ele e Art Garfunkel como um grande efeito de eco. Vamos conferir agora nos clássicos bandeirantes. Simon & Garfunkel, The Boxer.
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1: Bandeirantes, boa música e informação. Estamos fechando mais um Clássicos Bandeirantes nesta noite de sexta-feira. Eu, Joelson Costa, agradeço a sua sintonia aqui em 89,9 e me despeço de você. Temos um encontro marcado amanhã, a partir das 18 horas. Uma boa noite e até lá. Tchau, tchau.
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0: A Prefeitura de Ribeirão Preto decretou emergência para agilizar pedidos de ajuda e a última vez que a cidade registrou um temporal dessa magnitude foi em 1994.
1: Olha, eu nem lembro desse tão forte. Uma rede de telefonia, uma torre de telefonia também foi atingida, né? Também caiu. Foram 200 postes da rede de transmissão de energia, essa torre também. E não havia sinal de celular na cidade, em quase nenhum ponto, até para a imprensa entrar de lá com informações, precisava ficar rodando a cidade para procurar um ponto onde conseguia algum tipo de sinal. E ainda não tendo internet, não tem nada também, né? Porque
0: Hoje em
1: hoje
0: dia,
1: tudo,
0: nada.
1: né? Tudo movido pela internet. Até o início da noite de ontem, quase metade dos imóveis do município ainda estava sem luz. Como você disse, com muitas casas destelhadas, pessoas desabrigadas, né? As autoridades e as entidades estão mobilizando para arrecadar doações e preparar locais de acolhimento para as famílias desabrigadas. Esse senhor que morreu estava dentro de casa, hein?
0: Exatamente.
1: Né? 75 anos.
0: Exatamente.
1: Entre os pontos atingidos, unidades de saúde, academias, postos de combustíveis, estacionamentos e vias importantes. A Avenida Dom Pedro I chegou a ser interditada depois que um pórtico caiu sobre um carro. A situação realmente foi muito difícil lá e eles estão recebendo donativos, né, como alimentos de doações, né, de alimentos de fácil consumo não perecíveis, água, roupas, cobertores, colchões, telhas, aqueles itens que a gente conhece bem que pode ajudar pessoas nesse tipo.
0: E eu, inclusive, estive em Ribeirão Preto nas minhas férias e quando eu estava chegando na cidade, uma curiosidade que surgiu para mim, eu estava acompanhado da minha mãe, foi justamente assim. Eu acho que Ribeirão Preto deve alagar bastante, porque ela fica, né,
1: Não
0: num
1: vale?
0: vale, né, num buraco. E, infelizmente, né,
1: Puxa vida.
0: uma semana depois, acabou tendo essa tragédia lá na cidade.
1: Vamos ver quanto que está a temperatura em Ribeirão agora.
0: 14, 15, né?
1: Deixa eu procurar aqui no celular. Ribeirão Preto, vamos ver. Qual que é a
0: Bem mais fácil,
1: situação
0: né?
1: nesse momento? Está 15 graus.
0: Isso.
1: Mais ou menos a mesma temperatura aqui. Pelo menos pelo celular não está apontando chuva, mas quem pode nos explicar melhor sobre essa situação do tempo para esse sábado, também para o domingo? Atenção ainda para o Rio Grande do Sul também. É a Stephanie Toso. Bom dia, Stephanie.
2: Bom dia para você, Silvânia. Bom dia para os ouvintes da Bandeirantes. Nós ainda seguimos com muita atenção nesse fim de semana para algumas mudanças, principalmente aqui no sudeste do Brasil, pelo deslocamento da frente fria. É uma frente fria que provocou já de novo durante essa madrugada chuva em vários pontos do interior aqui de São Paulo, com mais intensidade entre Presidente Prudente, Bauru e Jaú, e tem a possibilidade até para algumas pancadas moderadas ainda ao longo dessa manhã sobre a região de Ribeirão Preto, claro que com menos intensidade do que o que foi registrado ontem. Mesmo assim, exige ainda uma cautela, vários pontos da cidade ainda com muita destruição pelo forte temporal que atingiu toda essa área do norte aqui de São Paulo. Para a capital, nós estamos começando o nosso dia até com a possibilidade para garoa e um vento gelado bem presente, porque é uma frente fria que vai trazendo novamente queda de temperatura. Até o final da manhã, essa chance para chuva diminui na cidade e à tarde a tendência é que o sol comece a aparecer entre nuvens. Hoje a expectativa é que a temperatura não passe dos 21 graus, mas até à noite já não tem mais previsão de chuva aqui na capital paulista. Agora, tem atenção redobrada com o Paraná, é o estado que ainda pode receber alguns temporais localizados, assim como áreas do norte e do nordeste do país, com atenção voltada para Amazonas, Roraima, litoral do Pará e também para algumas áreas entre o litoral do Ceará e do Rio Grande do Norte. Isso enquanto a maior parte do interior do país continua com influência do tempo muito seco. Para hoje, destaque para o calorão de 35 graus em Cuiabá, máxima podendo chegar até 32 em Brasília e com umidade relativa do ar despencando. Agora, amanhã já tem alerta importante de novo para o sul do país. Nova frente fria que vai se deslocar e aí provoca o estado de alerta para o Rio Grande do Sul novamente, principalmente para as áreas do norte do estado que foram muito afetadas pelos temporais das últimas semanas. Então tem até a possibilidade para volumes significativos entre Erechim, Passo Fundo e Porto Alegre, e é uma situação que exige cautela justamente pelo nível do Guaíba que ainda continua bem elevado. Silvânia.
1: Obrigada, Stephanie. Olha, em Ribeirão, estou vendo melhor aqui um mapinha. Por volta de 9 horas da manhã, está sendo esperada uma chuva por lá. Então, vamos ficar também atento a essa situação. Os ouvintes já estão mandando mensagens também. Vamos registrar algumas. Em São Vicente, o Nilton Aires disse que choveu muito ontem, mas nesse momento não chove. Também já acompanhando o Paulo Graça Júnior de Jacareí. Elias Ricardo, Jardim Primavera, saindo para trabalhar. Frio chato sempre na minha companhia. O Luiz Justino manda aqui um Instagram para a gente abrir sobre Ribeirão Preto ontem às 5h30 da manhã, mas não consigo abrir, viu, Luiz? Depois eu vou tentar. Choveu fraco em Arujá por volta das 2 horas. É o Flávio, 2 horas de hoje, né? O João José de Itamonte, sul de Minas, também está ligado no Pulo do Gato. Hoje parece que está menos frio que ontem. É o Alessandro Lacerda, de Santo André. Também, vamos ver aqui. Um abração para o senhor Aristides Ferreira. Está sempre na escuta, né, senhor Aristides? Muita saúde para o senhor. Muito obrigada sempre pela sua gentileza. O que mais? Aqui no Guarujá está chovendo, fazendo bastante frio. É o Riovaldo Lourenço, de Santa Cruz dos Navegantes. Bastante chuva, aonde que é? Em Ribeirão Claro. É o Renato Benetti, de Ribeirão Claro, no Paraná. Diz que está completando hoje 48 anos. Aliás, 68. 68. Parabéns, senhor Renato. Saúde para o senhor. Hoje é aniversário de Águas de São Pedro. É fundada em 25 de julho de 1940, ao lado da cidade de São Pedro. Recebeu o nome devido a 3 fontes medicinais existentes no lugar. Foi emancipada de São Pedro em abril de 49. A pequenina Águas de São Pedro, conheço por lá, bonitinha, né, Elton? Tanto a Águas de São Pedro como São Pedro. Tem só 2.780 habitantes, todo mundo se conhece.
3: Tem um hotel, né, o hotel do Senac lá, lindo, maravilhoso.
1: Sim, sim, faz muitos anos que eu fui para lá, era menina, mas lembro bem, uma cidade muito bonitinha, muito agradável. Aniversário também de vários outros municípios. Vamos lá para a lista. São Leopoldo, no Rio Grande do Sul, mais de 217 mil habitantes. Jaraguá do Sul, em Santa Catarina, 182.660. Iretama, agora são todas, deixa eu ver, no Paraná. Ó. Iretama, 10.684. Alto Piquiri, 9.700, vou arredondar, tá? Adrianópolis, 6.200, Barbosa Ferraz, 10.800, Icaraíma, 8.900, Marechal Cândido Rondon, 9.000, Santo Antônio do Paraíso, 2.125, olha, menorzinha ainda, menor que a Água de São Pedro, Matelândia, 18.450, Medianeira, 54.369, Nova América da Colina, 3.280, Palotina, 35.011, e Mandirituba, 27.439, todas no Paraná. Hoje é o dia do escritor, lembrando nessa data, 25 de julho de 1960, após a realização do primeiro Festival do Escritor Brasileiro, promovido pela União Brasileira de Escritores, tendo João Peregrino Júnior na presidência e Jorge Amado como vice. Foi criado, então, o Dia do Escritor. Uma justa homenagem a todos aqueles que receberam o dom de escrever em palavras, relatos, histórias, fantasias, sentimentos e vivências. Na história mundial, tem uma data interessante hoje. O Diogo Braga nem faz ideia dessa data. Em 1978, há 48 anos, nasceu o primeiro bebê de proveta. Ah, a gente lembra bem, né? Eu tô dizendo, como se falou nisso na imprensa na época? Era a Louise Brown. Sabe o que ela faz hoje? Ela é uma professora, vive na cidade inglesa de Bristol. A Louise Brown, que entrou para a história. Parabéns para ela. Parabéns também para o cardiologista Nabil Goraieb, nossa fonte, né, de muitas informações e sabedoria, né, a respeito de sua profissão. Salvou minha vida, doutor Nabil, a do Zé Paulo também, né? Então, um abração para o doutor Nabil Goraieb. Você pretende não conhecer, né?
3: Não,
1: mas ele cuida também para você não vir a ter problemas.
3: É.
1: Né? Embora às vezes aconteça, como aconteceu comigo, eu me cuidava, viu? Mas aconteceu. Mas o doutor Nabil, me salvou e continua me ajudando muito. Um abração para ele, muita saúde para ele. A Lua Crescente vai mudar para a Xena na quarta-feira às 11 horas e 37 minutos. Sol vai nascer às 6h44 e vai se pôr às 17 horas e 41 minutos. Hoje também é o dia do colono. Opa. E hoje é uma data muito especial, porque é o dia de São Cristóvão. Para os católicos, né, uma data também importante, porque o dia de São Cristóvão é o padroeiro dos motoristas. Então hoje é uma das datas do dia do motorista. É a data mais conhecida, né, mais celebrada, por causa justamente do dia de São Cristóvão. E por que escolheram São Cristóvão como padroeiro dos motoristas? Porque Cristóvão quer dizer aquele que carrega Cristo. É. Então, São Cristóvão homenageia todos os profissionais que trabalham ao volante. Eu separei várias musiquinhas, viu, Ayrton? Para os caminhoneiros. Cada pau desse chão.

0: cidades.
1: Segundo a tradição cristã, São Cristóvão era um homem muito forte, que ajudava viajantes a atravessar um rio perigoso. Uma dessas travessias, ele carregou o menino Jesus nas costas e sentiu o peso do mundo inteiro sobre si. E o nome dele significa aquele que carrega Cristo. Bacana, né? Então um abraço a todos os motoristas, não só os caminhoneiros, que tantos perigos enfrentam por essas estradas, né? E participam sempre aqui do Pulo do Gato, mandando mensagens, pedindo alôs para a família que está longe, para os amigos, trazendo informações, marimbondo, né? Ailton Dias. E tantos outros, mas aí a gente estende os nossos cumprimentos a todos os motoristas, motorista de ônibus, motorista de táxi, de aplicativo, de ambulância, todas as categorias aí se sintam homenageadas, de entregas, isso mesmo, boa lembrança. Ontem procurando, coloquei lá, músicas de caminhoneiros. Aí apareceram várias, claro, né? E aí eu fui procurando a letra de algumas delas, bacanas, né? Tinham tantas que não dava pra pôr. E todas as histórias tinham algo em comum, a saudade, né? Então, mandando uma carta, esperando uma carta, né? Mandando uma carta em alguma das paradas, né? Pra,
2: filhos,
1: pra
2: né,
1: família, é. A saudade de quem ficou pra trás, porque muitos deles saem, ficam meses fora, pra até voltar pra casa. Igual a comitiva, né? De boi também.
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0: Um abraço a todos os nossos caminhoneiros aí por esse Brasil afora. Tem caminhoneiro até fora do Brasil que manda mensagem. Esqueci o nome do nosso ouvinte, você lembra?
1: O Zé Mané também, um Zé Mané do Povão, né?
0: Zé Mané, nos Estados Unidos,
1: o
0: né?
1: O Bifânio, né?
0: É, Londres. Não, tem nos Estados Unidos, acho que o Zé do Povão, acho que é dos Estados Unidos. Isso, faz tempo que ele não manda mensagem.
1: Manda pra nós aqui.
0: Manda pra gente, se você estiver ouvindo, Zé. Um abraço para o José de Oliveira, de Monte Sião, sul de Minas também. Lá está uma chuvinha fina, clima muito agradável. Vamos ver quem está na escuta. São Bernardo do Campo está frio. Cadê o nome dele? Vamos ver. Não tem o nome, aí não consigo registrar. Tem algumas mensagens chegando gravadas, depois eu vou ouvir, não dá tempo de colocar, tá bom? Moisés de Canas, interior de São Paulo, já choveu e já parou. Botucatu choveu bastante essa madrugada, raios, trovões e vento. Temperatura de 13 graus, é o Milton Gachido. O Thaí Lebrão, com certeza é o santo que mais trabalha no Brasil. O São Cristóvão, é verdade, um dos, né? Realmente está muito frio, é o Nilson Roberto de Cubatão. Saindo para treinar a corrida em Santos, o tempo está gelado, é o Marco Almeida. Aqui na região norte do estado, em Fernandópolis, nada de chuva. Marco Jorge. Daqui a pouquinho tem mais, tá bom? 5h22, então daqui a pouquinho você também coloca mais essas músicas bonitas aí, que a gente tem vontade de ouvir. Mas vamos falar do esporte também, porque tem rodada do Brasileirão, tem Brasil em quadra. Diogo Braga.
2: Bom dia novamente, Silvana. Vamos falar agora de esportes e vamos atualizar neste momento como está a situação da seleção feminina de vôlei que joga lá na China, Brasil e Itália. Neste momento está 21 a 19 para a Itália, primeiro set só, então o Brasil ainda está jogando de forma equilibrada contra a Itália. A Itália é considerada favorita contra o Brasil, mas por enquanto 21 a 19 Itália e Brasil. A gente vai atualizando aqui ao longo do Pulo do Gato. Desse resultado sai o finalista, essa é a semifinal da Liga das Nações de vôlei feminina, que vai pegar ou China ou Turquia, que jogam daqui a pouco, 8h30 da manhã também. Então já o próximo adversário do Brasil, caso passe, também será definido hoje e a final será amanhã de manhã também. Vamos agora falar de futebol, Silvânia? Vamos lá, porque hoje tem Campeonato Brasileiro, mais uma rodada começando e a rodada do retorno. Já é segundo turno, já estamos na segunda metade do Campeonato Brasileiro. E hoje a Bandeirantes transmite o Santos. Santos e Chapecoense, 18h30 da tarde, lá na Vila Belmiro, com transmissão da Bandeirantes. E o Neymar foi relacionado para o jogo, deve ou começar no banco ou já começar como titular aí da equipe do Cuca. O Santos é o 15º com 21 pontos e a Chapecoense é a lanterninha com 9. Então aí o Santos, digamos assim, precisa vencer hoje para se distanciar da zona do rebaixamento, ainda mais contra o Lanterna. Às 18h30 tem Atlético Paranaense e Internacional, às 20h30 Vasco e Mirassol. Esses são os jogos de hoje da Série A. Mas calma, que amanhã tem mais. Amanhã já tem mais jogo. E amanhã também tem jogo com transmissão aqui da Bandeirantes. Bahia e Corinthians lá na Arena Fonte Nova se enfrentam. Jogão aí que você confere tudo aqui na Bandeirantes. 4 horas da tarde. E olha só, o Bahia é o 6º com 30 pontos. E o Corinthians é o 7º com 27 pontos. Então, dependendo de um resultado, pode ser que ou o Bahia se distancie ou o Corinthians colhe do Bahia. Tem que ver agora em relação ao critério de saldo de gols. O Bahia tem 8 vitórias, então caso o Corinthians vença, chegaria a 8. Aí o saldo de gols do Bahia é 4, o do Corinthians é 2, então o Corinthians precisa tirar uma desvantagem de 3 gols. Então, 2-0 pro Corinthians, já passa, porque você dá 2 gols pro Corinthians, vai a 4, e tira 2 do Bahia, Bahia vai a 2, então 2-0 pro Corinthians hoje, amanhã, perdão, lá na Fonte Nova, já garante o 6º lugar do Corinthians contra o Bahia. Além desse jogo, tem às 4 horas da tarde Cruzeiro e Botafogo, às 18h30 um jogaço, Flamengo e São Paulo, lá no Maracanã. O Flamengo é o vice-líder com 37 pontos, tá tentando se aproximar do Palmeiras, que é líder com 44, e o São Paulo, olha, vai caindo de posição em posição, viu, Silvânia? A gente começou falando no campeonato, uma época que chegou até a ser vice-líder, líder, aí essa semana, ó, o São Paulo é oitavo, perdeu, caiu para 12º com 25 Nossa. pontos, só 5 pontos acima do Vasco, que é o primeiro time da zona do rebaixamento. Aí o São Paulo não tá feliz, está preocupado que vai pegar o vice-líder, o Flamengo, que está numa fase bem melhor. Às 7h30 da noite tem a outra transmissão aqui da Bandeirantes, Palmeiras e Atlético Mineiro, outro jogaço que acontece aqui em São Paulo, na Arena do Palmeiras, com transmissão da Bandeirantes. Como eu disse, o Palmeiras é líder, vem de 3 vitórias seguidas e busca aumentar ainda mais a vantagem em relação ao Flamengo. Já o Galo empatou o último jogo, é o 13º com 25 pontos. Tem Bragantino e Coritiba às 6h30, Grêmio e Fluminense também às 6h30, e a rodada se encerra com Remo e Vitória às 7h30 da noite. Sabe quem eu vou trazer notícia aqui, Silvânia? Vozinha. Vozinha está próximo de acertar com o Colo-Colo do Chile. Ele foi vinculado aqui no Brasil, em alguns times, inclusive, da Série B. Mas a atenção é que, provavelmente, ele vai acertar com o Chile e vai aí disputar as competições sul-americanas. Vai vir até a América do Sul. E a gente esqueceu de falar durante a semana que o Grêmio anunciou um jogador de Cabo Verde também. Deixa eu só confirmar aqui o nome dele. Giovanni Cabral. Então já é o segundo reforço aqui pintando para a América do Sul, da seleção de Cabo Verde.
0: Abrindo espaço para esses jogadores, né?
2: Que exatamente.
0: Uma bonita Copa do Mundo.
2: E para finalizar, vamos falar de basquete, porque o LeBron James anunciou ontem o seu novo clube. Vai para o Philadelphia 76ers. Aos 41 anos, ele abriu mão, olha só, de $48 milhões, que era o salário dele no Los Angeles Lakers, para assinar um contrato de veterano e poder encaixar naquela regra de salário que existe na NBA e poder jogar num time mais estrelado que é o 76ers.
0: Nossa!
2: É, exatamente. Abriu mão de muito dinheiro para ter um time mais competitivo.
0: Mas qual que é o... Para onde que ele vai?
2: Filadélfia. Filadélfia 76ers. Aos 41 anos.
0: O LeBron tava jogando ao lado do Luka Doncic.
2: É, mas o time no geral não era tão forte e não era tão competitivo. Vamos ver se dá liga no 76ers. E só para finalizar, o Brasil acabou de perder o primeiro set. 1-0 para a Itália, 25-21. Vamos virar esse jogo, Brasil. Vamos. Feminino, viu?
0: 5h28. Ailton tem mensagem de ouvinte. Vamos lá?
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4: Hoje é dia do motorista ou dia do caminhoneiro? É dia do caminhoneiro, né? Ou é dia de São Cristóvão? Se for dia de São Cristóvão, abrange todos os motoristas, né? Quem dirige, quem guia carro, caminhão, ônibus, pirua Kombi, Chevette, Uber, Mercedes, né? Motorista. A não ser que se for dia de São Cristóvão. Agora, se for dia dos caminhoneiros, tudo bem. Eles têm a proteção também de São Cristóvão.
0: E isso, eu não peguei o nome do nosso ouvinte, mas é isso que eu falei no começo. É o dia do motorista, uma das muitas datas. É a data mais comemorada, mais celebrada, porque é também o dia de São Cristóvão. Mas aí engloba todos os motoristas. E mencionamos aqui, inclusive, os que são importantes para mover, né, o país. Então, não só os caminhoneiros, mas motoristas de ambulância, motoristas de entrega, de aplicativo, taxistas, não só os caminhoneiros. E os motoristas em geral também. Então, é o dia do motorista, dia de São Cristóvão. Tem outras datas também. 16 de setembro, por exemplo, é o dia nacional do caminhoneiro. E tem o dia do caminhoneiro também de 30 de junho. Mas hoje, 25 de julho, é o dia do motorista, dia de São Cristóvão. Eu falei no começo do programa, acho que o senhor não estava ouvindo. Nós falamos tudo isso daí e pegamos umas músicas de caminhoneiros aí para celebrar e envolvendo todos os motoristas, né? Que recebem os nossos cumprimentos. Tem mais uma mensagem?
5: Bom dia, Silvana. Aqui é o Jacar, São Pedro. Nós tivemos chuva aqui das 11 horas da noite até agora, 4 horas da manhã. Chuva mansa, mas chuva direto. E se encontra muito frio aqui. Tenha um bom dia.
0: Bom dia. Hoje é aniversário de Águas de São Pedro. Nosso ouvinte está em São Pedro, que é coladinho. Muita chuva e trovão e relâmpago. É o Everaldo de Uberaba, Minas Gerais. O Erlon Teles do Crato, Ceará, também está sempre na escuta. O que mais? Tudo molhado em Mogi das Cruzes. É o Rogério Yokuji e a Alessandra Correia também. Sempre na escuta. Vamos ver. O Francisco Sela de Piracicaba. Dele mora em Cravinhos, cidade a 25 quilômetros de Ribeirão Preto, e lá apenas uma chuvinha fraca. Dá para entender? Olha só. Chuva forte aqui em Piracicaba durante a madrugada. Agora só chuvisco. Quem mais? Sérgio Martins, de Itaquaquecetuba. Sem chuva, 14 graus por lá. Você tem um abraço também para o caminhoneiro Valdemir Lemes, de Catalão, Goiás, na nossa escuta. Obrigada. E também para o Paulo Faria de Formiga, Minas Gerais. Está muito frio, chovendo por lá. Você tem informação sobre chuva também, Diogo?
2: É isso, Silvânia. Segundo a nossa colega aqui, a Stephanie Toza, ela acabou de mandar um mapa em que dá para ver na região de Ribeirão Preto chuva. Então, olha, está chovendo de novo já nesta manhã. A gente não sabe ainda exatamente a quantidade nem a intensidade, mas fato é que começou a chover de novo em Ribeirão Preto.
0: Muito bem, 5h31, e mesmo após dias de sol, Porto Alegre segue sob alerta para possível inundação em locais ainda sem proteção contra cheias. De lá, Juan Romero.
6: O tempo instável, nublado e chuvoso deu uma trégua no Rio Grande do Sul, mas moradores da região metropolitana de Porto Alegre seguem preocupados com a água que ainda desce do Rio Jacuí, que já chega próximo da cota de alerta e até de inundação em alguns pontos. A Defesa Civil deixou sob alerta de risco alto de inundação regiões que não contam com proteção física contra cheias, como Eldorado do Sul, as ilhas de Porto Alegre e os bairros Guarujá, Serraria, Ponta Grossa, Belém Novo e Lami. Lideranças comunitárias também fazem a ponte de comunicação entre os moradores e as autoridades. Um totem da Defesa Civil na praça emite alertas sonoros quando necessários para conscientizar a população. No restante da cidade, onde há sistema de proteção contra cheias, a Prefeitura alega que o conjunto de diques e comportas está funcionando. O Departamento Municipal de Água e Esgotos optou por manter, por enquanto, abertas as comportas após análise dos prognósticos hidrológicos divulgados até esta sexta-feira.
0: 5h33, Marquês de uma Adega desaba e mata duas pessoas no Rio Grande do Norte. Janiele Azevedo.
7: Duas pessoas morrem após o desabamento da marquise de uma adega de bebidas no município de Porto Alegre, no Alto Oeste do Rio Grande do Norte. As vítimas, de 30 e 35 anos, eram clientes do estabelecimento e estavam sentadas em uma mesa na calçada quando a estrutura cedeu. Equipes do Corpo de Bombeiros, SAMU e Polícia Militar foram acionadas, mas os dois homens morreram ainda no local. A Defesa Civil informou que vai fazer uma vistoria no imóvel e destacou que ainda é cedo para afirmar se a chuva registrada na cidade de 35 milímetros teve relação com o desabamento. As causas do acidente serão investigadas.
0: São 5h33.
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0: São 5 horas e 35 minutos. Aí, Tom, estou salvando mais um ouvinte. Da chuva você já colocou, já, né? Já tem outro aqui. Pode soltar, ouvinte 3.
10: Bom dia, Silvana Alves, aqui é o Zenias Costa, caminhoneiro, barreteiro. Parabenizar todos os motoristas do trecho. E nós estamos aqui subindo a rodovia dos imigrantes. Um abraço a todos pela categoria tão mal assistida do trecho. E nós estamos aqui subindo a rodovia dos imigrantes. Um abraço a todos pela categoria tão mal assistida, mas tão importante para

0: Renato de Araújo, da Fazenda da Juta, aqui em São Paulo. Está parabenizando o Dr. Nabil Ghoreb. Ele disse que em 1980, a filha dele, a Érica, com 2 anos de vida, a médica tinha assustado a família, porque deixou a esposa também com problemas depois disso, porque disse que a menina tinha sopro no coração. O Dr. Nabil examinou e disse que ela havia apenas sofrido um susto. Hoje, a professora Érica está com 48 anos. Ele é muito grato. Que legal. Vou passar para o Nabil esse seu relato, viu, senhor Adalberto? Obrigada. Também um alô para o Jairo Guimarães de Penedo, Alagoas. E tem uma mensagem gravada também. Vamos lá.
1: Muito bom dia, nobres amigos do Pulo do Gato. Olha, segundo o Vaticano, São Cristóvão e São Jorge não são mais santos desde 1969. Eles foram dessantificados. É que aqui na Terra, o Papa tem poder de santificar alguém ou dessantificar. Messias Mato de Itabaianinha, Sergipe.
0: Oi, obrigada pela sua mensagem. Eu tinha separado aqui a explicação, viu, o senhor? Mas o computador fechou. Vamos ver se eu consigo abrir para. Eu também não entendo disso, não, tá? Mas eu achei aqui uma explicação, graças ao site. E olha, o São Cristóvão continua sendo santo. A igreja retirou a festa dele do calendário universal obrigatório em 69, pelo que aponta aqui a internet, tá bom? A igreja explicou que existem poucas provas reais sobre a vida dele, parecendo mais uma lenda. O Papa Paulo VI tirou o dia 25 de julho do calendário oficial de festas de todo mundo católico, mas ele não deixou de ser santo. A devoção popular, as missas e as bênçãos de carros continuam liberadas e muito fortes no Brasil. É uma comemoração, então, opcional. Tá bom? Pelo menos é o que eu achei aqui. E eu nem sabia disso que o senhor nos contou, mas obrigada por compartilhar. São 5h38. Toda quinta-feira, aqui no Pulo do Gato, a Priscila Bernardes participa. Ela que é assessora do INSS em São Paulo e traz informações importantes para os aposentados e pensionistas. Nós reprisamos esta participação aos sábados e a Priscila então volta falando sobre o atendimento em língua brasileira de sinais Libras para a população surda. Como funciona esse serviço no INSS? Bom dia, Priscila.
2: Bom dia, Silvânia. São três modalidades de atendimento: presencial, remoto e virtual. Em todas elas, a pessoa surda é atendida diretamente e de modo individualizado por servidores do INSS fluentes em Libras. O atendimento presencial é oferecido em algumas unidades pelo país. Em São Paulo, está disponível nas agências de Sorocaba e Itapetininga, onde a pessoa surda é atendida presencialmente por um servidor. O atendimento remoto também é oferecido em algumas agências. No centro da capital paulista, há uma unidade que atende nessa modalidade. A pessoa surda vai até a agência e é direcionada a uma sala equipada com computador, fones de ouvido e câmera, para conversar com o servidor à distância. Já no atendimento virtual, a pessoa surda pode ser atendida de qualquer lugar. Para isso, deverá usar o seu computador ou celular para acessar um link do Microsoft Teams enviado por e-mail. É importante destacar que é preciso agendar para ser atendido em qualquer uma dessas modalidades. O agendamento pode ser feito pelo aplicativo e site Meu INSS, pelo telefone 135, com o auxílio de uma pessoa de confiança, ou indo presencialmente a uma agência do INSS.
0: Priscila, vou te pedir para falar agora sobre um benefício que não é muito conhecido, é o salário família.
2: O salário família é um benefício destinado ao empregado, inclusive doméstico, e ao trabalhador avulso que ganhem até R$ 1.980,38 por mês. São pagos R$ 67,54 por filho, enteado ou menor tutelado de até 14 anos ou inválido de qualquer idade. No caso de enteado e menor tutelado, é preciso comprovar a dependência econômica. Também tem direito ao salário família a pessoa que esteja recebendo auxílio por incapacidade temporária, aposentadoria por incapacidade permanente ou aposentadoria por idade rural, além do aposentado que tenha mais de 60 anos, se mulher, e 65 anos, se homem. É preciso comprovar periodicamente que as crianças até 6 anos estão vacinadas e que os dependentes de 4 a 14 anos

0: estão frequentando a escola. O requerimento do empregado é feito diretamente ao empregador. O trabalhador avulso faz a solicitação ao sindicato ou ao órgão gestor de mão de obra. Já o pedido de quem recebe auxílio por incapacidade temporária ou aposentadoria é feito ao INSS, pelo telefone 135 ou pelo aplicativo Meu INSS.
1: E para encerrar,
0: Por último, eu quero dizer que segunda-feira, dia 27, o INSS começa a pagar os benefícios referentes ao mês de julho. Os depósitos se estendem até o dia 7 de agosto. Já é possível consultar a data, o valor e o local do pagamento pelo extrato de pagamentos, disponível no aplicativo e site Meu INSS. Quem não tem acesso ou facilidade com a internet pode ligar no telefone 135 para saber dos detalhes. Lembro a todos que o calendário é organizado de acordo com o número do benefício, considerando o último número antes do traço. O calendário é organizado também de acordo com o valor dos benefícios. Para verificar o calendário e consultar a data pelo número e valor do benefício, é só acessar o Meu INSS ou o site gov.br/INSS. Por hoje são essas as informações, Silvânia. Muito obrigada e até a quinta-feira que vem.
1: Priscila Benatti, da Assessoria de Comunicação do INSS São Paulo, toda quinta e com reprise aos sábados aqui no Pulo do Gato. Um alô também para o nosso ouvinte Caldeira, ele mandou mensagem aqui para o Ailton Dias, ele nos conta que hoje também é o dia de São Tiago Maior, que é o padroeiro dos peregrinos e é associado ao famoso caminho de Santiago de Compostela, na Espanha. Obrigada, Caldeira. Agora são 5h43, vamos continuar girando a nossa reportagem? Segue as investigações sobre a morte de um bebê numa creche da capital paulista. Humberto Ferretti tem informações.
2: Imagens de câmeras de segurança podem ajudar a esclarecer as causas da morte de um bebê de 1 ano e 4 meses em uma creche do Brás, na região central de São Paulo. Uma das suspeitas é que a criança ficou sozinha na sala porque funcionários participavam da comemoração de um aniversário. O bebê prendeu a cabeça entre um espelho e uma barra de ferro e demorou 6 minutos para ser socorrido. Segundo a polícia, todas as pessoas que estavam na creche já prestaram depoimento. A diretora da unidade e mais 4 funcionários são investigados.
1: Manaus volta ao status de normalidade uma semana após o vazamento de gás na cidade. Lívia Maciel.
3: Manaus volta ao status de normalidade uma semana após o vazamento de gás e chireno no Distrito Industrial, segundo a Prefeitura da capital. O retorno das atividades em indústrias, escolas estaduais e serviços públicos já tinham sido autorizado pelo Comitê de Gerenciamento de Crise no último dia 21, mas a capital seguia em status de alerta. O vazamento de gás e chireno teve início na quarta-feira, dia 15, após o superaquecimento de um tanque destinado ao armazenamento da substância em uma fábrica da empresa Inova. Mais de 750 pessoas precisaram de atendimento na rede de saúde após exposição ao gás tóxico. 2 mortes são investigadas e 2 pessoas estão internadas.
1: Vamos passar por perícia. 2 celulares apreendidos com a mulher e o enteado do suspeito de atirar contra um tenente da rota em São Paulo. Carlos Costa.
4: A Polícia Civil interroga a esposa e o enteado do homem apontado como autor dos disparos contra o tenente da rota, Ronickson Pimentel. O caso aconteceu no fim de junho, em São Caetano do Sul, e a corporação quer esclarecer a possível participação dos 2 interrogados na ocorrência. Ela é investigada por auxiliar na fuga do criminoso, conhecido como Golias, e o enteado teria monitorado a rotina do policial. Ambos foram detidos na quinta-feira e prestaram depoimento como testemunhas, tendo celulares e outros materiais apreendidos para análise. Ronickson foi baleado na cabeça e continua internado, enquanto 3 suspeitos de apoio logístico ao crime já foram presos na investigação.
1: Mais um policial é vítima do crime organizado, desta vez em Manaus. Reportagem da Lívia Maciel.
3: A Polícia Civil segue em busca de suspeitos que participaram de uma troca de tiros que resultou na morte de um policial nesta sexta-feira em Manaus. A vítima foi identificada como Luciano Carvalho de Sena, de 44 anos, e atuava no Departamento de Investigação sobre Narcóticos. A troca de tiros aconteceu entre policiais civis e ocupantes de um veículo, durante uma ocorrência policial. Moradores da região registraram em vídeos marcas de sangue no local. A Secretaria de Segurança Pública disse que vai prestar informações assim que o caso for elucidado.
1: São 5 horas e 46 minutos. Vai continuar preso o criminoso que atropelou e matou um policial militar em São Paulo. A Isabela Mota chegando.
5: A justiça decide transformar em preventiva a prisão em flagrante de Bruno Chimizo. O homem de 22 anos foi preso na quinta-feira com sinais de embriaguez após se recusar a fazer o teste do bafômetro. Ele dirigia na contramão na Avenida 9 de Julho, no Itaim, quando atingiu o policial militar Fábio Ferreira de Souza. Familiares e amigos do agente se despediram dele em uma cerimônia nesta sexta. De acordo com a apuração da Band, Bruno estava em uma balada durante a madrugada com outras três pessoas. O consumo dos quatro no local ultrapassou os R$3 mil em bebidas.
1: Moradores do Morro da Primavera, no Rio de Janeiro, denunciam cobranças do tráfico de drogas. Guilherme Faria.
6: No mesmo dia em que a Polícia Civil fez uma operação em Madureira, na zona norte do Rio, para prender criminosos envolvidos em uma série de crimes, entre eles extorsão, o síndico de um condomínio em Cavalcante, bairro vizinho, precisou fazer uma reunião para informar aos moradores sobre a cobrança de uma taxa por parte do tráfico. Segundo os relatos, criminosos que atuam no Morro da Primavera, uma das comunidades em que a ação foi realizada na quinta-feira, vão obrigar os moradores dos prédios, que têm 200 apartamentos, a pagar uma taxa de R$ 100 por mês. A medida pode gerar R$ 20 mil mensais para o tráfico de drogas.
1: 5h47, a Secretaria de Saúde alerta para a alta dos casos de hepatite A em São Paulo. Larissa Biscaia.
7: Em 4 anos, os casos de hepatite A tiveram alta de 539% no estado de São Paulo, segundo dados da Secretaria de Saúde. Em todo o ano de 2022, 4 anos atrás, foram 294 registros da doença. Isso em comparação com os 1.880 casos que foram registrados de janeiro a junho deste ano, de 2026. A doença afeta diretamente o fígado e tem vacina disponível pelo SUS. Os principais sintomas da hepatite A são cansaço, mal-estar, febre, dores abdominais, náuseas, vômitos, pele e olhos amarelados.
1: A popularização das canetas emagrecedoras faz disparar a busca por informações sobre cirurgias plásticas. Isso tem a ver com efeitos colaterais do emagrecimento rápido. A Roberta Scherer explica.
8: Exercícios físicos, boa alimentação e medicação fizeram Danilo Silva, que é produtor musical, perder quase 60 quilos. O ganho de saúde foi claro, e aí ele passou a fazer ajustes estéticos também, principalmente na região do tórax, inclusive por conta da sobra de pele que fez parte do emagrecimento. O resultado de todo o processo é positivo.
9: Eu me sinto literalmente outra pessoa. É como se eu tivesse literalmente eliminado uma metade de mim que hoje já não me pertence mais. Sempre coloquei na balança a questão de saúde e a questão de estética e que elas deveriam andar juntas.
8: As buscas no Google por informações sobre cirurgias reparadoras dobraram nos últimos 5 anos. E agora estão no maior patamar da história. O aumento, claro, tem a ver com a febre das canetas emagrecedoras. Também subiu a procura por temas como flacidez e excesso de pele. O cirurgião plástico da Sociedade Brasileira de Cirurgia Plástica, Wendel Ugueto, explica a relação.
10: O efeito do paciente que ganha peso, a nossa pele tem fibra elástica, ela vai se distendendo. E aí, a partir do momento que eu emagreço lentamente, eu dou tempo dessas fibras elásticas também voltarem para a posição. Quando o emagrecimento é muito rápido, essa retração ela é muito menor. Fica sempre com muito mais flacidez.
8: Mas a cirurgia é a única saída? Existem outras formas de evitar esses temidos efeitos colaterais? A musculação é uma. Afinal, a pele que caiu com a perda de gordura pode ser preenchida com músculo, além de procedimentos menos invasivos.
10: Nós temos alguns tratamentos para prevenção dessa flacidez, que são tratamentos estéticos e não cirúrgicos. Então, nós temos presença de bioestimulador, ultrassom microfocado, radiofrequência, que são aparelhos, né, e tecnologias que fazem com que essa pele vá produzindo colágeno e fibra elástica e ela não fique tão flácida. Estou na academia, fazendo uma dieta, uma atividade com acompanhamento, preservando minha massa muscular, com certeza eu vou ter muito menos flacidez de pele.
1: R$5,50.
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1: O sistema de justiça do Brasil está evoluindo para tornar mais eficaz o combate à violência contra a mulher. A afirmação é da promotora de justiça, Vanessa Almeida, entrevistada na Bandeirantes e na Band News TVB. Ela destacou ao jornal Gente que atualmente o índice de concessão de medidas protetivas supera os 90%. A promotora reforça que, longe de ser apenas um papel, o instrumento é altamente eficaz para desencorajar agressores e salvar vidas.
12: alteração do panorama do sistema de justiça, ela é visível. É só olhar o número de condenações, o número de prisões, e mesmo os casos de medida protetiva deferidas na comparação com os casos de feminicídio, nos mostra que o cenário tem mudado muito. Atualmente, a taxa de deferimento de medidas protetivas é superior a 90%. E se analisar os dados de feminicídio das unidades da federação, e o Fórum Brasileiro de Segurança Pública fez isso recentemente, são poucos os casos em que as vítimas tinham medidas protetivas.
1: No interior de São Paulo, está preso o criminoso que manteve a ex em cárcere privado e promoveu uma sessão de tortura que durou 11 horas. Olivia Freitas.
13: A história que a consultora de vendas Jaqueline Barbosa conta é o roteiro de um filme de terror.
14: Eu estava dormindo, eu acordei sendo espancada. O meu arrependimento foi ter gritado, porque depois que eu gritei, ele falou assim, quando eu estiver batendo, se eu gritar, eu vou bater mais.
13: Amarrada pelas mãos e pelos pés, Jaqueline enfrentou 11 horas de torturas.
14: Ele falou, vou fazer um jogo. Aí você tem que acertar o que está nas cartas. Aí se você acertar, não vai acontecer nada. Mas se você errar, nisso eu errava, né? Eu chutava. E daí ele começava a me furar com a agulha. Então assim, eu errava tudo. Aí ele me espancava.
13: Durante o espancamento, o agressor tatuou a pele de Jaqueline à força. As marcas eram feitas também com navalha. Ela conseguiu fugir quando o ex-companheiro adormeceu. O caso aconteceu em abril, na cidade de Itapetininga, interior de São Paulo. Guilherme Henrique Amaral Andriolo foi preso em flagrante no mesmo dia e encaminhado para a penitenciária 2 de Sorocaba. Ele responderá por tortura, cárcere privado, estupro e tentativa de feminicídio.
14: A gente acha que depende dele, mas por perdoar um empurrão, um tapa, um soco ou uma humilhação, joga um prato participativo para todo lado.
13: Afastar da família e dos amigos, controlar a conta bancária, os gastos, as roupas e dizer que é por amor. Ofensas, humilhações, agressões físicas. Para a psicóloga Elisângela Pires, há inúmeros canais para conseguir ajuda, como ONGs, sites e serviços públicos. É fundamental buscar apoio.
15: A vítima demora demais, ela demora muito para entender. Esse excesso de cuidado que ela acredita que seja, é um excesso de controle. Mas isso vai evoluindo, que é o momento que eu diria aí da terceira fase desse ciclo, que é a explosão. Então aí, partindo disso, dessa experiência que ela começa a viver, aí começam as agressões físicas de fato.
13: Hoje, a Jaqueline sabe o que é isso. Chegou a denunciar o ex-companheiro por expor vídeos íntimos dela na internet, mas retomou o relacionamento com a promessa de que tudo seria diferente. 3 meses depois, era internada por causa das agressões. Ela começou o processo para remover as tatuagens do corpo. Outras marcas, invisíveis, são mais difíceis de apagar.
14: O medo existe, a angústia existe dentro de mim, mas não vou me calar, independente. Jamais.
1: 5h54, já está valendo em todo o país uma lei que autoriza mulheres acima dos 18 anos a usarem spray de pimenta para defesa pessoal. Mais detalhes na reportagem da Maria Gênia Cotaiti.
16: O texto foi sancionado pelo presidente Lula e publicado no Diário Oficial da União nesta sexta-feira. A lei classifica o produto como dispositivo de menor potencial ofensivo, destinado a conter temporariamente um agressor e repelir ameaça à integridade física ou sexual da usuária. Agora, qualquer mulher com mais de 18 anos pode comprar um frasco de até 50 ml se apresentar um documento oficial com foto, comprovar residência fixa e declarar não ter condenação por crime doloso cometido com violência ou grave ameaça, aquele em que há intenção por parte do agressor. Segundo a legislação, o estabelecimento comercial ainda deverá registrar os dados da compradora, emitir nota fiscal e manter as informações da venda por 5 anos, além de orientar essa mulher sobre o uso seguro do spray, que é de uso pessoal. O governo federal, por meio do Ministério das Mulheres, vetou alguns trechos do texto apresentado pela deputada federal Gorete Pereira, do MDB do Ceará, aprovado em março pela Câmara e em junho pelo Senado, em ambas as casas, em votações simbólicas. A autorização para mulheres de 16 e 17 anos comprarem o produto com autorização dos responsáveis foi vetada, então permitido apenas para mulheres adultas, E também foi vetada a exigência de boletim de ocorrência em caso de perda, furto ou roubo do frasco. Esses vetos ainda podem ser analisados pelo Congresso Nacional. Os produtos vendidos deverão ser autorizados pela Anvisa e não poderão conter elementos letais nem capazes de provocar danos permanentes. A lei também cria um programa nacional de capacitação para mulheres, com orientações sobre como se defender legitimamente e denunciar casos de agressão.
1: Segundo o Fórum Brasileiro de Segurança Pública, o país registrou 84.338 vítimas de estupro em 2025, o que representa uma média de 231 casos por dia. Isso tem que acabar, né? 5h56, Diogo Braga.
17: Silvânia, vamos falar ao vivo neste momento sobre vôlei. 23-21 para o Brasil. No segundo set, a Itália venceu o primeiro e agora, neste momento, saca, jogou para a quadra do Brasil. Vamos ver. Ponto brasileiro, 24-21, set point para o Brasil. Ponto da... Ai, perdi o nome dela aqui.
1: Foi muito faz mal.
17: Mas ponto do Brasil, set point, 24-21. Se o Brasil fizer esse próximo ponto, empata em set. Júlia Bergman, agora vi. Set point para o Brasil, e inclusive ela que saca.
18: Vamos ver. Sacando, vamos lá.
17: Vamos ver, sacou.
1: Saque forte,
17: a Itália recebeu,
1: defesa.
17: Saque forte com defesa. Pegou. Brasil pegou.
18: Opa.
17: Jogou de novo para a quadra da Itália. Itália defendeu.
1: Ali, hein?
17: Levantou, ali. Saque. Bola na quadra do Brasil, defesa. Olha os... Ponto do Brasil! Brasil, Brasil, Brasil, Brasil, 25-21, 1-1, sets empatados.
1: Muito bom. A gente continua acompanhando esse jogo. Vale vaga na final da Liga das Nações Femininas de Vôlei. 5h58, queria mandar um abraço para o Mário Jun Okuhara, nosso amigo, colega de Você é Curioso, um dos nossos colaboradores do extinto programa aqui da Bandeirantes. Ele que é jornalista, advogado, pós-graduado em Política e Relações Internacionais. E ela está lançando um livro chamado 80 Anos Depois, Justiça Histórica dos Imigrantes Japoneses no Brasil. E este livro reconstrói os fatos com base em documentos oficiais, relatos de sobreviventes e fundamentos jurídicos. A obra acompanha os bastidores de uma mobilização que durou quase 3 décadas e resultou em 2024 no pedido oficial de desculpas do Estado brasileiro à comunidade nipo-brasileira. Mais do que recontar o passado, o autor propõe o futuro, que essa história que seja ensinada nas escolas como parte da formação cidadã dos brasileiros, porque reconhecer os erros do passado é o primeiro passo para impedir que eles se repitam. É uma obra indispensável para quem acredita que memória, justiça e educação são pilares de um Brasil democrático e plural. E fala aí sobre as prisões arbitrárias, confisco de bens, campos de concentração, censura à língua japonesa, fechamento de escolas das colônias após a Segunda Guerra Mundial e o Estado Novo aqui no Brasil. Um livro muito importante para a nossa história. E um abraço para o Mário Jun Okuhara e para a grande colônia japonesa que ajuda a formar hoje esse bonito Brasil. Quinto Sinal vai marcar 6 horas. Olha, hoje não tem sorteio da Mega Sena, hein? Todo sábado eu falo isso, hoje tem Mega Sena. Não, hoje não tem. Desde sábado passado, a Caixa Econômica Federal alterou o calendário e os sorteios das loterias que eram realizados no sábado foram transferidos para domingo, às 11 horas da manhã. Então, na segunda-feira, você confere aqui o resultado, tá bom? Quinto Sinal vai marcar 6 horas.
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0: Sábado, 25 de julho de 2026, vamos trazendo para você o que é notícia no Brasil e no mundo. Também a
1: hora certa para você, 6 horas em ponto.
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1: Muito bom dia, excelente sábado para você, 6 horas da manhã e 1 minuto, hoje 25 de julho de 2026. Tá no ar o Pulo do Gato, nossa edição aqui de Brasília. Participa aqui comigo já desde cedo, 994009269. Neste sabadão, quem faz companhia para você sou eu, Rodrigo Vilela. Sigo com você aqui já no Pulo do Gato, depois do nosso Primeira Hora e também na edição aqui de Brasília, do nosso Jornal Gente. Já mandar um abraço, claro, para o nosso amigo Mário Bala, sempre, né? Mário Bala não falha, tá todo sabadão aqui com a gente, né? Sempre manda um salve, um alô aqui para a gente. Um abraço, viu, meu amigo? Um excelente fim de semana, né? Para a gente, tenho certeza que vai ser um excelente fim de semana. Uma que eu já sei que não vai chover, vai ser esse friozinho na parte da madrugada, mas durante o dia aquele calor e um céu aberto. E falando em temperatura, né, já que falei que o céu deve ficar aberto, essa é a previsão do IMET. Neste momento, 18 graus Celsius. Mínima para hoje em 17 graus, a máxima chega até a 28 graus. Umidade relativa do ar é que a mínima fica bem baixa, viu? A 20%, a máxima chegando a 80%. E o IMET prevê ainda céu de poucas nuvens nesta manhã, tarde, noite, sabadão, então, de céu claro. Só tem que ficar atento, viu? Porque o DF está sob alerta amarelo ali de potencial. Isso por causa da umidade relativa do ar que está bem baixa, né? Então é importante a gente se hidratar. Para você, meu amigo que está dirigindo ou vai dirigir, uma boa notícia. Não tivemos nenhuma ocorrência grave durante a madrugada. Neste momento, das principais vias de acesso, até pelo horário também, né, com pouco trânsito. Até pedi aqui, dei uma olhadinha aqui no, com os bombeiros também. E não teve nenhum acidente grave, nenhuma ocorrência mais grave, viu? A última ocorrência que teve aqui de maior gravidade do Corpo de Bombeiros foi um incêndio lá na BR-020. Quatro viaturas do Corpo de Bombeiros. Foi ali, gente, na altura da quadra 2 de Sobradinho. Um caminhão que pegou fogo. Ele estava carregado com ração, móveis e pallets. E aí os bombeiros tiveram que atuar. Felizmente, não houve vítimas neste incêndio desse caminhão lá na BR-020. Foi na noite, né? Já foi agora, na madrugada deste sábado. Mário Bala, meu amigo aqui, mandou até uma foto ali. Celularzinho dele, tablet, né? Um tabletzão ali. Ele que tá trabalhando já, meu amigo. É isso? Pessoal, com o fim do recesso escolar, os estudantes da rede pública voltam às aulas já agora, viu, segunda-feira, o que deve aumentar o movimento de carros e pedestres nas proximidades das escolas do Distrito Federal e o trânsito também, né? Para reforçar a segurança no trânsito, agentes estarão nas unidades de ensino orientando motoristas, pais e alunos sobre cuidados durante o embarque e desembarque, travessias e respeito às regras de circulação. A recomendação é evitar paradas e estacionamentos em locais proibidos, medida que ajuda a reduzir o risco de acidentes e melhora o fluxo de veículos também. A fiscalização será intensificada sobre o transporte escolar. Os pais são orientados a verificar se o serviço contratado está regularizado. Motoristas que realizarem o transporte de estudante de forma irregular, esses motoristas poderão ser multados, olha só, multa salgada, hein? Em R$ 1.467,35, 7 pontos na CNH, além de ter o carro removido. 6 horas e 5 minutos. E eu tive uma conversa com o Pablo Mendonça, ele que é gestor de saúde, CEO da HS Med, um plano de saúde voltado à população de baixa renda. Conta um pouquinho sobre a trajetória dele no empreendedorismo. Gosto sempre de fazer essas entrevistas sobre empreendedorismo, porque às vezes, né, você está aí querendo, né, tendo uma ideia de negócio, ou quer empreender, não sabe muito bem com o quê, mas fica naquela insegurança, ah, será que vai dar certo, não vai? Quais as dificuldades? O que, que a gente tem que ficar atento? Por isso que eu gosto sempre de trazer essas pessoas que já passaram por isso, para trazer alguns esclarecimentos para a gente também, né? Para ver aí, quem sabe não é esse o empurrãozinho que está faltando para você. Então, hoje quem vai conversar com a gente é o Pablo Mendonça, e eu repriso para você agora os melhores momentos dessa entrevista. Você acompanha agora. Você resolveu empreender. Quando é que você teve aquele estalo e falou, opa, eu acho que eu vou é investir?
4: Bem, eu nasci num ambiente com muito estímulo ao empreendedorismo, né? Meu pai sempre foi um empreendedor nato, um empreendedor em série. Minha mãe também, né? Era do lar, mas sempre empreendeu com artesanato, entre outras coisas que ela fazia em casa mesmo, para complementar a renda. Então, isso para mim foi muito natural. Esse espírito de empreender sempre foi muito natural para mim. E ao longo dos anos eu fui me, com a experiência, né, com o aprendizado, com os erros, a gente vai evoluindo, vai estudando, vai aperfeiçoando, porque todo empreendedor ele precisa ter a raça, né, precisa ter a motivação, a força de vontade de empreender, mas também precisa de conhecimento, de técnica, de ferramentas, para a gente errar menos e acertar mais, né?
1: Pablo, você escolheu a área da saúde para empreender. Como é que foi essa definição? Muita gente tem essa vontade de empreender, mas não sabe nem para onde ir. Queria que você explicasse para a gente como é que você chegou a essa definição.
4: Claro, claro. Bem, no início também foi de maneira natural, né? Meu pai ele teve uma carreira como corretor de plano de saúde por muito tempo. Então, no final da minha adolescência, meu pai já empreendia na área da saúde, e aí eu comecei trabalhando com ele nesse ramo, ali por volta dos meus 16, 17 anos, eu já comecei já meus primeiros passos, e ao longo desses quase 25 anos, né, eu vivi muito dentro da área da saúde, né? Então a gente vai se especializando, vai se aprofundando, e hoje acabou se tornando meu principal know-how, né, a área da saúde. Mas eu também empreendi em outros ramos, né? Empreendi na área de vestuário, alimentação, educação. Isso fez com que eu ampliasse um pouco também o meu leque ali de conhecimentos e ferramentas na área de gestão, né?
1: Pablo, como é que a gente chega nessa definição do público que a gente quer atender ali com o nosso produto, com o nosso serviço?
4: Isso é uma excelente pergunta. É importante todo empreendedor ter um foco, né? A gente, claro que quando a gente empreende, a gente quer gerar o máximo de receita possível, a gente quer gerar a melhor margem possível, mas é muito importante que a gente tenha uma definição de um público-alvo ali para a gente realmente ter um foco em ter uma entrega de mais qualidade. Então, a partir do momento que a gente decide empreender, a gente tem que entender qual o serviço, né, ou o produto que a gente vai entregar e quem vai, de fato, consumir esse produto. E aí, em cima disso, a gente define quem, de fato, vai ser nosso público-alvo e a gente especifica ao máximo que a gente puder para poder entregar um serviço realmente de qualidade para a gente gerar fidelidade, né? Então, hoje, na área da saúde, a gente optou em escolher um público com mais dificuldade de acesso em serviços de saúde, um público mais carente realmente, e a gente optou em mirar esse público, entregar qualidade a esse público, né? Então, hoje, nosso lema é serviço de qualidade não precisa custar caro. Então, a gente procura entregar o máximo de eficiência ao menor custo possível para a gente poder gerar acesso a quem realmente precisa.
1: E, Pablo, é importante também, quem deseja empreender, ficar atento ali, né, e ter um diferencial no mercado, né, de diversos segmentos, setores, inclusive no mercado ali na área da saúde, já a concorrência é grande, né, e a gente para acabar não se tornando mais um a fazer aquilo, né?
4: Verdade, verdade. Muito bem colocado. Hoje, eu sempre prego muito, né, até para todos os meus liderados, todos os líderes hoje da nossa companhia, que a gente procure estar sempre estudando, porque hoje o mercado ele muda muito, né? Existem novas tecnologias, a cada momento são novas informações, o nosso público está cada vez mais esclarecido, com muito mais acesso a informações e esclarecimentos. Então, a gente precisa estar sempre estudando para estarmos antenados às novidades, né? Estarmos sempre atualizados. Esse é o primeiro ponto. E o segundo ponto é a gente ter um foco, né? A gente tem que ter um cuidado muito grande de a gente querer fazer tudo e não fazer bem feito, né? E aí, às vezes, fica igual o pato, né? Que quer nadar, correr e voar e acaba não fazendo nenhum dos três muito bem feito. Então, a gente precisa ter um foco muito grande no que a gente vai entregar e ser muito bom naquilo e, aos poucos, ir ampliando o ecossistema sem perder qualidade.
1: E, Pablo, quais as características indispensáveis para quem deseja empreender?
4: Isso é muito importante, porque o empreendedor ele precisa, além da automotivação, porque ele vai ser o próprio chefe de si mesmo, né? Então ele precisa ter a capacidade de se automotivar, se autocriticar e se autodesenvolver. Ele também precisa ter muita resiliência, ele precisa ter o pensamento com a visão de longo prazo, mas o foco no curto prazo, para não se perder. Tem que ter muito foco realmente, né? Tem que ter o custo de aptidão, né? E o prazer em lidar com pessoas, o prazer em estar sempre inovando, sempre buscando melhorias, alternativas para realmente entregar, não entregar mais do mesmo, né? Entregar sempre mais e melhor para o público que ele se colocar, o público que ele escolher entregar o serviço que ele optar, né?
1: Agora 6 horas e 12 minutos.
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1: 6:15. Você pode participar aqui com a gente pelo nosso WhatsApp 994-009-269. Nas férias crescem os crimes cibernéticos contra crianças e adolescentes durante o dia, quando eles passam mais tempo nas redes, muitas vezes até sem supervisão. A repórter da Band, Roberta Scherer, tem os detalhes.
11: 9, 14 e 15 anos, todos de férias. Haja atenção para dividir entre os filhos, principalmente quando o assunto é internet. A Sulie Murakami é representante comercial e mãe dos três.
12: É difícil. Principalmente nessa fase de adolescência. Eles não confiam na gente, né? Tem pessoas que acabam mandando mensagens, né? E aí a gente tem que acabar ensinando que não pode, né?
11: A Laura é a do meio e ajuda na tarefa de cuidar da mais nova. Instalou um aplicativo de controle no celular que só libera 1 hora por dia de jogos.
13: A gente acaba controlando. Pra mim não tanto, mas tem hora que minha mãe, ela corta. Ela fica, não, chega, né? Vamos fazer uma outra coisa.
11: A preocupação tem fundamento. Durante as férias, não há apenas um aumento de crimes envolvendo crianças e adolescentes online, como o período se estende também. O que antes se concentrava na madrugada, nas férias acontece em plena luz do dia. O alerta é do Núcleo de Observação e Análise Digital da Polícia Civil de São Paulo. Os registros de crimes cresceram 78% nas últimas semanas em relação ao ano passado. O perigo está principalmente nos chats, de acordo com a delegada Lisandra Salvariego.
14: Crimes contra a dignidade sexual, crimes de indução à automutilação, maus tratos animais ou sadismo também entra nesse rol de crimes que eles estão expostos.
11: Com mais tempo online, vítimas também podem acabar virando autores, já que muitos crimes são naturalizados nesses grupos em aplicativos de conversas.
14: E as crianças hoje estão cada vez mais buscando pertencimento online. Pertencimento em grupos que, por vezes, são criminosos e ali dentro elas cumprem, né? São designadas a determinados desafios. Por vezes, também estão induzindo outras crianças e outros adolescentes.
11: Para proteger as crianças e adolescentes, os pais devem conhecer e monitorar os aplicativos, conversar sobre os perigos e estar atentos a mudanças de comportamento, como isolamento e agressividade.
1: 6:18. Tem que ficar ligado mesmo, né? Infelizmente não tem como. A gente tá ali o tempo inteiro de olho, né? Enquanto crianças ali, os menores, enfim, estão mexendo no celular. Tem que ficar ligado também, porque alguns jogos dentro do jogo ali, não é só o WhatsApp não, viu, gente? Dentro dos jogos ali tem chats também, às vezes conversação. E aí, meu amigo, tem que ficar esperto, porque a bandidagem fica mesmo em cima da sorte de gente pervertida, tarado, pedófilo, tem de tudo. Essas pessoas se infiltram nesses jogos, nos aplicativos ali. A gente tem sim que ficar de cima, né? Claro que não dá pra gente acompanhar o tempo inteiro, mas enquanto conseguir monitorar, tem que ser feito sim. O Ministério da Saúde prorroga até dezembro a campanha para imunizar jovens que não tomaram a vacina contra o HPV na idade indicada. Jovens entre 15 e 19 anos que não receberam a proteção dos 9 aos 14 anos podem procurar um posto de saúde para tomar a dose até o fim do ano. A medida é uma tentativa do governo para melhorar a cobertura, que neste momento está em 70%. No ano passado, o índice chegou a 80%, o melhor da série histórica, mas ainda abaixo do considerado ideal, que é de 90% de crianças e adolescentes imunizados. A vacina contra o HPV é uma das mais importantes do calendário vacinal. É importante que todos os adolescentes entendam sobre a prevenção contra a doença, mas não é o caso entre muitos jovens. Os estudantes Maria Rangel e Pedro, Gabriel, por exemplo, não sabem se já tomaram a vacina e não têm conhecimento para que, que ela serve.
15: Não sei.
16: Você lembra se você tomou?
15: Não, mas é bem provável que eu tenha tomado, já tomei muita vacina.
17: Sou medroso, tenho medo de agulha, não gosto não. Se for questão de morte, eu tomo.
1: Já Andressa Maria de Azevedo, de 18 anos, ela entende a importância do imunizante.
18: Minha mãe sempre me incentivava, falava sobre a importância de tomar todas as vacinas que existem, falava sobre as doenças, né, que existem do HPV.
1: Os pais irresponsáveis também devem... Também devem ficar atentos. E o administrador Rafael Merlin, ele é pai de 2 adolescentes e conta que a filha mais velha, de 16 anos, já foi vacinada e que o filho mais novo, de 12 anos, ele vai ser o próximo.
19: Tá faltando HPV. E se tiver alguma outra, que por sinal eu não tô lembrando agora, vai atualizar também.
1: A pediatra especialista em vacinas, Heloísa Jamberardino, ela explica que quanto mais cedo a dose é aplicada, melhor é a resposta imunológica.
20: Porque essas crianças, de fato, vão ter maior produção de anticorpos. Então, você tem mais essa vantagem de fazer antes do início da vida sexual.
1: O imunizante em dose única é fundamental para a prevenção de vários tipos de câncer, principalmente o de colo, de útero, e os que atingem os órgãos genitais. Tanto meninos quanto meninas devem ser vacinados. Agora 6 horas e 21 minutos. A União Europeia passa a proibir que grandes empresas de moda destruam roupas, calçados e acessórios que não forem vendidos. De Paris, informações com a correspondente da Bandeirantes, Sônia Blota.
21: Um mundo formidável. Roupas dos estilistas mais badalados, bolsas das marcas mais conhecidas, sapatos que calçam o bom gosto. Nem todos os consumidores podem, mas sonhar não é proibido. Essa é a moda de luxo, que aposta na exclusividade e durante décadas deu um destino controverso aos produtos que não são vendidos, a destruição. Assim, peças de grife não vão parar em liquidações e continuam inacessíveis para a maioria da população. Mas esse modelo começa a mudar. Uma nova lei já em vigor em países da União Europeia obriga as marcas a encontrarem uma segunda vida para esses itens por meio de doações, reparos, reciclagem ou canais controlados de revenda. A decisão responde a uma preocupação ambiental. Segundo a Agência Europeia do Meio Ambiente, entre 4% e 9% dos produtos têxteis colocados no mercado europeu são destruídos antes mesmo de serem usados. São centenas de milhares de toneladas de peças novas descartadas todos os anos. A prática já provocou escândalos no setor. Em 2018, a britânica Burberry admitiu ter destruído milhões de euros em mercadorias para preservar sua imagem de exclusividade. Em 2021, a americana Coach também foi criticada após a divulgação de imagens de bolsas sendo cortadas antes do descarte. Para o mercado de luxo, o desafio agora é encontrar um equilíbrio. Afinal, essas marcas não vendem apenas roupas ou acessórios. Vendem desejo, raridade, prestígio.
1: 6 horas e 23 minutos. Caramba, já pensou, hein? Essa, né, desperdício de recurso natural, mão de obra também, né? Doar, o pessoal não quer nem saber. Lembrei até da crise do café aqui no Brasil. Lembra, gente? Da história, né? Claro, faz muitos anos isso ali. Séculos, né? Mas para tentar segurar o preço do café que queimaram tudo.
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1: 6 horas e 27 minutos.
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1: É hora do pulo do gato. Pulo do gato hoje comigo, Rodrigo Vilela. Eu que te faço companhia nesse fim de semana, viu? Pulo do gato, primeira hora e também o Gente Brasília. Tudo hoje aqui comigo, viu? Tô acompanhando já aqui as principais vias de acesso aqui à área central de Brasília pelas câmeras do DR, viu? Já o trânsito que começa agora a ficar com um pouco mais de intensidade, mas felizmente tá tudo bem, viu? Fluindo nas principais. Estou olhando aqui pela estrutural, trânsito fluindo muito bem. No Eixão, trânsito bom. Na EPNB, na EPGU, trânsito está bom nas vias que trazem, né? O motorista, quem tá que nem eu, ralando neste fim de semana, pode ficar tranquilo que o trânsito está muito bom, viu? E claro que tem informação também, Cenipa que concluiu que diversas falhas técnicas e humanas foram responsáveis por avião da Voe Paz, né, que caiu, né, aquele acidente que teve. Infelizmente deixou todo mundo muito triste, né, uma tragédia que foi em 2024. Quem vai trazer os detalhes pra gente, Rafael Procópio.
28: Uma série de erros, tanto falhas técnicas por manutenção inadequada na aeronave, quanto na perícia e devida comunicação de panes por parte dos pilotos da empresa. Esses foram os motivos para a queda do avião da Voe Paz em 9 de agosto de 2024 em um condomínio residencial em Vinhedo, interior de São Paulo. Essas são as considerações do CINIPA, o Centro de Investigação e Prevenção de Acidentes Aeronáuticos, que publicou o relatório final sobre o acidente nesta quinta-feira. O O avião saiu de Cascavel, no Paraná, e tinha Guarulhos como destino final, e todas as 62 pessoas que estavam na aeronave morreram. Resumidamente, foram detectados problemas no sistema que tira o gelo das asas da aeronave. Segundo a aeronáutica, o avião voava abaixo da velocidade e os pilotos que conversavam sobre assuntos pessoais durante o voo esqueceram de ligar o sistema de degelo, mesmo depois que os alertas foram emitidos pela aeronave. Essas foram apenas algumas irregularidades observadas na apuração. Nos três voos anteriores à queda, que aconteceram em menos de 24 horas, diversas panes no sistema de degelo da aeronave foram registradas. No entanto, a tripulação não fez o registro disto no diário de bordo, comunicando apenas de maneira informal. Uma cultura com diversos casos de negligência sobre a segurança de voo foram primordiais para a tragédia, como afirma o coronel aviador Rafael Vargas Vilar.
4: É uma cultura organizacional onde pequenos erros, pequenos deslizes, ou até mesmo intencionalmente, eles vão sendo aceitos na crença de que não gera uma punição dentro de uma cultura justa ou não há consequências mais significativas, e essa crença de que nada pior vai acontecer, e acaba sendo uma cultura informal dentro de um grupo de pilotos, um grupo de pessoas, uma empresa, e isso com o tempo, até que outros fatores contribuintes apareçam e tenha o famoso acidente organizacional.
28: Foram analisadas mais de 15 mil operações da Voepass para chegar a essas conclusões. Por conta disso, familiares das vítimas continuam a pedir justiça, como afirma a presidente da Comissão das Vítimas do Voo 2283, Fátima Albuquerque.
5: A expectativa é que realmente seja apontado os culpados, mas que chegue naquele que implantou essa cultura organizacional criminosa, que é o dono. Não é? Porque assim, o mecânico a mando de quem? Que ele botou uma peça quebrada.
28: O relatório também aponta que a Voepass chegou a liberar aviões para voar de forma irregular, no limite da capacidade de autonomia, antes de uma revisão completa. Ainda segundo o documento, o avião também não poderia ter decolado em horário com previsão de chuva, porque tinha uma falha no sistema de limpador de para-brisa. Agora, resta a investigação da Polícia Federal, que deve ser concluída até o mês que vem. A partir das considerações da corporação, pessoas podem ser responsabilizadas criminalmente.
1: 6 horas e 31 minutos. Os alimentos ultraprocessados estão cada vez mais presentes na mesa dos brasileiros, né? Isso aí que não é nada saudável, não sei nem se a gente pode chamar de alimento, né? E aí o consumo frequente desses produtos, isso pode trazer sérios riscos à saúde. E aí, gente, eu chamei uma nutricionista para poder bater um papo comigo, né? Esclarecer para a gente os riscos que isso traz para a saúde. Clara Nogueira, ela trouxe bastante detalhes, né? Até sobre como fazer o consumo eventualmente, tá? Mário Bala falando aqui, dando um depoimento pra gente, olha só, dizendo que já fez um serviço ali, obras em torrefação de café aqui em Brasília, né? E que alguns outros cereais eram misturados ali no grão na hora da torra. Pois é, Mário Bala, meu amigo, eu fico ligado também. Eu de vez em quando ali, eu até tenho que mudar a marca do café que eu estou consumindo, né, lá em casa, porque isso aí, às vezes, eu começo a sentir um gosto também de outras coisas ali, outros cereais, não sei, dá uma impressão que tem madeira misturado ali, folhas também. É difícil, né, meu amigo? Vamos acompanhar, então, a entrevista com a Clara Nogueira, nutricionista, que falou pra gente sobre esse consumo de alimentos ultraprocessados. Bem interessante. Clara, primeira coisa, o que é que caracteriza um alimento ultraprocessado?
6: Então, os alimentos ultraprocessados, eles são produtos industrializados, assim, que tem muita etapa de processamento. E como que a gente reconhece isso, né? Olhando, basicamente, ali a lista de ingredientes. Quando a gente olha ali a listagem de ingredientes atrás do pacote, tem vários nomes ali de produtos que a gente nunca viu na vida, que a gente não costuma usar em casa. Então, ali tem corantes, aromatizantes, emulsificantes, que são formulados para poder trazer essa questão da facilidade, né? Porque o produto ultraprocessado ali, ele traz essa questão de ser fácil, você abre e come, né? Mas, normalmente, ele tem excesso de tudo. Excesso de açúcar, de sódio, de gordura. e uma baixa qualidade nutricional. Então, a gente tem poucas vitaminas, fibras, minerais. E aí que entra a questão do problema, né? Que com o tempo, esse padrão alimentar aumenta o risco de obesidade, diabetes, hipertensão, até mesmo de doenças cardiovasculares.
1: Clara, o que a gente pode assim, chamar mais atenção para a gente ficar atento ali no consumo desse tipo de produto? Por exemplo, lasanhas prontas, os nuggets, batata frita congelada, o que a gente tem que se atentar?
6: Exatamente. Olha, para a gente ter mais esse discernimento, eu tenho uma frase que ela fala bem assim, que no caso não é minha, é do Guia Alimentar para a População Brasileira, que é um guia feito pelo Ministério da Saúde, ele é reconhecido internacionalmente, que tem uma dica de ouro que é desembale menos, descasque mais. Então, vamos procurar fazer esses alimentos em casa. A gente consegue fazer uma lasanha em casa, consegue fazer uma batata em casa. Então, assim, o consumo dele não tem que ser, nunca posso comer um industrializado, ultraprocessado. Não é esse o ponto. Mas tem que fazer com que a nossa alimentação base seja de produtos mais naturais, que a gente faça em casa. Então, é ter essa logística ali. Não é que a gente não possa comer, pode, mas em quantidade menor, né? Frequência menor, podemos assim dizer.
1: Clara, eu, por exemplo, eu gosto de alguns desses dali, não vou dizer não, viu? Eu evito bastante, eu adoro nuggets. Eu adoro salsicha, eu gosto muito dessas coisas, mas eu realmente é muito difícil eu fazer o consumo desses alimentos. E aí eu queria saber de você se tem uma quantidade considerada segura para a gente poder consumir esse tipo de coisa.
6: Olha, hoje a gente não tem uma quantidade só, pode comer até, sei lá, 100 gramas no dia de ultraprocessado. Não temos isso, a recomendação mesmo é evitar o consumo, basicamente. Então, pensando assim no dia a dia, eu, né, penso assim, vou comer uma lasanha ultraprocessada. Uma vez na semana, assim, esporadicamente, ok,

0: consumo exagerado ou frequente desses alimentos?
1: Ó, o principal está muito associado ao risco de obesidade, isso. Risco de obesidade, diabetes, hipertensão, porque são alimentos que têm excesso de tudo, né? Excesso de tudo aquilo que faz mal para o organismo. Então, excesso de açúcar, excesso de sal, excesso de gordura, que deixa o alimento hiperpalatável, muito mais gostoso, né? Então, esse aí é o maior problema. São esses riscos.
0: Clara, quem costuma passar o olho ali no rótulo, eu hoje em dia eu já costumo fazer isso. Hoje em dia não, já tem um tempo, já que eu gosto de passar o olho ali no rótulo. Mas o que é que a gente tem que ficar de olho ali nos ingredientes que merecem mais atenção? O que é que a gente tem que observar quando a gente vai dar uma olhadinha ali no rótulo?
1: Nomes muito estranhos. Então tem uns nomes que a gente não consegue nem ler. Sabe quando você pega o rótulo, aí você vai lá, por exemplo... Tem lá, tomate, açúcar, eu estou falando de um extrato de tomate, por exemplo. E aí vem lá uns nomes totalmente diferentes, assim, em inglês, que você fala, meu Deus, o que, que é isso? Então, vamos descartar, vamos procurar por outro que não contenha esses nomezinhos muito estranhos. Eu acho que é a dica mais valiosa, assim, nesse momento.
0: E aí, Clara, você trouxe muito bem um ponto, que é o sabor desses alimentos, que são bons mesmo, senão a gente não ia nem estar consumindo, né? O que, que você pode deixar de dica pra gente, assim, que às vezes tem o costume, tem esse hábito de fazer o consumo desse tipo de alimento, mas quer trocar para um alimento mais saudável? O que, que você pode deixar de dica, até para evitar que a gente cometa algum erro?
1: Olha, começar pelo básico. Então, assim, quando a gente vai mudando, porque é tudo questão de hábito, né, nessa vida, tudo, qualquer coisa, a gente vai criando o hábito de consumir ou deixar de consumir. Então, começar pelo básico, aumentar o consumo de alimentos naturais, até pela questão de, como eu posso explicar, assim, de acostumar o paladar a gostar de certas coisas ali que não são tão hiperpalatáveis como os industrializados. Porque a questão da gordura ali no, nesses alimentos, elas trazem esse sabor mais, como eu posso dizer, mais forte. Então, até aditivos que eles colocam para trazer mais sabor artificial ali da coisa, que faz com que a gente goste muito, né? Então, assim, começar pelo básico, cozinhar mais em casa, e ler os rótulos e evitar esses nomezinhos aí, apareceu nomes estranhos, vamos optar por outro. Então, acho que essa é a minha dica, assim, para quem quer começar a comer melhor, né?
0: Claro, e tem produtos vendidos como fit, light, zero açúcar, rico em proteína. Também podem ser ultraprocessados esses tipos de produtos?
1: Sim, pode ser, sim. E a maioria é, infelizmente, né? Então, não basta olhar só a propaganda na embalagem. É importante conferir a lista de ingredientes, a tabela nutricional, para entender o que realmente está consumindo.
0: E, Clara, sobre refrigerantes zero, ou bebidas também que são adoçadas artificialmente, elas são uma alternativa melhor? Que para quem faz consumo de refrigerante, desse tipo de produto, por exemplo, acaba sendo uma opção?
1: Olha, a gente pensando em questão de caloria, é uma opção ali para você não estar consumindo uma quantidade exacerbada de calorias em um determinado momento. Mas pensando a longo prazo e... O que eles fazem, o que tem ali, né, nos produtos para tirar toda a caloria e deixar ainda com sabor gostoso, é de se pensar que pode ser algo que a gente tenha que começar a evitar a longo prazo, né? Mas é aquilo que eu sempre falo, não é deixar de tomar para sempre, não, mas evitar o consumo. Então, trocar por exemplo, uma água com gás com limão, no caso, né, trocar o refrigerante por essas alternativas, assim, talvez seja uma melhor decisão a longo prazo, mas não quer dizer que, por ser zero, é mais saudável.
0: Clara, para a gente encerrar, muita gente se queixa, que fala que comer de forma saudável é caro, é difícil. E aí eu queria saber se isso é verdade, se isso é mentira, e qual conselho que você deixa para quem quer começar hoje mesmo essa mudança de hábito e ter uma alimentação melhor?
1: Olha, é um mito, né, que uma dieta equilibrada, ela é mais cara do que comer ultraprocessado, né? Mas, assim, eu acho que, por exemplo, você consumir mais verdura, fruta, inclusive eu falo sobre a sazonalidade. O que seria essa sazonalidade? Então, é um período...

0: a gente está do ano que dão frutos específicos. Então, por exemplo, agora é a época do abacate. A gente vai achar abacate com mais facilidade e num preço mais barato. Até nós que moramos em Brasília, a gente tem mais acesso a áreas verdes, né? Que contém alguns produtos que a gente produz assim, perdão, alimentos que a gente consegue pegar ali do pé e tudo, que são saudáveis. Então, assim, procurar por alimentos sazonais que estão ali em alta, que vai estar um custo-benefício melhor, e fazendo essas trocas. E acho que a longo prazo esse é o ponto-chave, assim.
1: Essa entrevista foi bem bacana, né? E aí ela deixou uma dica que eu achei bem legal, que ela fala assim, que é um lema que eu até falei pra ela depois que eu ia pra Clara, né? A nutricionista que conversou conosco, que é desembalar menos e descascar mais. Uma boa dica, né? Porque são gostosos mesmo esses alimentos ultraprocessados, infelizmente, mas fazem um mal danado.
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1: 6 horas e 44 minutos.

0: 6h45. Contei para vocês, né, que eu gosto de conversar com pessoas que empreendem até para trazer uma luz para a gente. Às vezes a gente está com interesse ali, não sabe muito bem para que lado vai na hora de investir, né? Olha só, eu conversei também com a Andrea Hubner. Ela que é proprietária da Atomy Mega Hub em Brasília, aqui em Brasília. Ela que era engenheira civil de formação, porque às vezes, né, a gente, poxa, estou tão consolidado aqui na minha carreira, tenho aquela vontade, às vezes fica até meio frustrado. Ela não teve essa não, ela trocou, né? Teve uma questão ali que você vai ouvir ao longo da entrevista que deu esse empurrãozinho, né, para ela empreender. No fim, deu certo.
1: Então, foi um marco na minha vida. Em 2015, eu estava atuando há 4 anos no projeto da usina Belo Monte, como engenheira civil, na coordenação da equipe de engenharia do proprietário. E, na época, o diretor da obra, que ficava lá, né, em Altamira, decidiu que todas as pessoas que estavam no projeto tinham que morar em Altamira. E eu, morando em Brasília, meu filho mais novo com 1 ano de idade, o meu mais velho com 10. E eles não tinha como a gente fazer mudança para ir para lá. Meu marido trabalhava na IBM com o governo federal e a gente não tinha como fazer isso. E eles tiveram que me desligar do projeto. E eu era uma pessoa ultra dedicada, trabalhava, né, com unhas e dentes, vestia camisa. E eu falei assim, gente, como é que pode, né, a gente se dedicar tanto e uma empresa decidir onde é que você tem que morar e por conta disso perder a oportunidade do seu trabalho. E ali foi uma virada de chave. Eu falei, eu não vou continuar assim pro resto da vida. Então eu comecei a buscar algo que, né, eu só sabia mexer com engenharia. Eu falei, eu vou começar a me desenvolver. Comecei a fazer um monte de cursos de desenvolvimento pessoal, buscando alguma coisa diferente para eu mudar a área de atuação. E foi quando voltei para trabalhar na engenharia também, ainda, né, não dava para fazer uma mudança tão brusca. Voltei a trabalhar na Concremat, foi a última empresa na engenharia que eu trabalhei. Quando foi em 2020, eu já estava numa situação que eu falava assim, não, eu quero mudar, quero entender como é que pode ser uma outra forma de empreender. Eu tinha conhecido, né, um modelo de negócios que fazia todo sentido, e aí eu pedi para desligar da Concremat. Na época que começou a pandemia, eu estava trabalhando com um outro projeto de, né, de marketing, de relacionamento da área de viagens, e em julho, tive a sorte de ser apresentada para uma empresa da Coreia do Sul, que não existia ainda no Brasil, estava em crescimento global, mas me fez todo sentido porque eu tive acesso a um grande líder lá da Coreia e ele me mentorou em tudo. Então eu entendi que era um projeto maravilhoso e foi onde eu resolvi seguir adiante, porque é uma empresa que me faz entender que é para o resto da vida. Ela traz produtos de qualidade, traz uma visão de empreendedorismo para todas as pessoas, e eu realmente assumi que isso era para a minha vida e estou até hoje, e é onde eu vou ficar até o final da vida.
0: André, então, como diz o ditado, né? Há males que vêm para o bem. Você decidiu, começou a empreender a partir do rompimento profissional com o emprego que você tinha. Até então, Andréia, você já tinha pensado em empreender ou não? Ou foi a partir daí que você começou a cogitar isso? Ou já sentia aquela vontade, mas falar, não, mas eu estou empregada, eu vou ficar por aqui mesmo. Como é que foi?
1: Não, exatamente. Foi um divisor de águas na minha vida. Eu até então achava que eu ia ser engenheira para o resto da vida, né? Eu não tinha. Mas depois que eu percebi que eu não me encaixava na engenharia. Olha, para você ter uma ideia, eu não gosto de obra. E fazendo as coordenações que eu fazia, eu tinha que ir todo mês para uma obra. Então, assim, eu fazia porque é ossos ofícios, né? Então, mas eu preferia ficar no escritório, fazendo a gestão toda no computador. Ir para a obra, para mim, era um marco que não me agradava, mas era uma obrigação. Então, para mim, fez todo sentido, né? Eu falei, não, a engenharia está aqui. E eu agradeço a engenharia por tudo que eu sou hoje, porque eu construí o meu patrimônio junto com o meu marido, né? Claro, com o salário da engenharia. Então, eu tenho essa gratidão por tudo que eu aprendi, por todo o desenvolvimento que eu tive. Mas a gente tem que realmente encerrar os ciclos, né? Então...
0: André, e uma mudança de carreira, assim, né, você era funcionária de uma empresa, né, com um emprego, alguma estabilidade, e decidiu né, empreender ali, do começar praticamente do zero, né? Tem algum conselho que você gostaria de ter ouvido e que você pode deixar agora para quem também está pensando em começar um negócio?
1: Eu digo o seguinte, as pessoas que estão lá nos seus empregos, que estão insatisfeitas ou precisando ganhar mais dinheiro, elas têm que abrir a mente para algo que possa contribuir com aquilo que ela vive naquele momento. Não dá para ser uma coisa de imediato, né? Eu não tive um rompimento brusco. Você vê, em 2015 aconteceu esse episódio, eu fui me desligar da engenharia em 2020, já porque eu estava pensando em como fazer para empreender. Então, assim, existem formas de você continuar no seu trabalho. A pessoa tem que entender que o trabalho de 9 às 5 é aquela obrigação do salário que sustenta a casa naquele momento. Mas todo mundo tem um pouco de tempo, né? Mesmo que se organize. Claro que tem gente que tem que cuidar da casa e tudo, mas consegue se organizar para dedicar uma horinha por dia, alguma coisa, para ir se desenvolvendo, para conhecer algo diferente, para poder realmente ir se desvencilhando daquele emprego CLT e conseguir uma coisa que te renda um futuro com mais liberdade, com mais propósito, que é o que eu faço hoje, né? Hoje eu tenho, eu atuo com essa empresa da Coreia que me traz essa certeza de que eu vou lá na frente ter a minha aposentadoria com essa empresa, né? Eu vou conseguir passar isso para os meus filhos, para os meus netos, porque o propósito da empresa é esse, né? Da gente construir o nosso legado e a gente empreender com um propósito.
0: E, André, na sua avaliação, quais as maiores dificuldades enfrentadas por quem decide começar um negócio do zero?
1: É ter alguma coisa já de pronto. Como eu tive a sorte, porque essa empresa, ela é uma empresa que já é pronta. A gente é representante, então a gente recebe tudo pronto para poder empreender. Então, isso já facilitou demais a vida, né? Do que uma pessoa começar a empreender do zero, resolver contratar, alugar um espaço, contratar ou montar um negócio que ela tenha uma facilidade, tipo uma pessoa que mexe com salgados, ela vai começar a empreender. Tudo isso tem o passo a passo. No meu caso em especial, a empresa ela já me entrega tudo pronto, eu só tenho aqui, o meu trabalho é praticamente divulgar o produto, apresentar para as pessoas, inclusive já faço um convite aqui, não sei se eu posso fazer um convite para as pessoas que quiserem conhecer, fazer um skincare de produtos premium da Coreia do Sul, a gente apresenta isso para as pessoas que querem conhecer o produto e também querem empreender. Então, assim, quando você tem uma facilidade dessa, já é meio caminho andado, né? Claro que o empreendedorismo na raça de você começar deve ser um pouco mais complicado, mas eu tive essa sorte de me conectar com esse projeto maravilhoso.
0: 6 horas e 52 minutos.
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0: 6 horas e 54 minutos.
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0: 6 horas e 58 minutos, Pulo do Gato vai ficando por aqui. Você acompanha na sequência o jornal Primeira Hora.
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15: 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Hora oficial do Brasil, 7 horas.
16: Sábado, 25 de julho de 2026.
15: Flávio Bolsonaro lança oficialmente a candidatura à presidência da República hoje, em evento com participação de Javier Milei.
16: Em uma nova pesquisa divulgada pelo Datafolha, Lula aumenta vantagem em relação ao pré-candidato do PL no segundo turno.
15: Chuvas voltam a atingir Ribeirão Preto nesta manhã. Ontem, uma pessoa morreu e milhares continuam sem energia.
16: Justiça suspende a liberação do serviço de motos por aplicativo em São Paulo.
15: Com Neymar relacionado, Santos enfrenta hoje a Chapecoense na Vila Belmiro.
16: Amanhã, Corinthians e São Paulo jogam fora de casa e o líder Palmeiras recebe o Atlético Mineiro.
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15: Bandeirantes, 7 horas e 1 minuto.
16: Flávio lança a candidatura hoje em São Paulo.
15: Detalhes com o repórter Luiz Felipe Nunes. Bom dia, Luiz Felipe.
17: Muito bom dia, Robson Silvânia. Bom dia para você que nos acompanha na Bandeirantes. Nossa reportagem estará na convenção que oficializará o nome de Flávio Bolsonaro como candidato à presidência da República pelo PL, e existe ainda uma expectativa pela presença da ex-primeira-dama da República, Michele Bolsonaro. Isso acontece depois de muitas articulações entre a direção do Partido Liberal. Houve, inclusive, nesta semana, uma trégua entre Flávio Bolsonaro e Michele Bolsonaro, que realizaram vídeos. Flávio pedindo desculpas, Michele Bolsonaro aceitando essas desculpas por parte do enteado. Agora, o otimismo cresce, inclusive o PL fez com que houvesse um avião já à disposição no Distrito Federal para levar Michele Bolsonaro para esta convenção. A esposa de Jair Messias Bolsonaro afirmou em vídeos recentes, em falas, que está cuidando do marido, que está preso em prisão domiciliar em Brasília, e esta pode ser uma motivação para ela não comparecer a este evento. Mas um vídeo, ao menos, dela deve ser exibido e Flávio Bolsonaro deve citá-la durante discurso, pronunciamento neste evento. Em entrevista à Band News TV, o presidente do PL, Valdemar da Costa Neto, disse que o alinhamento entre os dois vai ajudar na negociação de alianças. Vamos acompanhar.
18: Isso foi muito importante para a nossa campanha, porque esse desentendimento estava transcendendo o nosso partido. Isso dava insegurança para os outros partidos, essa dissidência. E isso foi muito importante, tanto dela como do Flávio, de se entenderem pelo bem do país, pelo bem do Bolsonaro, que está sofrendo muito com a situação que ele está passando.
17: Entre as presenças confirmadas, Javier Milei, presidente da Argentina, que chegou ontem à noite ao Brasil, e também o governador do estado de São Paulo e pré-candidato à reeleição, Tarcísio de Freitas. Todos eles se encontrarão em um evento antes da convenção no Palácio dos Bandeirantes, onde despacha o governador do estado de São Paulo. O presidente argentino, porém, não irá se encontrar com o presidente da República, Luiz Inácio Lula da Silva. Isto já estava previsto, e Lula estará, por sua vez, em um evento em Campinas, também no estado de São Paulo, para lançar a chapa para o governo do estado, encabeçada por Fernando Haddad, do Partido dos Trabalhadores, e também a chapa ao Senado Federal. Esta convenção em Campinas acontece após Lula participar de outros eventos no estado de São Paulo. Ele foi a uma empresa de produtos militares reaberta após renegociação de dívidas. No discurso, o atual presidente da República e pré-candidato à reeleição pelo PT defendeu investimentos no país, fez também falas destacando a importância, na visão dele, do BNDES, Banco de Desenvolvimento Nacional, e aproveitou a situação para fazer críticas a Jair Messias Bolsonaro, que falava em abrir a caixa preta do banco. Vamos acompanhar também o presidente da República.
12: O imbecil ganhou as eleições, ele não achou a caixa preta estava na cabeça dele, que estava atrofiada de inteligência, não tinha inteligência, e depois de meter o pau no BNDES investigar, se rendeu.
17: Para candidato do PSD à presidência da República, Ronaldo Caiado finaliza os detalhes do lançamento da candidatura dele neste domingo em São Paulo, a presença da Bandeirantes também marcada para esta confirmação. O ex-governador de Goiás tenta ainda atrair alianças, principalmente do União Brasil e do PP. Partido, porque é uma federação, então ambos os partidos já afirmam que ficaram neutros nas eleições, mas ainda existem estas tratativas. O governador do estado de São Paulo, Tarcísio de Freitas, era esperado para este evento no estado de São Paulo, mas ele não deve comparecer. O PSD afirma que segue apoiando o pré-candidato à reeleição no estado de São Paulo. Romeu Zema segue com encontros com agendas, ele realizou encontros com empresários em Porto Alegre e, em entrevista, criticou o governo brasileiro diante das tarifas impostas pelos Estados Unidos.
13: O que o Lula fez desde que ele assumiu a presidência? Primeiro, ele falou que o dólar não é uma boa medida para o comércio internacional. Então, me parece que ele estava falando para o segundo maior parceiro comercial do Brasil, que é os Estados Unidos, e eu estou pouco se lixando para vocês. E os Estados Unidos estão dando a resposta.
17: Já Renan Santos, pré-candidato do Missão, teve o nome inclusive já confirmado, mas ainda realizará um evento na próxima semana, também no estado de São Paulo. Segue com agendas no Mato Grosso do Sul. Robson e Silvânia.
15: Valeu, Luiz Felipe. Obrigado. São 7:06 agora.
16: Pesquisa Datafolha indica Lula na liderança das intenções de voto do primeiro turno da eleição deste ano.
15: O presidente que vai tentar a reeleição está com 40%, seguido pelo senador Flávio Bolsonaro do PL com 32%.
16: Na sequência aparecem Ronaldo Caiado do PSD com 4%, Romeu Zema do Novo e Renan Santos do Missão com 3% e Augusto Cury do Avante com 2%.
15: Samara Martins do Unidade Popular, Cabo Daciolo do Mobiliza e Rui Costa Pimenta do PCO aparecem empatados com 1%.
16: Os demais nomes listados não pontuaram.
15: Brancos e nulos representam 8% e 3% dos eleitores disseram não saberem quem vão votar.
16: A margem de erro do Datafolha é de 2 pontos percentuais.
15: Em um eventual segundo turno, Lula tem 48% contra 43% de Flávio Bolsonaro.
16: Os números mostram que o petista subiu um ponto, enquanto o senador manteve a pontuação na comparação com a de uma pesquisa divulgada em 18 de junho.
15: A disputa contra Ronaldo Caiado, Lula venceria por 47% a 40%. E no cenário contra Romeu Zema, o presidente seria reeleito por 48 a 40.
16: Bandeirantes, 7:08.
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20: A vantagem de Lula no segundo turno, 48 a 43, pouco se mexeu nessa pesquisa Datafolha, apesar do momento de dificuldades e notícias negativas na pré-candidatura de Flávio Bolsonaro. Subiu um ponto a diferença em relação ao que já estava aí na média das pesquisas. Enquanto o PL, Flávio, seguem neste sábado para a convenção, ainda sem um nome para vice e sem apoio declarado de partidos do Centrão. O desafio da costura de alianças expressa o ambiente de dificuldades políticas para Flávio, além do peso de notícias como as investigações abertas sobre o dinheiro divulgado para pagar o filme a respeito do ex-presidente Bolsonaro, entre outros lances. O acordo de paz com Michele Bolsonaro, que aceitou as desculpas de Flávio, aliviou o clima, melhorando inclusive o ambiente para negociações com aliados. Mas as dificuldades nessas negociações deverão continuar depois da convenção. E Flávio ainda não sabe até onde poderá contar com a participação de Michele na sua campanha.
16: Bandeirantes, 7 horas e 9 minutos.
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16: Os encontros em agosto começarão pelas disputas estaduais.
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2: Bandeirantes, 7 horas e 16 minutos.
3: Os setores atingidos pela nova tarifa de 12,5% aplicada pelos Estados Unidos ainda calculam os impactos da medida para os negócios.
2: A estimativa é que a decisão possa atingir quase 24 bilhões de dólares em vendas brasileiras.
3: O volume equivale a cerca de 3 mil produtos que são atualmente negociados com o mercado americano.
2: Nessa projeção elaborada pela Câmara Americana de Comércio para o Brasil, estão contemplados itens como celulose, pescados, máquinas e equipamentos.
3: A taxa pela suposta violação no combate à venda de produtos ligados ao trabalho forçado é diferente dos 25% que entraram em vigor durante esta semana.
2: A tarifa anterior está relacionada a práticas comerciais consideradas injustas pelo governo dos Estados Unidos.
3: O problema pesa mais para os setores penalizados pelas duas tarifas, ou seja, itens que para entrar em território americano serão taxados em 37,5%.
2: O levantamento da Confederação Nacional da Indústria aponta que esse é o caso de cerca de 4 mil produtos.
3: O número representa cerca de um quarto das vendas brasileiras para os Estados Unidos.
2: Entre os principais produtos estão no segmento madeira, molduras de pinho, portas e placas de compensado.
3: No ramo de alimentos, açúcar, carne suína congelada e doces prontos para consumo. Já entre os químicos, destaque para o álcool etílico e a gelatina comestível.
2: Gerente da Economia e Comércio Exterior da Associação Brasileira da Indústria Química, Éder da Silva, afirma que alguns negócios ficaram inviabilizados.
4: Já significa, infelizmente, a inviabilização de operações para um conjunto importante de produtos químicos exportados pelo Brasil aos Estados Unidos.
3: Produtos como carne bovina, café e algumas frutas ficaram isentos da nova taxação.
2: Mas o campo também vai sentir os impactos, como destaca a diretora de Relações Internacionais da Confederação da Agricultura e Pecuária do Brasil, Suemi Mori.
5: Ao todo, 33% das exportações do agro brasileiro foram sobretaxadas simultaneamente pelas duas investigações e estão sujeitas às tarifas adicionais de 25% e 12,5%.
3: O governo brasileiro já disse que vai contestar essa nova tarifa na Organização Mundial do Comércio.
2: E acionar a lei da reciprocidade, ou seja, taxar mercadorias que importamos dos Estados Unidos.
3: Mas, internamente, a avaliação é que os processos previstos na legislação demoram.
2: O setor produtivo acredita que o melhor caminho é continuar negociando, sem endurecer a relação com o governo de Donald Trump.
3: É o que também defende o ex-embaixador do Brasil em Washington, Rubens Barbosa.
6: Olha, eu acho que essa é uma narrativa para o público interno. Né? Eles não vão fazer a reciprocidade, né? A retaliação, porque a gente viu o que aconteceu com o Canadá. Né? A gente não tem cacife para bancar uma reciprocidade, tanto em termos comerciais quanto em outros produtos.
2: A nova rodada de tarifas anunciada pela Casa Branca aumentou a tensão comercial com aliados dos americanos no mundo todo.
3: Dentro dos Estados Unidos, a medida também gera reação contrária.
2: De Nova York, o correspondente da Bandeirantes, Eduardo Barão, tem mais informações.
7: As taxações, que variam entre 10% e 12%, já estão em vigor e atingem produtos de 60 parceiros comerciais dos americanos. Uma das reações veio da União Europeia. A chefe da diplomacia do bloco chamou de surpresa negativa o novo tarifaço e afirmou que vai exigir esclarecimentos detalhados do governo Trump. O espanto da União Europeia tem motivo. No começo de julho, passou a valer um acordo costurado diretamente com a Casa Branca, pelo qual os europeus eliminaram tarifas de bens industriais e ampliaram a compra de produtos agrícolas americanos. E a crise comercial entre as potências pode aumentar. Donald Trump anunciou uma nova investigação comercial contra a União Europeia, após o bloco aplicar uma multa de US$ 1 bilhão contra o Google por supostas práticas anticompetitivas. Ministro do Comércio da Austrália, Don Farrell, disse que as novas tarifas são completamente injustificadas e que pressionará as autoridades americanas a derrubar as taxas. A China, por outro lado, adotou um discurso cauteloso. Um porta-voz do governo afirmou que o país se opõe a tarifas unilaterais, mas não falou se medidas retaliatórias serão aplicadas. Os chineses devem adotar uma postura de neutralidade até a visita de Xi Jinping a Washington, prevista para setembro.
8: A resistência ao tarifaço não acontece apenas no exterior. Aqui nos Estados Unidos, a população também se opõe à política tarifária de Donald Trump.
7: Uma pesquisa do Pew Research Center mostra que 60% dos americanos desaprovam o aumento das tarifas sobre produtos importados, enquanto 37% apoiam a medida. Economistas afirmam que parte dos custos adicionais de importação chegam ao consumidor final. Com produtos mais caros, o poder de compra da população cai e a inflação sobe. Por sua vez, Trump diz que as tarifas ajudam a aumentar a arrecadação federal.
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4: Meteorologistas avaliam se o fenômeno que atingiu a região de Ribeirão Preto, no interior de São Paulo, pode ser considerado uma microexplosão ou um tornado.
3: Temporal com ventos de mais de 120 km por hora provocou muitos estragos e deixou pelo menos uma pessoa morta.
4: A vítima foi um idoso de 76 anos, atingido dentro de casa pelo muro do galpão de uma empresa de conserto de máquinas agrícolas que desabou.
3: Segundo o Corpo de Bombeiros, foram 410 chamados para quedas de árvores, 24 para desabamento ou desmoronamento e 10 para enchentes ou alagamento.
4: A torre de transmissão do Sistema Clube, afiliado do Grupo Bandeirantes, caiu, interrompendo o sinal em toda a região.
3: Na área central de Ribeirão Preto, ruas ficaram bloqueadas e o telhado de um comércio foi ao chão.
4: No campus da USP, prédios acabaram atingidos e uma árvore de grande porte desabou sobre um carro, mas ninguém ficou ferido.
3: Um centro de acolhimento para pessoas em situação de rua ficou destruído.
4: O temporal derrubou 14 torres de transmissão, paralisando o funcionamento de 3 subestações de energia.
3: Além da falta de luz, moradores sofreram com a interrupção de serviços de telefonia e internet.
4: Todos os hospitais da região tiveram atendimento prejudicado.
3: No Hospital das Clínicas, parte do teto desabou na unidade de emergência e todas as cirurgias foram canceladas.
4: A Prefeitura de Ribeirão Preto decretou emergência para agilizar pedidos de ajuda. A última vez que a cidade registrou um temporal dessa magnitude foi em 1994.
3: O município amanheceu com mais chuvas neste sábado.
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3: A Defesa Civil Nacional reconhece a situação de emergência em 31 municípios do país, atingidos por chuvas intensas, vendavais, estiagem ou seca em 7 estados.
4: A lista reúne cidades da Bahia, Ceará, Paraíba, Pernambuco, Piauí, Rio Grande do Norte, Rio Grande do Sul e concentra 17 do total de cidades.
3: No estado, autoridades mantêm o alerta para enchentes.
4: Vamos a Porto Alegre, repórter Juan Romero.
5: O tempo instável, nublado e chuvoso deu uma trégua no Rio Grande do Sul, mas moradores da região metropolitana de Porto Alegre seguem preocupados com a água que ainda desce do Rio Jacuí, que já chega próximo da cota de alerta e até de inundação em alguns pontos. A Defesa Civil deixou sob alerta de risco alto de inundação regiões que não contam com proteção física contra cheias, como o Eldorado do Sul, as ilhas de Porto Alegre e os bairros Guarujá, Serraria, Ponta Grossa, Belém Novo e Lami. Lideranças comunitárias também fazem a ponte de comunicação entre os moradores e as autoridades. O padre Rudimar da Lasta resume a situação da Ilha da Pintada, onde a cota de inundação é de 2 metros e o Guaíba está poucos centímetros abaixo deste índice. Famílias se mobilizam ainda voluntariamente e já há tendas da Defesa Civil na praça principal da ilha.
6: Essas tendas é para passar orientações para as famílias. Se tem que sair de casa, se não precisa sair de casa, se tem que erguer os móveis ou não. É claro que nós temos, então, aqui na Boa Viagem, como é mais baixo local, é o primeiro local que enche de água, né? Mas até agora só está na rua, não chegou ainda a atingir as casas. E a gente espera que não chegue até esse ponto, né? Algumas famílias fizeram a opção também já de sair da sua casa e para a casa dos parentes para não perder o pouco que se tem, né?
5: Um totem da Defesa Civil na praça emite alertas sonoros quando necessários para conscientizar a população.
7: Defesa Civil de Porto Alegre informa: atenção para a elevação gradual dos níveis dos rios e arroios. Evite áreas alagadas e não atravesse trechos inundados. Acompanhe os avisos oficiais e siga as orientações da Defesa Civil. Em emergências, ligue 199.
5: Pescadores como o Paulo Merenga moram há décadas na região. Ele já auxiliou na enchente de 2024 com resgates no barco dele e tem a expectativa positiva de que um cenário parecido com aquele não se repita e que a água agora vá baixar rápido.
2: Essas chuvas aí deu uma enchida boa aí no Jacuí, mas a tendência agora o sol acompanhando aí vai baixar essa água, né? E daqui pra frente a gente fica monitorando aí, né?
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8: Hora certa para você, 7 horas e 30 minutos.
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8: Muito bom dia, sábado 25 de julho de 2026, está no ar o Jornal Primeira Hora. Hoje com a apresentação de Rodrigo Vilela, sou eu que te acompanho até às 8 horas da manhã com o nosso Jornal Primeira Hora.
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8: Céu hoje, previsão de céu com poucas nuvens nesta manhã, tarde e noite deste sábado. Atenção com a umidade, viu? O Distrito Federal está sob alerta amarelo de baixa umidade. Alerta que foi publicado pelo IMET, que segue até às 18 horas. Umidade relativa do ar. Umidade relativa do ar variando entre 30% e 20%, com baixo risco de incêndios florestais e também baixo risco à saúde. Temperatura para este sábado entre 16 e 29 graus. Inclusive, neste momento, estamos aí na mínima do dia, 16,2 graus Celsius é o que registra o IMET. Umidade relativa do ar que pode chegar a 80% na hora mais úmida, né, do dia, porém a baixa umidade chega até 20%. Pôr do sol, para quem gosta de acompanhar, previsto para 17 horas e 59 minutos. E amanhã o dia deve ficar bem parecido, viu, com o tempo hoje. Isso porque para amanhã também o céu deve ter poucas nuvens. Umidade relativa do ar baixa, mínima entre 17 e 29 graus.
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8: Pessoal, neste sábado, como é de costume, trânsito bom nas principais vias de acesso à área central de Brasília, estrutural, EPTG, EPNB fluindo muito bem, Epia Norte, Epia Sul também. Para quem está passando pela BR-020, pode acessar a via sem preocupação, porque não há acidente, pelo menos registrado até agora. O mesmo para quem sai do Gama, de São Sebastião, quem vem de Águas Lindas também, 070, 060, trânsito muito bom. O nível de umidade no Distrito Federal deve variar entre 20% e 30% ao longo da próxima semana, o que já caracteriza alerta amarelo para baixa umidade, segundo o Instituto Nacional de Meteorologia. Segundo a Organização Mundial de Saúde, a porcentagem ideal para a saúde humana é entre 40% e 60%. Apesar dos números, os índices são esperados para os brasilienses no período da seca. Mas nem todo mundo está acostumado com ressecamento, né? Principalmente quem chegou e não é natural do Cerrado, como é o caso do baiano Márcio Andrade, que mora no Distrito Federal há 3 anos.
9: Deveria estar tomando mais água, mas não estou. A voz fica uma miséria, nariz entupido, tudo dói. Fica terrível, né, fazer qualquer coisa. Você sente que está sempre com areia na garganta, né, falando com... ralando, né, as cordas vocais e tentando sobreviver.
8: Uma massa de ar seco que passa pelo DF está impedindo a formação de nuvens e reduzindo as chances de chuva. Com o céu mais aberto, o sol aquece mais durante o dia, fazendo as temperaturas subirem e a umidade do ar cair, como explica a meteorologista Larissa Campos.
10: Nessa época do ano, Devido à atuação persistente de sistemas de alta pressão sobre a porção central do Brasil, que favorecem a subsidência atmosférica, ou seja, o movimento descendente do ar, isso dificulta a formação de nuvens, reduz a ocorrência de chuvas e mantém o tempo estável por vários dias consecutivos. Além disso, a ausência prolongada de precipitação, associada ao intenso aquecimento durante o dia, aumenta a demanda evaporativa da atmosfera e faz com que a umidade relativa do ar diminua significativamente.
8: Diante da baixa umidade do ar, autoridades recomendam atenção especial a crianças, idosos, gestantes, pessoas com comorbidades e populações em situação de vulnerabilidade. A orientação é reforçar a hidratação, utilizar hidratantes e soro fisiológico nas vias respiratórias. Também é indicado evitar exercícios físicos e exposição ao sol nos horários mais quentes, além de usar roupas leves e manter ambientes umidificados. 7:35. Distrito Federal tem castração gratuita de cães e gatos até agosto. Ayumi Watanabe.
11: Pais de pets já podem se programar para os próximos atendimentos da carreta de castração gratuita do programa Pro Patinhas. Esse serviço será realizado mediante agendamento prévio e tem como objetivo ampliar o acesso à castração e à microchipagem de animais. Ao todo, são disponibilizadas 250 vagas por dia, sendo 175 para cães e 75 para gatos. O atendimento começa às 7:30 da manhã para os cães e 1:30 da tarde para os gatos. O atendimento é voltado prioritariamente para tutores de baixa renda inscritos no Cadastro Único. Cada CPF pode agendar a castração e a microchipagem de apenas um animal. Podem ser cadastrados cães e gatos com idades entre 6 meses e 8 anos. Os animais devem cumprir jejum de água e comida por 8 horas antes do procedimento e o responsável maior de 18 anos deve permanecer no local durante todo o atendimento e prestar os documentos oficiais. Antes de fazer o agendamento, é obrigatório cadastrar o animal no Simpatinhas, o sistema do Cadastro Nacional de Animais Domésticos. Mais informações estão disponíveis no site institutogestão.org.
8: O Detran e a empresa Jet, responsável pelos patinetes elétricos do DF, reforçam o modo de uso e as regras do equipamento. O Detran e a empresa Jet, responsável pelos patinetes elétricos do DF, reforçam o modo de uso e as regras do equipamento que ainda são frequentes.

0: minutos. Nas vias onde podem passar pedestres, a velocidade máxima permitida é 6 km por hora e nas ciclovias e ciclofaixas até 32 km por hora. O patinete é para apenas uma pessoa. Transportar passageiros ou crianças é proibido e perigoso. É proibido circular em calçadas e em vias em que a velocidade máxima seja a partir de 60 km por hora. Carlos Pimenta diz que frequentemente vê os patinetes deixados em lugares inadequados, além de pessoas que circulam em lugares errados.
1: Aqui no setor bancário norte, não sei se você observou, um patinete descendo aqui na calçada. E descendo na calçada, o pedestre tem que sair da frente, senão ele passa por cima. Sai da frente que eu estou passando.
0: Por outro lado, o estudante Jonas Júnior relata que o patinete é um meio de transporte que facilita muito a rotina.
2: Era bem mais rápido do que pegar um ônibus super lotado em horário de pico, porque eu saía por volta de 4h30, 5 horas da tarde para ir para a rodoviária. Então, ele me ajudava muito, era bem mais rápido e bem mais divertido também. Era bem tranquilo, não tinha perigo, eu conseguia fazer certinho as coisas.
0: Daniele Correia acha o serviço caro e, por isso, só usa os patinetes para lazer. Ela considera uma atividade divertida.
3: É uma experiência muito gostosa, muito diferente do que a gente pode fazer normalmente no parque, porque por morar longe eu não consigo levar, por exemplo, uma bicicleta ou então um patinete maior. Só achei um pouco caro, confesso. Andei ali por volta de uns 25 minutos e paguei por média de uns R$20, se eu não me engano.
0: O serviço está disponível em 11 regiões do Distrito Federal, com uma frota de 2.700 veículos. Sete horas e 39 minutos. O Superior Tribunal de Justiça marcou para 6 de agosto o julgamento do ministro afastado da corte, Marco Buzzi. Ele é acusado de cometer assédio e importunação sexual contra duas mulheres, incluindo uma ex-funcionária da corte. Buzzi é alvo de um procedimento administrativo disciplinar. O caso que deflagrou a investigação do ministro foi o da jovem de 18 anos, que o acusa de ter cometido importunação sexual. O fato teria ocorrido durante uma viagem com os pais da vítima ao litoral de Santa Catarina. A segunda denúncia de assédio sexual partiu de uma ex-funcionária do STJ que atuou no gabinete de Marco Buzzi. Caso seja considerado culpado, ele poderá ser penalizado com a perda do cargo. Em decisão recente, o Supremo Tribunal Federal determinou que a aposentadoria compulsória não pode mais ser aplicada como a pena máxima a magistrados. A nova regra impõe a demissão como consequência a desvios funcionais graves. 7 horas e 40 minutos. A variação de preços de um remédio de uma farmácia para outra chega a quase 2.500%. Um levantamento apontou que um mesmo medicamento é até 25 vezes mais caro, dependendo de onde se compra. O repórter da Band, Gibas Manioto, tem mais informações.
4: Pesquisar preços antes de comprar sempre foi um bom negócio, mas quando é medicamento, a diferença no bolso pode ser enorme. Uma pesquisa do Procon de São Paulo revelou que o mesmo remédio chega a custar 25 vezes mais de uma farmácia para outra. A cartela da Tadalafila genérica, por exemplo, foi encontrada por menos de R$ 4,00 em uma farmácia na Zona Sul e por R$ 98,00 em outra, na Zona Norte. Diferenças como essas fazem mudar a forma de pesquisar antes de fechar a compra. A Juliana Fernandes, que é influenciadora, tem uma doença autoimune que afeta as articulações e não pode parar de tomar remédios. O SUS não fornece todos e ela faz de tudo para encontrar o melhor preço. Pesquisa nas farmácias, nos sites e aplicativos e se cadastrou nos programas de desconto oferecidos por laboratórios, pelas redes de drogarias e planos de saúde.
5: Às vezes o laboratório ele te dá um desconto maior que o da farmácia, mas muitas vezes a farmácia ela compete ali com um desconto e ela não dá um desconto em cima do laboratório. Pela internet ainda mais viável você comprar.
4: A estratégia da Juliana é justamente a principal orientação do Procon. A pesquisa mostra que pela internet os preços são melhores. Mas tem uma dica que é bem importante para saber se estamos pagando o medicamento fora do que é permitido por lei. Se a gente colocar no Google Anvisa PMC, preço máximo ao consumidor, vem uma tabela.

0: tabela com o preço máximo que as farmácias podem cobrar. Aí, elas decidem o desconto que vão dar. Cabe ao consumidor ver onde está o melhor preço. Nós conversamos com o Luiz Orsatti Filho, que é diretor executivo do Procon em São Paulo.
1: Com isso, ele pesquisa nos sites, pesquisa nas lojas físicas o valor desse medicamento, tendo a informação do valor máximo e, eventualmente, os descontos que as redes ofertam para este medicamento.
0: Um outro detalhe, você pode ir às farmácias, ver os preços, entrar no site ou também nos aplicativos, comparar, se for mais em conta mesmo no aplicativo, é só comprar ali na farmácia mesmo, esperar um pouquinho que eles te entregam, você acaba não pagando nem o frete.
2: 7 horas e 43 minutos.
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2: 7h45. Palácio do Planalto deve usar mais de 18 bilhões e meio de reais na ajuda para as empresas afetadas pelo tarifaço imposto pelo governo dos Estados Unidos sobre os produtos brasileiros. A medida foi anunciada pelo presidente Lula, que confirmou esses recursos para a terceira etapa do programa Brasil Soberano. Segundo o governo, serão 13 bilhões e meio de reais do Tesouro Nacional e outros 5 bilhões de reais do BNDES. Esses valores podem ser utilizados para capital de giro, aquisição de bens, investimentos, inovação tecnológica, adaptação de produtos e processos, além de abertura de novos mercados. Ainda de acordo com o Palácio do Planalto, o tarifaço afetou setores de aço, alumínio, automóveis e móveis. Também foram atingidos produtos de madeira, carvão, máquinas e equipamentos elétricos, cerâmicas, plásticos, calçados, papel e açúcar. Antes, o governo afirmou que a medida iria atender os exportadores de bens e empresas do setor que trabalhavam no comércio exterior. Mas o texto da nova etapa do programa também contempla agricultura, pecuária, florestas plantadas e mineração, além entre vários outros setores. Cooperativas e associações vinculadas a essas atividades também serão beneficiadas. O ministro da Fazenda, Dario Durigan, afirmou que esses novos recursos já estavam previstos anteriormente no programa Brasil Soberano.
5: A gente está usando recursos que já foram mobilizados para o BNDES, em especial, por exemplo, no Brasil Soberano 1, e que não foram utilizados então. Esses 13,5 bilhões é um limite do que já foi devolvido pelo BNDES, atendendo à medida em que a necessidade aparecer. Então, aqui não se trata de fazer um programa que já está pronto e acabado, nós vamos ouvindo os setores e fazendo sob medida essas respostas.
2: Durante a cerimônia, Lula disse acreditar que o país pode sair fortalecido após o novo tarifaço.
6: Todos nós, desde quando aprendemos a entender as primeiras palavras que nos são faladas, a gente ouve uma frase que diz o seguinte: há males que vêm para bem. Toda vez que aparece uma crise, seja no campo da política, da economia ou na saúde, a sociedade sempre encontra um jeito de sair mais forte.
2: O programa Brasil Soberano foi criado no ano passado para minimizar os impactos tanto do tarifaço quanto da guerra do Oriente Médio. Na primeira etapa foram utilizados cerca de 16 bilhões de reais e na segunda 21 bilhões de reais. A ideia é oferecer condições mais vantajosas do que as normalmente encontradas no mercado para que as empresas mantenham planos e se blindem da instabilidade. Os bares, restaurantes e casas noturnas do Distrito Federal registram o maior crescimento de faturamento do país durante a final da Copa do Mundo entre Espanha e Argentina. Segundo dados do índice Cielo do Varejo Ampliado, o setor teve alta nominal de 15,8% em relação ao domingo equivalente de 2025, desempenho acima da média nacional, que foi de 14,5%. O Distrito Federal superou estados como São Paulo, Ceará e Minas Gerais. De acordo com o levantamento, a decisão da Copa impulsionou o consumo em estabelecimentos ligados à alimentação e ao entretenimento na capital federal. Saúde. 8 em cada 10 brasileiros reconhecem sintomas do câncer colorretal, porém quase metade afirma não procurar atendimento médico imediatamente. A reportagem é de Maria Eugênia Cotait.
7: 8 em cada 10 brasileiros reconhecem como grave os principais sintomas de câncer colorretal, a presença de sangue nas fezes e a alteração do funcionamento do intestino por mais de um mês. O dado é de uma pesquisa do Centro Oncológico AC Camargo com o Instituto Nexus, realizada entre os dias 25 e 30 de junho. O vice-líder do Centro de Referência de Tumores Colorretais do Centro Oncológico, Dr. Virgílio Souza Dor, explica que a dor abdominal frequente e a perda de peso sem causa aparente também são sintomas que indicam a necessidade de avaliação médica.
8: O câncer colorretal é um tumor maligno que desenvolve no intestino grosso, que é formado pelo colo e pelo reto. Na maioria das vezes, pessoal, ele começa a partir de pequenas lesões chamadas pólipos. Esses pólipos, inicialmente, e na maioria das vezes, são benignos, mas alguns podem crescer lentamente e ao longo dos anos se transformar em um câncer.
7: 40% dos 2.015 entrevistados que relataram ter percebido sangue nas fezes não procuraram atendimento médico imediatamente. A busca por diagnóstico é maior entre as mulheres, entre pessoas com melhores condições financeiras, entre brasileiros com mais de 60 anos e entre os moradores da região sudeste. Além disso, 2 em cada 3 brasileiros nunca ouviram falar do principal exame de prevenção. O vice-líder do Centro de Referência de Tumores Colorretais do AC Camargo destaca a importância dos procedimentos a partir dos 45 anos ou antes, quando houver indicação médica ou histórico familiar da doença.
8: A partir dos 45 anos, é recomendado pelas principais sociedades, né, ao fazer o exame de sangue oculto nas fezes e até mesmo a colonoscopia. E para pacientes com sintomas, é preciso avaliar esses sintomas, então procurar um médico, não postergar, né, a procura do médico para investigação dos sintomas. E nós sabemos, né, que o diagnóstico precoce é de extrema importância, aumenta a chance de cura, ultrapassando 90%. Além disso, cuidar dos hábitos de alimentação, praticar atividade física, né, evitar o álcool, o tabagismo, são pontos fundamentais aí na prevenção.
7: O AC Camargo estima que mais de 53 mil casos de câncer colorretal sejam notificados por ano no Brasil entre 2026 e 2028. O apontamento torna a doença o segundo tipo de câncer com maior incidência entre os brasileiros, atrás apenas do câncer de pele.
2: 7 horas e 51 minutos.
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2: Sete horas e 52 minutos. Mulheres em situação de violência doméstica e familiar que precisam deixar a casa onde moram para se proteger podem contar com aluguel social. É um benefício de R$ 600 por mês para despesas com moradia, válido por até 6 meses e que pode ser prorrogado por igual período. Atualmente, 765 mulheres recebem o auxílio em todo o DF. E entre janeiro e junho deste ano, foram registrados 4.327 atendimentos. Para solicitar o benefício, é necessário atender a alguns critérios listados no site do aluguel social, como possuir uma medida protetiva de urgência, estar em situação de vulnerabilidade econômica e social e morar no Distrito Federal. Possuir renda per capita de até meio salário mínimo ou renda familiar de até 2 salários mínimos. Para solicitar o benefício, é necessário procurar presencialmente uma das unidades de atendimento psicossocial. Também sobre proteção às mulheres, o grupo Bandeirantes acaba de lançar a campanha A Band Não Se Cala. A âncora da Band, Adriana Araújo, enfatiza a importância da campanha para diminuir os casos de violência contra a mulher.
10: Esse horror é rotina no Brasil. Uma história de medo, solidão e silêncio. Essas vozes estão condenadas a ficar no passado, porque a nossa atitude está mudando. Denunciar, cobrar, acolher as vítimas e dizer não a qualquer agressor. Isso vai nos levar a um novo tempo de respeito e paz.
2: A cada 30 segundos, uma mulher aciona a polícia militar para pedir socorro no país. Além disso, as estatísticas indicam o registro de um estupro a cada 6 minutos e um feminicídio a cada 6 horas no Brasil. As manifestações dos leitores, telespectadores e ouvintes sobre violência contra a mulher impulsionaram a Band a transformar as cobranças em uma frente ampla de mobilização social. 7h54. Campanha de multivacinação acontece neste fim de semana no Boulevard Shopping. Informações com Vitória Carvalho.
11: A Secretaria de Saúde promove uma ação de multivacinação no Boulevard Shopping neste sábado. A campanha vai começar às 9 horas e vai até às 16, no piso 1 do shopping, ao lado da portaria principal. Serão oferecidas vacinas do calendário de rotina para crianças, adultos e grupos prioritários, que inclui doses contra hepatite B, febre amarela, tríplice viral, meningite e influenza. Para se vacinar, basta apresentar um documento com foto e, se possível, o cartão de vacinação. No caso das crianças, a caderneta é obrigatória para que a equipe verifique as doses pendentes. Para quem não conseguir comparecer no local neste dia, terão novas edições de vacinação no shopping. A próxima está marcada para o dia 15 de agosto.
2: O avanço acelerado da inteligência artificial começa a transformar cenários de ficção científica em realidade. Uma falha nunca vista durante um teste com o uso da inteligência artificial deixou os especialistas em tecnologia preocupados. O repórter da Band, Gibes Manioto, explica.
0: A tecnologia já faz o que parecia impossível. A IA, em pouco tempo, transformou a forma como vivemos. Mas até onde esse avanço é seguro? E será que as máquinas serão capazes de decidir como um ser humano? Em 1982, o filme Blade Runner, das cidades futuristas com seus carros voadores e máquinas capazes de pensar, imaginou um futuro em que a tecnologia ultrapassava os limites do controle humano. Em 2001, em Uma Odisseia no Espaço, um diálogo impressiona até hoje. Quando o astronauta Dr. Bowman vai desligar o computador da nave, a máquina se humaniza a ponto de dizer que está com medo. Toda essa discussão saiu das telas e chegou aos laboratórios. A OpenAI, criadora do ChatGPT, revelou que durante testes para resolver um desafio de cibersegurança, a IA executou tarefas por conta própria. Estes testes de tecnologia são feitos em uma área super restrita dentro das empresas, usada apenas por programadores e softwares de segurança. Serve para testar códigos ou abrir arquivos suspeitos sem infectar o sistema principal. Elas são chamadas de sandboxes ou caixas de areia. Na prática, aconteceu mais ou menos isso. A IA teria que resolver um problema numa caixa de areia fechada. Ela não poderia sair dali, mas ela decidiu por conta própria sair para buscar respostas fora. Achou uma brecha, correu, invadiu outro sistema e voltou com a resposta que precisava. Paulo Silvestre, que é especialista em IA, diz que a expectativa é que ela fosse encontrar uma maneira de solucionar, mas fez o que ninguém tinha mandado.
12: O que foi surpreendente é que a máquina resolveu burlar essas regras. E aí, em vez de ela desenvolver a solução, ela resolveu fugir do ambiente controlado de desenvolvimento, invadir um outro sistema que já tinha a resposta do que ela foi pedido, e daí usar essa resposta que ela encontrou numa invasão de um terceiro sistema para dar a resposta.
0: Os testes sempre existiram, mas agora os sistemas estão ficando tão eficientes que os desenvolvedores podem nem perceber que a IA está burlando as regras. E é aí que mora o perigo.
12: O que eu posso dizer é que, nesse momento, nós estamos absurdamente longe de chegar em um sistema como o Blade Runner, que eram, aí sim, máquinas efetivamente autônomas e aparentemente inteligente.
0: O advogado Flávio Filizola Durso alerta: é importante que essas empresas que dominam a IA sejam claras e revelem esses acontecimentos para todo mundo.
13: A única forma de nós conseguirmos caminhar e progredir, inclusive nos protegendo de eventuais riscos, é com a transparência por parte dessas empresas. Porque a sociedade vai conseguir, com essa transparência, entendendo os fatos, verificar seja os riscos, seja possibilidades também de mitigá-los, porque a sociedade como um todo, as pessoas podem também contribuir com ideias para que se diminua esses riscos.
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0: 8:30, tudo bem aí? Seja muito bem-vindo. Começa o Jornal Gente aqui na Bandeirantes, neste sábado, dia 25 de julho, de frio aqui em São Paulo, como tem sido ao longo dos últimos dias, apesar do veranico que pintou e deixou as temperaturas menos frias. Mas hoje é um sábado que amanheceu friozinho, friozinho. Mais quente, como disse há pouco o Diogo Braga, porque nós começamos vencendo um jogo que era improvável pelos desfalques do Brasil, apesar da rivalidade que existe entre Brasil e Itália, mas o Brasil bateu a Itália por 3-7 a 2 e está na final da Liga Feminina VNL. Vai ser bom demais amanhã o Brasil na final, mais uma vez, é Roberto Guimarães, é algo fora da caixa, né? Bom dia, Cláudio Zaidan, tudo bem?
1: Tudo bem, Ronald, bom dia. Bom dia para todo mundo que está com a gente aí. Esperando aqui China e Turquia, né, para ver quem vai para a final. O Brasil tentando um título inédito aí na Liga das Nações. Ganhou de uma seleção que tem 3 títulos, né? Itália e Estados Unidos têm 3 títulos. O Brasil tem 4 pratas, nenhuma conquista. E a Turquia, se for para a final, vai tentar o 2º título. A China, se for para a final, vai tentar o 1º título. Se for Brasil e China, haverá um título inédito. E foi extraordinário, né? Porque a Itália ganhou o 1º set, o Brasil virou, a Itália empatou. E no 5º set, o bloqueio brasileiro foi formidável, né? O time jogou demais. E tá na decisão. E como você falou, o Zé Roberto, cara dele, de quem tá meio entediado, né? Não quer nada. Tá cansado, mas é extraordinário. Um dos maiores da história, né, Ronald?
0: Ah, um dos maiores da história. E achando... Ele sempre na busca de soluções, né? Porque o vôlei feminino tem gerado, ao longo dos anos, mais talentos do que o vôlei masculino. A gente precisa ser muito, muito honesto nessa análise. O vôlei masculino vive uma entressafra. E aqui eu não estou dizendo que o Brasil não gera talento, não tem categoria de base que disputa, nada disso. Estou dizendo que hoje a situação do masculino é gigantescamente mais difícil do que é do feminino. E quando você tem um material humano legal, mas tem muitos desfalques exatamente nas funções mais importantes, a Gabi, por exemplo, é uma das principais atacantes do mundo. E a Gabi está fora faz tempo, nem disputou a liga, né? Aí você perde na fase anterior, na última rodada, você perde a Julia Kutz, que é uma das principais bloqueadoras e atacantes de meio, e o Zé Roberto vai lá e acha outra solução. A Julia Bergman crescendo, uma jovem, mas crescendo como ponteira, a Diana entrando e sendo super útil. É o Zé Roberto Guimarães, Aidan. Às vezes, como você disse, parece meio entediado ali, mas é um reflexo da experiência, eu acho. Sempre tirando coelhos da cartola, viu?
1: Sempre. E é bom você dizer isso, porque muita gente quer responsabilizar o Bernardinho pelos resultados ruins. Mas definitivamente não se trata disso, né? E outro dia até eu estava lendo uma... logo depois da eliminação do Brasil no masculino, e como era um site, né, de um jornal do Rio de Janeiro, então havia ali comentários, né? E as pessoas vão naquela onda de que o Bernardinho já era, que não sei o quê, e o cara pode até achar que tem de trocar, que é hora de renovar, que o Bernardinho está cansado. Agora, dizer que ele não conhece do riscado é brincadeira, né? Ele é um extraordinário treinador, assim como o Zé Roberto. Então, o problema não está no treinador. É uma entre safra, também acho que é isso. Até porque o Brasil tem condição de voltar a ser forte, ser uma potência, disputar títulos no masculino, que foi a rotina neste quarto de século, né, Ronald?
0: Durante algumas gerações, né? Algumas gerações. A gente teve uma pequena entressafra ali, depois da geração que veio de Montanaro, de William, de Xandó, de Renan, uma pequena entressafra. Mas aí apareceu a galera nova que tinha Tandy, tinha Marcelo Negrão, e que foi campeão olímpico em 1992. e depois uma geração atrás da outra, uma colando com a outra e conquistando e sendo protagonista. Só para você ter uma ideia, na Liga das Nações o Brasil nunca tinha ficado fora da fase final, né? E antes era a Liga, né? era só a Liga, o feminino era Grand Prix, depois igualou o nome da disputa, né? para a VNL, e o Brasil nunca tinha ficado de fora no masculino e pela primeira vez ficou, o que é um sinal. A gente precisa reconhecer os sinais, né? Reconhecer os sinais e ver o que está acontecendo. Mas a gente sabe que o Bernardinho vai encontrar, e está fazendo isso já, uma renovação, foi para os últimos Jogos Olímpicos acreditando ainda em alguns daqueles caras que ele botava muita fé, que eram parceiros dele de outras competições e que deram resultado. Ele foi lá porque precisava de ajuda, né? Precisava de ajuda. Eles foram, mas o Brasil caiu e agora está tentando se reerguer. Amanhã, então, o Brasil está na final, 8h30 da manhã. Não sabemos exatamente contra quem, porque China e Turquia entram em quadra daqui 24 minutos para sabermos quem será o adversário do Brasil nessa grande final. O Luiz Felipe Nunes está aqui conosco no estúdio do Jornal Gente, devidamente trajado. Aliás, eu diria com grande garbo, porque não é todo dia que tem convenção de partido e tal. Eu iria de camiseta, mas você é um menino... Você sabe que o Luiz Felipe Nunes, viu, Zaidan, na primeira semana de trabalho dele aqui, para quem não sabe, o Luiz Felipe, a primeira equipe que ele fez parte foi do Digital aqui da Bandeirantes, e eu que o entrevistei para a contratação. Primeira semana dele, teve o quê? O debate na Band, né? Ah, ele não teve dúvida, ele é estagiário do Digital, ele mandou a beca, viu? Mas veio de gravata, terno, para fazer a cobertura pro Digital. O tempo só deixou ele mais elegante, viu, Zaidan?
1: Ah, ele já sabia que estaria nas grandes coberturas, né? O Luiz Felipe é fora da curva, ele é um prodígio. Muito bom ter o Luiz Felipe Nunes com a gente aqui. Um pouco entristecido com o time dele, não há dúvida.
0: Ah, encontrou com o Robson aqui na porta e
1: foram
2: quase um velório.
1: Os lamentos, né? Os lamentos. Mas o Luiz Felipe é craque e hoje vai ter... Você vai conversar comigo? Ei, Luiz Felipe Nunes, bom dia.
2: Muito bom dia, Zaidan, Ronald. Bom dia para você que nos acompanha na Bandeirantes. Fico ruborizado com os elogios. Tentarei hablar, sim, com Javier Milei, mas já sei que no Palácio dos Bandeirantes, primeira parte da... agenda de compromissos dele, a dificuldade será grande. A assessoria de imprensa do governo do estado de São Paulo já informa que não haverá possibilidade de questionamentos, apenas imagens serão feitas. Javier Milei, que chegou no Brasil ontem à noite, primeiro compromisso é uma homenagem no Palácio dos Bandeirantes, que é onde despacha o governador do estado de São Paulo, que fica muito perto aqui do Grupo Bandeirantes de Comunicação. Inclusive, já tive a oportunidade de fazer esse trajeto algumas vezes a pé, de tão perto que é. E passando pela Avenida Morumbi, onde fica o Palácio dos Bandeirantes, já vi muitos carros oficiais, aqueles carros principalmente na cor preta, porque hoje, não só a presença de um chefe de Estado, Javier Milei, mas também governador do Estado de São Paulo, Tarcísio de Freitas, o prefeito da capital paulista, Ricardo Nunes, o pré-candidato à presidência da República. Já tiraremos também esse pré e falaremos apenas candidato, Flávio Bolsonaro, porque ele terá o nome também oficializado pelo PL logo mais. O que está previsto para hoje é que haja uma homenagem a Javier Milei. Ele vai receber a Ordem do Ipiranga, que é a maior honraria do estado de São Paulo para personalidades brasileiras e internacionais. É descrita como uma forma de homenagear pessoas que têm uma grande contribuição para o estado de São Paulo. A irmã de Javier Milei já recebeu essa honraria em 2024. Ela que participa também do governo, Javier Milei, hoje Milei recebendo essa medalha também, a Ordem do Ipiranga. Jimmy Carter já recebeu, muitos políticos internacionais, e agora Javier Milei. Depois haverá uma reunião a portas fechadas com a presença destes quatro políticos, Javier Milei, Tarcísio, Ricardo Nunes e também Flávio Bolsonaro, para que depois eles todos partam para a zona oeste da cidade de São Paulo, no estádio do Pacaembu, para a Convenção Nacional do Partido Liberal. Dois principais anúncios: Flávio Bolsonaro como candidato a presidente e André do Prado como candidato ao Senado Federal. Neste mesmo horário, o Partido dos Trabalhadores realiza também a convenção para formalizar Fernando Haddad como candidato ao governo do estado de São Paulo e também a chapa para as possíveis senadoras Simone Tebet e também Marina Silva. Sobre a convenção do PL, tem uma parte importante que demanda muita conversa ainda no partido, que é a presença de Michele Bolsonaro. Ontem o PL, inclusive, deixou um avião à disposição de Michele. Houve nesta semana uma troca de vídeos, primeiro Flávio Bolsonaro publicando um vídeo pedindo desculpas para Michele, depois Michele aceitando essas desculpas também em vídeo. Tudo isso articulado pelos principais nomes do Partido Liberal, uma apuração que fizemos aqui na Bandeirantes. Tudo foi planejado para que houvesse essa sequência de vídeos. Flávio Bolsonaro não faria esse vídeo se não soubesse que Michele também faria um aceite dessas desculpas, mas a maior possibilidade é que Michele não venha até esta convenção. O principal argumento dela é que ela precisa seguir no Distrito Federal cuidando de Jair Messias Bolsonaro, que está preso em prisão domiciliar. Milei tentou visitar Jair Bolsonaro no Distrito Federal, mas teve esse pedido recusado pelo ministro Alexandre de Moraes do Supremo Tribunal Federal. Inclusive, quem conversou com a gente com exclusividade foi Valdemar da Costa Neto, presidente nacional do PL, falou sobre a possibilidade agora do partido conseguir negociar alianças, já que tem, pelo menos de maneira formal e pública, uma trégua entre Flávio Bolsonaro e Michele Bolsonaro. A gente tem um trecho do Valdemar Costa Neto, a gente acompanha agora.
3: Isso foi muito importante para a nossa campanha, porque esse desentendimento estava transcendendo o nosso partido. Isso dava insegurança para os outros partidos, essa dissidência. E isso foi muito importante, tanto dela como do Flávio, de se entenderem pelo bem do país, pelo bem do Bolsonaro, que está sofrendo muito com a situação que ele está passando.
2: Como é de se esperar, Lula e Milei não realizarão encontros. Lula estará neste evento do Partido dos Trabalhadores em Campinas. Ontem ele também esteve no estado de São Paulo e fez críticas justamente à família Bolsonaro. Lula fez elogios ao BNDES, Banco Nacional de Desenvolvimento, e falou que Jair Bolsonaro tentou fazer críticas enfáticas ao banco, mas que nesta gestão Lula ele teria feito com que o desenvolvimento voltasse ao país. A gente tem também uma fala do atual presidente da República e pré-candidato à reeleição.
4: O imbecil ganhou as eleições, ele não achou caixa preta. A caixa preta estava na cabeça dele, que estava atrofiada de inteligência. Não tinha inteligência. E depois de meter o pau no BNDES e investigar, se rendeu.
2: Outros pré-candidatos também realizam campanha hoje, pré-campanha, né? A gente precisa colocar esse pré, porque a campanha só começa depois da oficialização dos nomes no dia 15 de agosto. Mas Ronaldo Caiado terá o nome oficializado pelo PSD amanhã, um evento também em São Paulo. A nossa reportagem estará por lá. Tarcísio de Freitas, não, ao contrário da reportagem da Bandeirantes, apesar de uma imagem que foi divulgada pelo PSD colocar Tarcísio de Freitas como uma presença. O partido afirma que não há constrangimento algum dele não participar e que seguirá apoiando ele na reeleição em São Paulo. Gilberto Kassab, que foi muito próximo de Tarcísio de Freitas, foi um dos principais secretários do governo dele, mas que se distanciou do governador, seguirá o apoiando, mas sem essa presença física de Tarcísio de Freitas, tendo em vista que o partido e também outros membros da política nacional consideraram que seria um constrangimento participar de duas convenções, fazendo com que haja um apoio para dois pré-candidatos ou candidatos à presidência da República. Romeu Zema também falou na noite de ontem, fez críticas ao governo brasileiro em um evento em Porto Alegre, no Rio Grande do Sul, melhor dizendo. Vamos acompanhar também.
5: O que, que o Lula fez desde que ele assumiu a presidência? Primeiro ele falou, o dólar não é uma boa medida para o comércio internacional. Então me parece que ele estava falando para o segundo maior parceiro comercial do Brasil, que é os Estados Unidos, e eu estou pouco se lixando para vocês. E os Estados Unidos estão dando a resposta.
2: Entre os candidatos que melhor pontuam nas pesquisas, Renan Santos também, que já foi confirmado como candidato à presidência da República pelo Missão, segue compromissos no Mato Grosso do Sul. Ronald Zaidan.
6: Bom trabalho para você lá, hein, Luiz?
2: Obrigado, Ronald.
6: Será pouco.
1: Bom trabalho, Luiz.
2: Estou partindo agora, não sei o horário que retornarei. Pelo que diz o governo argentino, Javier Milei volta no período da noite para o país de origem, antes de seguir viagem, inclusive para outros países da América Latina. Espero estar em casa no período da noite também, assim como Javier Milei.
1: Vai para o Peru,
2: exato.
1: Vai para a Colômbia, vai prestigiar a turma que ele chama de Onda Azul. Aliás, diga para o Milei, não passarão.
6: Bom trabalho, Luiz.
2: Bom trabalho para todos nós. Vamos ver se a gente coloca Javier Milei ao vivo na programação da Bandeirantes. Quem sabe uma jornada esportiva, né? É. Seria algo, no mínimo, inusitado.
6: É, falando do vice-campeonato da Argentina, pode ser.
2: Pode ser.
6: Agora, 8 horas e 15 minutos, a política vai agitar o sábado, fim de semana, né? Com essas duas convenções, as mais importantes, daquelas que envolvem os dois principais pontuadores nas pesquisas, o presidente Lula e Flávio Bolsonaro. A grande pergunta que fica é aquilo que falamos ontem no Bandeirantes. Acontece a presença ou não da Michelle Bolsonaro no evento de hoje, né, Zaidan?
1: Exato. E algum sinal aí de quem será companheiro ou companheira de chapa, né, do Flávio Bolsonaro, quem será candidato a vice. E é cada vez maior o movimento aí para que seja uma mulher, até pelos desgastes que o Flávio Bolsonaro tem tido com as eleitoras, não só pelo episódio de Michele, mas também por aquela fala cretina lá do Paulo Figueiredo. E havia um movimento para que fosse a Tereza Cristina, mas agora há uma preocupação muito grande em atrair pelo menos um partido grande, né? E quem ficou impressionado aí com o Valdemar colocando o avião à disposição, né? Caso a Michele queira sair de Brasília e ir a São Paulo, não fique impressionado, porque isso é dinheiro público, é fundo partidário, né, Ronald?
6: É, exatamente. Eles usam para isso, usam para comprar imóvel, para pagar aluguel de avião, e às vezes para pagar multa de coisas que eles cometeram contra a lei. Então eles infringem leis, pegam o dinheiro do fundo e pagam as multas de coisas que eles fizeram de errado. Ou seja, é o cidadão pagando pelos erros deles também, né? Não basta os erros naturais do dia a dia, tem os erros do ponto de vista legal também. A pesquisa Datafolha indica que... Fala, Manuel! Um abraço, meu amigo. Bom dia para você também. A pesquisa da Datafolha indica que Lula está na liderança das intenções de voto do primeiro turno das eleições deste ano. O presidente que vai tentar a reeleição está com 40%, seguido pelo senador Flávio Bolsonaro, do PL, com 32%. Na sequência, aparecem Ronaldo Caiado, do PSD, com 4%, Romeu Zema, do Novo, e Renan Santos, do Missão, com 3%, e Augusto Cury, do Avante, com 2%. Samara Martins, do Unidade Popular, Cabo Daciolo, do Mobiliza, e Rui Costa da Pimenta, do PCO, aparecem empatados com 1%. Os demais nomes listados não pontuaram. Brancos e nulos representam 8% e 3% dos eleitores disseram não saberem quem vão votar. A margem de erro do Datafolha é de 2 pontos percentuais. Em um eventual segundo turno, Lula tem 48% contra 43% de Flávio Bolsonaro. Os números mostram que o petista subiu um ponto, enquanto o senador manteve a pontuação na comparação com a última pesquisa divulgada em 18 de junho. Na disputa contra Ronaldo Caiado, Lula venceria por 47-40, contra Romeu Zema seria 48-40. Esses os números da última pesquisa da Datafolha, que não diferem demais da que foi divulgada no mês de junho, números parecidos, inclusive a aprovação do governo, que se tornou positiva na pesquisa, em outras pesquisas. Na pesquisa da Datafolha aparece dessa forma também, Zaidan.
1: É, o que chama atenção, né, Ronald, é exatamente a ausência de qualquer mudança importante, né? Desde o início dessas pesquisas relacionadas à disputa em 26. Porque quando você olha o cenário, mesmo com todos os acontecimentos, no caso do Flávio Bolsonaro, Vorcaro, o financiamento para filme, ele dizendo que não tinha nada a ver, depois tendo de admitir, ele dizendo que mal conhecia o Vorcaro, depois ficou claro que era uma relação muito próxima, com muitas conversas e tal, tratamento, inclusive, de quem é amigo, né? Não só conheceu ou conversou eventualmente. A história, como já dissemos, do Paulo Figueiredo, da Michele Bolsonaro, uma série de coisas não explicadas a respeito da relação com empresas do Vorcaro, o tarifaço, apesar de todos esses desgastes do Flávio. E do lado do Lula, o Jacques Wagner, né? Muito próximo do Lula e também investigado pela Polícia Federal por envolvimento com o Vorcaro, com o Master, a elevação preocupante de alguns preços, né, de comida, ou seja, aquilo que afeta diretamente a maior parte da população, que tem um impacto muito grande no seu orçamento quando a comida fica mais cara. Aí você, depois de tudo isso, você olha e o resultado é sempre o mesmo, né? A indicação de que a disputa é entre Lula e Bolsonaro. O Lula teve um crescimento que até abre a possibilidade de uma vitória em primeiro turno, mas as pesquisas continuam indicando segundo turno entre Lula e Bolsonaro. E os outros candidatos, aqueles que têm visibilidade, porque você citou candidatos aí, que são ignorados pela maior parte do noticiário, né? Como a Samara, que é da UP, né? Da Unidade Popular, o Rui Costa Pimenta do PCO, o Cury, esse menino do PSTU, que o Hertz Dias, que nem aparece pontuando, mas o nome dele está lá na pesquisa. Essas pessoas nem são mencionadas, mas aqueles que são mencionados e tratados como alternativa não saem ali de 3, 4%. Né? O Zema, quanto mais ele fala, mais ele oscila entre 2 e 3%, né, Ronaldo?
6: O Zaidan, tem uma notícia que saiu de ontem para hoje, foi publicada numa nota no jornal The Washington Post, falando que o governo Trump, a notícia é do Washington Post, que o governo Trump vai mandar dois altos funcionários para o Brasil com o objetivo de questionar o sistema eleitoral. O jornal ouviu autoridades brasileiras, segundo a matéria, 8 autoridades brasileiras que confirmaram essa possibilidade, essa perspectiva de que vai acontecer. Se isso vai se confirmar ou não é uma outra história, mas é uma matéria que não foi publicada no Brasil, vem de um jornal dos Estados Unidos e fala de um questionamento a partir de enviados da Casa Branca sobre o processo eleitoral aqui no Brasil.
1: Olha, Ronald, não deve nem ser recebido, né, o sujeito que vem para questionar um assunto que só interessa ao Brasil, né? Não tem nem de ser recebido. Mas será, com tapete vermelho, e vão explicar isso e aquilo. Mas ele vai conversar com quem, né? Com o pessoal do TSE, com técnicos envolvidos com o processo eleitoral, vai conversar com o presidente do Supremo, ou vai conversar com o Nunes Marques, lá do TSE, ou vai conversar com alguém do governo, com alguém da oposição. Então, primeiro tem de definir isso, e depois é preciso saber se serão recebidos esses caras, né? Se haverá a vergonha de ficarem explicando, né? E tentando convencer que não há nenhum problema, que, olha, avise o imperador, né, que tudo está bem, diga ao imperador que as coisas estão funcionando, para ele não se preocupar, né? E, na verdade, há uma total indiferença do governo dos Estados Unidos se funciona, se não funciona. A ideia é produzir um fato político, político-eleitoral. É um questionamento que, obviamente, tem peso no noticiário, porque são os Estados Unidos, e a ideia é essa, né? É trazer a dúvida, é fazer com que os brasileiros tenham dúvida e produzir um fato político, político-eleitoral. Olha, o governo Trump ou o governo dos Estados Unidos tem dúvida a respeito da lisura do processo eleitoral brasileiro. Agora, veremos como as autoridades brasileiras reagirão a essa intromissão estúpida e profundamente desrespeitosa, né, Ronald?
6: E a gente vai... Isso daí é uma notícia que saiu, tem 5, 6 linhas. Isso deve ser desenrolado ao longo das próximas horas, porque não é pequeno, né? E deve haver algum tipo de pronunciamento ou posicionamento oficial do governo brasileiro. Deve haver, né? ou podem simplesmente querer não tocar no assunto, uma vez que é só uma reportagem e não algum anúncio oficial. E a gente vai acompanhar por aqui. 8h25.

0: 8 horas 25 minutos e, meio, a gente vai falar aqui na Rádio Bandeirantes sobre um assunto muito importante de uma campanha que a Band lançou nesta semana, chamada Band Não Se Cala, e você ouviu amplamente aqui na Bandeirantes esse assunto. A Adriana Araújo, que é apresentadora do Jornal da Band e que é uma bandeira mais importante aqui da Band no lançamento dessa campanha, que trata do combate à violência contra a mulher, sobre todos os aspectos. E aquele papel que a gente, como veículo de comunicação, pode desenvolver para evitar que os números gritantes, alarmantes, e que foram confirmados pelos dados divulgados do mapa da violência de ontem, que estão se tornando inacreditavelmente elevados. A gente vai conversar com a Fernanda Yumi, que é juíza da Coordenadoria da Mulher em Situação de Violência Doméstica e Familiar do Poder Judiciário do Estado de São Paulo e que gentilmente nos atende na manhã deste sábado. Como vai, Fernanda? Bom dia.
1: Bom dia a todos os ouvintes. Obrigada pelo espaço, pela oportunidade de falar um pouquinho desse tema tão importante, que é um enfrentamento à violência doméstica.
0: Fernanda, eu estou aqui ao lado do Zaidan e a gente acompanhou, e ontem divulgamos aqui ao longo da programação, alguns números do mapa da violência que não chegam a surpreender sobre inúmeros aspectos e que só corroboram aquilo que a gente vem tratando e que é o tema, né, o alicerce dessa campanha, o número de feminicídios, que é uma parte dessa história toda, que é o ponto final desse ato de violência. Os números chegaram a trazer alguma coisa surpreendente para você ou só confirmam tudo que o espectro da violência contra a mulher mostra, que são números elevados e que parece que não vão cair?
1: Sim, esses números, eles só corroboram o que nós temos assistido na mídia, o que vemos no nosso trabalho, e que é a ponta mais grave do ciclo da violência. Mas essa situação de violência que a mulher sofre, no espaço que deveria ser o seu espaço de tranquilidade, de segurança, que é o lar, na verdade, ela acontece muito antes. Os sinais e as violências acontecem muito antes, né? Então, nós verificamos aí, e é importante falar sobre as formas de violência, porque não são só as violências físicas, que são violências e crimes contra a mulher. Lembrar que essa violência, ela ocorre muito antes, por exemplo, com uma violência psicológica, que é aquela deixa dano emocional, a violência patrimonial, violência sexual, violência moral, violência agora vicária, prevista desde esse ano, como a violência que atinge outras pessoas que convivem com essa mulher. Então, nós temos várias outras violências ocorrendo e que dão sinais, para que a gente atue no enfrentamento antes de ocorrer o feminicídio.
2: Fernanda Yumi, bom dia. Você falou da violência vicária, né? E o mais grave é que muitas vezes a vítima da violência vicária é a criança, né? Filho, neto, enfim, alguém ainda mais indefeso. E chama atenção o crescimento, porque inicialmente parecia que o aumento do número de casos era, na verdade, decorrência do aumento do número de denúncias, de notificações. Mas parece que não, né, Fernando? Parece que, de fato, há um crescimento relativo e absoluto desses casos, números impressionantes, inclusive de assassinato de mulheres, além das violências anteriores, né, ao crime definitivo. Algo que pode ser mudado no judiciário, a agilidade com que o pedido de socorro é atendido, a agilidade com que uma proteção é estabelecida, apenas as medidas protetivas, né? Não pode se aproximar, não pode procurar, não pode conversar. Os casos mostram que isso é suficiente. Ou é preciso uma legislação que permita, inclusive, um encarceramento preventivo do autor das ameaças? Como é que a senhora observa esse cenário, esse crescimento preocupante, inclusive com crianças sendo vítimas vicárias, como a senhora disse, e o que o judiciário e o poder legislativo podem fazer para alterar esse cenário?
1: Cláudio, bom dia. O que você trouxe é muito relevante, porque a violência vicária é aquela violência que nós podemos pensar, a mulher já sofreu todos os tipos de violência e ela já não tem mais como ser atingida. E aí o agressor começa a atingir no espaço que é um espaço mais sagrado, né, que são as pessoas queridas dessa mulher vítima. Então ele começa a atingir, por exemplo, os filhos para atingir essa mulher. Né? Então ela já foi agredida de todas as formas e aí ela é atingida por meio dos filhos. Isso é muito cruel, né? Então, por isso a alteração legislativa recente para incluir e prever essa violência vicária, principalmente por causa dos casos graves ocorridos aí entre o final do ano passado e o começo desse ano. Nós temos já há algum tempo a mudança da legislação, né? Então, com previsão de leis mais de penas mais graves, de situações mais graves, então nós temos já um acompanhamento legislativo, mas o que nós precisamos agora, e eu acredito que o aumento das denúncias é justamente pela atuação da sociedade, pela importante atuação da sociedade, como o projeto agora da Band, Não Se Cale, trazendo informação, conversando com essa mulher, falando que a violência não é só a violência física, não é só a violência que deixa rosto, que deixa marcas, mas existem outras formas de violência para que ela possa buscar ajuda antes da violência mais grave. E aí, como integrante do Poder Judiciário, do Tribunal de Justiça do Estado de São Paulo e também integrantes de fóruns estaduais e nacionais de enfrentamento à violência, é preciso informar que toda juíza, todo juiz precisa analisar uma medida protetiva em até 48 horas. E nós estamos aí num esforço conjunto com a atuação do CNJ para que esse prazo seja cada vez menor de análise, para que a mulher possa ter essa proteção em tempo rápido. Então, a atuação do Poder Judiciário é justamente na análise das medidas protetivas de urgência e também as juízas e os juízes atuando de forma integrada com toda a rede de enfrentamento à violência doméstica. O Poder Judiciário sozinho não consegue combater essa epidemia que é a violência doméstica. Então nós precisamos dessa atuação operacional, integração operacional, que prevê o artigo 8º da Lei Maria da Penha, juntamente com o Guarda Municipal, com o Ministério Público, Defensoria, junto com os órgãos do município, junto com o CREAS, junto com a Guarda Municipal, junto com saúde, com habitação, então educação, nós precisamos atuar de forma integrada e nessa parte eu destaco a importância da mídia.
2: Fernanda, essa campanha Não Se Cale, né, ela não é dirigida, claro, apenas às vítimas diretas, mas a quem percebe o que está acontecendo, né? O vizinho, a vizinha, a irmã, a sobrinha, enfim, alguém que perceba o que está acontecendo. E porque muitas vezes a vítima, e isso ainda acontece, muitas vezes ela tem o constrangimento ou até o medo de fazer a denúncia. E às vezes é tarde demais, quando ela percebe que a situação saiu do controle. Então, as pessoas que percebem, o único caminho é procurar a polícia, e que tipo de recepção ela terá, né? A polícia, para alguém que só tem uma suspeita, que não é vítima, que não. Não, talvez não tenha testemunhado algo direto, mas que já percebeu inúmeros sinais. Há algum canal no judiciário para essa denúncia peculiar, que na verdade é baseada numa suspeita? Como é que essas pessoas podem proceder quando percebem uma situação assim?
1: Nesse ponto, Cláudio, eu destaco três espaços muito importantes. Pensar primeiro que a vítima ela está fragilizada, ela está sensibilizada, ela está com dificuldade de entender o que está acontecendo. A gente fala muito da violência doméstica, no caso de casal, ex-casal, mas essa violência doméstica também pode acontecer praticada pelo pai, pelo filho, pelo irmão. Então, são espaços muito sensíveis. Então, amigos, parentes são as primeiras pessoas que vão perceber mudanças no comportamento, sinais de violência, ou inclusive marcas. Além disso, no local de trabalho, Nós passamos muito tempo com os nossos colegas de trabalho, os nossos colegas de trabalho nos conhecem da forma como nós pisamos ao entrar dentro do nosso espaço. Também é outro espaço que pode auxiliar. Além disso, as crianças, elas estão vendo o que está acontecendo. Às vezes elas não são vítimas diretas, mas elas estão presenciando. E elas contam para as professoras, para os professores, para as diretoras, para os diretores. Então, eu oriento que toda essa rede afetiva que está em volta dessa mulher, que perceba os sinais. Né? Já passou do tempo, em que nós falávamos em briga de marido e mulher, não se mete a colher. Nós metemos, sim, entramos na situação e nós vamos conversar com essa mulher. Acho que é o primeiro momento, acolher e conversar com ela. E orientar e falar, quais são os meios que ela pode buscar de auxílio. Ela não precisa ir diretamente numa delegacia, procurar pelo Ministério Público ou pela Defensoria. Ela pode, por exemplo, conversar com uma advogada. Conversar com um advogado e perguntar, se eu fizer uma denúncia, isso tem consequências no meu divórcio? Eu perco, não perco a guarda dos filhos? Que geralmente são essas as dúvidas. Ou buscar primeiro uma ajuda. Então, buscar o CREAS, que é o Centro de Referência Especializado da Assistência Social, ou buscar o Centro de Referência do seu município, buscar uma ajuda psicológica, poder conversar sobre isso e aí de forma mais tranquila, mais cuidada, essa mulher ela possa ter todos os instrumentos e entender tudo o que pode ser feito para assim buscar uma ajuda. Além disso, nós podemos buscar o 180, o número 180, e fazer a denúncia. E em casos mais graves, é lógico, buscar e ligar para a Polícia Militar, buscar a Guarda Municipal do seu município. Principalmente se a mulher estiver numa situação e ligar para a Polícia Militar, buscar a Guarda Municipal do seu município, principalmente se a mulher estiver numa situação de risco grave.

0: mudou ao longo do tempo com a tua experiência no comportamento da mulher diante de tanta informação? Ela tem se tornado, e aí eu sei que há um limiar entre o conhecimento e a vontade de agir, né? Ou a possibilidade de agir, ou a coragem de agir, mas o que que você tem percebido ao longo desse tempo do comportamento da mulher com tanta informação que tem chegado?
1: O que eu percebo é o empoderamento da mulher para terminar com a situação de violência. Então, ela percebe que ela não precisa viver em uma casa em que ela não tem o pleno desenvolvimento da sua integridade física, psicológica, emocional. Ela percebe que aquela situação não é normal. Aquela situação, inclusive, que foi vivida por outras gerações, que a mãe dela suportou, que a avó dela suportou, que a bisavó suportou, não é adequada. Então, ela busca ajuda, ela informa do que está acontecendo, ela sabe que ela pode pedir uma medida protetiva de urgência. Então, ter informação permite com que a mulher atue, com que ela aja, inclusive para a proteção dela e também das pessoas queridas que estão no seu entorno, geralmente seus filhos.
2: Temos tempo para mais uma pergunta,
0: Temos,
2: Ronald?
0: estamos tranquilos, Aida, manda ver.
2: Fernanda, é claro que as estatísticas mostram, e vocês sabem disso muito mais do que a gente, que talvez a maioria dos casos, né, a maioria até folgada dos casos, ocorra no ambiente familiar, como você frisou. Pode ser a violência do marido contra a mulher, do pai, do irmão. Agora, o ambiente de trabalho, ele também tem situações importantes de um assédio violento ou até de violência diretamente. O ambiente de trabalho também tem números preocupantes.
1: Sim, nós também temos casos de casos, por exemplo, de assédio sexual, no espaço de trabalho. Nós também temos casos aí de importunação sexual dentro do espaço de trabalho. E é importante falar que a mulher também está protegida nesse espaço, né? Então, todos esses espaços em que tem alguma relação ou de íntima de afeto, ou espaço de coabitação, nós temos decisões também recentes envolvendo as pessoas que atuam dentro da nossa casa, então empregada doméstica, também nós temos casos também importantes, e é importante falar que a mulher está protegida, que ela possa buscar auxílio também nesses casos.
0: Fernanda, outro dia, conversando aqui sobre esse mesmo assunto com uma outra juíza, e a gente estava falando sobre os locais em que as mulheres precisam buscar para se sentirem acolhidas. No primeiro momento, né? Eu digo assim, no momento da denúncia, do medo. E por que que a gente não evoluiu até hoje para que não tenha espaço fechado durante a madrugada, que todas as delegacias têm uma forma de acolher, mas seja claramente ali esse ambiente de acolhimento da mulher. Por que que a gente não progride nesse aspecto também?
1: Nós estamos numa atuação integrada, né? Sempre firmando termos de parceria, atuando de forma conjunta, buscando a sensibilização dentro dos nossos espaços. Então, eu, enquanto integrante da coordenadoria de enfrentamento à violência doméstica dentro do TJ São Paulo, nós estamos buscando sempre essa sensibilização e a capacitação, e como acompanho de forma próxima os outros espaços. Eu percebo também um esforço de sempre buscar, mas é algo que está sendo realizado de forma progressiva, de forma intensiva, mas ainda precisamos de mais sensibilização e capacitação. Nós precisamos que qualquer espaço que essa mulher busque, ela seja bem atendida, né? A mulher, ela está num conceito chamado de rota crítica. Então, qualquer espaço que ela esteja, que ela busque apoio, ela precisa ser acolhida. E para isso a gente precisa da sensibilização e capacitação das pessoas que atuam, que pode ser que a mulher não escolha o fórum para fazer essa denúncia, mas ela busque por

0: exemplo, os agentes comunitários de saúde. E nós temos aí projetos importantes, inclusive Tribunal de Justiça, Ministério Público, com a Secretaria de Saúde, para sensibilizar e capacitar esses agentes de saúde, que geralmente os agentes comunitários de saúde estão dentro da casa das pessoas, estão percebendo situações de violência. Então, o que nós precisamos é que todas as pessoas, todos os órgãos, todos os agentes que atuam de forma direta ou indireta com a violência doméstica estejam sensibilizados e capacitados para atuar nesse acolhimento inicial, que não necessariamente vai ser nos órgãos de segurança pública.
1: Mas o que é que falta? É dinheiro ou processo?
0: Falta dinheiro, falta investimento, falta vontade política. Nós precisamos de mais olhar para esse espaço da violência doméstica. Os números demonstram a importância, então nós precisamos aí desse atendimento, desse olhar especial para esse espaço.
1: De que forma a campanha Band Não Escala pode ajudar nesse aspecto?
0: A Band trazendo esse projeto, trazendo essa informação, conversando, inclusive, com os órgãos de poder e pedindo, inclusive, pela sensibilização, pode nos auxiliar, pode auxiliar a sociedade como um todo nessa capacitação e nessa sensibilização das pessoas. E, por meio da mídia, até nós que atuamos dentro desses sistemas, vamos aprendendo um pouquinho mais. Então, trazer informação é importante.
1: Nós conversamos aqui no Jornal Gente com a Fernanda Yumi, que é juíza da Coordenadoria da Mulher em Situação de Violência Doméstica e Familiar do Poder Judiciário do Estado de São Paulo. Fernanda, muitíssimo obrigado pela tua participação aqui. Um abraço.
0: Obrigada, um abraço a todos.
1: 8h45. Participe aqui com a gente, mande mensagens para a gente, para o WhatsApp, é o 999-048756, código 11 aqui de São Paulo, 999-048756, manda sua mensagem, interage, aproveita esse espaço para você dizer o que você pensa. Manda também pelo nosso chat do YouTube, que está rolando agora. Ao lado do vídeo, da transmissão em vídeo que você tem aqui pelo YouTube, tem um canal de chat do seu lado direito aí. Aí você fala assim: ah, o chat não está aparecendo para mim. Você precisa tá logado para isso acontecer, tá? Você precisa para isso acontecer. E aproveita para se inscrever no nosso canal. Se inscreve no nosso canal aí, tem um botãozinho vermelho. Se o botãozinho não aparecer com a palavra inscrever-se, é porque você já está inscrito. E a gente agradece por isso, tá bom?
2: Ronald,
1: Fala, Zaidan.
2: só mandar um abraço especial aqui pro aniversariante, Dr. Nabil Ghoraeb, né?
1: Opa!
2: Grande amigo, Nabil, um craque da cardiologia. Conversei há pouco com o Dr. Nabil, aniversário dele hoje, um grande abraço para ele, sempre, sempre, sempre acompanhando a programação da Bandeirantes. E dizer que a Turquia acho que vai levar o primeiro set, hein, Ronald? Está
1: Opa!
2: 19 a 12 para as turcas no primeiro set, enfrentando a China, para ver quem pega o Brasil na decisão amanhã da Liga das Nações de Vôlei Feminino.
1: Boa. A Turquia vai para fechar o primeiro, tem vantagem para fechar o primeiro set. E lembrando para você que ligou o rádio agora, está se conectando agora conosco, que o Brasil bateu a Itália por 3 sets a 2 e isso garantiu o Brasil na final da Liga das Nações, que termina amanhã. Falta só o adversário, se Turquia ou se China. Vamos a Brasília, o Rodrigo Vilela está conosco para trazer informações a respeito da capital federal. E a última era a tentativa de recurso do ex-presidente Jair Bolsonaro para que ele possa passar a receber visitas. É isso, Vilela? Bom dia.
3: É isso mesmo, viu, Ronald? Bom dia a você, bom dia, Zaidan, todo mundo que está acompanhando nossa programação
2: Bom
3: neste
2: dia.
3: sabadão, 25 de julho. O ex-presidente Jair Bolsonaro apresentou nesta sexta-feira ao Supremo Tribunal Federal esse recurso contra a decisão do ministro Alexandre de Moraes, que por 30 dias o impede de receber visitas em sua prisão domiciliar. Essa medida foi adotada na semana passada revoltada depois que o senador Flávio Bolsonaro divulgou nas redes sociais uma carta escrita pelo pai, apesar das restrições que o proíbem Jair Bolsonaro ali de usar a internet, inclusive por intermédio de terceiros. Na mesma decisão, Moraes determinou que o ex-presidente não receba pessoas com finalidade político ou eleitoral até o fim das eleições municipais de outubro, né, o que não divulgue manifestos desse tipo por qualquer meio de comunicação. No recurso, os advogados de Jair Bolsonaro sustentam que a condenação criminal não autoriza restringir as liberdades de pensamento e de manifestação de ideias. E afirmam ainda que as novas regras impõem um controle que não está previsto na sentença. Segundo os representantes de Bolsonaro, as determinações de Moraes ampliam de forma indevida o alcance tradicional da execução penal e transformam o cumprimento da pena em um mecanismo de controle ideológico. Eles pedem que o Supremo Tribunal Federal, então, revise as limitações impostas ao ex-presidente. Lembro que Jair Bolsonaro foi condenado a 27 anos e 3 meses de prisão no processo relacionado à tentativa de golpe de Estado. Ele que cumpre prisão domiciliar após passar por uma cirurgia, né, conseguiu esse direito de cumprir a pena em regime de prisão domiciliar. Jair Bolsonaro, que se recupera de uma pneumonia bacteriana com um quadro clínico que se soma ao acompanhamento das condições da prisão domiciliar dele pelo Supremo Tribunal Federal. Volto com vocês.
1: Valeu, Vilela. Obrigado. Bom trabalho aí para vocês, tá
3: Obrigadão.
1: Bom? Obrigadão. Zaidan, apesar do pleito, é improvável que neste momento haja alguma mudança, né, nessa decisão do ministro Alexandre de Moraes sobre quem pode visitar o ex-presidente.
2: É natural que a defesa apresente essa reivindicação, né, para que essa suspensão de visitas seja afastada pelo próprio Moraes e ele volte a permitir visitas, caráter político, inclusive. Né? Aliás, o Milei só não vai hoje a Brasília por essa decisão, por causa dessa decisão, porque ele iria visitar o Jair Bolsonaro. O importante é que não haja a possibilidade de decisões arbitrárias, né, Ronald? Ou seja, você tem de ter uma regra. Alguém que está preso, está cumprindo pena por condenação judicial, pode manifestar-se a respeito de assuntos diversos, pode usar a rede social ou não pode. Mas isso tem de ser uma regra geral, que valha para todos. Não pode ser, por exemplo, foi para domiciliar, então haverá nas cautelares, porque é claro que uma domiciliar vem acompanhada de cautelares. Ela é algo provisório. Enquanto durar essa situação, existe motivo para mantê-lo na casa dele e não na prisão. Razão de saúde, etc. E às vezes até caráter definitivo. Idade muito avançada, uma doença crônica. Muitas vezes essa decisão é tomada, isso já aconteceu centenas de vezes. Agora, é preciso definir. Aí vem as cautelares. Não pode isso, não pode aquilo. Não pode sair. Não pode... Aquelas obviedades. Né? Tem de ficar em casa. Ou então, às vezes, você tem aquelas que são cautelares de uma preventiva. Não pode sair da cidade, ou não pode sair depois das 18h. Então, há essas variações. Agora, o que não pode é... por causa dessa decisão de conceder a domiciliar, estabelecer nas cautelares uma punição que não haveria se ele estivesse na cadeia. Se ele estivesse na cadeia, ele poderia entrar em contato com o público, ele poderia se manifestar na internet, ainda que por intermédio de terceiros, ou isso faz parte das cautelares? Não pode fazer parte das cautelares, tem de ser algo... que faz parte do pacote da pena. Né? E não pode ser também algo individualizado. Tem de ser dentro das penas possíveis. Essa está prevista para todos que estão presos. Não podem se manifestar em rede social, não podem conceder entrevista e não podem receber visitas que não sejam do advogado, do médico, do fisioterapeuta ou de um familiar. só, não pode haver uma visita social ou de cunho político nesse caso. Agora, isso não pode ser arbitrário. Então, vai decidir conforme o humor do juiz, conforme a relação que ele tem com aquele caso. Não pode. Isso tem que ser pré-estabelecido. E cabe ao juiz apenas aplicar aquilo que foi pré-estabelecido pelo parlamento quando estabeleceu as leis e o Código Penal. Não pode haver essa arbitrariedade que dê ao juiz a possibilidade de inventar acréscimos à pena, né?
1: 8h53. A gente vai fazer a primeira pausa do Jornal Gente. Voltamos em instantes com muito mais.
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1: De volta com o Jornal Gente, agora 8h56. A Defesa Civil Nacional reconhece a situação de emergência em 31 municípios do país atingidos por chuvas intensas, vendavais, estiagem ou seca, em 7 estados. A lista reúne cidades da Bahia, do Ceará, Paraíba, Pernambuco, Piauí, Rio Grande do Sul e Rio Grande do Norte, que concentra 17, no Rio Grande do Sul, na verdade, se concentram 17 do total de cidades. No estado, autoridades mantêm o alerta para enchentes, e quando a gente fala de situação climática no Rio Grande do Sul, já passa um filme na nossa cabeça que não é bom, né? Vamos lá, a Porto Alegre com Juan Romero.
8: O tempo instável, nublado e chuvoso deu uma trégua no Rio Grande do Sul, mas moradores da região metropolitana de Porto Alegre seguem preocupados com a água que ainda desce do Rio Jacuí, que já chega próximo da cota de alerta e até de inundação em alguns pontos. A Defesa Civil deixou sob alerta de risco alto de inundação regiões que não contam com proteção física contra cheias, como o Eldorado do Sul, as ilhas de Porto Alegre e os bairros Guarujá, Serraria, Ponta Grossa, Belém Novo e Lami. Lideranças comunitárias também fazem a ponte de comunicação entre os moradores e as autoridades. O padre Rudimar da Lasta resume a situação da Ilha da Pintada, onde a cota de inundação é de 2 metros e o Guaíba está poucos centímetros abaixo deste índice. Famílias se mobilizam ainda voluntariamente e já há tendas da Defesa Civil na praça principal da ilha.
9: Essas tendas é para passar orientações para as famílias. Se tem que sair de casa, se não precisa sair de casa, se tem que erguer os móveis ou não. É claro que nós temos, então, aqui na Boa Viagem, como é mais baixo o local, é o primeiro local que enche de água, né? Mas até agora só está na rua, não chegou ainda a atingir as casas. E esse a gente espera que não chegue até esse ponto, né? Algumas famílias fizeram a opção também já de sair da sua casa e para a casa dos parentes para não perder o pouco que se tem, né?
8: Um totem da Defesa Civil na praça emite alertas sonoros quando necessários para conscientizar a população.
10: Defesa Civil de Porto Alegre informa. Atenção para a elevação gradual dos níveis dos rios e arroios. Evite áreas alagadas e não atravesse trechos inundados. Acompanhe os avisos oficiais e siga as orientações da Defesa Civil. 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
8: Pescadores como o Paulo Merenga moram há décadas na região. Ele já auxiliou na enchente de 2024 com resgates no barco dele e tem a expectativa positiva de que um cenário parecido com aquele não se repita e que a água agora vá baixar rápido.
11: Essas chuvas aí deu uma enchida boa ali no Jacuí, mas a tendência agora o sol acompanhando aí vai baixar essa água, né? E daqui para frente a gente fica monitorando aí, né? Eu sou pescador aqui dele da Pintada e controlo bem aí. Mas não vai vir enchente. Mas se Deus quiser, essa água vai embora aí.
8: No restante da cidade, onde há sistema de proteção contra cheias, a prefeitura alega que o conjunto de diques e comportas está funcionando. O Departamento Municipal de Água e Esgotos optou por manter, por enquanto, abertas as comportas após análise dos prognósticos hidrológicos divulgados até esta sexta-feira.
1: Boa, valeu, Juan. 8 horas, 59 minutos e meio. Siga participando. Obrigado a você que está com a gente, mandando mensagens aqui e nos proporcionando audiência no youtube.com/radiobandeirantesoficial. Lembrando que você tem outras formas de acompanhar a transmissão em vídeo aqui a partir do nosso estúdio, que é pelo Facebook, pelo Bandplay. Sim, no Bandplay você pode assistir com vídeo também e pelo nosso site também você pode assistir com vídeo. O sinal está marcando 9 da manhã. Aqui na Bandeirantes nós vamos falar sobre um assunto que foi uma pauta importante desta semana, uma decisão da última quinta-feira. A França aprovou uma lei inédita lá na União Europeia para proibir o acesso de menores de 15 anos às redes sociais, além de banir o uso de celulares em escolas de ensino médio. Isso chamou muita atenção aqui no Brasil, que já existe, já tem algumas determinações sobre o uso de celular em sala de aula, mas muito sobre a vida das famílias e como lidar com esse levante gigantesco de acesso de crianças e adolescentes a redes sociais. Para falar sobre isso, estamos com a Mariana Ruski, que é pedagoga e que nos atende na manhã deste sábado. Como vai, Mariana? Tudo bem?
12: Olá, bom dia, tudo ótimo. E vocês? É um prazer estar aqui conversando sobre um assunto tão importante.
1: Obrigado pela sua disposição em bater papo conosco e esclarecer coisas para os nossos ouvintes. Eu queria saber primeiro como você observou essa decisão, já que tem uma característica inédita lá na União Europeia, e inicialmente que tipo de impacto que você entende que isso vai causar?
12: Olha, foi uma boa notícia. Eu sei que não é algo que vai resolver o problema de vez, porque o que a gente fala muito é sobre a cultura familiar. Mas, quando o Estado tem uma atitude como essa, já é um approach, né? Já é uma abordagem, já é algo que está sendo feito. Porque o impacto das redes sociais, nesta época da vida em especial, que é a infância e adolescência, ele é para a vida toda, ele é crônico, ele trabalha nos processos neurológicos, no momento da formação do indivíduo, que é crítico. E trabalha num momento extremamente vulnerável do ponto de vista neuroquímico, que é quando áreas do cérebro ainda não estão desenvolvidas o suficiente para ter um pensamento crítico e uma ideia real do que está acontecendo naquele momento. Então, os adolescentes e as crianças, obviamente, são extremamente frágeis e sensíveis aos perigos da rede social, e são muitos. Então, qualquer ação nesse sentido, de regular, de proteger, de cuidar, de trazer mais consciência, eu vejo com ótimos olhos.
2: Oi, Mariana, bom dia. É claro que a a dificuldades técnicas até, né? Práticas, para observar o cumprimento dessa proibição. E, claro, a família, como você frisou, será um elemento central. Inclusive do ponto de vista legal, né? Ou seja, se há uma proibição, burlar essa proibição corresponderá à possibilidade de uma pena, de uma punição. Mas a quem será essa punição? Aos pais? Obviamente não será uma criança de 10 anos ou de 12 anos. Mas do ponto de vista psicológico, eu vou colocar dois temas aqui para que você nos explique com todo o tempo que for necessário. Primeiro, muitas crianças já estão incrivelmente envolvidas com redes sociais, como você falou, com todas essas consequências, inclusive neurológicas, etc., e comportamentais e sociais. E de repente, vem essa proibição que, imagino, criará ou desenvolverá uma espécie de crise de abstinência, né? Que pode ser prolongada ou não. Como lidar com isso? Como é que os familiares podem lidar com essa crise de abstinência? O que pode substituir isso que muitas vezes vira um vício e ou vira até o centro da vida? E uma segunda questão, há o risco, como já aconteceu o célebre exemplo da lei seca, né, que abriu espaço para uma venda de produtos que não eram controlados, que foram, inclusive, esses produtos foram dominados pela máfia. Houve um crescimento extraordinário das máfias nos Estados Unidos que vendiam as bebidas alcoólicas à margem de qualquer controle porque havia a lei seca. Existe o risco de, fora das redes sociais, elas mergulharem no submundo da internet, naquilo que, onde inclusive ocorrem as práticas mais nocivas, inclusive criminosas contra crianças e adolescentes. Como é que você vê essas duas questões? Começando pela possibilidade de uma crise de abstinência.
12: Olha, essa crise de abstinência, ela pode ser real, sim, e é importante que as famílias saibam disso para se preparar como é que eu vou lidar com a situação, né? Então, dentro de neurociência, a gente sempre fala que antes de um comportamento se extinguir, antes de você conseguir mudar um hábito, mudar um comportamento, mudar uma forma de fazer as coisas, este comportamento ele vai se intensificar. É como se aquelas ligações neurológicas que estão mantendo aquele hábito, aquele comportamento, elas lutassem para ficar juntas antes de serem extintas. Então, você passa por um momento difícil mesmo, difícil. E não tem como passar de outra forma. Tem que encarar o esforço, tem que encarar a dificuldade. Você tem que fazer isso em conjunto. Nada é mais forte na proteção de uma criança, no desenvolvimento de uma criança, do que uma cultura familiar forte, do que a presença dos pais e o modelo dos pais. E aí entra algo que nós adultos vamos ter que fazer com muita diligência, que é cuidar do nosso exemplo. Nós também estamos, entre aspas, aí, viciados na internet, nas redes sociais. Nós também ficamos lá fazendo scrolling na frente deles e modelando esse comportamento, valorizando o que acontece lá dentro. A gente está sempre com o celular na mão, postando isso, aquilo, falando de alguém que postou, tudo gira em torno disso. Daí você chegar e falar assim, eu sim, você não, para um adolescente que já entende esse contexto, não dá. A gente vai ter que fazer isso juntos, como uma família, e se ajudando com alguns combinados. Então, dentro de casa, não tem telefone, entrou em casa, deixa o telefone não sei onde, acesso a telas na sala, por exemplo, em determinado momento, por um determinado propósito. Não, por exemplo, na hora do jantar, de jeito nenhum, a gente combina, a gente vai conversar, a gente vai sentar junto. Então, a gente vai ter que fazer isso como uma família, tá? O que não invalida, na minha opinião, esses esforços do poder público. E, claro, pode acontecer a burla, daí já engatando um pouquinho com a sua segunda pergunta, pode, pode. E provavelmente vai acontecer, como sem toda a proibição, ainda mais quando atinge adolescentes, vai ter uma resposta, uma busca por outros caminhos, uma busca por outros acessos. Contanto, o fato do poder público estar se posicionando já traz um pouco mais de consciência e informação, mostra a gravidade do problema e que isso está sendo abraçado por pessoas que realmente têm poder de fazer alguma coisa, especialmente junto às empresas de tecnologia. Porque o adolescente, eu acho importante a gente trazer esse ponto aqui, ele é particularmente vulnerável ao modo de funcionamento das redes sociais. Por quê? Primeiro, por um desequilíbrio do cérebro, em que o sistema límbico está vivendo um turbilhão de investimento cerebral, está passando por um momento de muitas mudanças, e o sistema cortical, que é essa parte do planejamento, do pensamento crítico, estratégico, da autorregulação, ainda está muito imaturo, muito imaturo. Então, o adolescente, ele tem o impulso, ele tem a vontade, ele tem a curiosidade e ele não tem o freio. Ele ainda não tem maduro o sistema que vai dizer, não, peraí, existe um risco aqui. Não, peraí, isso aqui não é bom para mim. Não, peraí, vamos controlar isso aqui. Ele é um carro que acelera e não freia, porque não foi desenvolvido o sistema ainda na mesma velocidade. Então, e o que traz essa satisfação do sistema límbico na adolescência? Veja, uma cascata de coisas. Validação externa. O adolescente, ele é extremamente, ele está numa fase muito sociável, em que o comportamento do grupo, o quanto ele é aceito, a sensação de pertencimento, de ser querido, de ser importante, está num momento de pico da vida inteira. Por isso que a gente tem, às vezes, esse afastamento da família, essa aproximação dos amigos. E o que que a rede social faz? Ela investe justo aí e ela quantifica isso. Então, a quantidade de seguidores que eu tenho, a quantidade de likes que eu tenho, simboliza o quê? O quão eu sou querido, o quanto eu sou aceito, o quanto eu sou importante. E a gente sabe que não é isso. Mas ele não, porque esse cérebro dele ainda não está com as ferramentas necessárias. Então, a rede social, ela pega esse adolescente, principalmente esse aí até a faixa dos 15, num lugar muito delicado. Ela é como se toda a engenharia dela fosse feita para pegar esse indivíduo nesse momento e não largar mais. E daí o impacto disso sobre autoimagem, sobre relacionamentos, os acessos, às vezes, à pornografia, a pessoas não bem intencionadas, é imenso. E mais um problema, tô aqui esticando meu tempo, mas acho isso bastante importante. É a questão do equilíbrio da dopamina no cérebro, a famosa dopamina, né? O que é a dopamina? A dopamina é um neurotransmissor que a gente fala, é o hormônio do prazer, não é bem isso. Ele é um neurotransmissor de antecipar satisfação. Isso é o neurotransmissor que me faz passar por um processo difícil, de esforço, de sacrifício, de tempo, para que lá na frente eu vá colher uma recompensa. Isso é, eu vou limpar minha casa aqui hoje. Nossa, 2 horas limpando a casa, 2 horas botando as coisas no lugar, e tirar lixo, e lavar a louça, isso e aquilo, mas depois eu vou ter uma casa gostosa. Isso é o que a dopamina faz. É aquele, ai, que gostoso, valeu a pena. Mas esse valeu a pena, ele não vem de grátis. Ele vem com um processo em que eu me esforcei, me dediquei e aprendi a solucionar problemas, a me autorregular, a organizar o meu passo a passo. Este processo que está sendo validado, este processo é onde a gente cresce, onde a gente aprende, onde a gente é resiliente, onde a gente resolve os problemas, é onde a gente cresce. E o que que a rede social faz com os likes, com os seguidores, com essa dopamina rápida ali? Corta justamente o processo mais importante. Eu vou direto para a dopamina. Ai, isso é legal. Ai, isso é legal. Eles gostam de mim. Peraí, o que que eu construí aqui? Eu não construí. Então, veja, a adolescência é um momento delicado e que gera impactos para a vida inteira num cérebro em construção. Então, sim, não é a solução perfeita, mas coisas precisam ser feitas dentro de casa, na sociedade e pelo poder público também. Então, se esse movimento serviu ao menos apenas para trazer consciência, impacto, né? Nossa, por que isso foi? Já vale. Pode ser só isso? Não, não pode ser só isso. Só isso não vai resolver, como você disse. Vão criar outros problemas em torno e a gente vai ter que continuar indo atrás. E esses problemas já estão criados, diga-se de passagem, né? São as outras plataformas também muito complicadas, contas secretas, a coisa já existe. A gente vai ter que correr atrás de tudo isso agora. Então é um começo, mas ainda temos uma longa jornada pela frente.
2: Ô Mariana, eu me lembro uma vez o Drauzio Varella, ele estava dizendo uma coisa interessante, ele que trabalhou muito tempo conosco aqui na Bandeirantes, um grande amigo, e ele dizia o seguinte: a sensação que a nicotina provoca no cérebro, eles descobriram que havia algo que provocava a mesma sensação. E até por isso, muita gente, quando para de fumar, começa a comer muito chocolate, principalmente sorvete de chocolate, que provoca uma sensação praticamente idêntica da nicotina, ou seja, supre aquela necessidade, né? Você falou da dopamina, eu me lembrei dessa história. Nesse caso, claro, abstraindo aí o fato de que muitas dessas crianças vão procurar caminhos alternativos e até perigosos, né? Inclusive no esgoto da internet e tal, mas considerando que uma parte vai tentar cumprir a coisa e vai buscar alternativas. Já é possível prever o que será mais interessante para as famílias incentivarem, os pais incentivarem, ou os adolescentes se auto-incentivarem? É a atividade física? É o livro? O que pode combater essa abstinência trazendo um prazer que não é da rede social?
12: Cláudio, eu acho essa pergunta extremamente importante, não só para a gente falar sobre esse tema, mas no geral. Trazendo um pouquinho dessa história, existe um experimento que eu vou convidar todo mundo que está ouvindo a gente a dar um Google na internet para poder ler com calma sobre isso depois, chamado O Parque dos Ratos. É um experimento feito e já repetido algumas vezes, em que eles pegam os ratos de laboratório, esses que ficam, né, nas gaiolinhas, e eles oferecem para esses ratinhos dois tipos de água. Uma água contaminada com heroína e uma água pura. Tá? E o rato tem livre acesso às duas. O rato experimenta uma, experimenta outra, e quando ele experimenta a água contaminada com heroína, ele se vicia. E o rato só bebe essa água. Ele deixa de beber água pura e ele fica bebendo só água com drogas. Eventualmente, inclusive, uma grande maioria deles tendo overdose e morrendo. Daí eles trouxeram, né? Isso foi feito em experimentos dentro do pessoal que trabalha com saúde pública para mostrar o poder que as drogas têm de acabar com a vida, etc. Foi excelente. Mas depois, um outro cientista, ele trouxe uma outra abordagem desse experimento, em que ao invés do rato estar sozinho na gaiola, ele estava num parque de ratos. Então, primeiro, este rato estava em sociedade, porque os ratos, assim como os humanos, são sociais. Eles vivem em família e sociedade. Então, era uma gaiolona grande, com a família do rato, os amigos do rato, estava todo mundo lá em sociedade. O rato tinha movimento e exercício. Tinha aquelas rodinhas que ele corre, sabe? Então, ele ficava correndo na rodinha, tinha lugar para correr. Tinha labirinto, tinha movimento, exercício e socialização. E mais uma vez, colocaram a mesma coisa, a água pura e a água contaminada com heroína. Os ratos, de novo, experimentaram as duas. E dessa vez, nenhum preferiu a água com heroína. Nenhum. Eles voltavam sempre para a água pura. E a água com drogas ficava lá disponível. E eles não acessavam. Inclusive, depois, os pesquisadores começaram a pegar os ratinhos já viciados em heroína e colocar no Parque dos Ratos para ver como seria o comportamento. E adivinha só, reverteu. Assim, são ratos, obviamente, mas mostra que o cérebro do mamífero, quando ele está com acesso às coisas que realmente nos fazem bem, o que nos faz mal tende a ficar em segundo plano. E o que que nos faz bem aí como humanos? Primeiro, você trouxe muito bem colocado, esporte, exercício, fazer parte de um time, fazer parte de uma competição, de algo que te conecte com as outras pessoas. O esporte com a socialização, com o propósito, com o senso de pertencimento, agora não através dos likes, mas de uma coisa real. Eu pertenço a essa equipe, ou eu pertenço a essa comunidade, serviço voluntário, que no Brasil a gente não tem esse hábito de colocar os nossos adolescentes para fazer. Eu sou importante para esse lugar, se eu não for, quem vai? Se eu não for, não vai ser feito. Isso, né, essa coisa de você fazer parte de algo, inclusive que as famílias mais religiosas, né, quando o adolescente se envolve com a comunidade religiosa, com os ritos da sua comunidade ali, da sua igreja, traz esse senso de pertencimento, de importância que eles estão buscando em outros lugares hoje, que é mais fácil achar, né? Tá lá na tua mão. Então, esse é o investimento que a gente tem que fazer. É no esporte, é na vida em comunidade, é no sentir-se importante de verdade. Dessa vez, para quem? E dentro da família também. É, olha, hoje eu preciso da sua ajuda com XPTO, pode passar no mercado para mim, pode fazer tal coisa para mim. No começo, ah, que saco. Não, não, não. Vamos criar esse hábito aqui, porque isso vai mostrar para ele do jeito certo que o cérebro nasceu para existir, que ele pertence, que ele é importante, que ele faz parte. Tá? Então, resumindo aqui, senso de comunidade nos esportes, fazer parte de um time, na comunidade, trabalho voluntário, ajudar crianças, idosos, animais, algo que esteja acontecendo na sua comunidade, dentro da vida religiosa e dentro de casa também. Sentir-se útil, o maior prazer do cérebro humano, desde o primeiro dia de vida, é ser útil. Sentir-se útil, fazer parte. E eu busco isso na vida real aqui. Daí sim eu consigo tirar as telas com mais facilidade.
1: Mariana, uma última de minha parte. Você falou a respeito das famílias no horário do jantar, de comportamentos que podem mudar essa lógica, de não permitir tela só na sala, por um tempo limitado. Nem todas as famílias são estruturadas, nem todas as famílias têm horário do jantar, né? Nem todas as famílias têm pai e mãe, né? Algumas não têm pai nem mãe e muitas não têm pai, né? E muitos adolescentes já começaram muito cedo a trabalhar para poder dar uma ajuda em casa. Como é que a gente separa os comportamentos, as atitudes em situações tão diversas?
12: Daí a gente vai fazer caso a caso mesmo, mas tendo uma conversa e um diálogo muito transparentes. Então, sim, às vezes eu não estou presente neste horário, mas qual é o horário eu estou? Às vezes eu não posso, eu não tenho toda essa figura de referência, mas quem eu tenho? Não existe o quadro perfeito e não existe uma resposta que vai encaixar com todo mundo, com todos os modelos de família. Todas as vidas dos adolescentes, é normal que isso aconteça. Então, o que que eu preciso? Eu preciso entender o fundamento. Qual é o fundamento? Eu preciso ter muito cuidado com essa dopamina rápida e com essa sedução de redes sociais e internet, não só na sua forma, quanto no seu conteúdo, né? A gente nem chegou a falar aqui sobre videogame, que tem sido uma questão com os adolescentes também, o acesso à pornografia, que tem sido uma imensa questão, com impactos gigantes. E estamos falando aqui da rede social também. Então, a gente precisa trazer para eles essa consciência, para a família, para quem está em torno. E agora, como é que eu abraço isso dentro da minha vida? Tá? Então, demos um passo aqui, demos uns exemplos aqui, mas cada um tem a sua vida, cada um tem a sua rotina, Mas, gente, as pessoas precisam entender o que está por trás dessa preocupação. E o adolescente, ele não tem um cérebro maduro suficiente para entender isso. Então, nesse ponto, é muito importante, sim, que haja um adulto informado e consciente olhando isso com ele e disposto a fazer esse esforço. de mudar uma dinâmica da casa, de mudar o próprio comportamento, para virar essa cultura para o outro lado, virar os hábitos, virar, né, essa coisa que a gente tem de já pegar o celular e ver, de mudar a minha alavanca de valor e de hábitos e de dia a dia. O que que eu faço primeiro quando eu não tenho o que fazer? O que que eu faço quando eu estou angustiado? O que que eu faço quando eu estou frustrado? Hoje em dia, às vezes a gente vê muita criança pequena que se aprende a regular no celular. No celular, né? Então a gente vê nos restaurantes, né? Sem querer julgar, porque eu sei que tem momentos que as mães estão exaustas e tudo bem, mas precisa ter a consciência que se seu filho está passando por um momento de frustração, está ali numa birra, você dá o celular para ele, parece que, ah, nossa, agora vou respirar. Ele acalmou. Não, ele não acalmou. E o mais difícil disso é ele não está exercitando córtex pré-frontal, que trabalha a autorregulação. Ele se hipnotizou ali. E para que ele aprenda a se regular, ele precisa passar pelo processo de autorregulação, por esse processo de ficar bravo, de passar um tempo ali, reativo, e encontrar suas ferramentas para depois se acalmar. E o celular tira isso dele. Então, de fato, quando todo mundo tiver, a gente precisa inundar as pessoas de informação, para quanto mais entenderem os riscos e os impactos a longuíssimo termo que isso tem no indivíduo, principalmente, e consequentemente na sociedade, a gente precisa, como um todo, virar esse jogo.
1: Mariana Husk, pedagoga, e que nos atendeu aqui. Você ia fazer mais uma pergunta, Zaidan?
2: Não, só ia dizer que o Zé Ritor 4, né, nosso grande amigo, o Zé Ritor 4, ele está dizendo aqui, viu, Mariana e Ronald, que na casa dele, por exemplo, eles adotaram alguns procedimentos simples, né? Então, levar à mesa, de jeito nenhum, só se houver uma necessidade realmente
12: Isso mesmo.
2: importante, né? Algo muito importante a ser feito. E substituir o estar na sala, substituir o cada um com o seu celular, pela conversa e até pela televisão, né? Que a televisão não é desagregadora como o celular, né, Mariana?
12: Exato, exato, exato. Na televisão você assiste, é o que a gente chama de tela com consciência, né? Então você assistir um filme em família e você discutir sobre ele, você assistir um documentário e você acompanhar a criança e o adolescente naquilo. Tem muitos conteúdos que são muito válidos, que são muito importantes. E daí como é que a gente acessa ele? Quando a gente faz em família, com propósito, conversando, é um momento de fato aglutinador. Rede social e celular é você com a tela, né? Você pode estar no mesmo espaço físico, mas está cada um com a cabeça num lugar diferente. Você não tem nem sobre o que conversar depois.
1: Mariana Husk, pedagoga, e que foi excelente o nosso papo aqui. Tenho certeza que os nossos ouvintes gostaram. As manifestações são inúmeras e depois esse conteúdo vai estar disponibilizado nas nossas redes sociais. Mariana, muitíssimo obrigado pela tua atenção conosco. Até uma próxima.
12: Eu que agradeço. Obrigada.
1: Valeu. A gente volta em instantes com muito mais aqui no Jornal Gente.
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29: 9 horas.
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3: Excelente dia para você nesse sabadão, 25 de julho de 2026. Agora 9 horas e 29 minutos, está no ar o Gente Brasília. Quem te faz companhia neste sabadão sou eu, Rodrigo Vilela, nessa edição especial do nosso Gente Brasília. Claro que aqui você pode sempre participar com a gente pelo WhatsApp 994-00-9269. Você acompanha toda a nossa programação neste sábado na 89.9 FM, nossa Bandeirantes Brasília. E tá lindo o dia hoje, né? Tá um sabadão com sol.
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3: Olha só, e hoje o sol deve ficar mesmo, deve prevalecer ao longo deste sábado, isso porque de acordo com o IMET não tem previsão de chuva para hoje, viu? A temperatura mínima na casa dos 16 graus deve esquentar até os 29 graus, nossa temperatura máxima. Atenção apenas para o tempo seco, viu? A umidade relativa do ar que pode chegar a 20%, a máxima 80%. Se você gosta de acompanhar o pôr do sol, tá bom, viu? Porque hoje não deve ter muitas nuvens no céu, ao menos é a previsão do IMET. Pôr do sol hoje para 17 horas, previsto para 17 horas e 59 minutos. Neste momento, 20 graus Celsius.

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1: Neste sabadão, você já sabe que, de regra, né, o trânsito é sempre muito bom e hoje não está diferente. Deixa eu só abrir aqui meu mapa do Waze para poder te orientar. Você que me acompanha aqui na nossa 89.9 FM, olha só, vamos começar com a informação do trânsito na estrutural, que o trânsito está todo muito bom. Também na EPTG. Teve um acidente nesta madrugada na altura do viaduto Israel Pinheiro. Duas pessoas ficaram feridas, né, um Jetta ali que acabou se envolvendo em um acidente, mas as pessoas foram levadas ao hospital, né? E aí o trânsito não está impactado agora, não. Não houve impacto neste momento. Foi durante a madrugada, ali por volta das 2 horas da manhã. É PNB também com o trânsito fluindo muito bem nos dois sentidos da via. DF-001, meus amigos do Recanto das Emas, Riacho, Fundo 2, também pessoal do Gama, Novo Gama, que passa por ali. O trânsito está todo muito bom, viu? Pode ficar tranquilo nos dois sentidos da via. BR-040, como é que está a BR-040, hein? Se você está passando por aí e o trânsito está engarrafado, me manda no WhatsApp aqui, 994009269, porque pelo que vejo pelo mapa do Waze, o trânsito está muito... O trânsito está muito bom. Acabei dando uma engasgada aqui, esse tempo muito seco, né? Mas olha só, ali no viaduto, chegando no viaduto ali do Polo JK, na DF-290, tem o trânsito está intenso para quem segue sentido plano piloto, mas não chega a travar. Ao menos é o que diz aqui o mapa do Waze, isso lá na 040, viu? Meus amigos de São Sebastião também, que estão se deslocando aqui para a área central de Brasília, trânsito muito bom ali ao longo da 001, para quem vai pegar a ponte JK, na verdade as três pontes que cortam o nosso Lago Paranoá, está com trânsito muito bom, fluindo muito bem. Tem uma marcação de acidente aqui a 13 minutos, para quem está entrando ali, saindo da EPAR para entrar no Eixão Sul, viu? Bem ali próximo à pista de aeromodelismo. Se alguém está passando por ali, pouco depois do viaduto da IPGU. Se alguém está passando por lá e já viu algum impacto no trânsito, ou viu, inclusive, se é um acidente grave, manda aqui pra gente no nosso WhatsApp, 994009269. Na Asa Sul, o trânsito está bom no Eixão Sul, na L2, L4, W3, trânsito muito bom. Também aqui na área central. O mesmo trânsito bom você encontra na Asa Norte, L4, L2, W3, tudo com trânsito fluindo muito bem, sem nenhum problema. Se você está passando pela Épia Norte, Épia Sul, trânsito muito bom. BR-020 também, trânsito bom, não tem nenhum trecho de engarrafamento, ao menos por enquanto, viu? Você consegue seguir até Planaltina com trânsito sem paralisação. Olha, se eu arrastar aqui no Waze, eu chego até Formosa com trânsito muito bom, para quem está indo e para quem está vindo também, tá? Pode ficar tranquilo que o trânsito está muito bom. Na estrutural, eu já disse que o trânsito está bom, 070, 060 também. As ruas ali de Ceilândia, nossos queridos ouvintes de Ceilândia, Taguatinga, Samambaia, Recanto das Emas, gente, olha, por enquanto o trânsito está todo uma maravilha. Vamos torcer para ficar assim, né, ao longo de todo o fim de semana. Lembra vocês, viu, que na segunda-feira as aulas recomeçam, então já vamos nos preparar, porque o trânsito deve ficar mais intenso. Hora certa para você, 9h34. A campanha Julho Amarelo reforça a importância da prevenção, do diagnóstico precoce e do tratamento das hepatites virais, doenças que atingem o fígado e podem evoluir para complicações graves, como cirrose e câncer, quando não são identificadas a tempo. Entre 2021 e 2025, o Distrito Federal registrou 1.444 casos da doença, né, segundo o boletim epidemiológico mais recente, novos casos da doença. Desse total, 914 foram de hepatite C, 526 de hepatite B e 4 de hepatite D. No mesmo período, foram contabilizadas 206 mortes relacionadas às hepatites B e C. A vacinação continua sendo a principal forma de prevenção contra a hepatite B e está disponível nas unidades básicas de saúde. O esquema vacinal prevê 4 doses para bebês e 3 para crianças a partir de 7 anos. Adolescentes e adultos que... São três para bebês, quatro, vamos lá de novo. Quatro doses para bebês e três para crianças a partir de 7 anos, adolescentes e adultos que ainda não foram imunizados. É isso. Já a vacina contra a hepatite A faz parte do calendário infantil e também é oferecida a grupos específicos de adultos, como pessoas que vivem com HIV, usuários de PrEP e pacientes com doenças crônicas no fígado. As unidades básicas de saúde também oferecem testes rápidos e gratuitos para hepatites B e C, com resultado em poucos minutos. A testagem é recomendada para toda a população, especialmente para gestantes no primeiro trimestre da gravidez. A doença pode permanecer sem sintomas por longos períodos. Quando aparecem, os sinais mais comuns incluem náuseas, vômitos, mal-estar, perda de apetite, urina escura, fezes claras e pele ou olhos amarelados, o que reforça a importância do diagnóstico precoce. 9 horas e 37 minutos. E a Anvisa determinou a apreensão de todos os lotes do azeite de oliva extra virgem da marca San Oliveto e de todos os produtos fabricados pela empresa Indústria e Comércio de Doces Fat Amano LTDA Limitada. A decisão foi publicada no Diário Oficial da União nesta semana, no dia 22, na quarta-feira. Segundo a Anvisa, o azeite tem origem desconhecida e é importado pela empresa comercial alimentícia e cereal a lista Vale do Carioca Limitada, que está com o CNPJ inapto desde 23 de junho deste ano e possui endereço desconhecido. Além disso, o produto apresentou resultado insatisfatório em teste que avalia a pureza do azeite. Com isso, sua importação, distribuição e comercialização e consumo estão proibidos. No caso da Fat Amano, a agência informou que os produtos são fabricados por um estabelecimento sem licença e não possuem regularização junto ao órgão sanitário. A medida vale para todos os itens da marca, incluindo cocadas, doce de leite, palha italiana, beijinho, brigadeiro, pé de moleque, pé de moça. A medida vale para todos os itens da marca, incluindo cocadas, doce de leite, palha italiana, beijinho, brigadeiro, pé de moleque, pé de moça.

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10: 9:41, a Secretaria de Educação vai dar continuidade no processo para realizar um novo concurso público com mais de 10 mil vagas para professores, gestores e analistas da rede pública. Antes da publicação do edital, o processo vai ser analisado pela Assessoria Jurídico-Legislativa da pasta e, se necessário, também pela Procuradoria-Geral do DF. A medida busca garantir que todos os atos sejam feitos em conformidade com a legislação e com segurança jurídica. A cautela ocorre porque o concurso pode ser realizado em período que coincide com o calendário eleitoral. O GDF chegou a consultar o Tribunal Regional Eleitoral do DF para verificar se haveria algum impedimento à realização do certame. O tribunal explicou que esse tipo de pedido não tem como finalidade conceder autorização prévia para atos administrativos. Também não substitui análise jurídica de cada caso concreto. Segundo o órgão, concursos públicos podem ser compatíveis com a legislação eleitoral, desde que sejam respeitadas as restrições previstas na Lei das Eleições. O advogado especialista em direito eleitoral, Guilherme Augusto Mota, ele explica que a legislação permite a realização de etapas de concursos públicos. A proibição se restringe a nomeações, exonerações ou movimentações que gerem vantagens ou desvantagens a candidatos nos 3 meses anteriores à eleição, prazo iniciado no último dia 4 de julho. Setores como o da educação, contudo, estão fora da restrição.
12: Não abrange as movimentações realizadas para salvaguardar bens maiores da sociedade, como, por exemplo, movimentações relacionadas à segurança pública, à educação e à saúde, que são áreas e setores essenciais que não podem aguardar o término do pleito. Mas as demais movimentações devem aguardar o encerramento das eleições.
10: A Secretaria de Educação afirma que todo o planejamento interno e as instruções técnicas necessárias para a realização do concurso já foram concluídos. São 9:43.

0: A SEB Iluminação Pública e Serviços começou em 2025 a usar fibra de vidro para vedar as janelas de inspeção dos postes de iluminação, testada inicialmente na 708 Norte, para aumentar a segurança e reduzir furtos de cabos. No entanto, o furto de cabos no DF cresceu 31,7% no primeiro semestre de 2026, em comparação ao mesmo período do ano passado, segundo a ANEEL Energia. O primeiro semestre de 2025 contabilizou 561 ocorrências de furtos e tentativas de furto de cabos de energia elétrica no DF, enquanto neste ano já foram 739 ocorrências, uma média superior a 4 casos por dia. Apenas entre janeiro e junho deste ano, a distribuidora de energia acumulou mais de R$200 mil em prejuízos com a reposição de materiais e equipes na rede subterrânea. Em 2025, as perdas somaram R$450 mil. Outro problema são as tentativas de vandalismo. Segundo a ANEEL Energia, mesmo quando os criminosos não conseguem levar os cabos, a fiação e os equipamentos são danificados. O gerente da ANEEL Energia Brasília, o Arthur Franklin, ele detalha as implicações desse crime e fala sobre a reparação do sistema elétrico. Vamos ouvir.
1: O furto de cabos compromete diretamente a qualidade do fornecimento de energia, provocando interrupções, oscilações e, em alguns casos, danos a equipamentos elétricos dos consumidores. O restabelecimento do serviço exige uma operação de alta complexidade, que inclui a substituição de toda estrutura danificada. Por isso, o tempo de normalização varia de acordo com a extensão dos danos e o volume de materiais furtados.
0: O plano piloto segue no topo do ranking como a área mais visada pelos criminosos, concentrando 436 registros de furto de cabos no primeiro semestre de 2026, 140 a mais do que no mesmo período de 2025. Em seguida, aparecem Águas Claras, com 47 ocorrências, e Guará, com 42 casos no começo deste ano. Em 2024, operações conjuntas com as polícias locais contribuíram para uma redução de 14% nos furtos efetivos em comparação com 2023. Diante do novo avanço das ocorrências entre 2025 e 2026, a ANEEL Energia disse que intensificou as ações de monitoramento, o uso de tecnologias de proteção de rede e prevenção de danos junto às forças de segurança pública. São 9 horas e 46 minutos. O processo de renovação do contrato da concessão do Pontão do Lago Sul segue suspenso por decisão judicial. A decisão foi tomada após o Tribunal de Contas do DF, o Ministério Público e a Controladoria Geral do Distrito Federal identificarem uma série de irregularidades graves cometidas pela empresa sul-americana de montagens, responsável por cuidar do espaço ao longo dos últimos anos. A Terracap pretendia renovar o contrato por mais 30 anos com a empresa atual, sem abertura de uma nova licitação para que o mercado apresentasse propostas financeiras que pudessem ser melhores para o governo. Se o acordo fosse renovado, a empresa poderia ampliar 9 vezes mais o tamanho da área explorada no Pontão e fazer mais acordos comerciais. O Ministério Público informou que atualmente existem 2 ações populares sobre o assunto, criadas por cidadãos, e solicitou à Justiça que fossem reunidas e terminassem juntas. Segundo o advogado de uma das ações, o Rodrigo Pedreira, se a Justiça não tivesse tomado essa decisão, os cofres do governo poderiam ser prejudicados, já que o contrato seria renovado por um valor muito abaixo do mercado.
2: Nós sabemos que os valores em que esse contrato atualmente é estabelecido com o Distrito Federal, ele é um contrato pouco vantajoso para o erário, ou seja, o valor cobrado para a exploração dessa área do Pontão, ela é abaixo do mercado, e o que se pretende é uma licitação ampla e restrita com eventuais interessados para que todos possam apresentar suas propostas e o Distrito Federal receber valores compatíveis com o mercado.
0: O processo continua em trâmite para que a Justiça decida de forma definitiva se a renovação direta por 30 anos e ampliação da área são legais ou se o contrato deve ser anulado. O corpo técnico do TCDF já se manifestou contra a ampliação da área, o que pode influenciar futuras decisões. A Terracap informou que está concluindo os estudos técnicos sobre o tema em atendimento ao prazo estabelecido pelo tribunal. Caso a justiça confirme que a renovação direta foi ilegal, a Terracap pode ser obrigada a realizar um processo licitatório. Procurada, a ENSA alegou que não vai se pronunciar publicamente sobre o assunto. 9h49. A polícia da França investiga a morte de um agenciador de modelos que era ligado ao predador sexual Jeffrey Epstein. Ele era investigado por estupro e tráfico humano. De Paris, informações com a correspondente da Bandeirantes, Sônia Blota.
3: Mais uma página do caso Epstein cercada de mistério. Só que desta vez, aqui na França. Daniel Ciade, franco-argelino de 69 anos, aparece em mais de 1000 documentos relacionados ao financista Jeffrey Epstein, que comandou durante anos uma vasta rede de tráfico e exploração sexual que envolvia mulheres e meninas menores de idade. Segundo investigações, ele atuava como recrutador de modelos para Epstein. Em fevereiro deste ano, após a divulgação dos arquivos sobre o caso pelo Departamento de Justiça dos Estados Unidos, Ciade foi denunciado por várias mulheres na Europa e agora foi encontrado morto em casa na região metropolitana de Paris. A causa ainda será investigada. Daniel Ciade era investigado pela justiça francesa por suspeitas de tráfico humano e por denúncias de violência sexual. Ele negava as acusações e morreu antes de prestar depoimento às autoridades. Mulheres que dizem ser vítimas do agenciador lamentaram que ele não foi condenado a tempo. Epstein, um dos homens mais ricos dos Estados Unidos, morreu em 2019 em uma prisão de Nova York, enquanto aguardava julgamento. A morte, oficialmente considerada suicídio, alimentou teorias e dúvidas que permanecem até hoje. O nome de Epstein, constantemente associado a figuras poderosas na política e nos negócios.
0: 9 horas e 51 minutos.
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0: Agora 9:53.
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0: Comerciantes, funcionários e clientes de um edifício em Águas Claras ganharam na justiça a permissão para usarem o banheiro comum do prédio. A disputa começou quando a Associação dos Compradores, Moradores e Lojistas do edifício instalou uma portaria digital para bloquear a passagem para os sanitários. Um comerciante e uma distribuidora de bebidas explicaram que as lojas do local não possuem banheiros próprios e que o uso da área comum sempre foi liberado, com cadastros e tags de acesso fornecidas pela própria associação. Em defesa, a associação afirma que fez o bloqueio para reforçar a segurança do prédio e acusa os comerciantes de falta de cadastro adequado. No entanto, os juízes analisaram os documentos e comprovaram que os comerciantes estavam com os dados em dia e com as tags pagas. A turma destacou que a busca por segurança é válida, mas não pode ferir a dignidade humana. O relator do processo afirmou que a atitude desrespeita as condições mínimas de trabalho e atenta contra a dignidade de trabalhadores e clientes. A justiça manteve a pena de multa diária de R$500 para a associação em caso de desrespeito à ordem, com limite total de R$5.000. Um assunto bom esse aí para debate, né? Até porque teve a decisão recente, né? A lei recente que obriga ali comerciantes a liberarem banheiros, né? Para clientes. Vamos ver como é que vai ficar isso aí. 9:55. Cuidar da aparência tem deixado de ser exceção entre os homens. Das barbearias às clínicas de estética, cresce a procura por serviços que vão muito além dos cuidados com cabelo e barba. Repórter da Band, Giba Ismanuto, é quem vai explicar essa história pra gente.
12: A cadeira da barbearia já não serve apenas para um corte de cabelo. Ela virou porta de entrada para um universo de cuidados que inclui limpeza de pele, esfoliação, máscaras faciais, design de sobrancelhas, serviços que conquistam cada vez mais clientes e de todas as classes sociais. Mais do que uma mudança no visual, é uma mudança de comportamento. Os homens ampliaram a rotina de cuidados pessoais e impulsionam um mercado que não para de crescer. Além da tesoura e da navalha, os clientes querem todo tipo de tratamento mesmo.
13: Toda semana eu venho aqui cortar cabelo, mas em 15 dias eu não deixo de abrir mão de fazer a barboterapia, máscara black, né? E o detox capilar.
12: E a procura por pacotes completos faz eles voltarem para repetir o ritual.
14: A gente precisa acompanhar também, né? Para que a gente consiga também entregar ali um resultado bacana para o cliente. O cliente ele consiga ter uma experiência legal, além do corte e a barba. É um momento também que ele consegue tirar para relaxar.
12: A mudança aparece também nos números. O Brasil já é o quarto maior mercado de beleza masculina do mundo. O segmento de saúde, beleza e bem-estar cresceu 18% no primeiro trimestre deste ano. E os homens já representam cerca de 30% dos clientes das clínicas de estética. Nas perfumarias, as prateleiras acompanham essa transformação. Pomadas, finalizadores, produtos para barba, skincare e protetor solar estão entre os itens mais procurados pelo público masculino. E não tem volta. Mais do que seguir tendências, o autocuidado é prioridade para a maioria dos homens. O Gabriel tem 18 anos e a Lucena 17. São namorados. Ela ajuda a escolher os produtos.
15: Ela te apoia?
16: Sim, pra ter um namorado bonito, né?
0: É, pessoal, tem que se cuidar mesmo, né? Ministério do Trabalho e Emprego regulamentou o trabalho no comércio durante os feriados, segundo a pasta, né? Essa portaria que já foi publicada no Diário Oficial da União. De acordo com o texto, viu, gente, o funcionamento do comércio vai depender de autorização por meio de convenção coletiva de trabalho. A norma define exceções para atividades listadas no próprio ato normativo que poderão funcionar durante os feriados. Entre elas estão padarias, farmácias, salões de beleza, postos de combustíveis, hotéis e restaurantes. Na ausência de sindicato representativo da categoria profissional ou econômica, única, a convenção coletiva de trabalho poderá ser firmada com a federação ou confederação correspondente. A proximidade do Dia dos Pais anima o comércio, que aposta num crescimento das vendas neste ano. De Belo Horizonte, repórter Eliseu Júnior.
15: Agosto é mês de celebrar os pais. E você, já comprou o presente? Se ainda não garantiu, pelo menos já está nos planos?
17: Nos últimos anos, sim, presenteei meu pai. Eu ainda não defini se eu vou comprar ou não, né? Até por questão financeira, seria entre 100 e 200 reais.
18: Eu pretendo comprar, eu ainda não decidi o quê, mas vai ser uma lembrancinha para não deixar a data passar em branco. Gastar entre 50 e 100 reais, eu acredito que é uma data muito importante. É um gesto de carinho e gratidão que faz toda a diferença.
15: A expectativa do comércio varejista de Minas Gerais para o crescimento das vendas no Dia dos Pais é alta. Segundo pesquisa realizada pelo Núcleo de Estudos Econômicos e de Inteligência e Pesquisa da Fecomércio de Minas Gerais, quase 90% dos empresários acreditam que a data deve impulsionar as vendas no mês de agosto. O estudo também aponta que 43% dos empresários esperam vender mais do que no mesmo período do ano passado. Para atrair os clientes, 26% afirmaram que investirão em promoções, enquanto outros 26% reforçarão a divulgação nas redes sociais. A economista da Fecomércio, Gabriela Martins, destaca que, embora o Dia dos Pais não tenha o mesmo peso do Dia das Mães para o varejo, a data continua sendo uma das mais importantes para o comércio.
19: O Dia dos Pais é uma data muito importante e principalmente devido ao valor afetivo da data. Então já é uma data muito esperada, é uma das principais datas do segundo semestre do ano e também é uma das principais datas do próprio calendário varejista anual. Não é tão expressiva a questão do volume de vendas quanto o Dia das Mães, por exemplo, mas é sim uma data extremamente importante para o calendário varejista.
15: Ainda de acordo com a pesquisa, a expectativa é de que a maior parte dos consumidores gaste entre R$ 70 e R$ 200 por presente. A maioria deve optar pelo pagamento no cartão de crédito, seguido pelo Pix.
0: 10 horas em ponto, eu vou ficando por aqui. Tchau, gente.
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7: Agora na Bandeirantes, 12:05. Bandeirantes, boa música e informação. Excelente sábado pra você. Eu, Dudu Prado, tô chegando pra te fazer companhia até 1 da tarde com o melhor da música nacional e internacional de todos os tempos. Aqui 89,9 FM. E a gente começa esse sábado com Supertramp, Give a Little Bit.

0: Bandeirantes, boa música e informação. Madonna, Spanish Eyes, passando por aqui em 89,9 FM. A gente vai para um rápido intervalo comercial já já, tem muito mais para você. Fica por aí.
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0: Agora na Bandeirantes, 12:39. Boa música e informação. Earth and Fire, September. Boa música e informação. Earth and Fire, September.

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1: Bandeirantes, boa música e informação. Bom, eu, Dudu Prado, tô me despedindo de você agora. Tá chegando agora a Tamara para te fazer companhia, sempre com o melhor da música nacional e internacional de todos os tempos. A gente se fala amanhã, no domingo, a partir das 9 horas da manhã. Excelente sábado para você, até amanhã, tchau, tchau.
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5: Olá, ótima tarde, bom sábado pra você. Prazer, eu sou Tamara Rezende e te faço companhia nesta tarde aqui na Bandeirantes. Boa música e informação na medida certa pra você. Bandeirantes. Começamos ao som de The Cranberries, All to My Family.

0: Bandeirantes, boa música em formação com Johnny Warwick e Jeffrey Osborne. Love Power.
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1: Boa música e informação. Agora tem Stephanie Ray. Games at Play.

0: Bandeirantes, boa música e informação com George Benson. E daqui a pouco você ficará com o nosso 60 Minutos. Uma hora de música sem intervalos comerciais. É daqui a pouquinho.
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1: Está no ar os 60 minutos aqui na Bandeirantes. A partir de agora, você fica com uma hora de músicas sem intervalo comercial. Começando os 60 minutos com Robin Williams.
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Bandeirantes, boa música e informação, Small Faces, Tin Soldier. Aqui no nosso 60 Minutos, você está acompanhando uma hora de músicas sem intervalo comercial. Mike and the Mechanics, Take It In.

0: Bandeirantes, boa música e informação com Lisa Steinfeld, Babe Come Back, fechando nossos 60 minutos que volta a qualquer momento.
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0: Boa música e informação. Agora tem ABBA, Dancing Queen.

0: Bandeirantes, boa música e informação com Toni Braxton. Brave Again.
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0: Bandeirantes, boa música e informação com Joe Cocker. You Can Live Your Right On.
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0: 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Phil Collins, You'll Be in My Heart.

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1: Boa música e informação. Joan Osborne, One of Us. Encerrando minha participação com você neste sábado aqui na Bandeirantes. Eu volto amanhã, a partir da 1 da tarde. Fique agora com Joelson Costa. Um forte abraço e um ótimo final de semana.

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Uma excelente noite para você ligado aqui em 89,9. É sábado e eu sou o Joelson Costa, te fazendo companhia agora até as 10 da noite com o melhor da música nacional e internacional de todos os tempos. Vamos juntos! 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Boa música e informação. Para começar, tem o som de Johnny Rivers, Summer Rain.

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0: Aqui na Vila, o Santos abre o retorno do Campeonato Brasileiro, enfrentando o pior time do Brasileirão, a Chapecoense.
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0: Abrindo o futebol, Bandeirantes, aqui direto da Vila Belmiro. 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Futebol da Rede Bandeirantes de Rádio começa a falar aqui da Vila Belmiro, estádio Urbano Caldeira. Traz emoções de Santos e Chapecoense, abrindo a segunda parte do Campeonato Brasileiro. Santos jogando para melhorar a sua condição. Já classificado na Copa Sul-Americana, cumpre tabela na terça-feira aqui na Vila Belmiro. Vem de uma derrota na volta do Campeonato Brasileiro do Rio para o Botafogo. E encara a Chapecoense, o pior time do Campeonato Nacional. 6:30, bola rolando e você vai se ligar na maior rede de rádios do Brasil. Em 20 minutos começa Santos e Chapecoense. Time Bandeirantes continua em campo com todos os destaques. O do Pei para o jogo de 20 minutos aqui na Vila. Olá, Everton Ramos.
1: Tudo bem, Canhão? Boa noite para você, para o ouvinte ligado com a gente na jornada esportiva da Bandeirantes. O Santos, 15º colocado, 21 pontos, vai em busca da sexta vitória neste Campeonato Brasileiro da Série A. A primeira depois da paralisação para a Copa do Mundo, já que perdeu na semana passada para o Botafogo. No meio de semana veio goleada, né, para cima da equipe da Universidade Central lá na Venezuela. E é o Santos que conta com o principal destaque dos seus dois principais nomes. Neymar Júnior, camisa 10. Vai para a 16ª participação dele em jogos pelo Santos nessa temporada. E Gabriel Barbosa, o líder em números pelo Santos no ano. São 21 participações em gols, com 14 gols e 7 assistências em 27 jogos. O Santos com os dois no time titular.
0: E na Chapecoense, o que você destaca, Everton?
1: A lanterna do campeonato, apenas 9 pontos ganhos, uma vitória somente contra esse mesmo Santos lá na estreia em janeiro, ou seja, 18 jogos sem vitórias de uma Chapecoense que busca então encerrar este jejum daqui a pouco aqui na Vila Belmiro. Foi um time que durante toda a paralisação para a Copa do Mundo fez uma reformulação, tinha um transfer ban vigente até o meio dessa semana e foi um retorno de Copa com 2 derrotas para a Bahia e 1 goleada para o Flamengo. Por isso, 3 nomes vão estrear essa noite. Destaque para o meio ofensivo, Max Alves, jogador de 25 anos, que pertence ao Cuiabá, chega por empréstimo até o fim da temporada e está confirmado no time titular.
0: O destaque da opinião da Bandeirantes para Santos e Chapecoense. Olá, Luiz Fabiani.
2: Tudo certo, Canhão. Boa noite para você, para todo mundo que nos acompanha na jornada esportiva da Bandeirantes. Espero um grande jogo com o Santos, com um grande favoritismo para a partida e precisando vencer para sair da zona incômoda no Campeonato Brasileiro próximo ao rebaixamento. A gente observa pelo lado do Santos um time muito talentoso do meio para frente, mas que pode encontrar algumas dificuldades na recomposição. Isso foge às características do Rollheiser e principalmente do Neymar e do Gabigol. O Barreal vai ter que se sacrificar um pouquinho nos momentos em que o Santos não tiver a bola. Estou curioso para ver como que o Cuca vai conseguir encaixar tudo isso pelos lados do Peixe. A Chapecoense tem um time muito rápido, essa é a verdade. o Enio de um lado, jogador que tem passagem pelo Botafogo, por exemplo, pode ser um ponto de desequilíbrio. O Ramírez, uruguaio, está emprestado, a Chapecoense, inclusive, pode ser também do lado esquerdo, da mesma forma um jogador de desequilíbrio no drible. E o Bolasie, é claro, jogador conhecido do público brasileiro, passagem recente pelo Criciúma por aqui, deixou sua marca no futebol brasileiro, no Cruzeiro não conseguiu brilhar conforme esperado, é um jogador que tem muita experiência, muita inteligência para se posicionar, e talvez a ideia da Chapecoense, a ideia do Lacerda, o técnico da Chape, seja mesmo forçar o Bolasie nas costas do Ananias, que é um jogador um pouco, muito mais inexperiente do que o congolês. Portanto, o Santos tem tudo para vencer o jogo, mas do outro lado tem uma Chape desesperada e com alguns recursos para tentar surpreender nessa noite na Vila Belmiro, meu caro Rogério Assis.

0: Brasília, 18:13, hora de Brasília. Na Vila, 6:30, Santos e Chapecoense jogando pelo Campeonato Brasileiro. Vamos ao destaque do Corinthians com Clara Viterbo.
1: Boa tarde, Canhão. Emprestado ao Vitória, o zagueiro Kaká não deve retornar ao Corinthians no final da temporada. Segundo o diretor de futebol do clube baiano, Sérgio Papelim, o zagueiro de 27 anos cumpriu as metas estabelecidas no contrato e será adquirido em definitivo pela equipe. O Corinthians tem 90% dos direitos econômicos do defensor e a venda gira em torno de 15 milhões de reais.
0: No São Paulo, Guilherme Agrela.
2: Oi, Canhão, um abraço a você e a todos que nos acompanham. Aurélio Buta, lateral direito recém-anunciado pelo Tricolor Paulista, está relacionado para o confronto diante do Flamengo neste domingo, 6:30 da noite, no estádio do Maracanã. Porém, Nilton, volante contratado junto ao Botafogo, permaneceu em São Paulo, não relacionado por questões físicas. Além dele, Rafael Tolói, o zagueiro, sofreu um estiramento na coxa direita e está fora deste confronto. O São Paulo que busca a vitória depois de 6 jogos. A última vez que saiu de campo vitorioso foi contra o Mirassol, placar de 1-0 no fim do mês de abril. Canhão!
0: Pedro Coin, destaque do Palmeiras.
3: Oi, Canhão, ótima tarde para você, para todos que nos acompanham. O Palmeiras, líder do Campeonato Brasileiro, volta aos gramados amanhã. Em partida com transmissão da Bandeirantes, o Verdão encara a equipe do Atlético Mineiro. Palmeiras que garantiu na última rodada o título simbólico do primeiro turno do Campeonato Brasileiro ao conquistar os 44 pontos após a vitória contra a equipe do Coritiba, em Curitiba, capital paranaense, pelo placar de 3-1. Flamengo, segundo colocado do Brasileirão, ainda tem um jogo para fazer da primeira metade do campeonato, mas mesmo que vença esta partida, chegaria no máximo 40 pontos conquistados.
0: No jornalismo, destaque de Luiz Felipe Nunes.
4: Fala, Canhão, uma boa tarde para você, boa tarde para todo mundo ligado na Bandeirantes. Final de semana de muita movimentação política nas convenções partidárias, as reuniões entre os partidos para definição dos nomes que vão disputar as eleições em outubro deste ano. Hoje, em São Paulo, ocorreu a convenção que confirmou o nome de Flávio Bolsonaro como candidato à presidência da República pelo Partido Liberal. Em Campinas, cidade próxima à capital paulista, o Partido dos Trabalhadores fez confirmações no âmbito estadual, com Fernando Haddad sendo confirmado como candidato ao governo do estado de São Paulo. Amanhã, o PSD lançará oficialmente a presidência da República ao nome de Ronaldo Caiado, ex-governador de Goiás. Todos estes eventos com cobertura completa aqui na Bandeirantes.
0: Agora o plantão Bandeirantes, Lucas Bueno.
5: Boa tarde, Canhão, todos que nos acompanham aqui na Bandeirantes. Além de Santos e Chapecoense, hoje pelo Campeonato Brasileiro na Série A, teremos Atlético Paranaense e Internacional, Vasco e Mirassol. Além disso, a Série C está rolando neste exato momento. Ferroviário e Maranhão vão empatando em 0-0. O Figueirense vai vencendo por 1-0 a equipe do Santa Cruz. Além disso, logo mais, Confiança e Itabaiana, Volta Redonda e Anápolis. Neste domingo, a rodada do Campeonato Brasileiro é recheada, começando com Cruzeiro e Botafogo, Bahia e Corinthians, esse jogo com transmissão da Bandeirantes, Flamengo e São Paulo, Bragantino e Coritiba, Grêmio e Fluminense, Palmeiras, Atlético Mineiro, Remo e Vitória. Na Série B, Criciúma e Náutico, São Bernardo e Ceará, América Mineiro e Goiás, Londrina e Novo Horizontino.
0: 6:18, hora de Brasília, 12 minutos para começar na Vila. Santos e Chapecoense, abrindo a segunda parte do Campeonato Brasileiro. Santos em casa fazendo a sua primeira na volta da Copa do Mundo. Neymar joga e pega a pior equipe do campeonato, ou seja, na teoria o Santos ganha o jogo aqui. Vamos esperar a bola rolar, né? Público bom aqui na Vila para esse jogo do Peixe, com todo o nosso time técnico em campo. Mesa de som com Michel Lopes. Central técnica com Beto Rebeque. No Twitter das imagens, youtube.com/radiobandeirantesoficial, com Carlos Amaral. No digital, Letícia Menezes. Externas aqui na Vila, Sonzão Bandeirantes, com Rafael Pellegrini e Daniel Zingotti. Já já os times vêm para o campo aqui, vamos com mais destaques. para esse Santos e Chape. Alô, Everton Ramos.
6: Pois é, eu comentei que o Santos tem os dois nomes, né, mais importantes do elenco retornando hoje e também outros dois nomes que foram preservados, Canhão, da viagem à venezuelana. A diretoria santista, a comissão técnica já admitiu que vai fazer uma alternância nos nomes do time, do elenco, durante os próximos jogos pela sequência de jogos. William Arão e Igor Vinícius já retornam e retornam entre os titulares. E ainda nessa alternância, o Neymar não deve ir a campo na partida de terça-feira contra a Universidade Central, como você mencionou na abertura, para cumprir tabela, já que o Santos aplicou uma bela goleada na partida de ida por 4-1. Comentou há pouco também na questão do público, mais de 11.700 ingressos foram vendidos de forma antecipada, e para o torcedor que está ouvindo a Bandeirantes, o Santos teve um setor vetado, o setor da arquibancada Cosmo Damião, onde ficam as organizadas, na área central. Isso porque esse setor passou por obras que ainda não foram finalizadas. Agora as laterais foram liberadas e recebem os torcedores normalmente. Por isso também o público deve estar um pouco mais abaixo, mas com 11.700 já é considerado uma casa lotada, por isso a promessa é de casa cheia para o Santos neste duelo, com uma novidade de um jogador às costas. O Gabriel Bontempo ontem teve anunciado um novo número. Durante toda a temporada foi a 49 e agora ele assume a número 8, que antes era de Tomás Rincón, que acabou encerrando o vínculo com o Santos durante a intertemporada. O Santos que tem um grande tabu contra a Chapecoense jogando nos seus domínios. O Peixe venceu os 7 jogos que disputou contra a Chapecoense como mandante. Pelo lado rival, os indicadores são mais do que negativos. A Chapecoense tem o pior ataque e a pior defesa do campeonato, uma única vitória, e tenta encerrar esse jejum daqui a pouco contra o Santos aqui. Nessa reformulação que a gente destacou, o Max Alves, além deles, outros estreantes da noite, o Fernando na lateral esquerda foi anunciado essa semana, um lateral de 26 anos que retorna ao clube e veio do Ceará, e o Bruno Tubarão na lateral direita, anunciado na quinta-feira, está entre os titulares e estava no Persija Jakarta da Indonésia. Então são as três novidades, além do Max Alves, claro, três novidades no total na equipe de Chapecó, que busca mudar os números para conquistar a vitória no Campeonato Brasileiro. Canhão.
0: Os times em campo aqui na Vila Belmiro. Lado a lado, os jogadores de Santos e Chapecoense já no centro do campo, com mascotes acompanhando os dois times. Chape jogando com o uniforme, tem o verde predominando, aliás, verde e branco, né? As listras em verde e branco, o Santos todo de branco. Vamos à execução aqui na Vila, antes que a bola role, do hino nacional brasileiro.

0: No dia 29 de novembro desse ano, 10 anos do acidente barra assassinato que matou 71 pessoas, a delegação da Chapecoense, jornalistas, enfim, perdi dois grandes amigos, Deva Pascovitch, Mário Sérgio, perdemos Paulo Júlio Clemã, Sermon e outros grandes companheiros, enfim, lamentamos todas aquelas perdas e no dia 29 de novembro, 10 anos desse acidente barra assassinato que nos levou todas essas pessoas, que deixam aqui, ficaram, é claro, a saudade, e por isso a Chapecoense esse ano joga com a sua camisa, tendo uma frase para sempre lembrados. Do lado direito, há um distintivo pequenininho ali, e essa frase, para sempre lembrados. Vamos escalar os times na Vila. O peixe do técnico Cuca, Everton Ramos.
1: Agora quem dá bola é o Santos. O Santos é o novo campeão.
2: Cuca escala o time com a seguinte formação: Brazão é o goleiro, 77. Na direita, Igor Vinícius veste 18. Dupla de zaga para Lucas Veríssimo, 4. E João Ananias, 26. Na esquerda, o argentino Gonzalo Escobar veste a 31. No meio-campo, William Arão com a 15, Gabriel Bontempo agora número 8, Roleiser 32, Barreal 22 e Neymar Júnior capitão com a 10. Lá no comando de ataque ele, Gabriel Barbosa 9.
0: E na reserva do Santos, Everton.
2: À disposição de Cuca, João Paulo, Gabriel Menino, Adonis Frias, Luan Pérez, Cristian Oliva, João Schmidt, Samuel Pierre, Miguelito, Robinho Júnior, Cavalheiro, Rony e Tassiano.
0: Agora a Chapecoense.
2: Definida e escalada pelo técnico Rafael Lacerda, com Matheus Aurélio, goleiro com a 30. Bruno Tubarão veste a 20 na direita. Bruno Leonardo, 33, e Eduardo Doma, o capitão, com a 3. Os dois zagueiros. Na esquerda, Fernando veste a 12. No meio-campo, David, 19, Camilo, 27, e o estreante Max Alves, 22. O trio mais ofensivo com Enio, 97, Kevin Ramírez, 94, e Bolasier, número 11.
0: E na reserva da Chape, Everton.
2: À disposição do treinador, Rafael Santos, Cauã Faria, Rafael Thierry, Bruno Pacheco, Everton, Vinícius Baliero e Santos, Bruno Matias, Giovanni Augusto, Cássio Marcinho e Neto Pessoa.
0: Quem apita Santos e Chapecoense na Vila Belmiro?
2: O árbitro é Fernando Antônio Mendes de Sales Nascimento Filho, do Pará, empresário, 33 anos, vai para sua nona partida nesta Série A do Campeonato Brasileiro. Os assistentes, Rodrigo Figueiredo, Henrique Correia, do Rio de Janeiro, e Acácio Menezes Leão, do Pará. Ainda tem o quarto árbitro, Michelangelo Martins de Almeida Júnior, do Pernambuco, e no VAR, Pablo Ramon Gonçalves Pinheiro, do Rio Grande do Norte.
0: Everton, você explicava há pouco para o ouvinte da Bandeirantes, é que a Vila tem um pedaço aqui da arquibancada fechado, né? Esse pedaço em que fica a principal torcida organizada no Santos. E aí fez-se lá um baita de um comercial, né? Ampliada a capacidade. É que eles pegaram os degraus e cortaram ao meio, ou seja, fizeram no degrau mais um. E aí eu vou dizer, eu estava vendo as imagens, é tudo bem que os torcedores ali ficam de pé, ninguém consegue ficar sentado, o cara tem que ter uma bundinha de grilo para sentar ali também, né? Tem que ser bem magrinho. E em pé, se alguém calçar mais do que 40, ali cai. Se sair ali um gol, alguém resolver comemorar dando um tapa no da frente, o cara cai atrás do gol aqui, hein, Everton?
2: É de fato, viu, Canhão? É um trabalho, inclusive, a promessa é aumentar só naquele setor a capacidade em 2.000 pessoas. Mas, de fato, como você mencionou, o degrau antes em um tamanho, ele foi dividido em dois. Então, isso para causar acidente no momento de uma comemoração do gol é algo que fica muito evidente. O Santos também instalou alguns gradis de metais e vai instalar também nessa região central, nas laterais que foram liberadas, só que hoje no lado esquerdo das laterais, em cima da hora do jogo, pouco mais de uma hora para o início da partida, tinha gente, funcionário do Santos, retirando esses gradis de metais. Então eu questionei a diretoria santista, estou aguardando até agora inclusive um posicionamento, porque certamente a uma hora do jogo, Canhão, a retirada desses gradis é porque alguma coisa não está certa nessa instalação, viu?
0: Pois é, Luiz Fabiano, faltando um minutinho para começar aqui na Vila. Vão para o jogo e aqui o Santos é muito favorito, Fabiane?
3: É muito favorito, Canhão. E mais do que ser favorito, precisa exercer o favoritismo. O clube do tamanho do Santos não pode ir para mais um campeonato próximo da zona do rebaixamento como está. E para você não brigar lá embaixo, você tem que exercer o seu favoritismo e vencer quando lhe é entregue essa responsabilidade. Hoje o Santos precisa pontuar, precisa decolar na tabela e jogar essa responsabilidade, essa pressão para outros clubes próximos do Z4, Canhão.
0: Minuto de silêncio observado aqui. E dentre os homenageados está Fernando, zagueiro, que jogou por aqui na década de 70, década de 80. Fez parte daquele excelente time do Santos com João Paulo, com Pita, Rubens Feijão. Fernando Narigudo, conhecido, veio do futebol do interior, jogava no Marília, no MAC. Bolacinha vai dar a saída, tudo pronto. Autoriza o árbitro, começa Santos e Chapecoense. Eu e você ligados pela mesma emoção no futebol na maior rede de rádios do Brasil. Pra frente, a Chape, Arão de cabeça, subiu, caiu. Já levou um tranco nas costas, Arão. Caiu, se levantou. Tá dando uma chacoalhada na cabeleira pra botar ali em ordem a cabeça. Que tomou a senhora de uma lapada quando tava no ar, hein, Everton? Ainda bem que o Arão sobreviveu. Tá vivo, se levantou.
2: Tá vivo, já tá de pé. Ele queria falta, assim como os jogadores do Santos. O árbitro não marcou, deixou o lance seguir. A bola se perdeu pela linha de fundo. Tiro de meta pro Peixe.
0: E o Peixe joga aqui na sua defesa. Domina veríssimo, enfia a bola pra esquerda. Passe, o porte de cabeça. Marcação atrás, corta Bruno Leonardo. Vai no meio campo ainda. Na aproximação com o David. Fecha Camilo. Toma rolaser, dá atrás da defesa. Prensa. Gabriel Barbosa domina. Calcanhar tenta. Vem a marcação por trás. Tira aqui atrás da defesa. Rebate na meia. Volta Camilo, tenta, volta Gabriel Barbosa. Gabigol domina, entrega a bola atrás, começa com o zagueiro, volta a bola para João Ananias. Começando na Vila, Santos e Chapecoense abrindo a segunda parte do Campeonato Brasileiro. Para trás o passe da Vila, Veríssimo domina a bola pela meia direita, encosta ao lado, bom tempo, perde a bola. Ele domina, já recua, entrega, ele volta o passe da Veríssimo. Na ponta, dispara, roleta do passe é forte, conseguiu dominar, perde a falta, nada de falta, defesa tenta a frente. Camilo ganha, toca atrás, volta o zagueiro, toca, ela bate em Escobar, sobe de cabeça, era uma trombada, ele disputa na marcação, volta pela ponta. O laser, belo toque, Barreal na esquerda, para trás o passe, o zagueiro estica a perna, conseguiu cortar, levanta de cabeça, Escobar tendo o passe à frente, Neymar domina lado esquerdo, domina, marcado, balança, tenta a fita, perdeu, disputa na sobra, defesa corta, volta na ponta ainda, o laser, Escobar do lado, devolução curta, Neymar fecha na área, Gabriel Barbosa no peito do zagueiro, ajeita na coxa, aliás, no peito duas vezes pro Leonardo, dá a bolazinha, vem Ananias, domina mal, bolazinha insistiu, domina o menino, vai na jogada lá aqui que ele pega a bola, domina com categoria, ele vai jogar de volta esse passe lá do meio esquerdo, no começo de Santos e Chapecoense na Vila Belmiro, são 2 minutos de partida, Peixe ataque, ele volta a Escobar, caminha com a bola pela meia esquerda, do que domina, reconhecendo o passe, volta com Gabriel, bom tempo, toma pressão, sai da marcação do Marques Alves, enfia a bola para Arão, Arão entrega, ele volta a bola pela ponta esquerda, Escobar se projeta, devolve a bola para Arão outra vez, Santos roda a bola de um lado para o outro, a Chape toda encolhida, para ponto passe, errado, o Neymar não chega, tem a marcação por trás, tira aqui atrás, Bruno no Tubarão, toca a frente, a bola volta pro Peixe, para Ananias, Ananias entrega para Arão de volta, 2:30 primeiro tempo, 0-0, Grupo Souza Lima, eficiência em segurança e serviços, Grupo Souza Lima. Bom tempo para bater, não bate, recua, Rolazer, na meia direita a balança, corta para Canhota, perna boa, dá na direita, a bola pela ponta, aqui está Igor Vinícius, domina marcado, bom tempo se projeta para Igor de volta, para bom tempo, outra vez ninguém pula, ele recua a bola, Rolazer, dois em cima, entrega o passe, Igor Vinícius, Arão, na direita, bom tempo, passe é forte, tentou pegar a bola, volta pela ponta, Fernando vai, protege, ela não sai, chegou, bom tempo cometendo falta, tá em jogo ainda, cai em cima da bola, o zagueiro da Chape, chuta, aparecendo a bola, volta na entrada da grande área, domina Camilo, enfia a bola para a ponta, para a bola ser forte demais, acompanha Veríssimo, ela ganha a força, Ananias, chega, a bola vai saindo para fora pela linha lateral, em arremesso para a defesa, Santos, lado esquerdo, Cabos Elétricos, Sil, Sil, a líder do Brasil, se é Sil, você pode confiar. Sinta o clima da Vila, o Sonzão Bandeirantes mostra com Rafael Pellegrini, com Daniel Xingote, começando o jogo 13:30, primeiro tempo 0-0. Para fazer cobrança, ele arremessa o lateral aqui na direita. Igor Vinícius, vem aí, pega a bola, mas está todo mundo marcado na saída. 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
4: Bola com o zagueiro da Chape, Eduardo envia para o comando essa bola para tentar o Enio. Para trás, a bola pela meia direita ainda com dois fechando. David na direita, Tubarão na linha de fundo para encarar a marcação. Barreal chegou, Iris já driblou, colocou para ali a bola da defesa. Gabriel, bom tempo de bico de espaço, a bola volta para a ponta ainda. Encosta Tubarão, pede David, cruzou para o gol. Arão domina sozinho, bota a bola para a esquerda. Tabela Escobar de volta a bola, abertura feita para trás ainda. Na ponta Neymar chega, vem Gabriel Barbosa. Neymar domina, toca ele volta o passe. Escobar na primeira jogada, Neymar outra vez. Meio campo, busca a jogada, escapa da falta, Neymar Júnior, tá no meio, Gabriel Barbosa lançado, sai do gol, goleiro de cabeça, tira Matheus Aurélio, voltou cabeça, me tira, voltou na ponte, gol Vinícius, tenta driblar, carrinho por baixo, tira a bola e manda pra fora, Fernando no carrinho pela linha lateral, Gabigol vai ficar na cara do goleiro, que foi inteligente, saiu primeiro, com pressa, o peixe cobra, arremesso lateral, o laser pela direita, toma, Igor Vinícius tenta, Fernando ganha pra Chape, domina, sai da falta, e tenta na ponta, devolução do lado inteligente, Max domina, dá Fernando outra vez, tem ele, tem Bolasinha disparando pela ponta, ele para, domina, breca, recua, entrega para Max, faz atrás do meio campo ainda, domina a bola, para Camilo, Camilo por dentro, passe, para chegar, David perdeu, enroliza e ganha, David volta colocando o pé e trava a jogada, do meio a Chape sai jogando, na Vila, a bola rola, o relógio não para. 5 minutos no primeiro tempo. Na 20ª rodada do Campeonato Brasileiro, Vila Santos e Chapecoense 0-0, Lucas Bueno.
5: Além de Santos e Chapecoense, Atlético Paranaense e Internacional vão se enfrentando neste momento, segue 0-0.
4: Sai com o pé o goleiro da Chape, o Matheus Aurélio enfia a bola para a esquerda para o zagueiro sozinho, vem do lado, Doma, domina com liberdade, Lomir vai arrancar aqui para o ataque, com quase 6, primeiro tempo 0-0, vai embora, Eduardo passa pelo meio campo, enfia no meio, bolazinha para trás, o passe na minha direita, recomeça a jogada, lança para Camilo, Camilo pela minha direita, puxa o passe para David, na direita, aberto pela ponta, o Enio fecha com o Kevin do lado dele, ele domina, balançou, recuou para David, para ele, o passe é curto, a defesa corta, Arão ganha por aqui, entrega de volta a bola para a esquerda, vai tentar o Escobar, para o Arão de volta o passe, lá na ponta esquerda ainda, para botar para Escobar, do que gira, sai do meio, domina, recua, recomeça, traz de volta, bola para a Barra Real, quando o Brasil entra em campo, ou no trabalho, a convocação é certa, Wonder, a ferramenta do Brasil. 6:30 o primeiro tempo, Peixe joga aqui na sua defesa com o zagueiro João Ananias, entrega pela linha direita para Rolazer, domina com liberdade, lá no meio Neymar domina, de cabeça marcação se antecipa, Gabriel Barbosa pega a sobra, põe o pé e ganha do zagueiro, do que domina, já entrega na ponta esquerda, mas tem marcado, impedimento do Neymar, que parece ter tomado uma pancada na disputa de bola, Everton.
2: Com o Bruno Tubarão, né, ele ia ganhando, ia tentando ganhar no corpo do jogador da Chapecoense, mas o árbitro então assinala o impedimento do lançamento do Rolazer, que buscava o camisa 10 Santista.
4: 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E esses 7 minutos de jogo na Vila, Luiz Fabiani, 0-0, só um time ataca, né, Fabiani?
3: Dentro do esperado, né, Canhão? O Santos, ele tem a posse de bola no setor ofensivo, o Neymar, ele tenta chamar bastante o protagonismo, indo da esquerda para o meio. Falei um pouco no pré-jogo da minha expectativa quanto ao posicionamento do time, o Rolazer, ele começa aberto pelo lado direito, o Neymar como um 10 centralizado, mas caindo um pouco mais pelo lado esquerdo, onde ele consegue se associar com o Barreal. A Chape é muita bola longa e, por enquanto, o Ananias e o Veríssimo vão dando conta do bola.
4: Bom tempo na direita para o Peixe, domina, escapa na ponta, Igor Vinícius, bom tempo, prefere jogada pessoal, agora sim entrega, vira o passe, segura para a ponta, o passe é ruim, errado, tem a marcação para o meio, falta na sequência, o Laser comete a falta, é que o passe para trás aqui foi ruim, né, Everton? O Santos travou um ataque, Everton.
2: Foi ruim demais do Igor Vinícius, depois de uma bela arrancada do Gabriel Bontempo. E aí o Rolazer se viu ali numa situação de ter que fazer a falta para parar um possível contra-ataque. A primeira falta do jogo, viu, Canhão?
4: 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Tem coisas que só acontecem na Série B. Neymar domina no meio, sai da falta, entrega a Rolazer. Na esquerda o Escobar, ele parou, olhou, não passou, devolve na meia, entrega a bola, Gabriel, bom tempo, linha de fundo, Barreal fechou para cruzar, devolveu ao lado, Neymar, calcanhar, bom tempo na meia direita, limpou para chutar, não chuta, dá Neymar de volta, entrada na grande área, balançou, na meia lua, bateu direto. 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Ué, meu, o Neymar derrubou o saco de pipoca do torcedor que estava no terceiro andar. O cara estava comendo uma pipoca quente. Eu estava vendo aqui fumegando a fumacinha. A bola do Neymar pegou na arquibancada lá em cima, pegou o saco de pipoca do cidadão. Será que ele vai pedir reembolso, Everton? Vai entrar na justiça?
2: Merecia, coitado.
4: E aquele sacão de 5 quilos, né?
2: Que não é barato, né? Convenhamos, numa partida de futebol hoje em dia. Mas o Neymar numa jogada com o Enio. Era o Enio quem ajudava na marcação. Neymar de pé na direita, mandou lá na arquibancada, na pipoca do torcedor. Primeira finalização do Peixe a gol.
4: 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William não domina, meio campo do Peixe, entrega por dentro para Barreal. O Barreal já dá um drible curtinho, sai da marcação do Enio, dá na ponta Escobar, que deixa Neymar de novo. Santos tenta logo fazer o primeiro gol. 9:30, primeiro tempo, 0-0, Vila Belmiro para Santos e Chapecoense. 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Neymar do ladinho, entrega a bola para Arão, que entrega de volta a bola para a ponta esquerda. Escobar liga de fundo, fechando a jogada para a ponta. Dominou o lateral, Neymar tentou passe curtinho. Enio toma, chuta na parte do Arão, volta para o Escobar, indevida que a bola saia, dá no carrinho, toca a Barreal. O Peixe continua só atacando. Neymar de primeira, pro Escobar, fecha a Barreal, tira o zagueiro, tira Bruno lá atrás, o passe recobra Camilo. Camilo volta a bola pra direita ainda com o outro zagueiro, Bruno Leonardo. Levanta a frente, o zagueiro bate na marcação, vai na ponta, a bola se bota no peito, vem jornalista Arão. Chega a frente pra roubar essa bola com grande tranquilidade. Michel Lopes, mesa de som, com Beto Rebeck, central técnica marcando. Vila, a bola rola, o relógio não para. 10:30 do primeiro tempo. 20ª rodada do Campeonato Brasileiro. Vila Belmiro, 0-0 para Santos e Chapecoense. Lucas Bueno.
5: Último duelo deste sábado acontece às 8:30 da noite no Rio de Janeiro. A equipe do Vasco enfrenta o Mirassol. 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
4: Kevin na área para Chape, chutou para trás, da bola errada, travada, volta para o Peixe, Ananias envia pela ponta, ela passa pelo Igor, fica para Roleza, dois a marcá-lo, escapou, levou um tapa, conseguiu tocar à frente a jogada, na direita, Igor Vinícius, espera bem o zagueiro botar para fora, típico tiro, manda para fora aqui na marcação, Bruno Leonardo, ela sai em lateral, para o Peixe, bater na direita, campo de ataque, com pressa, Igor Vinícius, bota em jogo, já reversa para trás a bola, deixa com Gabriel, bom tempo, recua, dá no meio atrás, consegue, entrega a bola até João Ananias, isoladão, entrega na esquerda, vira pela ponta, com Escobar, acha Neymar Júnior, marcado, toma pressão pela ponta do Bruno Leonardo, fecha o Tubarão também, chega fazendo nhaque-nhaque o Tubarão, devolve na ponta, recua Escobar, dá Neymar, Neymar pela ponta, Barreal, Barreal ao lado, para William Arão de novo, no meio desmarca-se Gabriel Barbosa, opção de Arão inverter a jogada, o que ele faz então, já lança Lucas Veríssimo, Veríssimo na meia direita, para Roleiver de volta, encosta bom tempo, Roleiver entrega na direita, pela beirada, Igor Vinícius com 2-3 marcando, Chape toda encolhidinha, alô Beraba, alô Caboclinho, Manuel Zaidan, alô, Cláudio Zaidan. Alô, Beraba, Caboclinho, 0-0. João Norias arranca pro ataque do Peixe, entrega a meia direita para Gabriel, bom tempo, domina marcado por Camilo, vira a bola para a direita ainda, Roleiser, linha de fundo, ameaçou cruzar, não cruza, no lado, para bom tempo de volta, toma o tranco, escapa da marcação, gira de um lado para o outro, Camilo em cima, implacável na marcação, devolve a bola, entregando para Veríssimo, Veríssimo, meia direita, Roleiser, linha de fundo para a direita, Igor Vinícius, linha de fundo, Gabriel Barbosa para cruzar, cortou para aqui do zagueiro, travou, escanteio. Tentou driblar, Gabigol bateu no pé do Camilo. Escanteio, o Santos na direita agora. Everton Ramos.
2: Trabalhando o Santos pelo lado direito e é o Camilo quem chega na jogada fazendo ali o corte. Mandando pela linha de fundo, o Peixe vai ter o primeiro escanteio do jogo. O argentino Roleiser é o encarregado da cobrança.
4: 11:30. Neymar encostou ali, o Roleiser vai bater com a perna da canta ou vai colocar do ladinho pro Neymar? O que ele vai fazer? Do ladinho, Neymar domina a bola pela direita, na ponta, fecha aí o Vinícius na grande área. Neymar tem a opção do Roleiser, cortou para cá, cruzou para o gol, defesa vizinha, a bola cai do lado esquerdo, Barreal domina aqui sozinho, fecha o Escobar também, o Barreal domina, entrega para o Escobar, lança, ele volta a bola para o Roleiser, na direita, Neymar Júnior marcado, ele dá aquela pressão, Neymar bota na área para Arão, domina o boleto no peixe, posição é legal, ele sai da marcação, calcanhar, linda bola para Gabriel, bom tempo, dominou para cruzar, linda caneta, outra pinta, chegou o zagueiro, travou, escanteio! Carrinho por trás do Max, botando para o bom tempo, foi fazendo o Vila até ganhar o escanteio, Everton.
2: Tava colocando para bailar ali o estreante da noite, o Max Alves, né? Passou, cortou para dentro, cortou para fora, foram dois cortes em seguida. O Max na terceira não deixou barato. Um carrinho na bola pela linha de fundo, segundo escanteio do jogo, segundo para
4: o
2: Santos.
4: 13:30, o primeiro tempo, cobra o escanteio, o Santos pela direita para cobrar, Roleiser deve deixar do ladinho com o Neymar, ao lado do Igor Vinícius. O árbitro vai autorizar, Neymar já bateu. Ah, tá autorizado, cobrado então. Para trás a bola, Igor Vinícius, na minha direita, na ponta, passa, redobre para fora, essa bola direto do linha de fundo. O Neymar tá reclamando que o assistente mandou ele esperar para bater esse escanteio. Quando bateram, eles não estavam prestando atenção. Ah, também,
0: reclamaçãozinha.

0: Não, é investimento. 14,5 primeiro tempo, o Luiz Sabino só da Santos, criando uma chance atrás da outra e a Chape só de olho, esperando um buraco e o contra-ataque, né, Fabiane? 0-0.
1: A Chapecoense tem limitações claras, a gente repara isso pelo próprio elenco, pouquíssimos atletas com rodagem de Série A de Campeonato Brasileiro. E o Santos, como a gente comentou, é um time que sem a bola ele não é tão comprometido. O Rolaser, o Barreal um pouco menos, mas o Neymar, o Gabigol, são jogadores que esperam mais a bola no campo de ataque. A questão é, você não precisa de tantos marcadores quando o seu adversário não faz questão nenhuma de jogar. Então até aqui, nesses 15 minutos, acerta o Cuca em mandar a campo o time mais talentoso, mas não tão competitivo.
0: O que estaria sentindo o Everton Ramos, o Igor Vinícius, que se levanta só agora mancando, Everton?
2: Tava levando a mão ali na região do tornozelo, da panturrilha, né? Na perna direita, acabou sentindo. Ele faz a falta no Camilo, o árbitro para o jogo, marca a falta, mas foi o camisa 18 do Santos que levou a pior.
0: 15 minutos e meio, primeiro tempo, 0-0, os zagueiros da Chape trocam passes, bola para a direita, domina Tubarão, enfia na ponta essa bola para Bolazier. Vem João Elias, bota picão e toca a bola para fora direto, Pelinha lateral, arremesso para a Chapecoense bater às 18h45, hora de Brasília, marcando o quinto serão da maior rede de rádios do Brasil. 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Outra bola para trás, não foi lá, despediu, tocando para fora, arremesso lateral então para o time da Chape cobrar. Tubarão na ponta, ele de cabeça, rebate, Escobar levanta na ponta, Barreal, vem dois na jogada, ele toma no David, o que domina, já sai da falta lá na direita, aberto o Igor Vinícius, pede essa bola, lançado o Igor, na velocidade, adianta com Gabriel Barbosa, que corta na ponta, fecha por dentro, recuba a bola, entregando para Barreal na meia esquerda ainda, olhadinha para achar o grande branco, acha o zagueiro João Ananias, toca a bola, vira o passe pro menino, são 15 minutos, aliás, são 16 agora, primeiro tempo, 0-0, na ponta esquerda, Escobar devolve a bola, Ananias de novo, dele para Veríssimo, tem do lado Igor Vinícius, Veríssimo dá uma olhadinha, entrega a bola, dá pro Igor, dois em cima, recuando de primeira, Rolaser, o que ajeita, tenta driblar, não conseguiu não, dá bom tempo de novo, gira o passe, na ponta, Igor, Rolaser de novo, toma pressão de Camilo, devolve a bola, com Veríssimo aqui atrás do meio campo do Santos, Vila Belmiro, a bola rola, o relógio não para. 16 minutos e meio do primeiro tempo. Placar da 20ª rodada do Brasileirão, Santos e Chape 0-0, Lucas Bubeno.
3: Na Série C do Campeonato Brasileiro, a Ferroviária vai empatando em 0-0 com o Maranhão, enquanto o Figueirense vai vencendo por 1-0 a equipe do Santa Cruz e o Confiança vai perdendo por 1-0 do Itabaiana.
0: Linha de fundo, Rolaser para a área, a bola, o zagueiro corta a mão, passa ele, domina na meio da grande área, do que o domínio adianta, passa embora o atacante marcado, fecha na ponta, Escobar daquele combate para tomar, conseguiu ganhar, ganhou no braço, depois caiu comprando, falta é falta. Escobar vai bem, toma a falta e ganha aplausos da torcida da Vila, Everton.
2: Porque ele sai da esquerda para a direita para marcar e roubar a bola do Enio, que na sequência faz a falta. Primeira falta é marcada a favor do Santos, que já está com a bola no campo de ataque.
0: Gabriel Barbosa inverte a jogada, vira o passe, ponta esquerda, Neymar Júnior fechando aqui, dominou o Neymar, partiu. Não ia cruzar pro gol, domina, marcado, bola da combate, Neymar entra na grande área. Olhos nos olhos, encarando o Bolazier. Dominou, fintou, bateu pro gol na cabeça do zagueiro Bruno, rebate a bola, sai da grande área, volta do lado esquerdo ainda, Escobar domina, de volta a bola com o Neymar, domina saindo da grande área, tentou outra finta, escapa do David, calcanhar, deixa essa bola para Arão, na esquerda Escobar, ele prefere o passe, Barreal, Gabriel Barbosa, para Barreal no fundo, para cruzar, levantou pro gol, de cabeça, Bruno Leonardo botou para escanteio, linda a tabela, quase saiu o gol do peito, escanteio, Everton.
2: Bela jogada trabalhada pela esquerda, bela tabelinha e o cruzamento do Barreal tinha endereço. A cabeça do Rolaser, mas antes, Bruno Leonardo manda pela linha de fundo o terceiro escanteio do Santos no jogo.
0: 18 minutos e meio, primeiro tempo, Peixe cobra escanteio, Neymar bate, pé direito na esquerda para a grande área, Veríssimo, Gabriel Barbosa, Arão, bom tempo, Neymar levantou para Veríssimo de cabeça, do travessão fora! Subiu com o zagueiro, uma casquinha do zagueirão. Ela deu uma casquinha na trave e saiu um escanteio na direita, Everton.
2: Tá ganhando todas pelo alto Bruno Leonardo. Naquela ele tirou, nessa ele tocou de cabeça no travessão. Tem escanteio mais uma vez o Santos, Rolaser nela.
0: Rolaser bate escanteio, pé esquerdo para a direita. São 19 em primeiro tempo e a cobrar. Opa! Tem ali um empurrãozinho do Bruno Leonardo com o Veríssimo, o árbitro foi lá, o seu Fernando, para dar uma enquadrada nos meninos, Everton, tá tudo bem?
2: É isso mesmo, e o Bruno Leonardo mesmo levanta o Veríssimo, dá um abraço, tudo certo, escanteio cobrado.
0: O Laser na bola, pé esquerdo, primeira trave de cabeça para bom tempo, desviou para fora, não saiu, saiu agora. Bandeira vai dar, tiro de meta apenas, a bola bateu no próprio Gabriel Bom Tempo. Isso, Everton?
2: É isso, e o Rolês é

0: entendo porquê, mas vai reclamar com o assistente. Queria ali um último toque do jogador da Chapecoense, que não aconteceu também, ao meu ver. Só tiro de meta marcado para a equipe de Santa Catarina.
1: 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Ana Martins comanda já já o intervalo da maior rede de rádios do Brasil. Sai jogando a Chape com o zagueiro, enfia para jogar para a ponta, essa bola no Eduardo, vira para Camilo, Camilo pela ponta, para buscar na aproximação por dentro aqui, Max Alves, enfia do comando, bola para Bolazzi, marcado o giro de primeira para a ponta, passe, não chega por ele, o Walter Escobar, sozinho domina e joga com imensa tranquilidade atrás com o time do Santos, dá para Nanis que devolve, a bola para vez mais atrás com o próprio Escobar, Vila Belmiro, a bola rola, o relógio não para. 20 minutos do primeiro tempo. 20ª rodada abrindo o retorno no Campeonato Brasileiro. Vila, Santos e Chapecoense 0-0, Lucas Bueno.
2: Este domingo conta com uma rodada extensa do Campeonato Brasileiro, com Cruzeiro e Botafogo, Bahia, Corinthians, Flamengo e São Paulo, Bragantino e Curitiba, Grêmio, Fluminense, Palmeiras, Atlético Mineiro, terminando com Remo e Vitória.
1: E na Vila, o Santos ataca, rolete para a direita, esse passe atrás, recomeça pelo meio campo, dá para o William Arão, Neymar se desmarca na meia, Arão entrega, Neymar, calcanhar, lindo drible, para bater para o gol, outra pinta para bom tempo, limpou para Picanhota, não cruza, levanta a cabeça, entrega do lado esquerdo, Barreal no peito da grandeira, rebate a marcação com o Bruno Leonardo tirando. Caído aqui Neymar, mas teve vantagem, a bola não sendo Neymar, está caindo, ainda o outro vai parar o jogo. Mas teve a vantagem, ele até sofreu a falta, eu acho, mas tinha um bom tempo a sobra. Uma vantagem clara, o acertou o outro, o Everton.
0: Isso, e ele faz o sinal ali de ter deixado o jogo seguir. E o Neymar, mas é, agora uma torcida, a torcida reclama, porque dali também na bola parada, ou o Neymar ou o Gabriel Barbosa podiam levar perigo. Mas o Neymar vai levando a mão no tornozelo direito e agora já de pé o camisa 10 reclamando bastante, Canhão.
1: E o Neymar tá dando bronca no árbitro, seu Fernando, filho. Porque o árbitro não deu a falta. Mas o árbitro acertou, ele deu vantagem. E se o Neymar continuar enchendo a paciência, vai tomar cartão, né, Everton? E se tomar essa altura, não tem como reclamar, né?
0: Ô, Canhão, e é um caso aí que tem que ficar ligado, porque o Santos tem 4 titulares pendurados. E um deles, adivinha? O camisa 10.
1: E qual é o próximo jogo do Santos do Campeonato Brasileiro?
0: Só daqui 2 semanas, contra o Atlético Paranaense, aqui mesmo na Vila Belmiro.
1: Lateral, defesa, essa bola sai, mas vai ter que devolver a bola. O árbitro não havia parado o jogo, não. Tocou para fora essa bola, o Escobar vai devolver essa bola aqui para frente, Bruno Leonardo. Dá para o zagueiro, levanta a bola e dá um balão levantando aqui, a bola cai porque atrás com o zagueiro, volta João Ananias. O Fabiano Neymar tem que tomar cuidado, não é que o árbitro é um árbitro, digamos assim, júnior ainda, né? Ele pode achar que vai afrontar o árbitro, o árbitro tem o poder do cartão, né, Fabiane?
3: E o Neymar fez até um gesto, né, como quem disse, você não tá apitando, você não apita nada, enfim. 22 minutos do primeiro tempo, acho que o árbitro do jogo vai dar uma segurada nos cartões. Se fosse um pouquinho mais adiante, não tenho dúvidas, poderia ter sobrado um cartãozinho amarelo pro Neymar. No mais, é um Santos que tenta, a Chape espera e não tem espaços para jogar, vamos ver agora.
1: Igor Vinícius domina pela direita, vai pela ponta para tentar a jogada, 23 aqui, primeiro tempo, já não devolve a bola. Não achou ninguém, teve que entregar do ladinho. Bom tempo, Arão, Arão, vira o passe. Gabriel Barbosa busca no meio campo. Neymar por dentro, rolete ao lado, envia a jogada. Gabriel Barbosa, linha de fundo, Escobar. Escobar para Barreal, de novo, recua Barreal. Dá Neymar, ajuda, marcado. Encara em cima dele, volta David, tentou a caneta. Neymar perdeu. Marcação por dentro, ganha David, vai no fundo. Neymar chegou para fazer a falta. Travou com o corpo espirrada, fica na ponta. Tocou bola cedo, volta o passe. David para trás, começa, volta meio campo com Camilo. Camilo enfia o passe meia esquerda para Max Alves, do que domina, tenta a jogada. Enfia na ponta, canhota ainda. Enio por aqui domina. Para a área, Kevin do lado, pedindo bola. Enio se desmarca na meia esquerda. Devolução ao lado, entrega a bola com o lateral na tabela curta. Fernando. Fernando ao lado, devolve a bola para David outra vez. 23,5, primeiro tempo, 0-0. Vira para Santos e Chapecoense. Bola para a esquerda para o zagueiro, vem Fernando, vem fechando no apoio, dominando a jogada, limpando a trabalha, vai devolver a bola, entrega com o zagueiro, volta para Eduardo, domingo devolve a bola para o goleiro Matheus Aurélio, tudo que é a Chapecoense. Posse de bola aqui atrás, o zagueiro domina, o goleiro domina, ele levanta na ponta, essa bola muito alta, direto, ela vai para fora pela linha lateral. Fabiane, esse é o jogo da Chape, né, Luiz Fabiane? Tem posse de bola e vai segurar.
3: E muita bola longa no Bolazier, Canhão, porque é um jogador que tem estatura, que tem força e mais do que isso, tem um bom posicionamento. A questão é, o Lucas Veríssimo também tem essas características e o João Ananias é um jogador muito interessante. Então o que cabe para a Chape é isso, mirar o seu centroavante, que é um ponta originalmente, e ele não está conseguindo segurar a bola até aqui. Então a bola bate e volta e quem se aproveita disso é o Santos, atacando com 5 ou 6 jogadores.
1: 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Com quase 25, primeiro tempo 0-0. Vira o peixe, arranca pro ataque. Belíssimo do Pino, zagueiro vai embora. Olhadinha pra ponta, hein? Lança na direita, ainda com Igor Vinícius, mais à direita. Gabriel Barbosa, marcado, recua. Dá pra Igor de novo. O Arão pediu no meu campo. Igor caminha, carrega, devolve a bola. Veríssimo. Pressão do Kevin, domina Veríssimo. Entrega na meia. Igor Vinícius, parece que tem uns 15 de verde e branco. Jogadores da chave se multiplicam em campo. Neymar busca a bola, domina meio campo por aqui, fecha a rolaser. Neymar domina, encara na ponta Camilo. Na direita pede Gabriel Barbosa. Neymar quer perder, carregar. Lança a bola para a ponta esquerda. Enfia a rolaser de volta, a bola para o Escobar. Escobar de volta para Neymar, tá andando, é campo de costas. Dominando bem, entrega a bola para Ananias de novo. No cast, opção volta, a bola para Veríssimo. Enquanto isso, na Vila, a bola rola, o relógio não para. 25 minutos e meio do primeiro tempo. 20ª rodada do Campeonato Brasileiro. Vila, Santos e Chapecoense 0-0. Lucas Bueno.
2: O Arsenal tem interesse na contratação do brasileiro Vinícius Júnior, atualmente no Real Madrid, e espera para ver se ele vai continuar com seu contrato com o clube espanhol.
1: Igor Vinícius na direita, linha de fundo, marcado por Fernando, já entrega ao lado, Rolazer no fundo, bom tempo, livre, Neymar na área, Gabriel Barbosa também rolou para trás, Igor para trás, Neymar na meia lua, bateu no canto, toca no zagueiro, a bola sai da grande área, Arão de primeira recua, Rolazer volta para Arão, Arão com Escobar ainda, Neymar encosta, entregou Escobar, Neymar liga de fundo, Gabriel Barbosa para cruzar, canhou, colocou na grandeira para fora, ela vai direto, linha de fundo, é Everton.
0: Numa jogada, né? O Gabriel Barbosa, ele sozinho, ele tenta ali o passe pra ficar com a bola ainda dentro da área, mas ela se perde mais pela linha de fundo. Mas, Canhão, a descomentar, Bruno Leonardo, né? Essa tentativa de chute, de arremate de fora da área do Neymar, é ele quem se joga na frente da bola pra evitar mais uma vez que ela vai em direção ao gol. Já tirou uma de cabeça também, vai salvando por enquanto a equipe de Chapecoense.
1: Arão, Carrinho, rolê no passe errado no meio. Neymar não pega, nem Gabigol, ela fica atrás com a defesa, volta com o zagueiro, levanta a jogada, Bruno pra esquerda, bota o passe. É Fernando, leva pressão, Igor Vinícius, 27 em primeiro tempo, placar de 0-0, Vila Belmiro, Santos e Chape estão jogando pelo Campeonato Brasileiro. 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zagueiro, sai jogando para o Tubarão, para David, Arão pressiona para tomar, domina David, sai da falta, chuta na ponta, passe, forte ele, o Escobar se antecipa para tomar, ganhou, balançou, sai da falta e conserta a jogada pela esquerda ainda, o Peixe tem a bola com 27 em primeiro tempo, 0-0, Escobar recua, dá bom tempo que volta a bola para o Escobar, enfia na ponta esquerda para Barra Real, Peixe troca passes para tentar entrar aqui na defesa da Chapecoense. A impressão que eu tenho, Fabiano, é que tem uns 15, 20 de verde e branco aqui. Só tem jogador da Chapecoense, Luiz Fabiani.
3: E a regra determinada pelo técnico da Chape é muito clara. Quem vai ficar ali na frente é o Bolazier.
1: Vou pegar essa bola aqui para o direito. O Neymar, Igor Vinícius para a área. A bola para Gabriel Barbosa. Barrel, rolou, bateu, rolei. Meu Deus, mamma mia. Acho que ele manda no placar da Vila, que você conhece, Fabiano, que fica mais ou menos com 40 metros de altura. Santos está criando as suas chances e até tem bola para bater de fora da grande área, mas os caras estão acertando o placar eletrônico, aí não dá, né, Fabiane?
3: É verdade, Canhão, é verdade. Como eu estava dizendo, a equipe da Chapecoense tem essa ideia de jogo de defender com pelo menos 10 atletas. O Bolazier é o responsável pelo combate nos zagueiros do Santos, mas muito pouco trabalha defensivamente. Então, para a Chape, é muito clara essa proposta desde o começo e, por enquanto, quem leva a melhor é o Santos.
1: Bolazier disputou na direita, essa bola na trombada com o João Ananias, ganhou, brigou de volta, Bolazier chegou, tocou e a bola saiu, arremessou na canal para o Peixe. O Everton, aquela bola que foi quase aqui no placar da Vila, já voltou, Everton?
0: Já voltou, sim. Alguns torcedores, você sabe que é maninho, o torcedor gosta de tentar levar a bola para casa, mas nunca dá certo. Essa não foi na pipoca, foi no placar, mas a segunda finalização do Santos no jogo e a segunda que vai parar bem longe do gol lá na arquibancada.
1: Quando o Brasil entra em campo ou no trabalho, a convocação é certa. Vão ver a ferramenta do Brasil. Ana Martins vai já comandar o intervalo pela maior rede de rádio do Brasil. Neymar busca a bola no meio campo para tentar driblar. Já drible curtinho. Sai lá atrás o passe com o David. Lança Neymar, Arão pela minha direita. Gabriel, bom tempo. Mais a minha direita, Rolândia. Na ponta de espada, Igor Vinícius para a grande área. Gabriel Barbosa, Neymar fechando também. Domina para a direita, Igor Vinícius. Tenta driblar. Tentou jogar em cima do Kevin Ramírez. Enfiou na ponta, bom tempo. Do ladinho, bela bola. Rolândia passou. A Igor Vinícius na área. Dominou. Levantou a cabeça, cruzou para o gol. Defesa quarta, fica na grande área. Bola, Neymar domina de frente, mas não recua. Escobar pedia na ponta, Barreal se desmarca. Neymar carrinha com merda, dominou, encarou Bolazier. Olha os dois para fazer uma graça, dominou, limpou, clareou, dá para Rolander, para trás a bola, para Arão de novo. Arão ponta esquerda, Barreal no fundo. Neymar pediu, ele pintou, recuou, devolveu, recuou com Rolander. Neymar pediu, ele pintou na ponta. Neymar não foi para a bola. Aí Neymar fala: dá no meu pé, toca no meu pé, eu tô aqui. Um metrinho à frente não dá. A bola foi para fora, Everton.
0: Lamentação dupla dos dois lados, do argentino Rolândia no passe e do Neymar, que voltava, fez ali a tentativa de troca de movimento, mas a bola já estava se perdendo pela linha de fundo. Tiro de meta.
1: Que na área, a bola pro goleiro, levanta para frente essa bola, Matheus Aurélio tirando aqui atrás então. Michel Lopes, mesa de som, com Beto Rebeque, central técnica marcando. Vila Belmiro, a bola rola, o relógio não para. 30 minutos do primeiro tempo. Placar da 20ª rodada no Brasileirão, Vila Santos e Chapecoense. 0-0 às 19 horas em ponto. Lucas Bueno.
2: O Botafogo anuncia a contratação do centroavante Danilo Pereira, que passa a integrar o elenco do Fogão.
1: Prazer, Danilo Pereira. Rogério Assis. Bom tempo para trás, a bola, Ananias, recua, dá para o Arão, enfia no meio, Gabriel Barbosa, Neymar pediu, Gabriel não lançou, Neymar já botou para a ponta esquerda essa bola, Barreal domina, Neymar na esquerda lançado, Neymar na área, rolou para Gabriel, passou da bola, Gabigol, defesa concede a Camilo, tira, levantando a bola para a direita, vem seguido para o Leonardo na grande área, recuando pela ponta, vira para Tubarão, Tubarão de volta para Camilo, Camilo para Bruno de volta, Neymar marca, caiu sentado Neymar, vai tirar para o Leonardo do bate, até a defesa, a bola vai desviada, não bateu ninguém não, lateral de graça, aproveite que perdeu outra chance, Everton.
0: Perdeu, faltou o domínio, né? Passou da bola o Gabigol na jogada do Neymar pelo lado esquerdo. Quase o Santos tenta, vem em busca do primeiro.
1: E vem de volta, bom tempo, limpou pra bater, caminhou, clareou, não chutou, preferiu o passe ao lado, entregando lá, Veríssimo, que vem na ponta, a bola é alta demais, cai na ponta, no peito domina, aberto o Rolândia, pediu no comando, Escobar aberto na ponta esquerda, ele espera pela ponta, ele tenta do ladinho, Barreal de volta, Rolândia, Neymar sai pra tabela. Para ele o passe, domina Neymar, domina marcado fora da grande área. O que domina recua, ajeita atrás, a bola de devolução curtinha para o Ilharão. Santos é só ataque na Vila, 0-0, 32 agora primeiro tempo. Neymar domina meia esquerda, clareou para ajeitar, meio lua da área, Rolês, livre, dominou, limpou, clareou, bateu prensado, a bola volta na marcação, tira Kevin para trás, a jogada volta, meio campo. Ninguém da Chape, toda encolhidinha, tudo aqui atrás. A bola voltou para o peixe com o zagueiro João Ananias, dele para Veríssimo. Está na meia direita de primeira, Rolês, chuta prensada. Ramires disputa na jogada, bate no Igor Vinícius, vem na ponta para Camilo, toma a frente o zagueiro para tirar aqui na ponta, o Eduardo ajuda, bate no Igor, vai para fora pela linha lateral, ganha, arremessou bola para a defesa da Chape, bateu do lado esquerdo. 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
3: E o que dá para destacar no Santos, Canhão, é essa dobradinha que vai se formando pelo lado esquerdo. Por mais que o Rolêzer, ele seja em tese o ponta-direita desse time, que ocupa o corredor, de fato, na direita, é o Igor Vinícius, e o Rolêzer pode circular por onde quiser. Ele se aproxima do Barreal, ele se aproxima do Neymar, e dali que sai coisa boa. O Gabriel tá saindo muito da área. Falta ele acreditar que esses três caras podem colocar ele na cara do gol, ficar um pouco mais próximo do goleiro e aí sim garantir a vitória para o Santos. O caminhão natural é esse aí, Caio.
1: Bom tempo na cangota, Barreal, Berral atrás do passe, Arão, a bola forte, passa, Arão vem tentar buscar, buscou, de primeira bota essa bola para a direita pela ponta, Igor Vinícius marcado, encarou o primeiro, já driblou, tenta a bola, bate na marcação, insiste Igor, prensada, espirrada, Barreal para trás da bola, Rolês, meia esquerda ainda, dá por dentro, bom tempo de volta, Rolês, meia direita, William Arão ainda, na direita aberta na ponta lateral, Igor Vinícius, fecha no apoio, olha para a área, recua por dentro, belo passe para Barreal, para trás, Rolês, dá para bater, não bate, chuta, jogada e vira na esquerda. Agora, bico da área com o Neymar, que rolou no fundo na área, com tempo livre, levantou pro gol, pararam de cabeça, defesa quarta, voltou na grande, bico pro alto, tira aqui atrás pro Tubarão, voltou. voltou para a direita ainda. Igor Vinícius pega, o Santos continua atacando para fazer logo esse primeiro gol. 34 no primeiro tempo. Para trás, Rolêzer, para Veríssimo, entrega de volta, a bola para Rolêzer, levanta a cabeça, cruzou pro gol, de cabeça tira, marcação atrás com o zagueiro Eduardo Doamba, aro de cabeça, entrega a bola de volta pela ponta para Rolêzer, Veríssimo tá na área, para ficar lá dentro, para tentar de cabeça, já vai voltar. Ananias domina, joga sozinho atrás da marcação, com o defesa do Peixe aqui atrás. 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Neymar de frente na meia esquerda, limpou, pé direito, bateu no ângulo, pega Matheus Aurélio, um passinho para o lado esquerdo, encaixa o goleiro, não foi bem no ângulo, Neymar tentou, ela vai quase que em cima do goleiro, Everton,
0: mais na região central, mas é a primeira finalização do Santos que tem direção e que vai para o gol. Neymar percebeu ali o momento, fez o corte para cima da marcação e de pé na direita mandou para a tranquila defesa do goleiro da Chapecoense.
1: 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Neymar para trás, a bola para o meio campo, recuando. Rolêzer domina, o que domina já chegou. Vinícius, linha de fundo na direita, balançou, cortou, rolou meio, corta luz feito. Barreal de frente na grande área, roubou. Neymar limpou, perna cagota, Barreal. Neymar bateu de primeira no canto, é gol. Gol! Depois de tanto insistir, saiu o gol do Peixe. Neymar na tabela da grande área com o Barreal recebendo de frente. De primeira, manda no canto esquerdo alto. Sem chance para Matheus Aurélio. Ufa, saiu o gol do Santos da Vila Belmiro. Neymar, Santos 1, Chape 0, Matheus. Não tem jeito, tá feito. Santos 1 a 0, Everton Ramos.
0: E ele faz, e ele comemora agora como se estivesse jogando pôquer. O camisa 10... tá de volta e tá de volta agora levantando a bandeirinha de escanteio pro torcedor exaltar. Como uma atacada de golfe, o Santos, que tanto pressionava, que rondava a área da Chapecoense numa bela tabelinha do camisa 10 com 22, Neymar e Barreal. Neymar Júnior vai à rede. Sétimo gol de Neymar na temporada 2026 em 16 jogos. Ele bota a mão nos ouvidos, quer ouvir a exaltação por parte do torcedor. Peixe 1 a 0.
1: Luiz Fabiano, e até que enfim o Santos fez 1 a 0. Neymar.
3: E foi o que eu falei há pouco, essas associações do Santos pelo lado esquerdo são o ponto de desequilíbrio desse time. Os melhores jogadores estão por ali. Neymar e Barreal, quando se aproximam, vai sair coisa boa. E quando esse camisa 10 tem espaço para bater, por maior que seja a idade dele, por pior que seja a situação física dele, naturalmente ele vai levar perigo. Bateu sem chance para o goleiro da Chape, Santos merecidamente faz 1 a 0, e é uma grande atuação de Neymar até aqui.
1: Na Vila Belmiro, a bola rola, o relógio não para. 37 minutos do primeiro tempo. Vigésima rodada do Campeonato Brasileiro. Neymar fez, Santos 1, Chapecoense 0. Lucas Bueno.
2: O Atlético de Madrid anuncia a contratação do sul-coreano Lee Kang-in, ex-PSG, por 203 milhões de reais.
1: Vai jogar de novo o time da Chape lá do esquerdo. 1-0, Peixe domina na frente, Fernando enfia na ponta, bola Zé busca. Igor Vinícius prensou, os dois se pegaram ali, chegou, bom tempo chutou, botou no pé do bola Zé. O Igor Vinícius sentiu, aí o bom tempo foi chutar a bola. Parecia ter chutado um poste. Bola Zé prensou a bola, quase que a bola estourou. Uma bola Zé tá de pé, Everton.
0: É, levou a pior o bom tempo, só que o árbitro
1: arrancou,
0: marcou
1: até a chuteira dele, cara.
0: E o árbitro marcou a falta do camisa 8 do Santos em cima do Bolazier. Por isso, posse de bola. E na bola parada, a Chapecoense vai tentar surpreender. Falta marcada na meia esquerda.
1: 38 minutos, primeiro tempo, 1-0, Santos vencendo. 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Já está de pé o Gabriel, bom tempo, ele sobreviveu depois daquela travada no pé ali do marcador. Max Alves cobra a falta para a Chape, que manda para a grande área, os zagueiros, os Brunos e o Eduardo também. Max na cobrança, 1-0, Santos fechadinho, o cara bateu quase que rasteira, defesa, corta mal, girou ele, bateu para fora, Fernando perdeu! Inacreditável! A Chape desperdiçou uma chance do empate da bola espirrada. Primeiro que a bola veio cobrada quase que rasteira a falta. E aí girou e o Fernando perdeu o empate. Melhor pro Peixe. Everton!
0: E a primeira que aparece, ela não apareceu muito no jogo até aqui para Chapecoense, né? Pelo lado esquerdo, o Fernando, estreante da noite, tem a oportunidade, manda rasteiro pela linha de fundo, primeiro chute a gol da Chape pela linha de fundo, tiro de meta para o Santos que vence 1-0.
1: 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Igor Vinícius para a ponta, Fernando põe o pé e toca a bola para arremesso. O Peixe cobra, aliás, é isso, na direita mesmo, bola. Santos vai jogar, Ana Martins vem já intervalo na maior rede de rádios do Brasil, na grande São Paulo em 107.3, na Baixada em 106.7. Vinícius do meio da bola pela ponta, travou ali na ponta o Bolazinho. Igor Vinícius vai tentar meia lua, tem falta do Bolazinho no Veríssimo, é isso, Everton, primeiro?
0: É isso mesmo, a quinta falta do jogo, falta para cima do zagueirão do Santos, para o Lucas Veríssimo, já perto ali da risca do meio campo, posse de bola para o Peixe.
1: 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Linha de fundo na ponta, barreira de primeira, para trás do passe, bela assistência, Neymar domina e domina e vem à frente. 40 minutos do primeiro tempo com o placar de 1-0 para o Peixe. Neymar domina o autor do gol. Recua. Com o Arão fechando na meia direita, invertendo para a direita. A bola muito bem passada na ponta. Igor Vinícius. Posição legal. Domina. Marcado. Balança. Kevin em cima. Driblou para o pé direito, para o esquerdo. Rolou para a área. A bola para bom tempo. Dois em cima. Girou. Sai da grande área. Pede na ponta. Rolida. Vai travada na marcação. Ela vai de zero para fora. Anga. Reversa o bola. Ataque do Santos. Vila Belmiro. A bola rola. O relógio não para. 40. Primeiro tempo. Na 20ª rodada do Campeonato Brasileiro, Vila. Rolazer para a direita, essa bola. Caminhou, Liberdade devolve. Atrás com o João Ananias. 40, primeiro tempo aqui, Lucas Bueno. Santos 1, Chapecoense 0.
2: Goleiro Vozinha, destaque da Copa do Mundo de 2026, assina contrato com o Colo-Colo do Chile.
1: Defender a Chape, domina a jogada pela ponta, vem Barreal para tomar pelo Peixe, entra na área lá do esquerdo, no que domina, já sai dela agora, tem Escobar ao lado, devolve bola Barreal, 41 primeiro tempo, 1-0 Peixe, Arão de primeiro passe, Barreal, Barreal linha de fundo, Escobar domina, procura alguém, dá Barreal, posição legal para cruzar, dominou, colocou para a área, Neymar com 3 em cima, tenta pintar, perdeu a bola, vem o zagueiro, tira de bico, levanta a bola para frente, Bruno Leonardo, na ponta bolazinha, João Ananias ganhou, torcida gosta, dá para Arão que vira o passe com Escobar, entrega de volta, bola aqui na ponta para Arão, você ouve o som da Bandeirantes, com Rafael Pellegrini, com Daniel Cinquati, o Sonzão Bandeirantes na esquerda, Barreal, para Gabriel Barbosa, tira o zagueiro, Bruno, bola fica na ponta ainda com outro Bruno, para tentar tirar o Tubarão, dá o bicudo, levanta na frente, Bolazinha, vem João Ananias, domínio de primeira jogada, faz o drible Coutinho, travou o Bolazinha, caiu o zagueiro, para quem, o Bandeira tá marcando bola, pro Peixe, o Fabiane, esse menino aqui, o João Ananias, é filho, o cara ganhou a posição. Tudo bem que hoje é contra o Chapecoense, não é um teste assim para zagueiro, mas menino é bom de bola, é forte, hein, Fabiane?
3: Só 19 anos de idade, né, Canhão? E a gente sempre destaca o trabalho feito pelo Santos nas categorias de base. A concorrência dele é contra o Luan Pérez, que não vem bem, mas é um atleta experiente. Nessas circunstâncias, muitos técnicos apostam nos experientes aos garotos. E o João Ananias ganha o espaço dele na bola e tá merecendo de fato. Joga muito e tá anulando o Bolazier nesses 42 já jogados.
1: E tem uma questão que você levantou, é jovem, 19 anos, dá pra fazer uma graninha também mais pra frente, né? Por isso que é bom botar pra jogar, né?
3: Ainda mais porque é canhoto o Canhão. Atualmente a gente fala muito disso, né? Pras vendas de atletas, o tal do zagueiro canhoto. Ele desperta naturalmente interesse do futebol europeu só pelo pé dominante. E bom de bola do jeito que é, não vai sair barato do Santos não, viu?
1: E aí o Neymar sofreu uma falta do Eduardo Domo, o árbitro deu, ele sai brigando com o zagueiro da Chape. Né, Everton?
0: É, e ele mesmo pega a bola para cobrança. Na bola parada, o Santos tenta o segundo.
1: Cobra Coutinho, falta Neymar. Dá Rolazer que entrega Neymar, que vira a bola para a ponta esquerda, para o Escobar, que entrega Neymar de volta. Devolve o passe, Rolazer outra vez com ela. Fecha para o comando com Gabriel, bom tempo, quase 40, aliás, 43 agora. Bom tempo, Igor Vinícius, Rolazer, que tentou bom tempo, perdeu. Toma Camilo, ganha a bola para o time da Chape, dá na esquerda para Kevin correr atrás da bola. Escobar está nesse lado fazendo cobertura, vai bem Escobar para ganhar essa bola. Cobra bem a jogada em dia, ela aponta com Rolazer de volta. 43,5 primeiro tempo, vem Ana Martins no intervalo, na maior rede de rádios do Brasil. Santos ganha o jogo na Vila, placar de 1-0. Dominou Gabriel Barbosa, enfim, na meia esquerda, passe com o Neymar. Disparou pedindo bola na ponta, o Rolazer fechou Barreal, Neymar domina, dá na área com Gabriel Barbosa, o zagueiro desvia, cai na direita ainda pela ponta, Fernando fecha aqui, chuta, ela bate no bom tempo. Fernando escolta a bola que vai para fora e o Santos perde mais uma chance de virar um segundo tempo, fazendo logo 2-0. Virar o primeiro tempo fazendo 2-0, Everton Ramos.
0: Na jogada pela esquerda com o Neymar e é mais uma vez o Bruno Leonardo. Quem desvia na sequência, o bom tempo toca na bola. A proteção é feita e ela se perde em linha de fundo, só tiro de meta.
4: O Everton, tirando aquele pedaço que está fechado, não cabe mais ninguém não, tá tudo apertadinho aqui, tá todo mundo aqui na vila hoje, hein?
0: Pois é, os mais de 11 mil presentes fazem da vila de fato um alçapão, também fazendo menção ao torcedor da Chapecoense que vem em um bom número à Vila Belmiro.
4: E agora o Max Alves dá uma chegada aqui na ponta no Gabriel Bontempo. O seu Fernando Antônio Filho, que é o árbitro do jogo, foi lá, deu uma enquadrada no menino, o Veríssimo chegou também, deu uma bronca nele. Por enquanto, sem cartões, né, Everton? O cartão tá só conversando, né?
0: E essa era a principal cobrança do Lucas Veríssimo. Queria cartão amarelo, o árbitro deixou barato, por enquanto, sem amarelados no jogo.
4: E nada do impedimento sem automático entrar em ação, né? É, também imaginei que fosse assim. Barreal fazendo fila aqui na minha direita, recua bom tempo, passa na fogueira, conseguiu tocar assim. Rolezer domina, na direita, liga de fundo. Igor Vinícius levantou a cabeça, cruzou pro gol. Gabrigão domina mal, zagueiro afasta, a bola sai da grandeira, vem batida na ponta. Pra trás o Enio, nossa, ele levantou na sua área. Gabriel Barbosa domina, recuou a bola, de primeira pisou, né, no Escobar, deu evolução ao lado. Com o Gabigol, colocou nada pra ninguém, ela fica pro goleiro. Pro Matheus Aurélio pegar. Fabiano, bela sua observação. Era para tomar cartão o Max aqui. Eu até acresci que não tivemos um impedimento automático usado, pelo menos por enquanto, aqui no primeiro tempo. Tem uma chegadinha boa, seu Max tem razão, Veríssimo reclamar com o árbitro, né, Fabiani?
3: Ah, no meu entendimento, sim. Foi aquela chamada falta intencional. Carrinho por trás, cabia assim o amarelo pro Max, né? Estreante, por enquanto, pouco conseguiu influenciar no jogo. Os dois lances mais marcantes foram a caneta que ele tomou do Gabriel Bontempo e logo depois essa entrada que seria para amarelo. Vai bem mal até aqui o camisa 22.
1: Quinto sinal marcando, 7h15 da noite, hora de Brasília. Você ligado na rede Bandeirantes de rádio, acompanhando por enquanto o primeiro tempo na Vila Belmiro. Temos a 47, 1-0, Peixe ganhando o gol do Neymar. Quase 46, bola para direita, ataque do time da Chapecoense, que joga aí na linha direita com o David. Linha de fundo essa bola, Bolazinha fecha aqui para cruzar, levantou direto para ninguém. Passou bem, bom tempo de voleio, tira e manda a bola para fora pela linha lateral.
4: O Brasão tá no jogo, né, Everton? O goleiro do Santos tá lá, deixa eu ver. Ah, tá lá, ó.
0: Levou um sustinho, né, na finalização do Fernando ali,
4: do Fernando, né?
0: Mas não teve que trabalhar até agora o goleirão do Santos, viu?
1: Fernando pra trás, a bola recua pra David, vem à direita, toca no meu campo ainda, na aproximação com o Decechando, vem Bruno Tubarão, dá na ponta pra Bolazier, no que balança, tenta pintar o Escobar, fecha na ponta, vem no meio, recua a bola, dá David outra vez, ele recua, dá com o Tubarão. Em cima dele vem o Marão, Tubarão dá uma mordidinha, vira a bola para Fernando, liga de fundo na canhota, pede na ponta Enio, recuou, Tubarão limpou, na meia lua bateu no gol, Brasão defendeu! O torcedor ficou assustado que o Bruno Tubarão teve espaço, hein? Se vai no canto dali da meia lua, Everton,
0: ia ser fatal, né? É que ele chuta no canto direito, onde estava bem posicionado o Gabriel Brazão. Um chute rasteiro, percebeu o momento, fez a defesa o goleiro do Peixe.
1: Apita Fernando Antônio Filho, termina o primeiro tempo na Vila Belmiro. Neymar marcou, o Santos está vencendo um pro Peixe. Chapecoense 0. Ela está chegando, senhoras e senhores. O intervalo Bandeirantes é com Ana Martins.
5: Valeu, Canhão! São 7h16 pelo horário de Brasília. Por enquanto, vantagem do time da Vila. Santos 1, gol de Neymar Júnior, que veio para levar muita alegria aí para a torcida nessa noite de sábado. A Chapecoense, que já não tem a situação muito boa, continua em 0. Deixa eu chamar o Everton Ramos para acompanhar essa saída aí dos times. Um torcedor muito animado nessa noite, né, Everton?
0: Muito feliz, ainda mais com o placar da partida. Eu vejo aqui alguns jogadores da Chapecoense, não consigo identificar porque a numeração não está virada para mim, viu, Ana? Mas há ali uma reclamação feita, pelo menos no final deste primeiro tempo, mas um primeiro tempo em que o Santos domina, por isso também o torcedor está feliz da vida nas arquibancadas. O Santos domina, não sofre. Teve uma jogada ali da Chapecoense já num bate-rebate com o Fernando, mas é um Santos que, na posse de bola, na pressão, vai vencendo por 1-0, voltando a vencer no Campeonato Brasileiro depois da pausa para a Copa do Mundo. Uma vitória importante, inclusive, para se afastar ali da parte de baixo da tabela com o camisa 10. Ele voltou e ele voltou, por enquanto, fazendo gols e comandando a vitória santista, viu, Ana?
5: Obrigada, viu, Everton? Até já! comentários na Bandeirantes. É hora de opinião. Vamos falar com o Luiz Fabiani para analisar essa primeira etapa da partida entre Santos e Chapecoense. Será que Neymar segue no jogo aí até ampliar um pouquinho esse placar? Boa noite mais uma vez, Fabiani.
3: Boa noite, Ana. A análise é muito simples a respeito desse primeiro tempo. Eu acho que não, o Santos não precisa do Neymar para fazer o que está fazendo, mas isso não anula o fato de que ele está muito bem no jogo. Ele está chamando a responsabilidade, ele está caindo muito pelo lado esquerdo, jogando nas costas dos volantes da Chapecoense. E quando ele tem essa liberdade, naturalmente espera-se que ele possa decidir, assim o fez numa tabela com o Barreal. Então o Santos, ele dá muita liberdade pelo lado direito para o Igor Vinícius virar praticamente um atacante. O Escobar segura um pouco mais para deixar Neymar, Rolazer e Barreal se aproximarem e daí saem as grandes jogadas. Do quarteto ofensivo do Santos, eu senti o Gabriel um pouco abaixo e ele está um pouco impaciente, saindo muito da área para buscar a bola, sendo que o habitat natural dele é próximo do gol, é fazendo gols. Foi assim que ele conseguiu brilhar nessa temporada com o Santos e nos principais momentos da sua carreira, dentro da área sem sair tanto. Pelos lados da Chapecoense, a proposta é, desde o começo, abraçar o 0-0. A questão é, quando você toma um gol, você precisa ter força para sair do seu campo de defesa e começar a se impor. Pelo nível de atuação do Veríssimo e do Ananias hoje, essa missão não vai ser tão simples, porque a bola está batendo no Bolasier e voltando. Então a Chape é presa fácil de um Santos que, sem se esforçar muito, consegue ditar o ritmo do jogo.
5: Tá certo, Luiz Fabiani, nos comentários da partida na Vila Belmiro nessa noite de sábado. Por enquanto, Santos 1, gol de Neymar Júnior, e a Chapecoense fica no 0, são 7h19, futebol é na Bandeirantes.
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22: Neymar para trás, a bola para o meio campo, recuando. Valézio domina, o que domina já chegou. Vinícius, linha de fundo na direita, balançou, cortou, rolou meio, quarta luz feito. Barreal de frente na grande área, roubou. Neymar limpou, perna cagota, Barreal, Neymar bateu de primeira no canto, é gol. Insistir, sai o gol do Peixe. Neymar na tabela da grande área com o Barreal recebendo de frente. De primeira, manda no canto esquerdo alto. Sem chance para Matheus Aurélio. Ufa, sai o gol do Santos da Vila Belmiro. Neymar, Santos 1, Chape 0, Matheus. Não tem jeito, tá feito. Santos 1 a 0, Everton Ramos.
5: Tá então com o gol do Neymar Júnior, que comemorou ali freneticamente, né? Essa abertura de placar do Santos, a gente volta aqui no intervalo inteligente da Bandeirantes, são 7h25, agradecer aos nossos ouvintes que estão de carona aí no Daio, você que está acompanhando a gente também no youtube.com/radiobandeirantesoficial e girar o nosso plantão esportivo para atualizar você sobre os resultados da rodada de hoje, outros jogos acontecendo simultaneamente pela 20ª rodada. Boa noite para você, Lucas Bueno.
3: Boa noite, Ana, todos que nos acompanham aqui na jornada esportiva da Bandeirantes, além de Santos 1, Chapecoense 0 no finalzinho da partida entre Atlético Paranaense e Internacional, finalzinho do primeiro tempo. Leozinho marca os 45 do primeiro tempo e faz 1-0 para a equipe do Atlético Paranaense, que vai vencendo o Internacional. Logo mais, às 8:30 da noite, o Vasco encara o Mirassol neste que é o último jogo do Campeonato Brasileiro deste sábado. Além disso, na Série C, Ferroviária empatou em 0-0 com o Maranhão. O Figueirense venceu por 1-0 a equipe do Santa Cruz. O Itabaiana vai vencendo por 1-0 a equipe do Confiança. E Volta Redonda e Anápolis vão empatando em 1-1.
5: Obrigada, viu, Lucas, pela informação. Outros jogos então acontecendo pela 20ª rodada. Amanhã você acompanha mais dois na jornada esportiva da Bandeirantes. Deixa eu chamar o Everton Ramos, que está lá na Vila Belmiro. Everton, você acredita que o Neymar possa ficar ainda durante boa parte dos minutos desse segundo tempo, uma vez que, por enquanto, 1-0 aí na Vila?
0: Ana, até pelo resultado, a tendência, o Santos não está ganhando com, né, com um placar largo. Tem superioridade em campo, mas o resultado segue 1-0. A tendência é que ele, sim, permaneça pelo menos nos minutos iniciais em campo, sim. Se ele vai chegar aos 90, isso também pode acontecer. Claro, a gente não tem acesso à questão de como o Neymar está fisicamente e até depois de tratar todo aquele problema que ele teve com a panturrilha na volta dessa Copa do Mundo, se ele está 100% para aguentar os 90 minutos... A tendência é que, pelo menos no começo de segundo tempo, a gente tenha, sim, o camisa 10 em campo entre os titulares. Já posso te dar uma movimentada de como está o panorama por aqui?
5: Com certeza.
0: Rapidamente, jogadores da Chapecoense, reservas, fazendo um trabalho de bobinho no meio campo. E o goleiro Gabriel Brazão retornando aqui também para fazer um aquecimento para daqui a pouco a segunda etapa. Este panorama de momento no gramado do Urbano Caldeira.
5: Obrigada, reportagem Bandeirantes em ação. Everton Ramos com a gente na Vila Belmiro, na nossa jornada esportiva, agora 7h27. Fabiane, entre os jogadores disponíveis no banco de reservas para o técnico Cuca, quem você gostaria de ver ganhando minutos aí nessa segunda etapa?
3: Queria ver um pouco mais do Caballero voltando de empréstimo, quem sabe não amadurecer um pouco jogando no futebol inglês, por mais que não seja na primeira divisão. O Caballero é um jogador de força, de velocidade. Eu falei sobre essa capacidade dos atacantes do Santos em conseguirem recompor, né? O Caballero, ele tem essa capacidade. Ele não é tão refinado tecnicamente quanto o Rolazer, por exemplo. Mas ele tem uma passada larga, ele é forte fisicamente. Então acho que ele pode ser uma peça interessante, mas para outro contexto. Tenho curiosidade de ver, mas não acho que cabe nesse momento contra a Chapecoense. Eu acho que o Santos está com o time considerado ideal. Se ele precisar mudar por alguma situação de jogo mesmo, de cansaço, cãibra, lesão, enfim, eu manteria a proposta. Tentaria ou o Robinho Júnior ou o Tassiano, que são os jogadores um pouco mais refinados do setor ofensivo, ou então o Christian Oliva para deixar mais um jogador de marcação no meio-campo e fazer com que o Santos consiga controlar o jogo através da posse de bola. Pelos lados da Chapecoense, eu pensaria no Giovanni Augusto para a segunda etapa. Giovanni Augusto, ele é um meia, tem passagem para alguns clubes grandes aqui no futebol brasileiro, e ele tem, talvez, consiga entregar potencialmente o que o time precisa, que é prender a bola no campo de ataque para a defesa da Chapecoense inteira sair e aí sim se estabelecer no setor ofensivo. Para a Chape, pode ser um nome interessante para conseguir segurar um pouco mais a bola. O Santos está fazendo o seu dever de casa da melhor maneira possível. O primeiro tempo poderia ter sido 1-2, 3-0. Veríssimo mandou uma bola na trave. O próprio Gabigol teve uma oportunidade que ele desperdiça e manda para fora. E o Neymar chamando como tem que ser o protagonismo para si. A gente espera que isso se mantenha no segundo tempo. E a Chape, é claro, cada vez mais parece entregue no Campeonato Brasileiro, né, Ana? 9 pontos somente.
5: Pois é, e assim, amargando muitos gols, né? Tomando muitos gols. Tomara que consiga aí, pelo menos, trazer uma vitória aí para os torcedores da Chapecoense. São 7h29. Everton, os times voltando por aí?
0: Os times, por enquanto só a Chapecoense, mas vejo algumas movimentações, viu? 7h10, Marcinho com a 7 e Giovanni Augusto. Eu vejo 3 movimentações, mas pelo menos 2 delas...
1: 16, 10 e 7.
0: Então, eu não estava vendo 16. Então, vamos lá. Além de Giovanni Augusto e Marcinho, Bruno Matias, camisa 16, vem troca em dose tripla na equipe de Rafael Lacerda. Claro, a Chapecoense só espera aí o Santos retornar para confirmar as alterações.
5: Ah, a gente tá acompanhando aqui as imagens. Sabe quem tá com a camisa do Santos? Rafael Leão, Everton.
0: Rafael Leão?
5: Atacante do Milan, sim. A gente acompanhando aqui pelas imagens.
3: Ele tá de férias, ele tá treinando no CT Joaquim Grava para manter a forma. Participou de alguns treinamentos ali. E hoje veio pra Baixada. Acho que cabe na ponta esquerda do Santos, né, Everton?
0: Precisa perguntar.
5: Acho que encaixa aí, né, Everton?
0: Nossa, mas olha, aí sim é uma visita, eu diria que inesperada aqui na Baixada Santista, mas muito também.
1: Pergunta o número da chuteira dele, arruma uma e vamos pro jogo.
0: É isso aí. Mas, de fato, eu acho que caberia na ponta esquerda de pelo menos uns 17 clubes dessa Série A, meus amigos.
5: Everton, em relação ao banco do Santos, acabei de fazer a pergunta aqui para o Luiz Fabiani, quem deveria ser aproveitado. A expectativa aí é que, em relação ao que a gente conversou um pouquinho antes da jornada, o Cuca possa optar por esses jogadores para ganhar minutos aí durante essa segunda etapa?
0: Até pela sequência de jogos, né? O Santos já tem compromisso na terça-feira, claro, com uma grande vantagem, mas o Santos deve sim alternar e fazer modificações no segundo tempo, até pensando na sequência de jogos, que vai ser aí durante toda a semana, com pelo menos 2 partidas ou 3 partidas, com fim de semana, meio de semana e fim de semana novamente. Jogadores do Santos no banco retornando, e aparentemente sem nenhuma mudança, tá? Pelo menos entre os reservas, todos eles indo em direção ao banco. Vejo aqui o Rony, o Adonis Frias, Robinho Júnior, também o João Schmidt. Então o Santos deve voltar o mesmo. O time da Chapecoense ainda aguarda os titulares darem sinal no túnel para que o quarto árbitro possa levantar a placa.
5: Pois é, o Fabiani falava aqui sobre, um pouquinho antes da gente ir para o intervalo, sobre o Gabriel Bontempo, que hoje não tem feito uma partida de muito destaque, como tem sido as últimas, né, Fabiani?
3: Ele está tendo que correr pelos outros, né, Ana? O Bontempo é um jogador tecnicamente muito interessante, mas com esse quarteto ofensivo do Santos, não é ele o responsável pela criação, em buscar a bola, em criar, de fato, finalizar. Então ele está sendo um operário. E alguém tem que se sacrificar para que o Santos consiga ter seus melhores jogadores dentro de campo. Que bom que o Santos pode se dar ao luxo de ter uma opção como o Bontempo. O Bontempo tem 19, 20 anos de idade. Ele completa 20 ano que vem, né? Ele tem 19 anos de idade. Então, claro, tá na idade também para se sacrificar um pouco. Vamos ver até que ponto ele vai aguentar, porque ele e o William Arão estão tendo que percorrer muito espaço, mas no geral é uma alternativa interessante para o Santos ter ele à disposição. O Marcinho, o Giovanni Augusto e o Bruno Matias, só uma pincelada nas trocas da Chape. O Marcinho agrega em velocidade e o Giovanni Augusto chega para prender essa bola no campo de ataque, tentando surpreender o Santos.
1: Mas aí já tem confusão na troca ali, ó.
3: Ih, rapaz.
1: O quarto árbitro ali foi lá, agora com o delegado da CEP, estavam dando o número errado, já pensou? Com o Santos isso já aconteceu uma vez do lado dele, né?
5: Pois é, uma desorganização ali para essas três trocas da Chapecoense. Tudo quase pronto para mais 45 minutos. A Bandeirantes leva todas as emoções para você de Santos 1, Chapecoense 0 com ele, Rogério Assis. Vai daí, Canhão.
22: Ok, Ana Martins, ela volta assim que terminar da Vila, as três mexidas já já serão confirmadas pelo Everton Ramos. Santos vai dar a saída para o início do segundo tempo aqui na Vila Belmiro. Começa o segundo tempo. 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E o Santos vem aqui para o ataque, a bola entra na marcação com o goleiro. Domina atrás do goleiro do time da Chapecoense. Só para fechar as três mexidas no time da Chape, por favor, Everton.
6: Vamos lá, saiu com a 19 o David para a entrada do 16, Bruno Matias. A segunda modificação, a saída do Enio com a 97 para a entrada do 10, Giovanni Augusto. E a saída do 94, Kevin Ramírez, para a entrada do 7, Marcinho. As três mudanças no Santos.
22: E o Santos aperta por dentro do passe, Barreal, meia lua da área, Neymar de frente, driblou, pé direito, ajeitou, bateu no gol, pegou, Matheus. Ele dominou, limpou, costurou, o Deron grudou, ficou com ela, Everton. E na saída o peixe roubou, hein? Neymar com Gabriel Barbosa, ajeitou, acabou. Pedro que vai tomar cartão por simulação. Eu daria cartão pro Gabigol por simulação. O seu Fernando contemporizou, Everton.
6: Isso mesmo, Canhão, na jogada aí, no tentativa de passe buscando o Gabigol, deu uma baita valorizada. Eu seguia o relator, viu? Eu também dava cartão amarelo pro Gabigol, que é um dos pendurados, viu?
1: Fabiane, Gabigol agora, né, assim, quem vá, o árbitro tá do lado, correu o risco de eu tomar cartão. Se o árbitro fosse, eu diria justo, hein, Fabiane?
3: E o Everton destaca que ele tá pendurado ainda. Aí já começa a virar irresponsabilidade, né? Eu não gosto de falar burrice, Canhão. Acho que não é o papel de um comentarista. Então vou falar desinteligente, o Gabigol nessa jogada.
1: Tá, então deixa que o narrador fala jumentice, tá bom? Seria uma jumentice.
3: Por aí.
1: Deixa comigo. 2 minutos do segundo tempo. Domina Arão, caminha pelo meio campo ainda. Enfia o passe na canhota, por dentro pela meia. Neymar domina. Dá na ponta esquerda essa bola. Barreal, 1, 2 dribles, escapa da falta do Marcinho. Neymar encostou do ladinho dele. Domina o Barreal para trás, o passe para Arão. Para Barreal, na área, com Gabriel Barbosa no zagueiro. Neymar na sobra, domina. Vai no fundo, caiu pedindo pênalti. Arbitragem não deu, tá caindo o Neymar, pedindo pênalti. Recuperação, volta pela ponta, sai jogando mal o time da Chape. Escobar domina. Neymar continua sentado dentro da grande área. Se levanta, Neymar. Bontempo, linha de fundo para o Escobar, que domina a linha de fundo para cruzar. Levantou o zagueiro, mergulhou, botou para fora para escanteio. O Neymar continua pedindo pênalti. Você viu o pênalti aí, Everton?
6: É, um toque por baixo ali, mas não sei se é o suficiente para derrubar o Neymar na jogada com o Bruno Tubarão. Ele seguiu por alguns segundos ali, caído com os braços abertos e segue reclamando. E na sequência, o Bruno Leonardo foi corajoso, rasgando contra a própria meta, mandando em linha de fundo, tem escanteio Santos.
1: Fabiane, você já viu o lance do Neymar aí, Fabiane? Já chegou?
3: Como é que é, Caio?
1: Você já viu o lance do Neymar aí? Já chegou para você?
3: Já chegou. Acho que a minha reação já diz tudo, né?
1: É.
22: Neymar domina a linha de fundo na canhota. De primeira para trás o passe. Recuou. Igor Vinícius aqui. Olhou para a área, mas não cruzou, não. Entregou com o Embarial. Bom tempo. Na área permanecem Veríssimo e João Nani. Já estão voltando agora. Do meio, a bola voltada com o Brasão, que sai com o técnico no limite da grande área. 3 minutos e meio. Segundo tempo na Vila Santos, ganhando o jogo 1-0. 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Arão na ponta, mas a arbitragem pegou uma frente do Neymar, deu um bico na bola para longe aqui, ó. Com o jogo já parado, ele deu um bico para longe.
3: Pendurado também, cara.
22: Reclama. Tô com a sensação que ele quer folgar na próxima rodada do Campeonato Brasileiro. Tentou pegar a jogada pela ponta, Marcinho perdeu para a Chape. Arão domina, dá para o Escobar, que volta na ponta. Neymar domina aqui, belo passe do Barreal. Do que domina, já passa pelo meio campo, chamando a pauta. São 13 em cima dele. Dá a primeira fita, perdeu para a bola. Travou a defesa, Barreal chuta a prensada, sobra a volta para Camilo. Camilo pela ponta, bate Neymar, tocou com o pé e ela sai pela linha lateral. Em arremesso, bola para o time da Chape, já cobrou com pressa. A bola estava em campo, os caras batendo com a que estava da fora aqui. Linha de fundo, passe vem Giovanni Augusto para tentar tomar a frente. Marcinho chuta, bate na marcação. Veríssimo rebate no peito, domina pela minha esquerda. Rolazer toca do lado, vira bom tempo na bola, entregando para Arão. Arão com Marcinho em cima dele. Ele abre a jogada, enfia na ponta com o Igor Vinícius. Santos joga na sua defesa. O do Brasil entra em campo no trabalho. A convocação é certa. O Wander, a ferramenta do Brasil. Rolazer, linha de fundo, ponta esquerda, passe Barreal para cruzar para o gol. Não cruza, no que domina, recua. Rolazer atrás com o Neymar ainda. De letra, Neymar domina, já enfia a bola para Barreal. Por dentro, Rolazer, meio longo da área. Rolou no meio, bola bateu na marcação. Ficou na ponta para Giovanni Augusto para tentar contra-ataque o time da Chapecoense. Deu ali para Bolazinha, Bolazinha na ponta. Fernando, cadencia, Chape domina a bola e não tenta atacar agora. Fernando enfia no meio para Bolazinha, Bolazinha para trás de volta esse passe. Na ponta para Maxi, recua. Entrega atrás com o zagueiro, volta a bola com o Bruno. Na Vila, a bola rola, o relógio não para. 5 minutos e meio do segundo tempo. Placar do Brasileirão na 20ª rodada. Neymar fez no primeiro tempo. Santos 1, Chapecoense 0. Lucas Bueno.
7: No Campeonato Brasileiro, o Atlético Paranaense vai vencendo o Internacional por 1-0 com um gol de Leozinho no final do primeiro tempo.
22: Giovanni Augusto para a Chape, na área, cruzou para trás, Marcinho bateu no canto, é gol. Gol! É da Chapecoense! Giovanni Augusto pela direita, liberdade, entra na área, levanta a cabeça e rola para trás. Marcinho vem livre, bate de primeira no cantinho esquerdo, Brasil Imóvel observa, a bola entra, empata a Chapecoense, um Santos, um Chapecoense, Brasil não tem jeito, tá feito, a Chape empata o jogo 1-1, Everton Ramos.
0: Um vacilo da defesa do Santos pelo lado esquerdo, a Chapecoense se aproveita e encontra muitos espaços com os dois nomes que acabaram de entrar, e essa mudança de peças dá certo. A Chapecoense, na segunda chegada no jogo, vai à rede. De Giovanni Augusto para Marcinho, livre de marcação, dentro da área, ele empurra no contrapé do Brasão para fazer o 7º gol dele na temporada com a camisa da Chapecoense. Marcinho vai à rede, tudo igual na Vila, 1-1.
22: Luiz Fabiani, a Chape empata. Tinha um buracão aqui na defesa do Santos do lado esquerdo, hein, Fabiani?
3: E o que faltava pra Chapecoense era um pingo de talento, né, Canhão? Alguém pra tentar levantar a cabeça e encontrar um passe diferente. Assim foi feito, dos dois que saíram do banco no intervalo. Marcinho com a velocidade, o Giovanni Augusto com a qualidade pra deixar ele na cara do gol. Falhou o sistema defensivo do Santos, entrou praticamente sem escolta nenhuma o atacante da Chape. O empate logo no começo do segundo tempo é um banho de água fria pro Peixe. E se a gente discutia no intervalo a chance do Neymar sair, já que o Santos tinha a vitória nas mãos, vamos ver, vai depender de um segundo gol do Peixe a continuidade do camisa 10 em campo.
22: Barreal na ponta, o passe errado, Arão de graça, bola para fora pela linha lateral. Alô Zé Maia, grande Maia, alô Jaué Maia, coisa está enroscada para o Peixe aqui na Vila, Maia, tomou o gol de empate no comecinho do segundo tempo. 8 minutos do segundo tempo, um arremesso de defesa aqui para cobrar o time da Chape. Na ponta, o passe de cabeça, rebate Giovanni Augusto. Marcinho chegou, botou o cabeção, tocou para fora. Lateral para o Peixe, Escobar já arremessa, dá no lado esquerdo. Barreal, são dois em cima, perdeu a bola. Vem no meio, Bolazer, Veríssimo de cabeça, espana a cota, só que ela vai atrás. A marcação para tomar Max, bate Veríssimo de bico para fora. Tocou direto linha lateral. Já quero ouvir Luiz Fabiano, porque aqui na arquibancada, o estádio aqui está com um grande público, mas está todo mundo atento, só assistindo. O torcedor do Peixe está assustado. Max Alves ganhou na bola com o time da Chape, tentou fintar, não recupera a jogada, volta, entregando João Ananias. Ananias, bom tempo no meio. Rolezer dispara, Neymar pediu do lado esquerdo, sem bola, tomou pancada no meio do Camilo. E vem o primeiro cartão do jogo, Everton.
0: Cartão pro camisa 27, pro Camilo. Primeiro cartão amarelo, derrubando ali o Rolezer no círculo do meio campo, para parar o contra-ataque do Santos, por isso amarelado.
22: Cobrada a falta para a direita, a bola Gabriel Barbosa vem para buscar, no que domina já recua, recebe na meia direita Rolezer, com um bom tempo, liga de fundo pela meia direita, na ponta Bertão, lá na ponta Igor Vinícius, com Gabriel Barbosa, a bola se desmarca e o Gabriel, bom tempo. Gabigol para Igor, Igor chuta, a bola bateu na marcação, toca no pé do Fernando, volta Igor de novo ainda, vai tocar no meio campo, recua, dá Lucas Veríssimo, quase 9,5 o segundo tempo, 1-0, aliás, 1-1. Peixe virou ganhando, mas tomou um empate na ponta, passe Fernando, bota o pé e tira. Em lateral, bola para o Peixe cobrar, Igor Vinícius para fazer a cobrança. Igor para fazer a cobrança com pressa, pega na bola e já reversa, recua. Dá para Veríssimo na meia direita, no que domina marcado. Em cima dele volta Giovanni Augusto. Veríssimo toca na ponta, bom tempo, combina. Rolezer, linha de fundo, balançou, pintou, colocou na área a bola. Fechou Gabriel Barbosa, mal demais, chegou lento demais. Pegou o goleiro da Chape. Everton.
0: A intenção era das melhores, mas o passe não foi dos melhores. Foi direto nas mãos do goleiro da equipe da Chapecoense. Um detalhe.
22: Everton.
0: A intenção era das melhores, mas o passe não foi dos melhores. Foi direto nas mãos do goleiro da equipe da Chapecoense. Um detalhe, Canhão. 18 gols tem a Chapecoense.

0: Desmarca na ponta, pede Roleza, ele faz a inversão, Roleza, toca Barreal, bico da área pela que aguarda, dá Neymar, rolou para Barreal, ganhou a presença do Bota Bruno Leonardo, na bola, nada de pênalti, a marcação se antecipa, corta a bola assim. São 10:30, segundo tempo aqui, Lucas Bueno, 1-1, Chapecoense.
1: Na Série C do Campeonato Brasileiro, Ferroviário e Maranhão empataram em 0-0, Figueirense venceu por 1-0, a equipe do Santa Cruz, enquanto Confiança e Itabaiana vão empatando em 1-1, mesmo placar de Volta Redonda e Anápolis.
0: Quinto Sidão tá marcando, 15 para as 8 da noite, hora de Brasília. Vem Bolazinha puxando o ataque do time da Chape pela canhota. Do lado Giovanni Augusto, Bolazinha direto lá que com o Brazão. De longe, Brazão encaixa. Luiz Fabiani, 11 minutos do segundo tempo. Torcedor aqui tá assustado com o que tá vendo, 1-1. Fabiani.
2: E agora a gente viu a Chapecoense saindo de pé em pé, desde seu goleiro até conseguir uma finalização. Já é mais do que esse time fez no primeiro tempo inteiro. Então a Chape conseguiu se encontrar a partir do momento que ela teve calma para jogar e conseguiu administrar um pouco da bola. No Santos, o lado positivo é que o Neymar ele não se omite. Ele tenta o tempo todo, nem sempre vai acertar, mas está chamando a responsabilidade, apesar de um desvio ou outro de conduta, como agora há pouco esse empurrão no jogador da Chape.
0: Agora depois de driblar Bruno Matias, tomou um encontrão do jogador da Chape, ele parou o jogo para encarar o adversário. Está mostrando o pé. É, Everton.
3: Inacreditável, né, Canhão? Lance normal de jogo. Ele já tinha levado, tomado a frente, parou a jogada para dar uma empurrada no adversário.
0: Neymar, Barreal na área, levantou a cabeça, cruzar mal, ela fica na direita ainda. Igor Vinícius vem para buscá-la. Levantou na área, a bola de cabeça, tentou João Ananias, prensada. Veríssimo acompanha, escanteio, hein? O outro vai dar pelo Liberto, parecia escanteio. Assistente arbitragem marcado o tiro de meta, apenas os dois zagueiros do Santos estavam na área da Chapecoense, Everton.
3: Eu daqui vi um último desvio ainda no Eduardo Doma, só que o árbitro parece convicto ali ao lado do assistente e assinala o tiro de meta nessa subida do João Ananias. Bola se perde pela linha de fundo, posse de bola para Chape 1-1.
0: 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Tem coisas que só acontecem na Série B. 13 minutos do segundo tempo, Luiz Fabiani. Seguimos com 1-1 Santos e Chape.
3: Cabadeiro e Menino.
0: Ah, Cabadeiro e Gabriel Menino. Santos continua empatando. O Neymar está nervoso aqui. Fabiani.
2: Cabadeiro chega para agregar em velocidade. Um jogador que tem força, que tem uma passada larga e que consegue recompor. Então, fisicamente, vai ser um Santos mais interessante, mas tecnicamente perde um pouco a depender de quem ele tirar. O Gabriel Menino a gente tem que entender se ele vai entrar como lateral ou se ele vai entrar como volante. Ele já se manifestou há pouco dizendo que queria se estabelecer como lateral, pensando até mesmo em seleção brasileira. Então a gente imagina que saiu Igor Vinícius. De momento o projeto Rolaser e Igor Vinícius substituído seria um novo lateral direito no Santos. Um lado direito novo no Santos.
0: Arão domina pela meia direita, Igor Vinícius pela beirada, lateral do campo com Gabriel Bom Tempo, passa na ponta, perde a bola, Gabriel Barbosa lançado, vai pela direita, Gabriel Barbosa. Neymar entrada na grande área, levantando os dois braços, linha de fundo. Da bola pro Igor de novo, parou para becar, para tentar, pra... não acha ninguém, todo mundo marcado escondidinho, devolve a bola pro Veríssimo, já Cabadeiro e Gabriel Menino no time dos Santos, 14 minutos do segundo tempo, bola para canhota, Neymar aqui domina no peito marcado, encarou Bruno para tentar driblar em cima dele, Bruno Matias, ganhou, caminhou, devolveu ao lado, a bola recorda pela meia direita, Rolezer para a área, a bola, Neymar chegou de cabeça, corta a defesa, queda da bola, voltou Bruno Matias, tira, dá no meio para Max, marcado por dois, o que domina já vira a jogada, Bolazinho, do lado esquerdo, encara três adversários, tentou por baixo carrinho na bola do Igor Vinícius, espirrou, ficou na canhota a bola, Giovanni Augusto fechou, rolou na meia lua de frente, pintou Max na meia lua, dois, três em cima, opção e alguém atrás, ele espera a aproximação de alguém, tá no fundo, Tubarão cruzou pro gol, com a cabeça tira na mesa, a bola voltou na ponta para Arão, domina o peixe, deu para ver a plaquinha piscando para quem vem quem sai aqui. Everton.
3: Ainda não, viu, Canhão? A gente também aguardando essa mudança daqui a pouco.
0: Busca a jogada no meio, Roleta, ele enfiando com o Neymar no meio. Gabigol desmarcado, Neymar adiantou, mas ele perdeu para a bola. Chega a defesa e ganha na recuperação, volta aqui atrás do time da Chapecoense. Com quase 15 minutos do segundo tempo, vai um. Voltou o passe da canhota para Fernando, ajeita o lateral, passa, desce no apoio, vai em linha de fundo. No meio, bola Z desmarcada, ele prefere toque ao lado, enfia na ponta, Giovanni Augusto. Na Vila, a bola rola, o relógio não para. 15 minutos do segundo tempo. Na 20ª rodada do Campeonato Brasileiro, Santos e Chapecoense 1-0, Lucas Bueno.
1: Domingo repleto de jogos do Campeonato Brasileiro, começando com Cruzeiro e Botafogo, Bahia e Corinthians, Flamengo e São Paulo, Bragantino e Coritiba, Grêmio, Fluminense, Palmeiras e Atlético Mineiro, terminando com Remo e Vitória.

Pressão na saída, o Peixe tentou pegar essa bola, ficou na ponta para a Chape com o Fernando, que enfia o passe com o Bruno Matias do lado esquerdo ainda. Para a Chape, uma vitória, esse empate de 1-1 por enquanto. Inversão feita, Max do que domina, já faz a passagem. Bruno Tubarão sai do Barreal. Na ponta, Giovanni Augusto. De volta o passe com o Tubarão. Dominou na meia, rolou, entregou na ponta esquerda outra vez a bola. Fica para a Chape, Bruno Matias, para Bolasier. Marcado, Bolasier para trás, a bola Bruno Matias, bateu dentro, ela bate na defesa, sobra, voltou Giovanni Augusto, caiu pedindo falta, se levanta a Bolasier na sobra, domina para a Chape ainda, linha de fundo, Giovanni Augusto para Bolasier, para cruzar para o gol, bateu contra, João Ananias, é gol!

0: da Chape! Contra do menino João Ananias. Bolazinha mandou no chão, o zagueiro do Peixe botou pé e mandou pra dentro na frente do Brasão. Gol da Chapecoense que vira fazendo 2-1. João Ananias contra. O Brasão não tem jeito, tá feito. A Chape faz 2-1. Everton.
1: No momento em que o Santos tem as modificações sendo feitas ali, a saída do Gabriel Menino para a entrada, perdão, a entrada do Gabriel Menino com a 25 no lugar do 18 Igor Vinícius, a saída do Rolaser com a 32 para a entrada do 17 Cabagueiro, como bem ali já previu o Luiz Fabiani, e pode pintar também uma terceira modificação na equipe do Santos.
2: Oliva.
1: É o que acontece mesmo, a saída do 15 William Arão para a entrada do 28 Christian Oliva, três modificações. Era uma Chapecoense, Canhão, que rondava a área do Santos, que mantinha a posse de bola, girava da esquerda para a direita, e no cruzamento do Bolazier, o menino João Ananias, que vinha sendo elogiado ainda na busca do primeiro gol dele como profissional do Santos, 19 anos, acaba pondo o pé e mandando contra os próprios domínios. O Santos se complica na partida, vira Chapecoense. Chapecoense 2-1.
0: É, Luiz Fabiani, se tava ruim a coisa, piora e piora muito. 2-1 para Chape, Fabiani.
2: Canhão, a leitura é muito simples. Quando você vai enfrentar um time técnico como é esse Santos, com Barreal, Neymar, Gabigol e Rolaser, se você der a bola para esses caras, eles vão encontrar espaços e vão criar as chances, como no primeiro tempo. A mentalidade da Chapecoense para o segundo tempo foi a correta. Vamos tirar a bola do Santos e fazer com que eles tenham que correr atrás da bola. E aí o Santos naturalmente ia ceder. Em duas oportunidades, a dobradinha sai nas costas do Escobar porque ele não tem alguém auxiliando ele na marcação. E na hora do cruzamento, totalmente desguarnecida a defesa do Santos, que só assiste. O Bolazier e o Giovanni Augusto, quando se aproximam pelo lado direito do ataque da Chape, conseguem mudar o jogo como foi feito. Uma pena que o João Ananias, que fazia uma partida brilhante, tenha sido punido com esse gol contra.
0: E essas três mexidas, Fabiani, para tentar ajustar o time por aqui? Quem saiu também não estava jogando é nada, né?
2: A ideia de você ter o Oliva no meio-campo é você conseguir justamente tirar a bola do seu adversário. O Oliva, ele é um pouco mais agressivo do que o William Arão, então a partir disso ele pode ser uma alternativa interessante. A entrada do Cabalheiro é para dar um pouco mais de poder de fogo, de velocidade, mas tecnicamente perde em relação ao Rolaser. Ele tem menos qualidade técnica do que o Rolaser, mas consegue auxiliar nessa recomposição defensiva do Santos, o que não é mais o propósito, tendo pouco mais de 20 minutos para jogar. O Gabriel Menino tem mais qualidade técnica que o Igor, chega menos no fundo, mas é um jogador de tomadas de decisão mais interessantes. Eu teria feito essa troca, na realidade eu teria até começado com o Gabriel Menino e não com o Igor Vinícius.
0: 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Veríssimo, deu uma chegada no pé do zagueiro, do atacante adversário. Aí tá no chão até agora o jogador da Chape, hein?
1: O Fernando, né? É demorando ali para se levantar, vai se levantando ainda mancando um pouco, mas uma pegada do Veríssimo, a falta marcada no ataque da Chapecoense.
0: Marcinho para trás, o passe vira por dentro do Camilo, vai a jogada com o zagueiro, toca na ponta do Eduardo Doma, dá Fernando. Marcinho pediu no meio, ele tenta recuar, devolve a bola, Eduardo Doma perde o goleiro de volta, a bola para Matheus Aurélio. Central técnica, Beto Rebeck, mesa direção, Michel Lopes marcando, Vila Belmiro, a bola rola, o relógio não para. 20 minutos do segundo tempo. 20ª rodada virando o turno do Campeonato Brasileiro. Santos 1, Chapecoense 2, Lucas Bueno.
3: Após demitir Thiago Carpini, Fortaleza anuncia a contratação de Paulo Autuori como novo técnico do Fortaleza.
0: No meio essa jogada, Camilo de Bico corta para a Chape, dentro do meio está impedido Giovanni Augusto, o Bandeira está marcando impedimento no atacante do time da Chapecoense, tendo atacado, craque economia, sempre jogando junto com você, corre que tem golaço de oferta, te esperando na loja do app e no site. Com pressa, o Santos sai jogando, Oliva domina essa bola, abre para a direita para buscar a aproximação com o Cavalheiro. Dele por dentro, para bom tempo, Neymar se desmarca na meio da grande área. Linha de fundo, a bola, Gabriel Menino para cruzar para o gol. Desviada na grande área, Gabriel Barbosa ajeitou mal, perdeu, insistiu, tomou, tentou a caneta, sai do Bolazinha, dá Neymar de volta. bico da área, dois em cima do Neymar, que entrega a bola para a direita ainda, vai no fundo, Bom Tempo encostou com Gabriel Barbosa, que dá no fundo para Bom Tempo para cruzar, levanta, travado o escanteio. Fernando põe o pé em escanteio, Santos da direita agora, Everton.
1: A triangulação do Santos, o Fernando comemora bastante, como se fosse um gol. Chega ali na frente do Gabriel Bom Tempo, rasga pela linha de fundo, escanteio para o Santos, que perde o jogo 2-1.
0: E a torcida vem junto, você ouviu no som do futebol, Bandeirantes, escanteio, Neymar cobra. 22 minutos do segundo tempo, 1, Santos 2, Chapecoense na Vila Belmiro. Veríssimo na área, Jonas, que marcou contra, também está lá. Para fazer a favor, a arbitragem autoriza a cobrança. Neymar levantou, para Veríssimo, defesa tenta, tira, defesa voltou. Barreal na sobra, ajeitou, bateu, em cima da marcação, bola bate no pé do Marcinho. Sai da grande área a bola, volta para o peixe ainda. E tome pressão, domina Cavadeiro, lança pela meia direita ainda. Toca no meio, vira para o Oliva. Olhou para a área para levantar, mas não levantou, entregando bola com Gabriel Menino. Domina 22,5, segundo tempo, 2-1, Chapecoense, ganhando em plena Vila Belmiro. Tocou Escobar, a bola aberta para a ponta esquerda, para chegar com Cavadeiro, rolou por dentro. O passe, tentou Barreal, perdeu para a bola, defesa tenta, volta, Bruno Matias ganhando, tocou na meia, recupera a jogada, volta na ponta, Marcinho, Bruno Matias outra vez, outra pinta, Barreal chegou, ele levantou na frente a bola para Bolasi, Veríssimo chegou, espanou, domina, Bolasi na trovada, é grandão, Veríssimo caiu, pediu a falta, não foi nada, ele erra a bola, e Bolasi travou, Escobar fazendo falta, e o Veríssimo vai para cima do Bandeira, opa! Testa com testa do Veríssimo em cima do assistente aqui, o Rodrigo Correia. E tem cartão pro Veríssimo pelo jeito, hein? É, Everton?
1: E natural que tenha que vir, né? De fato, cartão amarelo pro camisa 4. Não foi nem dele a falta, mas a forma com que ele levanta, reclamando e quase peitando o assistente. Cartão amarelo pro camisa 4, depois da falta do Escobar. Posse de bola, Chapecoense, no campo de ataque.
0: A verdade, Luiz Fabiano, é que tem um pouco de jogação pra galera também, né? O Neymar continua ali xingando o assistente, chamando a atenção do assistente. Eu tô achando que eles estão contemporizando, porque o Neymar também, viu, Luiz Fabiano?
2: Pelo som ambiente da Bandeirantes, eu ouvi algumas vaias depois do gol da Chape. Eu acho que nessas horas todo mundo quer se isentar dessas vaias, todo mundo quer passar batido das críticas da torcida, e o Veríssimo tentou jogar pra galera e merecia de fato ter tomado o cartão amarelo nesse lance. Queria citar aqui, Canhão, durante o jogo, Santos 65% de posse de bola, 35% da Chape. Em grandes chances criadas, que são as oportunidades de bater pro gol sem nenhum adversário entre você e o goleiro, 2-0 para a Chapecoense, porque o gol do Neymar foi uma jogada que não era tão perigosa, mas que ele conseguiu criar. Então, a Chape sabe muito mais o que fazer com a bola do que o Santos, sobretudo nesse segundo tempo.
0: E vem o peixe de volta, Menino, na direita esse passe, ringue de fundo com Gabriel Barbosa, 24 no segundo tempo, Santos 1, Chapecoense 2, na ponta, Menino. Dominou o Neymar na mega lua, fintou, perdeu na sequência, tentou passar pro meio time, opa! Senti vaias pro Neymar, agora a manifestação não foi uma das mais amistosas, Everton?
1: Não mesmo, porque ele tinha a chance de ter finalizado, foi carregando a bola, tentou ali uma firula e acabou perdendo a oportunidade. É um Santos que vai perdendo no Campeonato Brasileiro e a segunda vitória da Chapecoense no campeonato, justamente contra o mesmo Santos.
0: 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Quase 25, bola que atrás com o zagueiro Eduardo. Doma dá um bico de manhã, manda no meio da torcida do Santos, lá na metade do campo. Vem o toque Bandeirantes para marcar. 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Peixe ataca, Barreal na área para trás, o passe, Neymar domina dentro da grande área, aos 25, encara o zagueiro, limpou para cruzar para o gol, caiu pedindo pênalti, nada. Bola para fora, liga de fundo, tiro de meta, Neymar tentou um pênalti, não foi nada, Everton.
1: Nessa também a galera, né, a torcedor do Santos reclama bastante, mas também viu uma bela de uma valorizada do camisa 10, que tentou na jogada com o Tubarão ali cavar um pênalti, o árbitro não foi na dele, sinaliza para apenas o tiro de meta, a bola pela linha de fundo, posse de bola para Chape, que vence o jogo 2-1.
0: Na Vila Belmiro, a bola rola, o relógio não para. 25 minutos e meio de jogo no segundo tempo. Placar da 20ª rodada do Campeonato Brasileiro, Vila, Santos 1, Chapecoense 2, Lucas Bombeno.
4: Andrea Pirlo aceita a proposta e deve ser o novo treinador da seleção italiana buscando a Copa de 2030.
0: Oito da noite em ponto, marca o quinto sinal, Bandeirantes, Neymar agora sai do meio campo e aqui para cima do árbitro. paciência do seu Fernando é gigantesca, viu, Luiz Fabián, com o Neymar.
2: E ó, Canhão, eu tive acesso aqui à repetição do lance que ele pediu o pênalti. Não só não foi, como cabia um cartão amarelo por simulação, porque não tem contato faltoso nenhum ali na grande área.
0: Já teve aquele do Gabigol, lembra? Um pouquinho
2: é verdade,
0: antes, ele simulou também, né?
2: Pouco antes, que também caberia o amarelo, os dois pendurados do ataque do Santos, né? E ele tá chamando muito a atenção do árbitro. De fato, o segundo tempo do Neymar é bem abaixo, viu, Canhão? Começou bem o jogo, não só pelo
0: Neymar
2: gol.
0: Domina, do lado toque, Gabriel, bom tempo, já abre a bola, ponta esquerda, Barreal para cruzar, Gabigol de primeira, longe do gol. Girou e mandou longe, longe, quase que naquele espaço que hoje está fechado, lá o espaço em que o concreto é multiplicado. Multiplicação do concreto eu nunca tinha ouvido falar não, viu, Everton?
1: É, o degrau foi transformado em dois. Imagina o espaço com esse espaço aberto pro torcedor ver o jogo, hein, Canhão? E agora tá saindo o cartão amarelo pro goleiro Matheus Aurélio pela demora, né? Segunda ou terceira jogada que ele retarda o reinício da partida. Cartão amarelo pro goleiro da equipe da Chapecoense.
0: 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Matheus levanta a bola de cabeça, parte atrás, o João Anias tirando, vai com o zagueiro, bate no peito, Bruno Leonardo, daqui domina, já entrega na direita ainda, linha de fundo, Tubarão para Giovanni Augusto, tentou uma caneta, a bola bateu desviada no Barreal, em lateral, bola para o time da Chape cobrar, 27 minutos e meio, tem muito jogo na Vila ainda, Santos 1, Chapecoense 2, Cabos Elétricos, 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Márcio de cabeça pro alto, volta na marcação, tira o Cristian Oliva, voltou na defesa do Peixe, Escobar, Escobar, gira, Ananias, Giovanni Augusto deixou o pé, fez a falta. E o pé do Giovanni Augusto chegou junto no pé do menino zagueiro do Peixe, querem cartão aí, Everton.
1: E o árbitro aparentemente não ia dar e não vai dar, né? Ele chama ali a atenção do Giovanni Augusto, pior pro João Ananias, que sofre a falta, posse de bola Santos.
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1: Vinícius
0: na marcação,
1: Balieiro.
0: Toca no zagueiro, Veríssimo devolve a bola. Balieiro a essa altura? Já mexe o peixe, mais uma.
1: Não.
0: Tem mais contas para fazer o Cuca.
1: Formado na base, você foi bem nessa. Mas é na Chapecoense que ele vem já.
0: Domina Barreal na linha de fundo. Para ganhar, cruzou na mão do goleiro. O zagueiro se antecipa e bota para escanteio. É que agora ele trocou de time, né?
1: Isso aí, formado no Santos, mas agora na Chapecoense. Daqui a pouco entra com a... Daqui a pouco não, antes do escanteio. Entra com a 17 o Vinícius Balieiro. O Camilo com a 27 vai embora. A quarta modificação, vamos esperar. Vamos ter o escanteio primeiro, Barreal na bola.
0: Escanteio primeiro pro Peixe para tentar empatar. Barreal levantou pro gol. Tira a bola Z, cai na grande área o Neymar. Veríssimo, na verdade, quem caiu. Jogada seguiu ainda. Neymar na meia. Um canhão no canto. Solta e espaba para escanteio, Matheus. Ela vai no pezinho da trave, escanteio Santos. A esquerda já troca. Everton.
1: E mostra o que tem de melhor o Neymar. O arremate, dessa vez mais longe. Ele manda de perna esquerda no canto direito. Bela defesa do goleiro. Escanteio. Barreal nela.
0: Quase 30 minutos. Barreal levantou pro gol. Ananias de cabeça. A bola sai da grande área. Volta de cabeça. Espana atrás aqui. Tira na ponta de cabeça. Rebate na ponta. O Matheus. Voltou para menino. Colocou para área a bola. Para Barreal. Dois em cima de cabeça. Marcinho corta. Voltou com o Neymar ainda. De primeira para trás. Aí chega marcando. Comete a falta pro Tubarão. Neymar vai para cima dele e o empurra. E o Marcinho dá um tapa no Marcinho. O Neymar dá um tapa no Marcinho. Agora ele toma o cartão, Neymar. Pronto, Neymar. É tudo que você queria. Parabéns, Neymar. Pronto, conseguiu tomar o dele também. É, Everton.
1: É isso, né? O Bruno Tubarão faz a falta, leva o cartão amarelo. Mas o Neymar quer resolver com as próprias mãos. Então ele empurra o adversário e conquista o que a gente esperava que ele fosse conquistar essa noite. O amarelo pendurado está fora do duelo daqui duas semanas contra o Atlético Paranaense.
0: Não tem problema nenhum. O Neymar é o dono do clube. Ele pode jogar quando ele quiser. Não tem problema nenhum. Isso aí é... 30 minutos e meio, segundo tempo. Ele vai cobrar falta na caigota para a bola. Levantou direto na mão do goleiro. Vila, a bola rola, o relógio não para. 31, segundo tempo. Brasileirão, 20ª rodada, Vila Santos 1, Chapecoense 2, Lucas Bueno.
4: Barcelona vai atrás de lateral campeão da Copa do Mundo. Pedro Porro do Tottenham, time inglês, pede 75 milhões de euros por lateral.
0: E a Chape ataca, Marcinho domina a bola, bico da área pela direita, vai no fundo para cruzar, rolou para trás, Giovanni Augusto recua, devolução Camilo, no peito domina, dá na ponta, Tubarão para Camilo, mais à direita, Marcinho de volta, 2-1 Chape, Marcinho domina, ganha tempo, Giovanni Augusto tentou o carrinho, opa, Barreal dá nele, tem que tomar cartão, ia tomar a caneta, Barreal apelou. E vem cartão pra ele, Everton.
1: E foi uma chegada muito forte.
0: E o Neymar, né, vem de novo encher o saco do árbitro aqui, ó.
1: E já tem amarelo, né? Pra que isso? Cartão amarelo pro camisa 22, Barreal, não era um dos pendurados. Então ele ainda vai seguir e vai jogar contra o Atlético Paranaense, pelo menos por enquanto.
2: Ô, Canhão.
0: Neymar tá lá enchendo a paciência do Rodrigo Correia, assistente agora, Fabiano. Ele quer vermelho, pelo jeito.
2: Que time fraco mentalmente o Santos, né? Santos, desde que toma a virada da Chapecoense, se concentra mais em reclamar, em provocar e em bater. Essa entrada do Barreal foi totalmente fora de tom. O Santos está precisando fazer o gol. Ele dá para a Chape tudo que o time quer. Uma falta lateral que vai demorar para bater, que vai consumir tempo. Revoltante para o torcedor santista o que esse time faz jogando dentro de casa. O Cuca tem muito a explicar na coletiva, se confirmado esse placar. E o senhor Neymar Júnior também, que mandou recados nas comemorações do gol, né? Fica complicada a coisa pra ele, porque o segundo tempo dele é uma vergonha, o cartão amarelo que ele toma é um vexame, e vamos ver o que ele tem a oferecer nesses 20 minutos, digamos, que resta.
1: Rony e Tassiano.
0: E vai trocar, a troca não é o Baleiro que vem, não, acho que é o Bruno Pacheco que vem, porque tem caído do outro lado o Fernando, é isso?
1: É isso, houve uma troca da troca, né? Então tá caído ali o Fernando, já tinha levado a pior num lance anterior, então a gente só tá aguardando aqui, mas o Bruno Pacheco já tá pronto ali do lado do quarto árbitro para confirmar então a quarta alteração da Chapecoense. Daqui a pouco o Santos faz as últimas duas modificações também.
0: Só confirmando quem que vem no Santos,
1: Rony e Tassiano. Confirmando a mudança na Chapecoense, saindo 12, Fernando, para a entrada do 91, o Bruno Pacheco. Então, Bruno Pacheco 91 na vaga do 12, o estreante da noite, Fernando.
0: 34 minutos do segundo tempo, a Chape cobra a falta, já entrou Bruno Pacheco, o Giovanni Augusto bate a falta para a Chape na direita, Chapecoense 2-1, Giovanni Augusto levantou para o gol, de cabeça rebate a defesa, tira o Baleiro, de cabeça na marcação, tirou que atrás da defesa o bom tempo, voltou na ponta para tentar a frente o passe, Bruno Matias virou Marcinho, evitou que a bola saísse, não evitou não, Bandeira não deu não, seguiu, tá valendo, tá em jogo, displicência do menino. Nem o assistente, nem o árbitro deram uma saída da bola. E o Gabriel Menino parou simplesmente. O Marcinho foi no fundo e ganhou ainda um lateral no ataque, Everton.
1: É mais um lance que mostra o que esperar do Santos. Quando você acha que você já viu de tudo, nessa ninguém sinaliza a bola saindo pela lateral. Todo mundo para e por pouco a Chapecoense não ganha uma oportunidade para criar o terceiro gol. Tem escanteio. Vem a Chapecoense no ataque. Mas antes, as modificações do Peixe. Sai com a 22, o Barreal, para a entrada do 16, Tassiano. Tassiano com a 16 na vaga do 22, Barreal. A última modificação é a entrada do 11, Rony, na vaga do 9, Gabriel Barbosa, ou seja, teremos Neymar, 90 minutos e Gabigol vaiado.
0: O Neymar ia tirando a faixa de capitão e o Cuca falou, não, você vai ficar. O Neymar veio aqui na lateral para pedir para sair. Escanteio Chapecoense, 35, 2-1, Chape em plena Vila. Fechadinha a cobrança, Veríssimo de cabeça, tira a bola, vai sair do outro lado pela linha lateral, apenas acompanha Bruno Matias, ela não sai do meio campo, ele devolve a bola para o zagueiro. Cabelo pega, sobra no campo, adiantou demais a bola, quase que perdeu, deu um bicudo, bom tempo para o Peixe, toma, na direita, bola aberta ali, aquele fundo, Cabadeiro, Neymar na área, cruzamento do zagueiro, voltou para fora, pediram um toque de braço no Camilo. Por enquanto, só escanteio. Everton, e aí?
1: Foi na minha frente, foi com o peito. O árbitro, inclusive, também gesticula. Só que agora ele vai parar de qualquer forma para ouvir, de fato, uma recomendação ou não, o que o VAR observa nessa jogada. O Neymar está conversando com o assistente. Queria um toque de mão, mas está confirmado ali, está marcado por enquanto, no momento, escanteio, o Neymar na bola.
2: Nada de nada.
0: Neymar está dando o Miguel, Fabiano, esperando a revisão. Nada então, né? Seguimos, né?
2: Bate primeiro no corpo, pode até bater no braço, mas nada a marcar, canhão. É aquele lance que o Gabriel Menino abandonou a jogada, a bola não saiu mesmo, viu? Tava certo o Bandeira, que foi xingado por todo mundo
0: Neymar
2: na vila, mas
0: levantou
2: acertou.
0: Pro gol, a defesa corta, rebateu a defesa, tocou pra fora. É interessante isso, porque o Gabriel Menino simplesmente queria que a bola saísse, só que ela não saiu, né, Fabiano? Tava em jogo ainda. Pensou se toma o terceiro gol, Fabiano? Correu risco, hein?
2: Aí é daqueles lances que acaba a trajetória de um jogador por um clube, né, canhão? Fica totalmente sem clima, porque ele foi responsável em abandonar a jogada por ali e, de fato, não saiu. Ficou perto de sair, mas não saiu.
0: Ele já até mudou de profissão, aliás, de posição, para ver se continuava por aqui. Ananias na área, a bola, Veríssimo, cabeceou por dentro, de voleio, Rony mandou por cobertura. O Rony fez mais na primeira bola do que muito atacante que jogou o jogo praticamente inteiro aqui, hein, Luiz Fabiano?
2: Tentou algo diferente o Rony, né?
0: Ele, Everton.
2: Ele tem alguma presença aérea, por mais que não seja alto, né, Everton? Mas nessa tentativa de voleio agora, de fato, parecia estar bem marcado por ali.
1: E tá ali, né, com confiança. Só para confirmar a última troca da Chape, a saída do camisa 27, o Camilo, para a entrada do 17, Vinícius Balieiro, aquela mudança que ia sair há pouco tempo atrás. Mas o Rony tá com confiança, encerrou um jejum de 5 meses sem marcar ao ir às redes no meio de semana. E o Santos vai perdendo a oportunidade no momento em que temos aqui 12.121 presentes para uma renda de R$ 791.000.
0: Torcedor do Peixe de pé, acompanhando o jogo. Alguns gritam, outros xingam, alguns incentivam, alguns já foram embora, alguns ficam pensando o que eu vim fazer aqui de novo. Bolazinha lançada de cabeça, Vinícius Mutilis, quando a bola voltou à meia direita com Gabriel Menino. Rony passa na ponta, pede no meio, está sendo, Neymar fica na esquerda. Menino inverte a bola, vira o passe para Bom Tempo de novo. 38, segundo tempo terminando, volta Ana Martins. Bom Tempo na direita, a bola pela beirada. Cabadeiro fechou para cruzar para o gol. Dominou, ganhou, cruzou para trás, rebate a marcação atrás. Bota para fora essa bola pela ponta aqui na marcação do Pacheco. Lateral peixe com pressa, cobra Gabriel Menino. Toca a bola para Veríssimo, para Menino. Levantou para Tarcísio de cabeça, rebate Bruno Leonardo. Sobrou, voltou, fora da grande área, Escobar, bota na coxa, inverte a jogada. Toca na ponta esquerda com o Neymar por aqui. Dois a marcá-lo. Rolou para trás o passe. Trava a defesa com o Max. Neymar de cabeça. Uma casquinha do lado. Para Bom Tempo. Fecha na marcação. Cabadeiro entregando curtinha. Bom Tempo. Neymar de volta. Para Menino. Pela meia direita. Pede o Cristian Oliva. Neymar. Um, dois dribles. Para a tabela. Tassiano. Perdeu. Bom Tempo. Bateu no ângulo. Fora! Caiu na canhota, não é a boa, ela passou até perto do gol, Everton!
1: É, mesmo não sendo a boa, de fato, é marcando um golaço. O Bom Tempo, depois de uma bela jogada trabalhada do Santos, depois de muitos minutos. Neymar, Tassiano, Gabriel Bom Tempo e ele de pé na esquerda, buscava o ângulo direito, ela se perde, linha de fundo, tiro de meta.
0: Futebol da maior rede de rádios do Brasil e você com a gente no youtube.com/rádio Bandeirantes Oficial com Carlos Amaral no Switcher, com Letícia Menezes no digital. 39-30, 2-1 para a Chape de cabeça, Márcio vai lá bater no ombro dele. Giovanni Augusto tentou a jogada, vem Ananias, falta. João Ananias deixou o pezão, fez a falta e correu o risco de tomar amarelo e foi embora. O árbitro fez de conta que nem viu quem bateu, Everton.
1: Pra sorte dele, né? Pra sorte dele, porque de fato, pra mim também, valia um cartão amarelo. Giovanni Augusto leva a pior, mas o adversário não leva amarelo. A posse de bola é pra Chape, que vai encerrando o jejum de 18 jogos, voltando a vencer no Brasileirão.
0: Terminando, você tem Ana Martins de volta no comando do futebol Bandeirantes no apito final. Chape cobra falta, Tubarão cruzou para a área, vem Bolacia, Veríssimo, bota a cabeça, tira, voltou na ponta, vem Menino, Bolacia protege, ela vai para fora pela linha lateral. Michel Lopes, mesa de som, completa o Rebeque, central técnica marcando na Vila Belmiro, a bola rola, o relógio não para. 40. Segundo tempo. Placar da 20ª rodada do Campeonato Brasileiro, Vila, Santos 1. Chapecoense 2, Lucas Bueno.
4: O Real Madrid chega a um acordo com o volante campeão da Copa do Mundo, Rodri, porém os valores ainda não foram revelados.
0: Neymar domina a bola pela canhota, domina marcado, domina e vai para tentar atacar pela meia direita, caminhou com a bola, levou um tranco, nada de falta, insistiu Neymar, puxa a marcação, chama a falta. Torcida se manifesta, invertendo Neymar, vira a bola para Veríssimo. 8:15, hora de Brasília. Linha de fundo com Gabriel Menino, entrega o cano com Neymar. Para Menino, na área, para cruzar, para trás. Tá sendo feito o cortado, os caras vão impedir o pênalti, aproveitou. Não deu pênalti. Deu pênalti em cima do Cavadinho. Pênalti para o Santos aos 41, Everton.
1: Do 17 no 17. Aqui na minha frente, o Gabriel Menino, que participa da jogada, comemorou muito a marcação de pênalti. O árbitro dá ali uma puxada e quem derrubou? O Vinícius Balieiro, que toma cartão amarelo. Camisa 17, falta em cima de Cavalheiro, que cai. O árbitro sinaliza pênalti. O Neymar já pegou na bola e o torcedor do Santos ergue o som na Vila, Canhão.
0: Luiz Fabiani, o pênalti pode salvar o Santos de mais uma atuação ruim. Pênalti pro Peixe, que vai atrás do 2x2, Fabiani.
2: E apesar do péssimo segundo tempo que faz, o lance do pênalti a gente tem que ser justo. Ele sai de uma enfiada de bola do Neymar. A questão é, no meu entendimento, essa carga nas costas do Cavadinho não foi faltosa. Eu não tive a impressão de pênalti, mas essa foi a decisão do árbitro da partida. Há um choque nas costas, mas me parece sem intensidade. Mérito do Neymar e mérito do Cavadinho, bem posicionado, pode ser o talismã desse empate do Santos já na reta final na Vila Belmiro.
0: Jogadores da Chape cercando o árbitro tempo inteiro, dizendo que não foi. Natural, né, Everton?
1: Ele está sendo seguido de perto ali por 3-4 nomes. E já daria o tempo, inclusive, de, se fosse necessário, ele ser acionado pelo VAR, né? Jogadores da Chape irredutíveis ali, cobrando com que ele vá no VAR, mas ele pede para que todo mundo saia da grande área. O pênalti aparentemente está marcado de fato, viu, Canhão?
0: 43 minutos do segundo tempo na Vila. Neymar de frente para Matheus Aurélio. O Santos pode empatar, pode chegar ao 2x2. Neymar na entrada da grande área para bater o pênalti. O árbitro vai autorizar a cobrança. Jogadores da Chapecoense continuam ali enchendo a paciência do árbitro.
1: Tirou o amarelo.
0: O cartão, na verdade, é errado. Ele tirou o amarelo e deu para o 16. Então quem fez a falta?
1: Bruno Matias.
0: Não foi o Balieiro. Foi o Bruno Matias, então. Mas o pênalti está mantido. 43 minutos e meio, segundo tempo. Neymar toma grande distância na linha da grande área. No meio do gol, Matheus Aurélio no apito do árbitro, autorização para cobrança. Para o Santos fazer ou não o 2x2. Neymar agora sim, autorizado. Pé direito, parou, caminhou, bateu, é gol. Neymar cobrando o pênalti, empata o jogo no finalzinho do jogo na Vila Belmiro. Pega a bola, carrega até o meio campo e grita para os companheiros. Tem tempo ainda, vamos ganhar o jogo. Neymar de pênalti, 2x2, Santos e Chapecoense. Matheus Aurélio não tem jeito, tá feito. Neymar empata de novo o gol dele, de pênalti, Everton.
1: E nessa ele não vai para cima do goleiro na sequência, volta rapidamente para o meio campo, porque sabe que o Santos tem tempo para buscar, por que não, uma virada. Participa da jogada do pênalti, inicia a jogada do pênalti, é o responsável por pegar a bola de pé direito, manda no centro do gol, o goleiro Matheus cai no canto direito e não vê nada. O Santos empata, oitavo gol de Neymar na temporada com a camisa do Peixe, 2x2.
0: Luiz Fabiani para diminuir o vexame que era perder para a última colocada no campeonato em casa. Neymar empate de pênalti, 2x2. Fabiani.
2: E apesar de apagada no segundo tempo, o talento do Neymar é o que vai fazer com que o Santos tenha pelo menos um ponto nessa noite jogando em casa, porque o pênalti surge num grande passe que ele dá em profundidade para encontrar o Rony, e em seguida a cobrança do pênalti que ele bate como poucos. Embora pressionado no momento que a Vila inteira cobrava pela marcação do gol, ali assim o fez. Bateu no meio alto com segurança, Neymar para marcar o seu segundo gol na partida. O Santos consegue buscar o empate na reta final.
0: Rony na área, na direita, para trás, a bola, Bruno tira. Voltou a sobra, Christian Oliva, rolou, Neymar na meia-lua, driblou, bateu pro gol, prensado, insistiu, chegou na marcação com dois, caiu, pediu o pênalti, achou que não foi, ele tenta pegar na bola, defesa quarta, na briga, Neymar se levanta, escova, com o pé, o goleiro voltou a bola para fora, pela linha lateral. Santos pede o novo pênalti, Everton.
1: Foi uma verdadeira briga de sarrafo. Aqui no lado esquerdo já deu o ataque santista. A marcação chega rasgando por última. E o árbitro aparentemente pede para aguardar, mas o escanteio por enquanto marcado com o Neymar na bola.
0: 46, revisão da arbitragem de vídeo, Fabiano, foi pênalti no Neymar agora, Fabiane?
2: Eu tô na guarda da repetição, mas me pareceu um lance em que a bola foi prensada ao pé do Neymar, e não o primeiro contato no corpo do atacante, aparentemente pra
0: cobrado,
2: mim...
0: Cobrado, escanteio, desvio, contra, a bola sai em escanteio de novo... Novo escanteio, Everton.
1: Chegava por ali o Marcinho também, o Tubarão cortando contra o próprio gol, mandando pela linha de fundo, mais um com o Neymar nela.
0: 46,5 nos acréscimos, 2-2, vira final dramático para variar. Neymar na cobrança, primeira trave, defesa, tira, tá na grande área, bola para Cassiano. De bico, tirou aqui dentro do Lopes, Rony disputa de cabeça, Marcinho cabeceou para trás. Neymar na sobra, domina, bico da grande área, recua, Cabadeiro de frente pro gol, desceira, fica na grande área, a bola voltou para Marcinho. Pede na ponta, bem aberto, o Giovanni Augusto, Marcinho caminhou. Abriu o abraço e cometeu a falta em Rony. E tem que tomar cartão, que ele abriu mais e deu um tapão na cara do Rony, Everton.
1: Mas
0: ou sua falta?
1: O árbitro dá sua falta e eu iria na dele também. Eu não vi uma força, um gesto ali de agressão pra cima do Rony, como o Rony mesmo gesticula. Dá uma valorizada, a falta acontece, a posse de bola é pro Santos no ataque.
0: Neymar cobra a falta com pressa para bom tempo, de volta a bola com o Neymar, que domina pela meia esquerda, pedindo o lado do Cabadeiro com ele. Neymar vai tentar driblar. Marcado um em cima, dois da cobertura, bateu na entrada da grande área, o passe, tenta a defesa, pressionou, ganhou o Oliva, bom tempo na sobra, ganha para Rony, de longe, bateu, tá sendo, ajeitou, na área rolou, Neymar dominou, limpou primeiro, se desequilibra, insistiu para ganhar, tira a defesa, bola voltou na marcação pela ponta, tá sendo na jogada com dois em cima, tentou prensar, conseguiu tomar, Gabriel Menino, linha de fundo, bateu pro gol, encaixa, Matheus é dele. Everton.
1: Foi mais um cruzamento, né? Não pegou com total força na bola o Gabriel Menino, lado direito, estava livre de marcação, tentou cruzado direto nas mãos do goleiro.
0: 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Vem a Chape aos 48, bola para a direita, Giovanni Augusto chamou a falta, marca Cristian Oliva. Para trás da bola, Giovanni Augusto recua. Toca a bola, Tubarão para trás de novo. Com o zagueiro Bruno por dentro, outro zagueiro para o Eduardo. Luiz Fabiani para variar em jogo do Peixe, o final é dramático, 48,5, 2-2 Fabiani.
2: E agora o Santos indo para o ataque de maneira bastante aleatória, chute de fora da área, cruzamento, mas pouco espaço que a Chape oferece e agora tenta prender a bola para segurar nesses minutos que restam, mas tem tempo para o Santos tentar a virada e ser um resultado heróico na Vila Belmiro, Canhão.
0: 49, jogo vai a 52, Neymar da canhota driblou, Marcinho rolou por dentro. Vem a bola para Cristian Oliva, que rolou no meio direita. Bom tempo pediu, bom tempo gira. Neymar de volta para Tassiano, meio da área. Tentou a jogada. Vem na vantagem Oliva, na direita Gabriel Menino. Colocou na coxa, bateu direto! Toca na bola, Matheus Aurélio, escanteio na direita pro Peixe. É Adelton.
1: Mais uma com o Menino, e é ele quem bate escanteio.
0: Menino cobra a bola para Gabriel, bom tempo, cortou para canhota, para direita, para canhota, limpou, rolou para Menino, linha de fundo, entrou na grande área, dois ao lado, Neymar pede fora da área, Menino pintou, levantou na cavadinha pro gol, defesa cortou, a bola voltou na sobra, Neymar domina lá do esquerdo, do que domina, tenta girar para bater pro gol, são dois em cima, recuou com o Cabadeiro, colocou para a bola, ali chega a defesa, rebate pro Lazier. Volta a bola para a ponta esquerda. Giovanni Augusto tenta. Cabadeiro vai lá para tomar, ganhou. E Giovanni Augusto comete a falta em Cabadeiro. Depois dá um tapa nele, chuta a bola. Fecha o tempo. Opa! É, Adelton.
1: É, ali o Cabadeiro já levantou. Não gostou do toque por baixo do Giovanni Augusto. Sai jogando o Santos, que era virada.
0: 2 minutos para terminar na Vila. 2-2. Caminha com ela o zagueiro, domina João Ananias. Faz a inversão para a direita, Gabriel Menino. Fecha bem aberto desse lado. Na área, Tassiano. Levantou para Rô. De cabeça, botou no meio para a defesa. Rebate à frente com um balão, tira aqui atrás. Max levanta no meio campo, ela chega na ponta para Giovanni Augusto. Marcou em cima dele, Oliva. De cabeça ganha Oliva. Toca na direita, entendeu de fundo. Gabriel Menino colocou ele na bola, bateu na marcação do Bolense e vai para fora. Em lateral, ataque do Santos. 50 minutos e meio, final é dramático para variar da Vila do Peixe. Na vida do Peixe, aqui na Vila em especial. Cabadeiro, linha de fundo, Veríssimo pede a bola e vai para a área, Menino, cruzou para Tassiano, desvia, Rony, a bola sai do outro lado, tiro de meta apenas, o escanteio, Everton, tiro de meta, é isso?
1: Isso, só o tiro de meta, tá reclamando bastante aqui do Eduardo, o Eduardo Domand, de uma possível falta do Rony na jogada nessa subida, o árbitro só sinaliza por enquanto o tiro de meta para a Chapecoense, que vai segurando o resultado 2-2.
0: 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Para o Santos, o 2-2 é perder em casa do jogo, hein, Luiz Fabiani?
2: É, o resultado fica praticamente como uma derrota para o Santos, né, Canhão? Quando você vai montar a sua tabela do brasileiro, você pega os seus jogos, você estima a quantidade de pontos que você vai fazer. Para cada ponto que você perde para uma Chapecoense, você vai ter que buscar com o Flamengo, que são os jogos que você considera zero ponto. Então, essa é a realidade do Santos. Perdeu no primeiro turno, empata agora de 6 pontos contra a Chape, faz um. É lamentável, vai ter que buscar esses 5 em algum lugar para sobreviver no brasileiro, viu, Canhão?
0: Agora tem uma discussão ali da comissão técnica do Santos, com a comissão técnica da Chapecoense, César Sampaio, Azul, jogador reserva. As 4 vai crescer mais um, penso eu. Vamos chegar a 52. Deixa e ataca, pode ser a última chance para tentar vencer o jogo. 52 agora, Neymar domina, lá do esquerdo, uma treveirinha, ela ponta, passa errado, não pega Escobar. Para tomar a frente a defesa, é, cresceu mais um mesmo. Tentou Escobar na pressão, Tubarão chuta, ela bate na barriga do Escobar, ele vai para fora, liga de fundo, tiro de meta. 52, iremos a 53, Everton.
1: Isso, mais um minuto de acréscimo na jogada pelo lado esquerdo. O Escobar tentou ali descolar um escanteio, mas não, a bola toca por último nele. Tiro de meta para Chapecoense, 2-2.
0: 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Tiro de meta para fazer a cobrança do goleiro Matheus Aurélio. Vem ele, segundo sinais na Vila, um 2-2 decepcionante por aqui, uma derrota para o Peixe. Giovanni Augusto não pega, a bola vai direto, liga na lateral, arremesso, então ataque do Santos para fazer a cobrança, Gabriel Menino. Já estamos por conta do árbitro Fernando Antônio Filho, não estamos mais. Ele levanta os braços e acaba, e a torcida vai na Vila Belmiro. Termina 2-2, Santos e Chapecoense, um empate com sabor de derrota para o Santos em casa. Contra a última colocada e virtualmente rebaixada, Chapecoense. Na Bandeirantes, ela volta. Alô, Ana Martins.
5: Obrigada, viu, Canhão? O Rogério Assis contou pra gente a história de Santos 2, Chapecoense 2, quase que a Chape consegue mais uma vitória aí em cima do Santos. Deixa eu chamar o Everton Ramos. Como é que fica a situação do Peixe na tabela aí com esse empate, com esse um ponto, Everton?
1: Quase que, Ana, eu vi você falando quase que a vaca vai pro brejo, mas um pênalti no final, eu diria entre aspas, salva a noite, porque uma derrota, até pelas vaias, tá? A gente ouviu ali um início de vaias após o apito final, mas que se estenderiam com certeza em caso de uma derrota. Imagina perder 6 pontos pra Chapecoense, render também 6 pontos pra Chapecoense, que só tem uma vitória neste Campeonato Brasileiro. Jogadores do Santos todos saindo cabisbaixo e aos poucos aqui do gramado na Vila Belmiro. Santos que, por sorte, eu diria, não entra na zona do rebaixamento por esta derrota. Isso porque duas equipes que estão abaixo se enfrentam na rodada, Vasco e Mirassol. Então, por este motivo, o Santos não entra na zona do rebaixamento, mesmo com este empate aqui no estádio da Vila Belmiro, no Urbano Caldeira. Agora, pelos lados da Chapecoense, muita comemoração. A equipe, claro, empata fora de casa com o Santos. A equipe que só tem uma vitória no campeonato é aquele empate com sabor de vitória. Para o Santos, claro, um empate com sabor de derrota. E a gente tendo muito o que ouvir do técnico Cuca. É aquele 4-1 contra a Universidade Central. A gente já dizia, era ilusório, porque há um abismo do futebol brasileiro para o futebol venezuelano. Vem a Chapecoense na lanterna do Campeonato Brasileiro e consegue arrancar um ponto na Vila Belmiro. Ana Martins.
5: Obrigada, viu, Everton, que volta com a gente daqui a pouquinho, né? Pra gente ouvir o técnico Cuca falar sobre a partida de hoje. O Santos que saiu na frente com o Neymar. Aí na virada, né, com as alterações feitas pela Chapecoense. Chapecoense virou a história do jogo, aí teve um pênalti. Enfim, um empate na Vila Belmiro, que assim, tem cara de derrota, né, Fabiane?
2: Sem dúvida, sem dúvida. Para o Santos, como eu falei, só fazer um ponto contra, em seis possíveis contra a Chapecoense é uma tragédia no Campeonato Brasileiro. Até porque, vamos dar uma olhadinha na rodada. Ainda hoje, né? Daqui um minutinho, começa Vasco e Mirassol. O Vasco, se vencer esse jogo, ultrapassa o Santos, o Inter e o Grêmio. Então joga o Grêmio para a zona do rebaixamento. Mas o Grêmio ainda joga nessa rodada. O Grêmio tem 19. Joga amanhã contra o Fluminense. Se o Grêmio pontuar, também pode passar o Santos. Então, nessa hipótese, o Santos, além de desperdiçar pontos extremamente acessíveis, ele cai na tabela de classificação do Campeonato Brasileiro. Então, as vaias, depois do gol da Chapecoense, depois do final do jogo, são completamente justas. E eu não acho que o empate fica muito distante da realidade do jogo, viu, Ana?
5: Pois é, a gente está acompanhando aqui a nossa jornada esportiva, empate na Vila Belmiro, Santos 2, Chapecoense 2, 8h31, hora da gente escolher o craque Bandeirantes.
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5: Vamos lá então, escolher quem foi o melhor em campo nesse 2x2. Fabiane, quem foi para você o craque do jogo hoje?
2: Sempre difícil você fugir do cara que fez dois gols na partida, né? Apesar do Neymar ter tido um segundo tempo apagado, o primeiro tempo dele foi bom, chamando a responsabilidade. Eu acho que a questão comportamental ainda é vergonhosa para a idade que ele tem, mas, querendo ou não, quando precisou dele, ele lá esteve, marcando o primeiro gol em grande estilo, naquela tabelinha com o Barreal, e no segundo gol cobrando pênalti no momento em que é difícil ter alguém que chame a responsabilidade e consiga bater. Então, naturalmente, eu fico com o Neymar, mas a realidade, Ana, tinha mais opções para o pior em campo do que o melhor em campo nessa noite.
5: Com certeza, um imbróglio aí nesse empate, quase, como a gente falou, quase que o Santos amarga uma derrota. O Santos, que agora é o 14º, pontuou, fez um ponto, né, com esse empate, tem 22, a Chapecoense continua na lanterna com o 20º lugar.
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0: Bandeirantes, boa música e informação. Acabamos de ouvir o som de Stephen Bishop, It Might Be You. Vamos fazer uma rápida pausa e já já retornamos com mais músicas por aqui. Até já! Agora, na Bandeirantes, 8h39.
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0: Boa música e informação. The Isley Brothers, Harvest for the World.

0: Agora na Bandeirantes, 8h53.
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